0: respeito do povo que Deus deseja. Ouçamos a pregação que explica as profecias no livro de Joel, nos mostrando as lições apresentadas através dos anúncios escatológicos e por que Deus deseja um povo convertido.
1: Estamos expondo ou pregando de maneira panorâmica nos profetas menores. Já vimos através do tema o que Deus deseja para o seu povo. E vimos no livro de Oséias que Deus deseja um povo fiel. E agora, no livro de Joel, gostaria de trazer aqui, neste momento, um Deus que deseja um povo convertido. Um Deus que deseja um povo convertido. O livro de Joel é um livro muito pequeno, mas um livro de grande expressão, e nós sabemos muito bem que a vida cristã começa com a conversão. Eu gostaria de iniciar esta pregação, primeiro neste panorama, trazendo uma seguinte reflexão. Nem todas as tristezas do cristão são para puni-los. Estamos sujeitos a dias maus como qualquer ser humano. Deus nunca prometeu que nossa vida seria um mar de rosas, não é verdade? Mas prometeu que estaria conosco nas tribulações. Deus estava com Jacó quando foi para Labão. Deus estava com Davi quando foi perseguido por Saul. Deus estava com Daniel na cova dos leões. Deus estava com os três amigos dentro da fornalha. Deus estava com Paulo em Corinto. Deus estava com João em Patmos. Mas nem por isso foram guardados de passarem pelo que passaram. Assim como o povo passou pela pressão no Egito com as 10 pragas, assim a igreja também passará o sufoco da grande tribulação. Jesus mesmo disse em Marcos 13, versos 19 e 20, Mateus 24, versos 21 e 22. Serão dias difíceis, mas para os verdadeiros convertidos haverá bênção e segurança nestes dias. Apocalipse capítulo 12 também nos revela. Joel, então, este profeta, traz uma mensagem convocando o povo a se converter. Joel 2, versos 12 e 13. A lamentar e chorar pela falta de suprimento, no capítulo 1, no verso 5, devido a inimigos que se levantaram contra eles, nos versos 6 e 7. Este lamento, choro e orações são ouvidos por Deus, que se compadece do seu povo. Joel 2, de 18 a 27, vemos isso. E Deus, então, os abençoa, pois invocaram o nome do Senhor, como o verso 32 no capítulo 2 nos fala. Deus, por sua vez, não deixa os inimigos impunes, mas vinga seu povo com justiça, no capítulo 3, versos de 4 a 17. O capítulo 1 é uma chamada a chorar e a jejuar. Verso 5, verso 8, versos de 13 e 14, versos 19 a 20. Pela tragédia e tristeza que o povo viveria por causa de um povo que se levantou contra eles, no verso 6. E este evento deveria ser relatado aos filhos e netos, como o verso 2 e 3 nos fala. No capítulo 2, a chamada agora é para anunciar o dia do Senhor, no verso 1, que trará conversão, versos de 12 a 16, e também bênção, nos versos 18 a 27. Veja, Joel está nos mostrando como as coisas também se dão na vida cristã hoje. Primeiro, a conversão, depois, as bênçãos. Para aqueles que foram chamados por Deus e que serão salvos, verso 32. São estes que receberão as bênçãos. São estes que se converteram, receberão a bênção e serão salvos. O capítulo 3, então, é uma chamada do povo a se preparar para o juízo de Deus nos versos de 9 a 17. O juízo de Deus sobre todas as nações, no verso 2. Abençoando o seu povo, no versos de 18 a 21, e condenando as nações que não se renderam, nos versos de 4 a 8. Veja, durante toda a Bíblia, seja no Velho ou no Novo Testamento, vemos sempre Deus separando de toda a humanidade aqueles que serão salvos daqueles que não serão. Daniel faz isso também no capítulo 12, aqueles que ressuscitarão para a vida e aqueles que ressuscitarão para a morte eterna. Diante desse livro tão pequeno, e um livro que Deus, então, nos fala sobre um povo convertido, o desejo de Deus é um povo convertido, mas convertido do quê? Convertido dos seus pecados. E essa conversão, ela deve acontecer por meio do arrependimento. E nesse sentido é onde nós aprendemos que arrependimento não é choro. Uma pessoa pode se arrepender sem chorar. E, às vezes, uma pessoa que está chorando não significa que ela está arrependida de fato, pois sabemos de casos em que a pessoa chorou, mas voltou a fazer as mesmas coisas que antes. Então, ela não havia se arrependido. Nós vemos isso na vida de Esaú, na vida de Judas e outros homens que tentaram o arrependimento, mas não acharam, como Hebreus também nos ensina. Então, diante desse livro tão curto, nós temos aqui algumas aplicações para a nossa vida, para aprendermos como ser o povo que Deus deseja, um povo convertido, pois para ser o povo de Deus, Deus deseja que esse povo seja convertido. Primeira aplicação que nós podemos tirar desse livro é que o arrependimento produzido por Deus traz tristeza para a salvação e não para a condenação. Nós aprendemos isso na segunda carta aos Coríntios, no capítulo 7, versos de 9 a 10. É Deus quem deve produzir o arrependimento e não nós. Arrependimento produzido pelo homem são tristezas temporais e elas não se sustentam. O arrependimento produzido por Deus é o arrependimento que transforma a vida. O arrependimento que Deus produz é um arrependimento desafiador, mas é um arrependimento que no momento traz tristeza, mas uma tristeza para a salvação. Ou seja, é o arrependimento que nós precisamos. É o arrependimento que mostra quão pecador nós éramos. É o arrependimento que mostra que nós não merecemos o céu. É o arrependimento que revela que eu fui salvo pela graça e não pelos meus méritos. Não foi porque eu fui à frente e levantei a mão num culto. Foi porque o Espírito Santo me impulsionou. Foi porque Deus transformou a minha vida. João 6 diz que aqueles que vieram a Cristo já eram do Pai e o Pai os levou até Cristo. Então, nós nos arrependemos da vida passada e não queremos mais ela. Paulo mesmo vai dizer na segunda carta aos Coríntios, capítulo 5, verso 17, aquele que está em Cristo, nova criatura é. As coisas velhas já passaram e tudo se fez novo. Nesse sentido, nessa primeira aplicação, o que você precisa pensar e avaliar sobre a sua vida é: o que mudou? Quando você se converteu, o que mudou? Você deixou as práticas antigas? Você parou de falar aquilo que você falava? Os palavrões que saíam da sua boca agora não saem mais. Aquelas manifestações ou invocações a santos que você dizia antes, agora não diz mais. E aquelas coisas, superstições que você acreditava antes, agora você não acredita mais, ou continua tudo do mesmo jeito? Você ainda tem dúvidas? Você ainda continua fazendo as mesmas coisas? Você continua ainda vivendo do mesmo jeito? As suas palavras não mudaram, o seu jeito de pensar não mudou, o seu jeito de agir não mudou? Então, talvez hoje seja o dia de arrependimento, o dia de você pedir a Deus: Senhor, me traga arrependimento, eu quero me arrepender desta vida, eu não quero ser um religioso, eu não quero estar na igreja só aos domingos, mas eu quero servir ao Senhor de todo o meu coração, transforma a minha vida. Assim como Paulo nos ensina em Romanos capítulo 12, não vos conformeis com este século, mas transformai-vos pela renovação da vossa mente. Então você diz a Deus: eu ainda continuo pensando e vivendo da mesma maneira. Senhor, estou arrependido, produza esse arrependimento em minha vida, para que eu seja um salvo, para que eu seja um convertido de fato, de que as coisas antigas já passaram e que tudo se fará novo. Então, esta nova vida em Cristo é uma nova realidade, é uma nova perspectiva, é uma nova forma de ver a vida. A minha cosmovisão cristã mudou porque Deus fez essa operação. Ele tirou da minha vida o coração de carne, de pedra, e colocou um novo coração, como Ezequiel 36 diz. E agora eu tenho o Espírito de Deus, porque Ele colocou o Seu Espírito em mim. Se esta é uma realidade, então você é um convertido. Se o Espírito de Deus está em você, se você tem agora um novo coração, você é um convertido. Mas se você ainda não tem o Espírito de Deus, e se a sua vida continua sendo a mesma de ontem, significa que você ainda precisa desta conversão, porque Deus deseja um povo convertido, um povo que não é mais como era. É por isso que Deus chama, tanto em Êxodo, Levíticos e a primeira carta de Pedro, nos fala que o povo de Deus deveria ser um povo santo. A palavra santo significa separado. Não tem a ideia de pureza, de alguém sem mancha, sem pecado, mas a ideia de estar separado. E separado do quê? Separado do mundo, separado das outras pessoas. Você não é como as outras. Talvez você já viu aquela expressão: Maria vai com as outras. O crente não é um Maria vai com as outras. O crente é aquele que vive nos passos de Cristo. Por isso ele precisa se arrepender, mas um arrependimento produzido por Deus e não um arrependimento produzido por si mesmo. Aqueles que têm o arrependimento produzido por si mesmos, eles voltarão às práticas antigas. Eles farão as mesmas coisas que antes da conversão, da suposta conversão. E isso, então, nós vemos em muitos crentes. Infelizmente, nós temos visto isso. Às vezes na bancada evangélica, na bancada política, aonde infelizmente pessoas ditas evangélicas estão vivendo uma vida terrível, uma vida de corrupção, uma vida que longe da honestidade, longe da ética e, mais do que isso, longe de uma vida espiritual que honre e glorifique a Deus. Uma vida de arrependimento é onde começa toda a nossa existência como crentes em Cristo. Somente o arrependimento produzido por Deus é possível viver uma nova dimensão. Se Deus não produzir esse arrependimento, nós ainda não passamos pela conversão genuína. Precisamos que Deus produza este arrependimento em nós. Um arrependimento que traz tristeza, mas uma tristeza para a salvação, como Paulo diz em 2 Coríntios capítulo 7, versos 9 e 10. Uma segunda aplicação que podemos tirar do livro de Joel é que sempre depois de um período de tribulação vem a bonança, e assim será na volta de Cristo também. A tribulação que vivemos não se compara com a glória que virá, como Paulo diz em 2 Coríntios capítulo 4, verso 17. Talvez você esteja vivendo um tempo de tribulação hoje. Talvez você esteja vivendo um tempo difícil, uma angústia, um sofrimento, uma perda. Mas veja, ela não é eterna, ela não é para sempre, ela vai passar. Como diz um certo pregador, as tempestades passam e depois da tempestade sempre vem a bonança. Pode ver que no barco aonde Jesus está, sempre a tempestade passa. Mas para que Jesus esteja no nosso barco, na nossa vida, é necessário nós passarmos por essa transformação. E então viveremos com Ele. Mas a vida com Ele não significa uma vida de ausência de tribulação, mas significa que na tribulação temos a presença de Deus. Não a ausência dos problemas, mas a presença do Deus que vai nos auxiliar nos nossos problemas. É diferente quando nós temos alguém que se diz convertido, mas que ainda não mudou a vida, que não passou pela conversão genuína. Ele passa pelas situações difíceis e se frustra com Deus. Aqueles que realmente foram transformados pelo Senhor, convertidos ao Senhor verdadeiramente, eles compreendem que Deus está com eles em toda situação. Lembra de Davi? Davi passou muitos anos sendo perseguido por Saul, e isso não fez com que ele perdesse a fé. Pedro e Paulo foram transformados de maneira que eles sofreram perseguições, foram presos, foram chicoteados, foram maltratados, mas nada disso fez com que eles perdessem a fé. Pelo contrário, suportaram com muita fé e com muita convicção de que foram chamados pelo Senhor. O arrependimento que eles tiveram foi um arrependimento genuíno de pessoas que realmente entenderam o que é viver a vida com o Senhor. Que desafio nós temos de que no mundo teremos aflições, mas tem de bom ânimo. Eu venci o mundo, disse Jesus em João 16. Por isso, o período de tribulação, ela virá, mas após o período de tribulação, lembre, a esperança é que há uma bonança após a tribulação. E após o momento difícil que nós viveremos, para aqueles que estiverem vivos naquele dia, a palavra em Joel nos promete é que na volta do Senhor, então a alegria será plena e completa. A tribulação que vivemos hoje não se compara com a glória. Paulo diz isso, e por isso ele chega a dizer na segunda carta aos Coríntios, no capítulo 4, porque as tribulações são leves e momentâneas quando comparadas com o peso da glória. E hoje podemos até sofrer, podemos até chorar. E como o salmista diz, o choro pode durar uma noite, mas a alegria vem pela manhã. A nossa esperança é que mesmo em sofrimentos, a nossa vida cristã passa por lutas e tribulações, mas sabemos que em Deus encontremos esperança de um dia melhor, de um dia de bonança, de um dia de alegria. Terceira aplicação para a nossa vida nesse livro está que os verdadeiros convertidos são os salvos que foram chamados. Joel capítulo 2, verso 32. Os verdadeiros convertidos são salvos. Isso é importante nós observarmos e percebermos, porque muitos se consideram salvos, mas ainda não foram convertidos. Muitos se dizem filhos de Deus, Praticamente todos aqueles que nós conhecemos se dizem filhos de Deus, mesmo não frequentando uma igreja, mesmo não lendo a Bíblia, mesmo não orando ao Senhor, mas se dizem filhos de Deus, porque o senso popular diz isso. Todos são filhos de Deus. Mas João, capítulo 1, verso 12, nos é claro em nos afirmar que mas recebereis o poder, mas sereis filhos de Deus, a saber, aos que creem no seu nome. Somente aqueles que creem no Senhor receberão o poder de serem feitos filhos de Deus. Aqueles que creem em Jesus, estes se tornam filhos de Deus. Estes são os verdadeiros convertidos e salvos que foram chamados. Estes que se entregaram ao Senhor e que servem e seguem, como o capítulo 8 de João nos ensina, ou o capítulo 12 também, esse servir e seguir faz parte da vida dos verdadeiros convertidos, e assim eles mostram isso em suas vidas. Por isso, meu querido ouvinte, os verdadeiros convertidos são os salvos. Pois Jesus também nos traz uma parábola ali em Mateus, nos falando das 10 virgens. As 10 estavam esperando pelo noivo, as 10 estavam ali aguardando para entrar nas bodas do noivo e da noiva, daquele casamento. E nós conhecemos aquela parábola, aonde diz que depois que as 10 dormiram, quando foi anunciado que o noivo estava chegando, então 5 delas tinham as suas lamparinas acesas e as outras 5 não levaram azeite de reserva e precisaram sair para comprar mais. Mas quando voltaram, o noivo já tinha ido. Há muitos que pensam que são salvos, mas estão com as suas lamparinas vazias. Estão com as suas lamparinas vazias porque não são verdadeiros convertidos. E então a porta será fechada e mesmo que batam querendo entrar, não entrarão, porque não estavam preparados quando o noivo veio. Ah, meu querido ouvinte, isto revela para nós 2 grupos de pessoas, aqueles que são salvos e aqueles que não são. Porém, naqueles que não são, nós temos os ímpios, aqueles que são incrédulos, aqueles que não aceitam Jesus, mas também aqueles que pensam que são salvos e não são, pois acreditam num engano, acreditam numa mentira, acreditam por causa de uma religiosidade, quando na verdade nunca foram convertidos. Nunca foram de fato salvos, pois há evidências bíblicas para nós aprendermos a respeito disso. Então, eu preciso ser um verdadeiro convertido, pois só o verdadeiro convertido é um salvo, e este salvo são aqueles que foram chamados e estão em conformidade com o que a palavra diz e vivem para o Senhor em todos os aspectos da sua vida. Uma quarta aplicação para a nossa vida no livro de Joel é que esta profecia foi anunciada no dia de Pentecostes, se você lembra ali em Atos capítulo 2, versos 17 a 21, com a descida do Espírito Santo, mas ela ainda não se concretizou plenamente, pois os demais eventos ainda não ocorreram. Nós podemos ver isso lá em Joel capítulo 2, verso 2, o verso 10, o verso 31, capítulo 3, verso 15, e Mateus 24, 29, Marcos 13, 24, 25, Lucas 21, 25 e Apocalipse 6, versos 12 e 13, nos falam desses eventos que ainda faltam acontecer. O dia de Pentecostes já aconteceu, ali em Atos 2, mas ainda há sinais que devem acontecer, ou seja, você ainda tem tempo para ser um verdadeiro convertido, você ainda tem tempo para, de fato, renunciar à velha vida e se tornar o verdadeiro convertido do Senhor. ser o convertido que Deus deseja que você seja, e assim então viver para Ele como Ele te espera. Ainda tem sinais para acontecer, e porque eles não aconteceram, você ainda tem tempo de se entregar ao Senhor, e hoje é o dia de você fazer isso. Uma quinta e última aplicação desse livro para a nossa vida é que Deus abençoará os convertidos, os salvos, os chamados, como Joel 2:32 nos fala, mas condenará os violentos, Joel 3:4-8, os não convertidos, os desobedientes, estes serão condenados. Jesus mesmo nos ensinou através do Evangelho de João de que Deus amou o mundo de tal maneira que deu o seu Filho unigênito para que todo aquele que nele crê não pereça, mas tenha a vida eterna. Talvez você conheça muito bem este texto, este versículo muito declarado, muito conhecido. Mas você deve ler também o que vem logo em seguida. E o verso 17 e 18 vai dizer: porquanto Deus enviou seu Filho ao mundo, não para que julgasse o mundo, mas para que o mundo fosse salvo por ele. Quem nele crê não é julgado. O que não crê já está julgado, porquanto não crê no nome do unigênito Filho de Deus. O julgamento é este: que a luz veio ao mundo, e os homens amaram mais as trevas do que a luz, porque as suas obras eram más. Pois todo aquele que pratica o mal aborrece a luz, e não se chega para a luz, a fim de não serem arguidas as suas obras. Quem pratica a verdade aproxima-se da luz, a fim de que suas obras sejam manifestas, porque feitas em Deus. Efésios capítulo 5, a partir do verso de número 3, Paulo vai nos dizer sobre estas obras e o fruto delas, e diz da impudicícia e toda sorte de impureza e cobiça, nem sequer se nomeie no vosso meio, como convém aos santos, nem conversação torpe, nem palavras vãs, nem chocarrice, coisas inconvenientes, antes pelo contrário, ações de graça. Por isso, nenhum incontinente, impuro ou avarento, que é a idolatria, tem herança no reino de Cristo e de Deus. Ninguém vos engane com palavras vãs, porque por estas coisas vem a ira de Deus sobre os filhos da desobediência. Portanto, não sejais participantes com eles, pois outrora eres trevas, porém agora sois luz no Senhor. Andai como filhos da luz, porque o fruto da luz consiste em toda bondade, justiça e verdade. Por isso, meu querido, então, há dois grupos, um condenado e o outro salvo, um abençoado e o outro amaldiçoado, um grupo convertido e o outro não convertido, um grupo obediente e o outro desobediente. E espero que através dessa conversão você tenha mudado de grupo. E assim, então, esperando por este grande dia, receber a grande bênção do Senhor, a salvação eterna nele. Que Deus te abençoe, que Deus te converta e traga o verdadeiro arrependimento, o arrependimento que transforma a vida, o verdadeiro arrependimento que faz com que nós venhamos a nunca mais voltar às práticas antigas. Vamos orar? Pai Santo, traga, Senhor, o arrependimento genuíno, de modo que as velhas práticas não sejam mais vistas naqueles que são seus. Senhor, o verdadeiro arrependimento, ó Deus, o verdadeiro convertido, ó Deus, ama o Senhor e se entrega a Ti. E não é as tribulações da vida que fazem com que ele desista de Ti. Por isso, Senhor, vem transformar os corações e renovar a mente e a vida de todo aquele que está, ó Deus, esperando por Ti. Faz a Tua obra, Senhor. Comece a obra, e aquele que começou a boa obra há de completá-la até o dia de Cristo. Converte, Senhor, os corações, em nome de Cristo Jesus. Amém.
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Como é linda esta canção, que privilégio saber que Jesus está conosco sempre. Ele conhece a minha, a sua necessidade e Ele nos capacita para vivermos de maneira que abençoemos aqueles que estão ao nosso redor. Atos 1:8 diz, mas recebereis o poder do Espírito Santo que há de vir sobre vós e ser-me-eis testemunhas, tanto em Jerusalém como em toda a Judéia e Samaria e até aos confins da terra. Eu sou Lincoln Oliveira e estou me despedindo de você nesta terça-feira. Um forte abraço, Deus te abençoe.

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2: Dores ao ficar em pé, causas, alívio e prevenção. Abandonar dietas ricas em açúcar e gordura pode ajudar a reverter danos cognitivos. Meu filho não para, TDAH ou excesso de telas? Permanecer em pé por longos períodos sobrecarrega os músculos, as articulações e o sistema circulatório dos membros inferiores, resultando em dor nos pés, tornozelos e coluna ao fim do dia. A ação da gravidade dificulta o retorno venoso do sangue para o coração, provocando acúmulo de líquidos, inchaço e fadiga, algo muito comum em quem trabalha nessa posição ou usa calçados sem amortecimento. Segundo ortopedistas, o desconforto nos pés indica sobrecarga mecânica, enquanto a rigidez no tornozelo e a dor na região lombar sinalizam fraqueza do core e má postura, quadros que tendem a ser agravados pelo sedentarismo e pelo excesso de peso. Para aliviar a tensão ao fim da jornada, os especialistas recomendam elevar as pernas acima da linha do coração de 15 a 20 minutos, além de aplicar compressas frias e realizar massagens e alongamentos suaves. A prevenção no dia a dia exige o fortalecimento dos músculos das pernas e do tronco, a alternância de posturas a cada meia hora e a escolha de sapatos confortáveis. No entanto, caso a dor seja intensa e persistente, venha acompanhada de formigamento ou se manifeste logo nos primeiros passos ao acordar, sinal bem característico de fascite, é fundamental buscar uma avaliação médica especializada. Adotar uma alimentação saudável traz vários benefícios para o cérebro, mas a ciência alerta que a mudança na dieta pode não reverter completamente os danos causados pelo consumo em excesso de açúcar. Uma recente revisão de estudos realizada pela Universidade de Tecnologia de Sydney, na Austrália, analisou quase 30 pesquisas e constatou que os prejuízos do açúcar e memória tendem a persistir mais e são difíceis de reparar do que os causados por outros tipos de alimento. A descoberta, publicada em revista específica internacional, reforça que prevenir o excesso de açúcar na alimentação desde cedo é essencial para garantir a proteção da saúde cerebral ao longo do envelhecimento. Distinguir os sinais do transtorno do espectro do déficit de atenção com hiperatividade dos efeitos de uma rotina hiperconectada exige cautela por parte de pais e responsáveis. Com quase 80% dos adolescentes brasileiros passando mais de 3 horas por dia na internet, comportamentos como inquietação, desatenção e impulsividade podem ser gerados pelo excesso de telas, noites mal dormidas ou simples falta de rotina. Especialistas alertam que nem toda distração é patológica e desmistificam a ideia de que a hiperatividade física é obrigatória no TDAH, ressaltando que o transtorno também pode se manifestar de forma silenciosa, afetando apenas o foco, o planejamento e a organização das tarefas do dia a dia. Os profissionais recomendam observar 7 pontos fundamentais: a persistência das dificuldades ao longo do tempo, a manifestação em múltiplos ambientes, a presença de prejuízos reais no dia a dia, falhas frequentes de organização, além da qualidade do sono, do início dos sintomas e do impacto da rotina digital.
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3: As boas novas de Deus para você memorizar hoje aqui na BBN encontram-se em Gálatas, capítulo 2, verso 20. Já estou crucificado com Cristo e vivo, não mais eu, mas Cristo vive em mim. E a vida que agora vivo na carne, vivo-a na fé do Filho de Deus, o qual me amou e se entregou a si mesmo por mim. Gálatas 2, 20. Estas são as boas novas de Deus para você memorizar aqui na BBN.

0: O coração alegre é como o bom remédio. Primeira parte de Provérbios, capítulo 17, versículo 22. E você sabe onde foi que eu acabei de ler essa edificante passagem? 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
1: 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Mas vos lavastes, mas fostes santificados, mas fostes justificados em nome do Senhor Jesus Cristo e no Espírito do nosso Deus. 1 Coríntios 6:11. A pessoa que aceitou a Jesus é através do novo nascimento pura e justa diante do Senhor. Mas o mesmo Paulo que escreveu as palavras acima também diz: porque eu sei que em mim, isto é, na minha carne, não habita bem nenhum. Isso não é uma contradição? Não, Paulo enfatiza em 2 Coríntios 4:7, para que a excelência do poder seja de Deus e não de nós. Como filhos de Deus, vivemos constantemente neste campo de tensão. Por um lado, somos confrontados diariamente com o fato de que em nós não há bem nenhum. Por outro lado, está à nossa disposição o superabundante poder de Deus. Mas como esse poder de Deus se torna ativo em nossa vida? Por meio da obediência pela fé. Quanto mais somos tentados e na tentação confirmamos a vitória do Senhor em nossas vidas por fé e obediência, mais o Senhor é louvado e glorificado. Caso contrário, como poderíamos experimentar a realidade da vitória de Jesus se a presença do pecado estivesse afastada de nós? Mas, apesar da carne pecaminosa, jubilamos na face do inimigo, graças a Deus que nos dá a vitória por intermédio de nosso Senhor Jesus Cristo. Este é o verdadeiro combate da fé. Quem dele participa, um dia será coroado.

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boa noite a você, querido ouvinte, sintonizado na BBN. Eu sou Renato Gontijo e é um grande prazer poder te fazer companhia nessa terça-feira para juntos descansarmos na santa presença de Deus, enquanto ouvimos de sua fiel palavra. Continue conosco e espero que a programação fale ao seu coração.

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Quando nossos olhos não conseguirem encontrar saída para um problema, devemos lembrar de onde vem o nosso socorro, de Deus. O Salmo 121, versículos 1 e 2 diz assim: Levantarei os meus olhos para os montes, de onde vem o meu socorro. O meu socorro vem do Senhor, que fez o céu e a terra. Com fé e confiança em Deus, sempre haverá saída, até porque, onde humanamente falando não existir, nosso Senhor abrirá uma. Amém? E é mais deste soberano Deus, que tudo pode, que vamos aprender logo mais o Sabedoria para o Coração, na narração de Denis Salgado. É já já!

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Olá, caro ouvinte, como é bom ter você aqui comigo para mais um programa Sabedoria para o Coração. Chegamos ao capítulo 2 de Tito, veremos os versos 1 e 2 e o título da nossa meditação é Velhice, um tesouro. O autor conta sobre três irmãs que moravam juntas há vários anos. Elas tinham 92, 94 e 97 anos de idade. Numa bela noite, a de 97, decidiu tomar banho. Entrou no box, mas esqueceu a toalha. Daí ela ficou na dúvida. Espera aí, eu estava entrando ou saindo do banho? A irmã de 94 gritou de lá de baixo. Espera aí, vou ajudar você. Ela saiu da cozinha e começou a subir as escadas. Quando já estava no meio das escadas, ela parou, pensou e perguntou. Calma aí, eu estava subindo ou descendo as escadas? A irmã mais nova, a de 92, estava sentada na cozinha tomando uma xícara de chá e ouvindo as outras duas irmãs, uma presa no chuveiro e a outra presa nas escadas. Com um sorriso satisfeito no rosto, ela balançou a cabeça e disse, essas minhas irmãs, tomara que minha memória nunca fique ruim como a delas. Daí ela gritou alto, vocês duas esperem um pouquinho, vou subir para ajudá-las, assim que eu me lembrar quem é essa pessoa que está batendo aqui na porta da frente. Esse é o caminho de todos nós, está cada dia mais perto. E existem várias coisas envolvidas na velhice que ninguém gosta. Ninguém gosta das restrições que somente aumentam quando a velhice chega. São os efeitos de se envelhecer. Na verdade, se você já se pegou entrando no quarto procurando seus óculos para simplesmente se olhar no espelho e ver que já está com eles no rosto, bom, você sabe do que estou falando. A verdade é que estamos numa cultura que desesperadamente nega essa realidade. E muitos pagam fortuna para manter a aparência de jovem. Você precisa ter uma aparência de jovem, permanecer jovem, vestir-se como jovem e falar como jovem. Como você vê, a filosofia é que, seja o que for, quando você chegar na velhice, não tenha aparência de velho, não fale como velho, na verdade, não haja como um velho. De acordo com a Bíblia, a velhice é um tempo proveitoso, quando você pode repassar à geração mais nova o conhecimento, a sabedoria, o discernimento e o equilíbrio que você aprendeu com a verdade, a fé e a vida em si. Davi escreveu no Salmo 92:14, na velhice ainda darão frutos. Envelhecer de tal forma que se possa dizer, conforme o Salmo 37:25, fui moço e já agora sou velho, porém jamais vi o justo desamparado. E para uma cultura amedrontada com a velhice, é hora de repensarmos não somente as oportunidades, mas também as obrigações pessoais, bem como as responsabilidades que vêm com a velhice. Meu querido, a Bíblia não nos manda evitar a velhice ou resistir a ela. Na verdade, ela dá boas-vindas à velhice e nos manda tirar vantagem dela. A Bíblia exalta o cabelo branco, equiparando-o à sabedoria. Salomão escreveu, para os que andam com Deus, que o cabelo branco é coroa de glória. Provérbios 16:31. Ao mesmo tempo, a Bíblia desafia os idosos a maximizar essa sabedoria, as suas experiências e a fé provada para a glória de Deus e bem da igreja. Numa cultura que se recusa a agir de acordo com a velhice, estamos prestes a descobrir o que a Bíblia nos manda fazer com ela. Acho interessante que a solução de Paulo contra os falsos mestres e falsos ensinos na ilha de Creta não era somente enviar Tito a essas igrejas para estabelecer uma liderança de pastores qualificados, mas também envolver a família da igreja em tarefas especiais. E a tarefa da igreja está relacionada ou à idade ou à sua situação na vida. Se você conhece um pouco sobre as epístolas do Novo Testamento, as cartas dos apóstolos, sendo Paulo o autor da maioria delas, então sabe que Paulo geralmente se refere a grupos particulares de pessoas. Ele fala diretamente aos homens, às mulheres, aos maridos, às esposas, aos pais, aos filhos, aos servos, etc. Essas são conversas de família. Bom, aqui está ele prestes a mandar que Tito tenha uma conversa de família ao ensinar as congregações na ilha de Creta. E logo descobrimos que Tito desafiará, acima de tudo,
os homens idosos. Abra sua Bíblia juntamente comigo para Tito 2. Para entendermos a argumentação de Paulo no capítulo 2, é importante voltarmos um pouco ao final do capítulo 1, lá no verso 16, que diz: "No tocante a Deus professam conhecê-lo, entretanto o negam por suas obras. É por isso que são abomináveis, desobedientes e reprovados para toda boa obra. Tu, porém, ou seja, quanto a você, Tito, e a ênfase está no tu. Isso é o que os falsos mestres estão ensinando e é assim que estão vivendo. Mas você, Tito, tu, porém, fala o que convém à sã doutrina." Aqui está aquela palavrinha grega novamente, traduzida como sã, que dá origem à palavra higiene. Ensine a esses homens coisas espiritualmente sadias, ensino puro, completo, doutrina limpa. A congregação deve receber de seu pastor instrução constante e cuidado pastoral sobre questões práticas da vida cristã e atitudes piedosas resultantes da fé e da doutrina sadia. O surpreendente aqui é que pensaríamos que Paulo começaria a fazer uma exposição do que é a sã doutrina. Mas notamos que o capítulo 2 não é uma revisão das doutrinas da fé. Veja só a ordem no verso 1 mais cuidadosamente. Tito, tu, porém, fala o que convém a sã doutrina. Faça uma reunião com a família da igreja e exponha aos irmãos o tipo de vida adequado do crente, apropriado à sã doutrina, que está em harmonia à doutrina sadia. Então, o capítulo 2 de Tito não está relacionado a crenças, mas a comportamento. Tito não está preparando um teste surpresa para eles nas questões doutrinárias. A ordem é lhes ensinar sobre o caráter do crente. Paulo já expôs o caráter e vida dos cretenses. Como você bem sabe, Paulo foi bem sincero e objetivo. Agora ele prossegue e começa a expor o caráter e vida do crente. E Paulo será tão sincero e objetivo com os crentes como já foi com os cretenses. Nessa conversa de família, ele falará sobre questões como ira, imoralidade, imaturidade, fofoca, substâncias abusivas, preguiça, prioridades, desonestidade, desobediência, palavras insolentes, insinuações e roubo. E a questão é a seguinte: se você deseja ser identificado pelos cretenses como um crente genuíno, existem as atitudes que são coerentes com um cristianismo genuíno e incontaminado. Então, Paulo começa essa conversa de família falando sobre os homens idosos. Talvez você esteja se perguntando quem no texto é considerado velho ou idoso. Paulo dá 6 características diferentes de um homem idoso piedoso. Note o verso 1. Quanto aos homens idosos que sejam temperantes. A primeira palavra na lista é temperante. Não ignore a implicação desse verso. Quanto aos homens idosos que sejam. Isso significa que é possível ser idoso e não ter essa característica ou as demais. Um crente velho não é automaticamente um crente piedoso. A idade não torna um crente velho mais fiel, mais satisfeito, mais piedoso, mais eficiente no serviço do Senhor. Pensaríamos que Paulo não precisaria recomendar nada aos idosos. Com certeza, a essa altura de suas vidas, eles já são o tipo de crente que devem ser. Mas o fato que esses homens estão não somente incluídos na conversa, mas colocados em primeiro lugar, revela a natureza crítica de que esses homens, acima de todas as demais pessoas, devem crescer e amadurecer nessas áreas. E a primeira área é descrita como temperante. Originalmente, o termo significava não misturado com vinho ou sem vinho. Ela passou a se referir a pessoas sóbrias, discretas, em controle de seus desejos, palavras e ações. Posteriormente, o termo passou a se referir a um homem não indulgente, não descuidado, não entregue às paixões e emoções que se acendem tão rápido como se apagam. Um comentarista ainda adicionou que a palavra também descrevia um homem livre de excessos, de vícios e coisas destrutivas como pornografia e drogas. Paulo já havia descrito os cretenses como homens velhos pervertidos, com suas mentes e consciência
corrompidas. Tito 1,15. Agora vamos consertar isso. Você era um cretense também. Vamos mostrar para eles agora o que significa ser um cretense saudável, com uma vida espiritual proveitosa e incontaminada. Em outras palavras, vamos mostrar a eles o que significa ser um homem piedoso. Certo, mas na mente de Paulo, quem era considerado um homem velho, um idoso? Com quem Paulo fala primeiro aqui nessa conversa de família? Sabemos a partir da literatura grega que nos dias de Paulo e Tito, a palavra usada no verso 2 para homens idosos se referia aos homens de 50 anos de idade. Pois é, se você já tem 50, está chegando lá ou se já passou, é um idoso. Mas Paulo não para por aí. Ele adiciona outra característica, respeitáveis. Note o que ele adiciona à lista em seguida no verso 2. Quanto aos homens idosos que sejam temperantes, respeitáveis. A palavra sêmenos significa digno de respeito. Ela carrega a ideia de uma mente séria. Isso não significa que ele é o estraga-prazeres, um velho que não ri nem se diverte, longe disso. Ela se refere ao homem que nunca ri da coisa errada, como insinuações impuras, piadas vulgares, ou mesmo com o sofrimento de outras pessoas. Simplesmente significa que ele não é superficial, mas profundo, possui um caráter de peso. A palavra respeitável pode se referir a um homem que verdadeiramente amadureceu. Os cretenses eram adolescentes. E quais são as atividades de adolescentes? Alguém que vive para si mesmo e seus próprios prazeres, que vê pessoas como peões a serem movimentados conforme a sua vontade. Você se lembra de que os cretenses não queriam trabalhar? Queriam ser pagos e ter uma vida de luxo e independência, e todas as suas necessidades e demandas supridas. Se eles não conseguissem as coisas do seu jeito, o mal morreria e todos sofreriam. Na verdade, os homens de Creta viviam deitados ao invés de trabalhando. Se recusavam a aceitar responsabilidades e a se sacrificar a si mesmos, a terem uma ética de trabalho que fosse além de sua zona de conforto. Eles queriam mesmo era viver na adolescência. A implicação aqui no verso 2, então, é que é possível para um idoso ainda se comportar como um menino. E Paulo diz, mostre à sua cultura o que significa agir de acordo com a sua idade. O adolescente vive em torno de suas reflexões superficiais. Veja minha roupa, olhe meus músculos, meu dinheiro, minha namorada, minha casa, meu carro, meu emprego. Olhe só as minhas coisas, que legais. Ou seja, respeite-me por causa daquilo que eu tenho. Paulo diz, não, precisamos de homens idosos dignos de respeito por causa daquilo que eles são. E a propósito, enfrentamos um grande desafio em nossa cultura. Na verdade, o mundo ocidental como um todo está experimentando o mesmo fenômeno e os dados de relatórios vêm da França, Itália, Inglaterra e as Américas. Li um livro recente que cataloga muito desse fenômeno. Foi escrito por um jornalista num período de 10 anos. O livro é fantástico. O título é A Morte da Maturidade. Apesar de não ter sido escrito da perspectiva cristã, ele certamente se aplica ao desafio que a Igreja enfrenta em nossos dias. Pesquisas na Grã-Bretanha revelam que hoje, 46% de casais adultos consideram a casa de seus pais ainda como suas casas. Na Itália, quase uma dentre três pessoas de 30 anos para cima nunca deixa a casa dos pais. Na verdade, um caso na Itália chamou minha atenção. Um homem jovem entrou com um processo na justiça para que seu pai se responsabilizasse financeiramente por ele. Não porque ele era desempregado, mas porque não conseguia encontrar um emprego de acordo com os seus objetivos e ambições. Esse homem tinha seu próprio apartamento, não vivia mais em casa e tinha mais de 30 anos. Nos Estados Unidos, cada vez mais adultos assistem a desenhos do que jornais. Em 1990, a média de idade das pessoas que jogavam videogame era de 18 anos. Hoje, a média é de 30 anos. A Academia Nacional de Ciências redefiniu o termo adolescência, aquele período que conhecíamos como iniciando na puberdade e finalizando na idade adulta.
Agora o termo foi oficialmente redefinido de maneira

O impacto no ministério nos últimos 10 anos. Pastores de hoje não querem mais ficar diante da congregação com a aparência de adultos dignos. O motivo é simplesmente que a noção de idade avançada deve ser resistida, e muitos com isso agem como crianças e adolescentes. Evitam a dignidade da velhice e até mesmo da vida adulta. Um autor escreveu: "Nossa civilização possui uma devoção religiosa à adolescência perpétua." E a solução, meu amigo, não é instantânea. Na verdade, Paulo sabia que a solução seria desafiar primeiramente os homens idosos a começar a busca por essas características, para em seguida se tornarem mentores e discipularem os homens mais jovens que nunca tiveram um pai. Ou a verdade seja dita, homens jovens que tinham um pai adolescente que jamais tinha amadurecido. Digo a você que, após ler sobre esse assunto, fui desafiado a focalizar o ministério de homens em nossa igreja de forma mais agressiva e firme neste aspecto: encorajar os homens mais velhos ou mais maduros espiritualmente a se tornarem mentores dos mais novos e imaturos na fé. Veja bem, a igreja precisa, ela tem que ser o lugar onde temos dentro de nosso círculo familiar homens idosos que podem literalmente ser para os homens mais novos a verdadeira figura paterna, madura, que nunca tiveram. Homens idosos respeitáveis, dignos de respeito não por aquilo que possuem, mas pelo que são. Paulo adiciona uma terceira característica aqui à sua lista do verso 2. Quanto aos homens idosos, que sejam temperantes, respeitáveis e sensatos. Sensatos. Essa é uma das palavras preferidas de Paulo para descrever a família. Esse é o único desses termos que ele utiliza não só para homens idosos, mas também para moças e rapazes, o que o conduz a instigar a família como um todo nos versos 1 a 2 a viver de forma sensata. Essa palavra se refere a uma mente e pensamentos sadios que se revelam no estilo de vida autodisciplinado. Ou seja, você faz a coisa certa não porque alguém manda ou relembra você, mas porque faz parte do seu desejo íntimo diário. Você se levanta pela manhã e diz: "Senhor, eu quero pensar corretamente, pensar biblicamente. Me dê sabedoria para julgar as coisas corretamente." Sabe, homens idosos já viveram o suficiente para presenciarem muitas coisas. Já são velhos o suficiente para saber que o pecado promete mais do que produz. Homens idosos já lidaram com dinheiro bastante para saberem que ele não pode trazer felicidade. Na verdade, ele possui asas como o de um pássaro e facilmente voa embora. Homens idosos já possuíram coisas demais para saberem que elas rapidamente se amontoam lá no depósito. Homens idosos já viram doenças e sofrimentos o suficiente para entender que a vida é frágil e imprevisível. Portanto, aproveite o agora. Eles já desenvolveram um pensamento equilibrado e com discernimento, que são características da palavra sensato. Paulo escreve: homens idosos devem ser sensatos, precisam ser maduros o suficiente para manter seus pés no chão. Finalmente, Paulo adiciona no final do verso 2 outra característica: quanto aos homens idosos, que sejam temperantes, respeitáveis, sensatos, sadios na fé, no amor e na constância. Em outras palavras, eles são sadios. Aqui está aquela palavrinha novamente: sadios e completos, incontaminados na sua fé, no seu amor e na sua perseverança. Sadios na fé descreve seu relacionamento pessoal com Jesus Cristo, sua confiança contínua nele. Sadios no amor descreve seu relacionamento pessoal com as outras pessoas, sua escolha contínua de demonstrar o amor ágape, a palavra usada por Paulo aqui, um amor que se sacrifica pelos outros. Sadios na constância ou na perseverança, o que descreve o compromisso do homem idoso em buscar esses relacionamentos independente das circunstâncias. Agora, que tipo de homem crente não deveria se alistar para uma caminhada saudável com Deus e relacionamentos saudáveis com outros? Mas quantos se alistam para a perseverança necessária a ele para buscar pureza na fé e no amor, independente das situações? Quantos

0: Mas não vivem em busca de um escape ou de um atalho. Ah, pensei que o Espírito de Deus fosse aliviar as coisas para meu lado quando comecei. Veja bem, a maior demonstração do poder do Espírito foi em Jesus Cristo não ter fugido da cruz, mas suportado a cruz. Por quê? Para que ele pudesse voltar à sua comunhão com o Pai, tendo satisfeito a ira de Deus a fim de ter um relacionamento de amor com os que creem nele. Jesus perseverou. Apesar de ser plenamente Deus, ele também era plenamente homem. E ele se tornou para nós o exemplo perfeito de homem idoso que amadureceu mais rápido do que seus anos de vida na Terra. O que a família e a igreja precisam, de acordo com Tito 2, é primariamente homens idosos que vivem em busca de Cristo. Em um livro que li, o autor conta a história de quando sua filha era apenas uma garotinha. Ela lhe deu um saco de papel para ele levar consigo para o trabalho. Quando perguntou para ela o que estava ali dentro daquela sacolinha, a garotinha respondeu: "Ah, papai, são só umas coisinhas. Leva com você." Já no trabalho, quando se sentou para almoçar, ele pegou aquele saco e despejou tudo sobre a mesa. 2 lacinhos, 3 pedras, 1 dinossauro de plástico, 1 lápis pequeno, 1 conchinha de praia, batons usados, 2 chocolates e 13 centavos. Ele deu um sorriso, terminou seu almoço, jogou tudo no lixo e voltou para o trabalho. Quando chegou em casa aquela noite, sua filha perguntou a ele onde estava a sacolinha. Ele disse: "Deixei lá no escritório, minha filha. Por quê?" Ela respondeu: "Bom, aquelas são as minhas coisas. Eu gosto muito de brincar com elas. Achei que você fosse gostar delas também, mas agora eu as quero de volta." Quando ela percebeu que seu pai ficou meio hesitante, seus olhos se encheram de lágrimas e ela perguntou: "Você não perdeu o saquinho, perdeu, papai?" Ele disse que não e garantiu que o traria de volta no dia seguinte. Quando ela foi dormir, ele voltou correndo para o escritório. Ele conta: "Minha filha havia me dado seus tesouros, tudo o que uma menina de 7 anos tinha. E eu perdi. Não perdi, simplesmente, eu joguei tudo fora. Voltei ao meu escritório e esvaziei todas as lixeiras na minha mesa." Quando ele encontrou o saco, desamassou e colocou dentro dele novamente as coisinhas de sua filha. 2 lacinhos, 3 pedras, 1 dinossauro de plástico, 1 lápis pequeno, 1 conchinha de praia, batons usados, 2 chocolates e 13 centavos. Ele os trouxe para casa, sentou-se com sua filha e pediu que ela lhe contasse a história por trás daquele tesouro. Ele escreve: "Para minha surpresa, minha filha me deu o saco novamente alguns dias depois. O mesmo saco, as mesmas coisas lá dentro. Eu me senti perdoado. No decorrer de vários meses, ela ficou me dando aquele saco de vez em quando para eu levar comigo para o trabalho. Nunca soube por que recebia num dia e não no outro. Comecei a pensar nele como o prêmio do papai. Com o passar do tempo, minha filha voltou sua atenção para outras coisas. Ela cresceu. Num dia de manhã, ela me deu o saco e nunca me pediu de volta. Ele fica no meu escritório, ainda daquela época em que uma pequena criança me disse: 'Toma, isto é o melhor que eu tenho. Este é o meu tesouro, é todo seu.' Eu perdi da primeira vez, mas agora ele é meu." Por meio de Tito, Paulo convoca uma reunião de família. E ele começa essa reunião dizendo à igreja que o que precisamos, acima de tudo, é de homens idosos que sabem o que devem jogar fora e o que devem reter, o que devem ignorar e o que devem buscar, o que devem denunciar e o que devem ensinar. Homens maduros e que, ao mesmo tempo, deixaram a adolescência e assumiram a maioridade. Como você pode ter a certeza de que está fazendo a mesma coisa? Paulo desafia Tito a convocar uma reunião de família e explicar: "Busque essas qualidades de caráter. E, a propósito, se você deseja ser esse tipo de homem idoso um dia, comece hoje. Vá em busca destas qualidades: temperança, respeito, sensatez, fé sadia, amor sadio e compromisso para, acima de tudo, perseverar. Precisamos de homens idosos que descobriram a natureza do verdadeiro tesouro, que são comprometidos com a busca pelo que realmente importa. E ouça, os homens idosos que sabem qual é o verdadeiro tesouro se tornam o verdadeiro tesouro para a família de Deus e para todos os que têm o privilégio de conhecê-los, observá-los e imitá-los. Que Deus o abençoe, meu querido, e espero você para o nosso próximo estudo.
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2: Como o sono elimina resíduos e pode proteger contra a demência? TDAH pode afetar a relação com o dinheiro? Entenda como o transtorno influencia decisões financeiras. Probióticos, entenda quando realmente fazem a diferença. Um estudo da Universidade de Rochester, nos Estados Unidos, revelou que o sono não serve apenas para o descanso, não, mas desempenha um papel ativo na limpeza do cérebro para prevenir o declínio cognitivo e a demência. Durante o sono não REM, conhecido como sono profundo, neuromoduladores como serotonina e dopamina trabalham de forma coordenada para ativar o sistema linfático. Essa sincronização gera microdespertares imperceptíveis a cada 50 segundos no cérebro, estimulando a contração e a expansão dos vasos sanguíneos e promovendo a circulação do líquido cefalorraquidiano. Esse fluxo contínuo de líquido é responsável por remover substâncias e proteínas neurotóxicas do cérebro, como a beta-amiloide e a tau, diretamente associadas ao desenvolvimento do Alzheimer. O artigo publicado na revista Science alerta que interrupções frequentes nas noites de sono desregulam esse ritmo e comprometem a eliminação eficiente desses resíduos metabólicos. Assim, garantir noites de descanso sem interrupções é fundamental para proteger as funções cognitivas e reduzir os riscos de doenças neurodegenerativas ao longo da vida. O transtorno do déficit de atenção e hiperatividade pode impactar muito a vida financeira devido a desafios na atenção, memória de trabalho, controle de impulsos e regulação emocional. Pesquisas publicadas em periódicos internacionais apontam que adultos com sintomas de TDAH tendem a relatar mais compras por impulso e maior inclinação a tomar decisões financeiras de forma espontânea. Especialistas explicam que o descontrole financeiro nem sempre decorre apenas de falta de organização, mas pode surgir como uma tentativa de aliviar ansiedade, estresse ou frustração, ou até mesmo por dificuldades cognitivas de antecipar consequências a longo prazo. Para lidar com o problema, ferramentas tradicionais como planilhas, alertas de pagamento e cartões sem limite nem sempre funcionam sozinhas, pois exigem disciplina e engajamento constante para virarem rotina. Muito se fala sobre os probióticos nas farmácias e mercados, mas especialistas alertam que eles não são uma solução mágica para todo mundo. E sua eficácia depende de indicação médica, dose e cepa específicas. A aplicação com maior comprovação científica ocorre no apoio a tratamentos com antibióticos, reduzindo o risco de diarreias provocadas por esses medicamentos. Por outro lado, pessoas saudáveis não têm necessidade de suplementação e sintomas intestinais persistentes exigem avaliação profissional prévia antes do consumo. É fundamental esclarecer também que nem todo alimento fermentado, como iogurtes ou kombucha, possui ação probiótica comprovada na prática. Na hora da escolha, quando há recomendação, deve-se observar a formulação estudada e o tempo de uso, evitando o consumo contínuo sem acompanhamento.
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3: As boas novas de Deus para você memorizar hoje aqui na BBN encontram-se em Gálatas, capítulo 2, verso 20. Já estou crucificado com Cristo e vivo, não mais eu, mas Cristo vive em mim. E a vida que agora vivo na carne, vivo-a na fé do Filho de Deus, o qual me amou e se entregou a si mesmo por mim. Gálatas 2:20. Estas são as boas novas de Deus para você memorizar aqui na BBN.
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0: Seja bem-vindo ao programa Recebendo a Mensagem de Deus, do pastor Ludgoes. A versão em português é uma produção da BBN. Vamos ouvir?
1: O primeiro livro da seção poética da Bíblia é o livro de Jó. Ao lê-lo, lembrei-me do que aconteceu com o submarino atômico SSN-593, que foi destruído pela pressão externa. A água do mar exerceu grande força e as anteparas não conseguiram resistir. Jó conheceu a pressão externa e interna enquanto lutava para romper as barreiras que o desafiavam. Ele permaneceu fiel a Deus. O resultado final fez com que a perseverança valesse a pena. Refletindo sobre isso, dê ao livro o título Avanço. Em sua caminhada com Deus, Jó enfrentou primeiro um teste material, quando seus bens foram roubados e destruídos. Depois passou pelo teste da tragédia, quando seus filhos morreram em um acidente bizarro. Quando Jó se manteve firme, Satanás intensificou seu ataque, submetendo-o a um teste físico. Jó, ainda assim, não vacilou. Então, seus três amigos apareceram e sentaram-se silenciosamente com ele por um tempo. Isso foi seguido pelo diálogo implacável entre Jó e seus amigos, que se desenvolveu no que poderíamos chamar de um teste mental. Por fim, tudo isso levou ao teste espiritual em que Jó clamou desesperadamente para experimentar a presença de Deus. Quando Deus respondeu, suas palavras quebraram todas as barreiras e levaram Jó ao lugar onde Deus poderia abençoá-lo abundantemente. Aprenda com Jó que não importa qual teste você esteja enfrentando, a paciência e a fé superarão a pressão e Deus se tornará mais real para você pessoalmente. Selecionei o capítulo 42, versículos 5 e 6 como versículos-chave e sugiro que você os memorize.
0: Se você gostou desse programa e tem algum comentário ou pedido a fazer, fique à vontade para nos escrever aqui no rede@bbnmedia.org. 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Obrigado e até o próximo programa.

Você já tem a Cristo, Filho de Deus, como seu único e suficiente Salvador? Se sim, você então já conhece a verdade do Evangelho de Jesus e sabe que é no paraíso, ao lado do Senhor, onde você passará a eternidade. Assim diz a palavra no livro de 1 João capítulo 5, no verso 20. E sabemos que já o Filho de Deus é vindo e nos deu entendimento para que conheçamos ao verdadeiro. E no que é verdadeiro estamos, isto é, em seu Filho Jesus Cristo. Este é o verdadeiro Deus e a vida eterna. A vinda de Jesus ao mundo foi o que nos trouxe a reconciliação com o nosso Criador. Ele mesmo nos garante que, se confessarmos nossos pecados e o recebermos como único e suficiente Salvador, não mais estaremos debaixo da condenação pelas transgressões, mas pela graça de Deus, passaremos então a eternidade no céu ao seu lado. 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

Seguimos juntos nessa noite na BBN, a rádio que alimenta o seu coração com a palavra de Deus 24 horas por dia. Muito bom ter você conosco. Já vá preparando o seu coração para conferirmos o que Deus tem para nós hoje nos Salmos para a Família. E começa logo depois de mais um bloco musical. Não perca!

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2: Dia 1º de setembro. Texto bíblico, Salmo 119, versículo de 97 a 104. Tema, instruídos pela palavra. Assim diz a palavra do Senhor. Ó, quanto amo a tua lei! Ela é a minha meditação o dia todo. O teu mandamento me faz mais sábio do que meus inimigos, pois está sempre comigo. Tenho mais entendimento do que todos os meus mestres, porque os teus testemunhos são a minha meditação. Sou mais entendido do que os velhos, porque tenho guardado os teus preceitos. Retenho os meus pés de todo caminho mau, a fim de observar a tua palavra. Não me aperto das tuas ordenanças, porque és tu que me instrui. Ó, quão doces são as tuas palavras ao meu paladar, mais doces do que o mel à minha boca. Pelos teus preceitos alcanço o entendimento, pelo que aborreço toda a vereda de falsidade. És tu quem me instrui? Versículo 102. A palavra instruir vem do verbo latino struo, que induz a ideia de construir, edificar. O prefixo in significa dentro, íntimo, interior. Instruir, pois, é construir por dentro, edificar o interior. De nada adiantaria mudar hábitos, vocabulário, conduta, sem uma transformação interior. E é isso que Deus faz através da sua palavra. Quem possui essa instrução de Deus no coração é mais sábio do que os mestres e do que os idosos, diz o salmista. Esse é o pensamento de Paulo na carta aos Efésios, para que, segundo as riquezas da sua glória, vos conceda que sejais robustecidos com poder pelo seu Espírito no homem interior. Uma senhora que, por circunstâncias da vida, criava 3 netos, então adolescentes, orava junto com eles, suplicando ao Senhor que eles não confessassem a Jesus só com os lábios, mas crescem em Jesus no coração. A minha família cristã não pode se conformar com o saber superficial da Bíblia, mas deve buscar a instrução moral e espiritual do Senhor no íntimo de cada um dos seus membros e, nesse sentido, deve orar uns pelos outros. Oremos ao Senhor. Dá-nos, Senhor, por tua graça, a instrução da sua palavra, para que possamos ser fortes em nosso espírito, em nome de Jesus. Amém.
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Antes sede um para com os outros, benignos, misericordiosos, perdoando-vos uns aos outros, como também Deus vos perdoou em Cristo. Efésios capítulo 4, verso 32. Foi com Jesus que aprendemos a maior prova de amor que já existiu no mundo. Alguém dar a sua vida para salvar pecadores como eu e você. Exatamente, querido ouvinte, por gratidão a Ele, que devemos também sermos capazes de vencer o orgulho, amando todos à nossa volta, inclusive quem nos tenha ofendido. Hoje é o primeiro dia de setembro, e pode ser também o dia de finalmente tirar aquela amargura que você guarde por alguém no seu coração. Se existe qualquer pessoa agora esperando pelo seu perdão, ore por essa pessoa e peça a Deus que a abençoe e que te ajude a perdoar. E permita o amor que recebemos e aprendemos com Jesus vença qualquer sentimento negativo. Amém? Que o Senhor te abençoe.

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E não deixe de conferir conosco daqui a pouco o programa Felicidade Começa com Fé, aqui na BBN.

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0: Horário eleitoral gratuito, as regras para as eleições de 2026. Estudo brasileiro investiga origem de doença no influenciador Lito Souza. Canto do galo vai além do despertador e serve para marcar dominância. A propaganda eleitoral gratuita no rádio e na TV para o primeiro turno das eleições de 2026 já começou e segue até o dia 1º de outubro, retornando entre 9 e 23 de outubro em caso de segundo turno. A exibição ocorre por meio de programas em blocos, transmitidos em duas faixas diárias no rádio e na TV de segunda a sábado, e por 70 minutos diários em inserções de 30 e 60 segundos exibidas entre as 5 da manhã e a meia-noite. O espaço é gratuito para partidos e candidatos porque a lei proíbe a compra de tempo nessas mídias, embora os custos de produção fiquem a cargo das campanhas. A divisão do tempo destina 90% do espaço com base na representação dos partidos na Câmara e 10% de forma igualitária, exigindo o cumprimento de cotas para candidaturas de mulheres, negras e indígenas. Pesquisadoras brasileiras da Universidade Federal do Rio de Janeiro e do Centro Nacional de Pesquisa em Energia e Materiais estão utilizando o acelerador de partículas Sirius para investigar as causas da doença de Creutzfeldt-Jakob, condição rara e neurodegenerativa diagnosticada no influenciador Lito Souza. A enfermidade integra o grupo das doenças priônicas provocadas pela alteração estrutural de uma proteína cerebral normal para uma forma aberrante e infecciosa que causa danos neurológicos graves e fatais. Os resultados do estudo estão publicados na revista Science Advances e trazem novas perspectivas sobre como esses agentes agem na comunicação entre os neurônios. A pesquisa utilizou a tecnologia avançada da linha KTRT dos Sirius para observar a reação entre a proteína e íons de cobre na fenda sináptica, mapeando a formação de gotículas líquidas que antecedem a conversão em agregados nocivos. Segundo a equipe de cientistas, a identificação desse estágio intermediário abre portas para novas estratégias terapêuticas, já que as estruturas em fase líquida podem se tornar alvos mais acessíveis para medicamentos capazes de estancar a evolução do quadro. O tradicional canto matinal do galo vai muito além de um simples despertador natural, funcionando principalmente como um complexo sistema de comunicação social e territorial. Segundo especialistas e biólogos, a vocalização serve para delimitar o domínio do animal perante os seus rivais e sinalizar a presença para as fêmeas do bando. O comportamento estabelece uma hierarquia clara no galinheiro, no qual o dominante canta com mais frequência, podendo inclusive ser replicado por galinhas em situações de mudanças hormonais ou na ausência de machos. Diferente do mito popular, o galo não canta apenas quando enxerga os primeiros raios de sol, mas sim em resposta a um rigoroso relógio biológico interno.
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2: As boas novas de Deus para você memorizar hoje aqui na BBN encontram-se em Gálatas capítulo 2, verso 20. Já estou crucificado com Cristo e vivo, não mais eu, mas Cristo vive em mim. E a vida que agora vivo na carne, vivo-a na fé do Filho de Deus, o qual me amou e se entregou a si mesmo por mim. Gálatas 2:20. Estas são as boas novas de Deus para você memorizar aqui na BBN.
3: A salvação é o maior presente que Deus ofereceu à humanidade por meio do nosso Senhor Jesus Cristo. Segundo a Bíblia, todos os seres humanos se afastaram de Deus por causa do pecado, mas, em seu amor, Ele enviou Jesus para trazer reconciliação e vida eterna. Em João 3:16, aprendemos que Deus amou o mundo de tal maneira que deu seu Filho unigênito, para que todo aquele que nele crê não pereça, mas tenha a vida eterna. A salvação não é conquistada por obras ou méritos humanos, ela é recebida pela fé em Cristo. Na cruz, Jesus levou sobre si os nossos pecados, oferecendo perdão e um novo começo. E por meio da sua ressurreição, ele venceu o pecado e a morte, garantindo a esperança para todos os que creem nele. Assim, a salvação em Cristo nos traz perdão, transformação de vida e a promessa de viver eternamente com Deus.

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2: Em busca da intimidade com Deus. Mensagem 2. A intimidade do Senhor é para os que o temem, aos quais ele dará conhecer a sua aliança. Salmo 25:14. A palavra intimidade tem muitos sinônimos, entre eles familiaridade, afeição, amor, simpatia. Daí a importância do texto que está diante de nós. Também o conhecido vocábulo perto nos faz pensar nessa preciosa proximidade e intimidade divina. Pois a Bíblia declara, perto está o Senhor daquele que o teme. Mas notem que a intimidade de Deus não é para todos. Aliás, isto está provado no mundo mau e perverso, quando o homem despreza o Senhor, despreza a igreja, sua palavra, seu culto. Por isso, a afirmação de Davi, declarando que esta santa intimidade é para os que o temem, ao contrário de ter medo de Deus, temê-lo é andar nos seus caminhos, é obedecer sua palavra, é prosseguir na senda do bem. E observe agora, ouvinte, o prêmio que recebem aqueles que são íntimos do Senhor. Deus lhes dará conhecer a sua aliança. Sim, aquela mesma aliança que o Senhor fez com Abraão, com Isaac, com Jacó, tantos outros heróis da fé, fará também com o amado ouvinte, dando-lhe a mesma firmeza espiritual que receberam aqueles santos do passado. A tônica dessa bendita aliança é que Deus estará sempre com seus filhos amados, jamais os abandonará, quer nas horas difíceis, quer nos momentos de triunfo. Portanto, amado, se você almeja bênção divina sobre a sua vida, comece agora a temê-lo. Diga-lhe numa oração, Senhor, eu quero receber a tua intimidade. Eu quero andar contigo, deixando todo o pecado que me impede de ser íntimo teu. Tu enviaste teu Filho bendito, Jesus, a este mundo para que eu fosse amigo teu, salvo, seguidor dos teus passos. Amigo, faça esta oração e comece a ser íntimo, ou seja, um amigo de Deus, conhecendo e fazendo parte de sua santa aliança. Na verdade, todo homem perverso é uma abominação ao Senhor. Mas, ó maravilha, quando o homem se arrepende, ele passa a ter intimidade com o Senhor. A Escola Bíblica do Ar tem profunda alegria em chamar homens e mulheres, crianças, jovens e idosos a uma busca real da intimidade com Deus.
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Amém. Que privilégio é começarmos mais um dia na presença de Deus. E que bom que você escolheu estar conosco aqui nessa madrugada. Se você está agora se preparando para dormir, quero te desejar uma ótima noite de descanso e paz. Agora, se for continuar acordado, ouça com bastante carinho a programação e permita nosso soberano Pai falar com você.

Sigamos, pois, as coisas que servem para a paz e para a edificação de uns para com os outros. Romanos capítulo 14, versículo 19. 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E na sequência da programação, vamos acompanhar Palavras de Louvor, na voz do nosso amigo Lincoln Oliveira.

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0: junto ao programa Palavras de Louvor. Esse programa é baseado nos estudos do Dr. Donald Hubbard, pastor e professor da Bíblia. Nós agradecemos a Deus pelo privilégio de, nos próximos minutos, apresentar a você verdades contidas na Palavra de Deus e suas aplicações para os nossos dias. Vamos então a mais um estudo no programa Palavras de Louvor. Apresentação, Lincoln Oliveira.
1: Outro dia mesmo eu estava pensando sobre o significado da vida e particularmente sobre uma pessoa que se suicidou e deixou uma nota dizendo que a vida havia perdido todo sentido e por isso aquela pessoa decidiu dar cabo da sua própria vida. Quando penso na multidão de pessoas que estão mergulhadas no desespero e que já perderam o sentido e o significado da vida, como eu gostaria de compartilhar com elas o que Jesus tem a dizer-lhes. Jesus Cristo é a própria vida e, por isso, nos dá o verdadeiro sentido do que significa esse parágrafo em Marcos capítulo 8, versos 34 a 38. Chegamos agora pertinho da confissão de Pedro, que revelou a divindade de Jesus como Filho de Deus. E por isso, Jesus repreende a Pedro ao ser repreendido por ele quando Jesus começou a explicar a verdade de sua morte na cruz pelo pecado do mundo, explicando que depois de 3 dias ele ressuscitaria dentre os mortos. Jesus disse a Pedro com efeito que suas palavras não eram de Deus, mas estavam sendo usadas por Satanás. Veja que Pedro estava dizendo, na verdade, o seguinte: Jesus, o Senhor não precisa ir até a cruz. Há como evitá-la? Isso foi exatamente o que Satanás disse, por inferência, em Mateus capítulo 4. Naquele texto, ele ofereceu a Jesus todos os reinos do mundo se ele se ajoelhasse diante dele e o adorasse. Naquele ponto, você se lembra, Jesus disse: vai-te, Satanás, porque está escrito, ao Senhor teu Deus adorarás e só a ele servirás. Esse mesmo ponto que Satanás estava tentando atacar em Jesus era o fato de que Jesus poderia evitar a cruz. Pedro, portanto, quando tomou Jesus e à parte começou a repreendê-lo, estava expressando a própria tentação que Satanás apresentou a Jesus em Mateus capítulo 4, e assim o Senhor repreendeu a Pedro dizendo: retira-te de diante de mim, Satanás, porque não compreendes as coisas que são de Deus, mas as que são dos homens. E, à luz do que Jesus agora revela diante das pessoas e dos discípulos, o verdadeiro sentido da vida está diretamente relacionado a um relacionamento pessoal com o próprio Senhor Jesus Cristo como Senhor e Salvador pessoal. Há vários componentes que fazem parte desse assunto tão importante que é o sentido da vida. Estamos estudando o primeiro desses componentes. Chamamos esse componente de dedicação completa, conforme encontrado no verso 34. O estudante atento verá no verso 34 que temos tanto um convite como também uma instrução. O convite de Jesus foi feito nesses termos: se alguém quiser vir após mim. Vemos um convite universal, um apelo à vontade: tome sua cruz. E depois vemos um convite pessoal: e siga-me. Deus sempre se dirige à necessidade do coração de uma forma bem pessoal. Mas agora Jesus apresenta uma instrução. Há uma instrução tripla dada por Jesus que é absolutamente básica para o discipulado do novo crente. As pessoas não devem fazer isso para serem salvas, mas essa instrução é dada para os salvos para que eles sigam a Jesus Cristo como Senhor durante toda a vida. falamos sobre o significado do que Jesus quis dizer com negue-se a si mesmo. Essa expressão não significa abrir mão daquilo que se julga muito importante ou pouco importante para alguém. Não, é muito mais importante que isso. Negar-se a si mesmo é preocupar-se com o que nós somos e não com o que fazemos. Negar-se a si mesmo, nos termos colocados por Jesus, significa voltar-se para o Senhor e dar a Ele o direito de governar nossas vidas, tomar as nossas próprias decisões e viver a vida em um nível de independência do modo mundano de viver. Negar-se a si mesmo significa render-se ao direito do Senhor Jesus Cristo de governar nossa vida. Isso é negar-se a si mesmo. Jesus associa isso a uma segunda parte de sua instrução. Lemos em Mateus capítulo 8, verso 34. Disse-lhes, se alguém quiser vir após mim, negue-se a si mesmo e tome a sua cruz e siga-me. Jesus fala sobre tomar sua cruz. Essas palavras foram difíceis para a completa compreensão de seus discípulos, pois a cruz estava adiante deles e de Jesus. Quando chegasse aquele momento, eles entenderiam de forma mais completa. Hoje em dia, no entanto, essa expressão tem sido usada de forma errada quando se fala em levar a própria cruz. Às vezes ela faz alusão a uma deficiência física, como um indivíduo que diz, bem, eu tenho artrite e acho que essa doença é a cruz que tenho que carregar. Já conheci pessoas que enfrentam problemas de relacionamento e dizem, bem, você não conhece minha sogra, meu irmão. Ela é a cruz que Deus me deu para carregar. Alguns cristãos também já se referiram a esse assunto sobre carregar a cruz como sendo uma situação de difícil resolução. Bem, é muito difícil chegar ao escritório com as pessoas com quem trabalho. Acho que é a cruz que tenho que levar. Sim, frequentemente ouvimos de alguém essa frase. Essa é a cruz que tenho de levar. Mas deixe-me enfatizar o seguinte hoje, nos termos mais claros que consigo. Não era isso que Jesus Cristo tinha em mente quando ele disse para cada um tomar a sua cruz. Vamos dissipar essa noção errada imediatamente. Quando Jesus disse, se alguém quiser vir após mim, negue-se a si mesmo e tome a sua cruz e siga-me. Ele não queria dizer suportar a dor de uma enfermidade física. Ele não queria dizer a dificuldade de uma enfermidade como sendo a própria cruz a ser carregada e nem uma situação que fosse difícil de suportar. Bem, se Jesus não estava dizendo essas coisas, então o que ele quis dizer com tomar sua cruz? Vamos começar a responder com uma outra pergunta. O que é uma cruz? A resposta se apresenta alto e clara. A cruz de nosso Senhor Jesus Cristo é símbolo de humilhação. Jesus morreu na cruz como um criminoso comum morria. E por isso, há um conceito de vergonha na cruz. Olhe, por favor, nos versos em Marcos capítulo 8, começando com o verso 38. Porquanto, qualquer que entre esta geração adúltera e pecadora se envergonhar de mim e das minhas palavras, também o Filho do Homem se envergonhará dele quando vier na glória de seu Pai com os santos anjos. A cruz que temos que carregar permanece para sempre como um símbolo daquelas situações e circunstâncias de nossa experiência que nos humilha, ofende nosso orgulho e revela nossa natureza básica de maldade. Quando servimos ao Cristo vivo, nos tornamos mais conscientes de nossa velha natureza, do mal que habita dentro de nós. Somos muito propensos ao fracasso. A cruz de Cristo nos impele a enfrentar situações que em outras circunstâncias desejaríamos evitar. Veja que tomar aquela cruz é uma atitude contrária à atitude do mundo. Por exemplo, quando alguém faz alguma coisa para nos ofender, o mundo diz: você precisa revidar, vá em frente e dê o troco, não importa o que lhe custe. Essa é a filosofia do mundo. No entanto, o crente deve olhar a vida de uma forma diferente. Veja, o cristão interpreta o sentido da vida como sendo em Jesus Cristo. Essa é a razão por que Jesus nos deu essa passagem em Marcos capítulo 8, versos 34 a 38. Quando nosso Senhor Jesus Cristo falou sobre isso, essa instrução estava relacionada com o tomar a sua cruz. Jesus queria dizer que o cristão deve estar desejoso de se humilhar, até mesmo a ponto de enfrentar vergonha, por amor a Ele, e assim podemos revelar em nós mesmos a glória de Deus. Francamente, confesso que essa abordagem da vida é diametralmente oposta à atitude de nossos tempos, mas Jesus ensinou que esse é o verdadeiro sentido da vida. Jesus disse em vários lugares no Evangelho que a forma de se responder às dores da vida é através do amor e não do ódio. De fato, ao estudar com cuidado os evangelhos e as epístolas do Novo Testamento, você começará a perceber alguns dos estranhos paradoxos que Jesus ensinou, não somente em seu próprio ministério, mas também no ministério de Paulo. Paradoxos como esse: que devemos andar na contramão da atitude do mundo. Devemos morrer para viver. Isso não é um paradoxo estranho? Mas é a mais pura verdade. Aqui temos outro paradoxo. Se você realmente quiser ter sucesso, deve se tornar como um servo. Ou, por assim dizer, você deve aprender a dar para depois receber. Jesus falou muito destes paradoxos em seu ministério. Como isso se enquadra com a compreensão de tomar a sua cruz? Jesus queria dizer que devemos estar prontos a enfrentar a humilhação e a vergonha na vida para que Ele possa ser glorificado. Assim, quando alguém fizer algo contra nós, não devemos retaliar com a mesma moeda, pois assim seria a maneira como o mundo agiria. Jesus nos disse, por exemplo, que quando amarmos nossos inimigos, eles não saberão como lidar com essa situação. Nossos adversários não estão acostumados a gente que os ame, apesar do que fazem. O cristão, portanto, olha a vida de uma forma diferente, e quando ele vive como Jesus ensinou, essa aplicação na vida do salvo é algo verdadeiro no mundo em que vivemos. Isso foi o que Jesus quis dizer com tomar a sua cruz. Pai, abençoe este estudo em nossos corações hoje. Oro para que o Teu Espírito Santo apanhe essas verdades grandiosas e as torne reais e claras no coração de cada homem e mulher. Que possamos, Senhor, nos negar e tomar nossa cruz no estrito sentido que Jesus mencionou, pois é no nome de Jesus que oramos. Amém.
0: Fica por aqui mais um Palavras de Louvor, um programa baseado nos estudos do Dr. Donald Hubbard e apresentado por Lincoln Oliveira. Esperamos que o estudo de hoje tenha servido para fazê-lo crescer em seu relacionamento com Deus. Esperamos contar com a sua audiência em nossa próxima edição. Até lá, e que Deus lhe abençoe.

Estamos juntos nessa manhã na BBN, a rádio que compartilha o amor de Deus 24 horas por dia. Muito bom ter você conosco. E na sequência da programação, vamos ouvir um edificante devocional no programa Pão Diário, logo depois do Boletim de Notícias. Não perca!

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2: Dores ao ficar em pé, causas, alívio e prevenção. Abandonar dietas ricas em açúcar e gordura pode ajudar a reverter danos cognitivos. Meu filho não para, TDAH ou excesso de telas? Permanecer em pé por longos períodos sobrecarrega os músculos, as articulações e o sistema circulatório dos membros inferiores, resultando em dor nos pés, tornozelos e coluna ao fim do dia. A ação da gravidade dificulta o retorno venoso do sangue para o coração, provocando acúmulo de líquidos, inchaço e fadiga, algo muito comum em quem trabalha nessa posição ou usa calçados sem amortecimento. Segundo ortopedistas, o desconforto nos pés indica sobrecarga mecânica, enquanto a rigidez no tornozelo e a dor na região lombar sinalizam fraqueza do core e má postura, quadros que tendem a ser agravados pelo sedentarismo e pelo excesso de peso. Para aliviar a tensão ao fim da jornada, os especialistas recomendam elevar as pernas acima da linha do coração de 15 a 20 minutos, além de aplicar compressas frias e realizar massagens e alongamentos suaves. A prevenção no dia a dia exige o fortalecimento dos músculos das pernas e do tronco, a alternância de posturas a cada meia hora e a escolha de sapatos confortáveis. No entanto, caso a dor seja intensa e persistente, venha acompanhada de formigamento ou se manifeste logo nos primeiros passos ao acordar, sinal bem característico de fascite, é fundamental buscar uma avaliação médica especializada. Adotar uma alimentação saudável traz vários benefícios para o cérebro, mas a ciência alerta que a mudança na dieta pode não reverter completamente os danos causados pelo consumo em excesso de açúcar. Uma recente revisão de estudos realizada pela Universidade de Tecnologia de Sydney, na Austrália, analisou quase 30 pesquisas e constatou que os prejuízos do açúcar e memória tendem a persistir mais e são difíceis de reparar do que os causados por outros tipos de alimento. A descoberta, publicada em revista específica internacional, reforça que prevenir o excesso de açúcar na alimentação desde cedo é essencial para garantir a proteção da saúde cerebral ao longo do envelhecimento. Distinguir os sinais do transtorno do espectro déficit de atenção com hiperatividade dos efeitos de uma rotina hiperconectada exige cautela por parte de pais e responsáveis. Com quase 80% dos adolescentes brasileiros passando mais de 3 horas por dia na internet, comportamentos como inquietação, desatenção e impulsividade podem ser gerados pelo excesso de telas, noites mal dormidas ou simples falta de rotina. Especialistas alertam que nem toda distração é patológica e desmistificam a ideia de que a hiperatividade física é obrigatória no TDAH, ressaltando que o transtorno também pode se manifestar de forma silenciosa, afetando apenas o foco, o planejamento e a organização das tarefas do dia a dia. Os profissionais recomendam observar 7 pontos fundamentais: a persistência das dificuldades ao longo do tempo, a manifestação em múltiplos ambientes, a presença de prejuízos reais no dia a dia, falhas frequentes de organização, além da qualidade do sono, do início dos sintomas e do impacto da rotina digital.
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3: As boas novas de Deus para você memorizar hoje aqui na BBN encontram-se em Gálatas, capítulo 2, verso 20. Já estou crucificado com Cristo e vivo, não mais eu, mas Cristo vive em mim. E a vida que agora vivo na carne, vivo-a na fé do Filho de Deus, o qual me amou e se entregou a si mesmo por mim. Gálatas 2:20. Estas são as boas novas de Deus para você memorizar aqui na BBN.

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1: Olá, que bom que você está aí para acompanhar a nossa mensagem de esperança e encorajamento, Pão Diário. Hoje vou ler o texto de James Banks com o título Quando Crer é Ver, baseado no livro de Isaías 65, entre os versículos 17 e 25. Não creio no que vejo. Carrie, minha esposa, chamou-me à janela e apontou para uma corça, correndo de uma ponta a outra do lado de fora da cerca de nosso quintal. Para dentro da cerca estavam nossos cães, mas eles não latiam. Correram para frente e para trás por quase uma hora. Quando a corça parou, os cães também pararam, endireitando as patas dianteiras e se agachando, prontos para correr novamente. Esse não era um comportamento de predador e presa. A corça e os cães brincavam juntos, desfrutando da companhia uns dos outros. Para nós, a brincadeira matinal deles representou uma imagem do reino vindouro de Deus. O profeta Isaías proclama a promessa de Deus sobre esse reino com as palavras: Crio novos céus e nova terra, Isaías 65, versículo 17. Ele prossegue dizendo que o lobo e o cordeiro comerão juntos. O leão se alimentará de palha, como o boi. Não haverá predador ou presa, só amigos. As palavras de Isaías parecem nos mostrar que haverá animais no reino eterno de Deus e também destacam o que Deus está preparando para a sua criação, especialmente para aqueles que o amam. De acordo com 1 Coríntios capítulo 2, versículo 9. Que lugar lindo será esse? Ao confiarmos nele pela fé, Deus levanta os nossos olhos para a realidade que está por vir. Paz e segurança em sua presença para sempre. O que você mais espera no reino de Deus? Com quem você quer compartilhar sua esperança? Pense nisso. Eu sou Clarice Fogaça e essa foi a nossa mensagem do dia.
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Uma excelente madrugada para você e muito obrigado pelo carinho da sua sintonia aqui na BBN. Você segue agora na companhia do seu amigo Renato Gontijo. Eu louvo a Deus pela sua vida. E se os estudos aqui da programação têm te abençoado, continue ligado, que já já vamos conferir Razão para Viver com o pastor Fernando Bock.

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1: O cenário memorável do capítulo 15 do livro de 1 Samuel tem um contexto interessante. Eu penso no rei Saul como sendo o goleiro de um time, em seu lugar, pronto para defender os pênaltis em uma final, o jogo está empatado, sua performance está caindo, ele já errou duas vezes e o próximo chute está a caminho. O primeiro erro está no capítulo 13, onde ele se apressou e apresentou a oferta a Deus. Ele não podia ter feito isso. Os sacerdotes apresentavam a oferta e não o rei. Mas veja bem, Saul é um homem obstinado e não tem tempo a perder, esperando pelo sacerdote aparecer. Vamos terminar logo isso. E no silêncio de sua rebeldia, ele apresentou sua própria oferta. Capítulo 13, Deus não gostou disso. Capítulo 14, ele faz um voto apressado, uma afirmação estúpida sai dos lábios do rei, e isso quase custou a vida de seu filho. Erro número 2. E agora Deus, graciosamente, como um batedor compassivo, não chuta uma bola com efeito, não chuta uma bola no ângulo, nem mesmo chuta uma bola perto da trave. Ele chuta uma bola lenta e tranquila, um chute que qualquer goleiro poderia defender. Seria como se dissesse, se não defender agora, você sai do time. Capítulo 15 é o chute final e Deus deixa bem claro o que ele espera de seu rei, Saul. Ele fala pela boca de Samuel, o profeta, nos versículos 1 e 2. Eu sou aquele a quem o Senhor enviou para ungi-lo como rei de Israel, o povo dele. Por isso escute agora a mensagem do Senhor. Castigarei os amalequitas pelo que fizeram a Israel. Deixe-me rapidamente explicar o contexto. Os amalequitas são a mais antiga de todas as tribos pagãs que atacaram o povo de Israel após o Êxodo. E Deus, que se vinga daqueles que se opõem contra seu povo, nunca esqueceu de Amaleque. Então, agora que Israel é uma nação forte, com sua própria bandeira, seu próprio rei, Deus disse a ele, o rei, vamos voltar atrás e ajustar as contas. Eles fizeram o que fizeram e não sofreram nenhuma consequência. Volte e aniquile os amalequitas. Versículo 3. Agora vão, ataquem os amalequitas e consagrem ao Senhor para a destruição tudo o que lhes pertence. Não os poupem, matem homens, mulheres, crianças, recém-nascidos, bois, ovelhas, camelos e jumentos. Bem, acho que vamos encontrar nos versículos que se seguem quatro características óbvias de um coração rebelde. A primeira característica está aqui: desafiar a autoridade para alcançar o próprio desejo. Sabe, depois de tudo, Deus, eu tenho um desejo que quero ver acontecer. E se eu matar a todos, meu desejo não será uma realidade. Então, eu desafio a autoridade para fazer a minha vontade. Versículos 8 e 9. Capturou vivo Agag, rei dos amalequitas, e exterminou o seu povo. Mas Saul e o exército pouparam Agag. E o melhor das ovelhas e dos bois, os bezerros gordos e os cordeiros. Porque Saul não os matou. Aqui temos a resposta: eu não quero fazer isso. O rebelde diz: eu não quero ouvir o que você tem a dizer. Eu não quero fazer o que você me mandou fazer. Bem, a terceira falha do goleiro. Deus o viu tentando defender a bola e falhando, quando disse a Samuel no versículo 11: arrependo-me de ter constituído a Saul rei, pois ele me abandonou e não seguiu as minhas instruções. Samuel ficou irado e clamou ao Senhor toda aquela noite. Agora continue lendo o versículo 13. Quando Samuel encontrou Saul, estamos prontos para a segunda característica de um coração rebelde, disse: o Senhor o abençoe. Que saudação, entanto. Segui as instruções do Senhor. Apresento a segunda característica: racionalização e acobertamento para desculpar uma ação pecaminosa. Eu realmente fiz o que o Senhor quis que eu fizesse. Na verdade, eu não fiz bem do jeito que Ele me disse, mas estou fazendo exatamente o que Ele tem em mente. Eu só interpretei de uma forma diferente. A mentalidade rebelde nunca esgotará recursos para dar desculpas ao erro. Veja só, para que consiga ter uma consciência limpa, a pessoa tem que reescrever o livro de regras para se livrar da culpa. Quando se deparar com um erro, fique com os simples, os puros fatos. Não se intimide com a racionalização. Ouça mais uma história do Dr. Swindle. Ele conta: fui convidado por um amigo para falar no banquete anual do Seminário Teológico de Denver e peguei o voo até lá. Depois de minha fala, decidi ficar um pouco mais e aproveitar o café da manhã no dia seguinte, quando ainda outro grupo queria honrar aquela escola. Foi um tempo muito bom com alguns de nossos amigos. Quando cheguei, o clima estava lindo, mas mudou durante a noite. Foi uma nevasca. Na verdade, qualquer coisa abaixo de 10 graus é uma nevasca. Mas quando eu cheguei ao aeroporto, meu voo, claro, estava atrasado. E eu tive a escolha privilegiada de ficar sentado naquele atormentado aeroporto de Denver, esperando o meu voo para voltar para casa. E depois de mais de 2 horas e meia, quase 3 horas esperando, eu vi uma ilustração perfeita de uma clássica criança desafiadora. Um menino de 6 anos de idade, totalmente em controle de sua mãe, mas fora de controle de sua vida. Eu o conheci de uma forma estranha. Ele estava pisando nos meus pés. 3 coisas que não suporto. A primeira é levar um tapa no dorso das mãos. A segunda é ser beliscado. E a terceira é levar um pisão nos pés. O menino fez 2 das 3 coisas. Antes mesmo de eu perceber, ele começou a tentar abrir minha pasta e, se eu não tivesse trancado a pasta, ele teria literalmente mexido em minhas coisas. Então, lá estava eu, segurando minha pasta com toda a força, esperando na fila para pegar meu cartão de embarque. Enquanto isso, a mãe do menino estava contorcendo suas mãos sem saber exatamente o que fazer. Eu sabia bem o que fazer, mas o que tinha em minha mente era ilegal. E outras pessoas começaram a se afastar. E, a propósito, ela e o seu pequeno Hulk de 6 anos de idade estavam sozinhos, deixados à distância. Fiquei tão afastado que sentei na seção de outra companhia aérea esperando pelo meu voo. Finalmente, a paciência de todo mundo se esgotou. Estávamos todos cansados de esperar e ansiosos para chegar em casa. E um homem apenas disse diretamente para aquela mãe: moça, por que você não controla seu filho? Ela ficou absolutamente ofendida quando aquele homem disse tal coisa. Quase na hora de embarcarmos, eu ouvi a mãe reclamar sobre sua agitação e também a vi em uma confrontação final, enquanto o menino fez um gesto obsceno bem na cara dela, seguido de um tapa em seu rosto. E ela ainda não podia entender como alguém poderia ser tão rude e dizer: "Mãe, controle seu filho", totalmente ofensivo. Ela usou no mínimo 12 desculpas do porquê o menino era daquele jeito. Ele estava cansado, bem, eu também estava, e não fiquei pisando no pé dos outros. Entendemos que era uma criança, é claro que é difícil ficar esperando. O menino estava fora de controle, havia um espírito desafiador e estava bem à mostra no momento, e ela não podia entender por que alguém diria uma coisa dessas a ela. Mãe, controle seu filho. Pais, meus amigos, controlem seus filhos. Façam-nos esse favor. Duas coisas que são terríveis de ficar perto: um cachorro fora de controle que fica lambendo as pessoas sem parar, e uma criança fora de controle que também fica lambendo você todo. Puxa vida, dê um tempo, certo? Isso é o que você tem que fazer, o básico. A primeira coisa a fazer é manter seu filho saudável e feliz, para que ele possa finalmente ter autocontrole. Eu confesso que alguma coisa na vida de Saul cultivou esse tipo de mentalidade. Eu, pessoalmente, queria saber um pouco mais do histórico dele. Ele não aprendeu a rebeldia entre Avilá e Sur. Ele aprendeu muitos anos antes. Bem, chega de defensiva. Eu amo a forma que o versículo 16 diz. Samuel disse a Saul: "Espere." Esse é um termo bíblico muito bom. No hebraico, a palavra tem uma raiz interessante. É um termo que significa voltar atrás. Eu acho que deveria ser dito: "Dá um tempo, cale a boca, sem mais desculpas, se liga, Saul, é hora de ouvir." E Samuel falou diretamente na cara desse rebelde. Veja versículo 16. "Fique quieto. Eu lhe direi o que o Senhor me falou esta noite." Agora você já leu isso tantas vezes. "Vai e destrua totalmente os pecadores." E você não fez assim. "Não pegue nenhum cativo." E você fez isso. E após a confrontação, ainda há mais uma característica: resistência à prestação de contas quando o erro acontece. Saul disse a Samuel: "Eu obedeci à voz do Senhor." Olha a resistência em prestar contas quando o erro acontece. Você entendeu tudo errado, Samuel. Eu quis fazer o que é certo, mas aquelas pessoas, elas continuaram a vir com a ideia de dar as coisas em sacrifício. E por isso eu trouxe a Gague de volta depois de destruir a todos. O que mais poderia fazer? O que mais poderia pedir? Todos eles. Veja, versículo 21. "Os soldados tomaram ovelhas e bois do despojo, o melhor do que estava consagrado a Deus para a destruição, a fim de os sacrificarem ao Senhor seu Deus em Gilgal." É muito melhor sacrificar do que destruí-los. Eu não sou responsável, Samuel. Eu sou o rei aqui. Ele estava pondo a culpa em outra pessoa. Ele estava pedalando em falso, fugindo de sua responsabilidade. E eu quero que você entenda isso. Nos versículos 22 e 23, Deus descreve isso. Algumas das palavras mais fortes de todo o Antigo Testamento. Veja os dois versículos comigo, 22 e 23. Samuel, porém, respondeu: acaso tem o Senhor tanto prazer em holocaustos e em sacrifícios quanto em que se obedeça a sua palavra? A obediência é melhor do que o sacrifício e a submissão é melhor do que a gordura de carneiros. Pois a rebeldia é como o pecado da feitiçaria e a arrogância como o mal da idolatria. Assim como você rejeitou a palavra do Senhor, ele o rejeitou como rei. Segure-se aí, rebeldia é como pecado de feitiçaria. Ei, deixe-me dar um pequeno conselho que Deus tem realmente me ensinado. Ele não acha graça na rebeldia. Rebeldia é tão grave quanto o seu filho envolvido com feitiçaria. É tão grave quanto seu filho adolescente estar abertamente envolvido com idolatria. É tão grave como se você ou seu marido estivessem adorando um altar falso, ou sua esposa ou você, jovem executivo, estivesse se envolvendo com bruxaria. Não é a coisa mais meiga do mundo, nos mostrando como é independente. É feitiçaria. Porque você rejeitou a autoridade, eu rejeitei você. Um coração rebelde entristece tanto a Deus quanto um envolvimento demoníaco. Finalmente, graças a Deus, finalmente o rei dá o braço a torcer e diz com um suspiro: eu pequei. Ouça, essa é a coisa mais difícil de ouvir da boca de alguém, mas é onde se deve começar. Eu sei que nas reuniões dos Alcoólicos Anônimos, quando eles se reúnem, uma pessoa se apresenta dizendo: oi, meu nome é João, eu sou um alcoólatra. Oi, eu sou Maria, eu sou uma alcoólatra. Francamente, esse é o primeiro passo para a recuperação: admitir. Eu sou um alcoólatra. Meu nome é Saul, o rei. Eu sou um pecador. Eu preciso de ajuda. Fiz o que é errado por duas razões. Versículos 24. Eu tive medo das pessoas, pressão. Eu escutei o conselho deles, conselho humano. Eu pequei. Eu gostaria de ter tempo para continuar a desenvolver essa ideia. Saul queria que Samuel o apoiasse, mas o profeta disse: eu não apoio você, não. Versículo 26. Eu não vou voltar contigo. E Saul o

E eu quero que isso fique bem fixado em sua mente. Eu preciso disso em minha mente também. Eu quero que você pense em sua infância, adolescência e depois na vida adulta. Serei breve e farei com que minhas palavras sejam concisas e diretas. Infância. Uma natureza rebelde é gerada no lar onde os pais entregam o controle. Uma natureza rebelde é gerada em um lar onde os pais entregam o controle. Seus filhos podem perdoar você por todo tipo de erro, mas esse erro dará a eles as mais duras batalhas na vida adulta. Para eles, é a coisa mais difícil do mundo perdoar você pela falta de controle. Um dos jovens voluntários de nossa igreja me contou que há uma crescente necessidade por controle nos lares de algumas de nossas crianças. Isso me preocupa. Uma moça que trabalha em uma loja de conveniências me contou que o dia mais difícil para ela é quando tem muitas crianças ali. Não entregue o controle. Agradeça a Deus se seu filho é inteligente o suficiente para entender. Meu coração se compadece por aqueles que têm filhos cujas mentes não conseguem captar isso. Oh, que privilégio é ter aquele poder de argumentação que ajuda o filho a entender as coisas enquanto ele está crescendo, porque no final ele estará no controle de sua própria vida, independente, funcional, completamente vivo, completamente feliz, completamente produtivo. Se você entregar o controle, será algo terrível. Aqui vai a segunda fase. Um espírito rebelde é cultivado. Agora estamos falando da adolescência. Um espírito rebelde é cultivado entre amigos que resistem ao controle. Seu filho passa da infância para a adolescência e na fase da adolescência ele ou ela irá procurar por amigos rebeldes. E eu te digo, quanto mais o tempo passa, mais acredito que as pessoas mais significativas na vida de nossos adolescentes são seus amigos. Não são os professores, não é o pastor e geralmente, por mais difícil que seja de admitir, não são os pais. Porque os filhos não estão tanto tempo com você quanto estão com os amigos. Um espírito rebelde é cultivado entre os amigos que resistem ao controle. E se não fosse o suficiente, aqui vai o último. Uma vida rebelde é esmagada por Deus quando ele retoma o controle. Uma vida rebelde é esmagada por Deus quando ele retoma o controle. E alguns estão na fase do esmagamento. Por quê? Quando você olha para trás, sabe que existe um pulsar em seu coração, que é o pulsar da rebeldia. Eu não estou dizendo que somos todos influenciáveis. Não fomos feitos para ser assim. Você pode ser um líder independente, uma pessoa que se identifica com uma águia, tanto em seu coração quanto em sua mente, e ter um espírito submisso diante de Deus e dos outros. Aliás, essa é uma bela combinação. Você pode ser talentoso, usado de uma forma especial, com a bravura de um destemido general e, ao mesmo tempo, andar humildemente diante do Senhor como um vaso especial de honra. Eu não quero encerrar com alguma história fantástica, eu não tenho nenhuma desse tipo. Vou encerrar novamente com a leitura de um versículo. 1 Samuel, capítulo 15, versículo 23. Pois a rebeldia é como o pecado da feitiçaria, e a arrogância como o mal da idolatria. Questionar a autoridade, sim, isso é o que o nosso mundo aconselha. Diante de Deus, eu desafio você a se submeter à autoridade para variar. Vamos abaixar a cabeça em oração a Deus.

0: a nossa autoridade. Palavras duras de ouvir, especialmente se, nesse momento, sua família passa por um momento de dor. Isso pode ser um reflexo de uma condição espiritual diante do Senhor. Você está decidido e determinado que fará as coisas de seu jeito e Deus terá que aceitar. Bem, meu amigo, então sua eternidade será no inferno, porque ele tem mostrado o caminho, e esse caminho não é pelas obras, pela sua produção, suas conquistas, seu dinheiro, seu nome. Será somente pela graça de Deus. Ele diz que quando você vem até ele, você precisa vir como uma criança. Se você nunca veio a Deus por meio da fé em seu filho, bem, você está em rebeldia contra os planos de Deus e hoje ele te diz: venha, venha. Jesus Cristo morreu para que você possa viver e ele vive para que você tenha o poder de controlar a velha e forte natureza pecaminosa que está determinada a fazer a sua vontade. Onde você está, você pode passar da morte para a vida, de um coração rebelde para um filho submisso de Deus, crendo que Jesus Cristo morreu pessoalmente por você e pessoalmente ressuscitou dos mortos por você. Então, vamos orar juntos nesse momento? Pai, eu entendo que não existe nada que substitua a Tua palavra, mesmo quando ela é usada por pessoas cujas vidas têm sido marcadas pelo pecado e pelas falhas, pessoas como eu mesmo. Eu entendo que Sua palavra nunca volta vazia, que nesse dia ela possa alcançar corações e lares que se encontram em rebeldia e que possa produzir frutos, que possa soar o alarme e nos trazer de volta a Ti, ao Seu caminho, Pai, que é o único caminho para a felicidade. Obrigado por aqueles hoje que vieram a conhecer seu filho. Ajude-os enquanto eles aprendem a andar em sua família. Nós oramos por meio de Jesus Cristo, nosso Senhor. Amém.
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2: Como o sono elimina resíduos e pode proteger contra a demência? TDAH pode afetar a relação com o dinheiro? Entenda como o transtorno influencia decisões financeiras. Probióticos, entenda quando realmente fazem a diferença. Um estudo da Universidade de Rochester, nos Estados Unidos, revelou que o sono não serve apenas para o descanso, não, mas desempenha um papel ativo na limpeza do cérebro para prevenir o declínio cognitivo e a demência. Durante o sono não REM, conhecido como sono profundo, neuromoduladores como serotonina e dopamina trabalham de forma coordenada para ativar o sistema linfático. Essa sincronização gera microdespertares imperceptíveis a cada 50 segundos no cérebro, estimulando a contração e a expansão dos vasos sanguíneos e promovendo a circulação do líquido cefalorraquidiano. Esse fluxo contínuo de líquido é responsável por remover substâncias e proteínas neurotóxicas do cérebro, como a beta-amiloide e a tau, diretamente associadas ao desenvolvimento do Alzheimer. O artigo publicado na revista Science alerta que interrupções frequentes nas noites de sono desregulam esse ritmo e comprometem a eliminação eficiente desses resíduos metabólicos. Assim, garantir noites de descanso sem interrupções é fundamental para proteger as funções cognitivas e reduzir os riscos de doenças neurodegenerativas ao longo da vida. O transtorno do déficit de atenção e hiperatividade pode impactar muito a vida financeira devido a desafios na atenção, memória de trabalho, controle de impulsos e regulação emocional. Pesquisas publicadas em periódicos internacionais apontam que adultos com sintomas de TDAH tendem a relatar mais compras por impulso e maior inclinação a tomar decisões financeiras de forma espontânea. Especialistas explicam que o descontrole financeiro nem sempre decorre apenas de falta de organização, mas pode surgir como uma tentativa de aliviar ansiedade, estresse ou frustração, ou até mesmo por dificuldades cognitivas de antecipar consequências a longo prazo. Para lidar com o problema, ferramentas tradicionais como planilhas, alertas de pagamento e cartões sem limite nem sempre funcionam sozinhas, pois exigem disciplina e engajamento constante para virarem rotina. Muito se fala sobre os probióticos nas farmácias e mercados, mas especialistas alertam que eles não são uma solução mágica para todo mundo, e sua eficácia depende de indicação médica, dose e cepa específicas. A aplicação com maior comprovação científica ocorre no apoio a tratamentos com antibióticos, reduzindo o risco de diarreias provocadas por esses medicamentos. Por outro lado, pessoas saudáveis não têm necessidade de suplementação e sintomas intestinais persistentes exigem avaliação profissional prévia antes do consumo. É fundamental esclarecer também que nem todo alimento fermentado, como iogurtes ou kombucha, possui ação probiótica comprovada na prática. Na hora da escolha, quando há recomendação, deve-se observar a formulação estudada e o tempo de uso, evitando o consumo contínuo sem acompanhamento.
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3: As boas novas de Deus para você memorizar hoje aqui na BBN encontram-se em Gálatas, capítulo 2, verso 20. Já estou crucificado com Cristo e vivo, não mais eu, mas Cristo vive em mim. E a vida que agora vivo na carne, vivo-a na fé do Filho de Deus, o qual me amou e se entregou a si mesmo por mim. Gálatas 2:20. 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

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E na sequência da programação, vamos ouvir Verdade Bíblica, na apresentação do pastor Leandro Tarrataca. É já!

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2: Algo especial na reunião do povo de Deus. Algo especial quando eles se encontram, quando eles congregam. No Novo Testamento isso é chamado de igreja. A palavra igreja significa um ajuntamento. No Antigo Testamento, eles se reuniam no que era definido como a casa de Deus, o templo. E eles se reuniam como família. Eles se reuniam como uma unidade nacional, mas também em pequenos grupos, grupos menores, que nós definimos hoje como unidade familiar. Por exemplo, Jesus e José, Maria, seus pais terrenos, eles tinham prazer em se reunirem na casa de Deus. Hoje, no mundo inteiro, nem todas as pessoas têm esse privilégio de se reunirem como casa de Deus, de se reunirem como igreja. E algumas pessoas têm essa oportunidade, mas preferem não fazer uso dela. Jesus, ele foi criado num lar piedoso. Ele foi criado num ambiente em que a família aproveitava todas as oportunidades para adorar a Deus. Não apenas adorarem a Deus como indivíduos separados, mas eles entendiam que a adoração a Deus não era apenas individual e individualista, mas era coletiva. Era uma experiência que deveria tirá-los do seu egoísmo, do seu egocentrismo e compartilhar com um número maior de pessoas. Encontramos este exemplo na família de Jesus. No Evangelho segundo Lucas, no capítulo 2, versículo 41, a palavra de Deus diz assim: Ora, todos os anos iam seus pais a Jerusalém, à festa da Páscoa. Nós sabemos que três festas eram requeridas para os homens para que eles celebrassem a Deus: a Páscoa, o Pentecoste e a festa dos Tabernáculos. E nós podemos ver neste versículo que era um costume. Todos os anos eles viajavam. E aqui nós temos uma primeira viagem com Jesus com apenas 8 dias. Imagine você, um bebê recém-nascido, 8 dias, e eles estão indo levá-lo para dedicarem Jesus ao Senhor. Eu sei que existem prescrições no nosso tempo de que a mulher deve evitar o contato com outras pessoas, uma quarentena, por assim dizer, para garantir a integridade física e saúde da criança. Mas naqueles dias, 8 dias, eles iam com uma criança nos seus braços para dedicarem ao Senhor. Eu não estou dizendo que nós devemos violar as recomendações médicas, mas certamente devemos tirar proveito das oportunidades que temos para congregar, ainda quando os nossos filhos ainda são pequenos, ainda quando são bebês, conheci algumas famílias que, pela dificuldade e reconhecidamente, não é fácil sair com um bebezinho e para uma igreja, para um culto, para um ajuntamento cristão. Mas famílias que protelaram demais em fazer isso, acabaram por esfriarem-se na fé e se afastarem do convívio em igreja. E demoraram muito para conseguir retornar ao convívio cristão. Muito importante, peça ajuda dos irmãos, peça ajuda das irmãs, peça ajuda da comunidade, mas não deixe de congregar. Agora, quando Jesus foi ao templo, ainda bebê, ou melhor, foi levado ao templo como um bebê, algo incrível aconteceu. E é isso que eu gostaria de considerar com você nessa nossa mensagem de hoje. Aliás, nós podemos dizer que é exatamente isso que acontece quando a família de Deus se reúne em igreja, quando buscamos a presença de Deus como família, quando desejamos dedicar e consagrar os nossos filhos e nossas vidas. Algo especial, algo incrível, sempre acontece. Lucas, capítulo 2, a partir do versículo 21, a palavra de Deus diz assim: E quando os 8 dias foram cumpridos para circuncidar o menino, foi-lhe dado o nome de Jesus, que pelo anjo lhe fora posto antes de ser concebido. E cumprindo-se os dias da purificação, segundo a lei de Moisés, o levaram a Jerusalém para o apresentarem ao Senhor, segundo o que está escrito na lei do Senhor: todo macho primogênito será consagrado ao Senhor. E para darem a oferta segundo o disposto na lei do Senhor, um par de rolas ou 2 pombinhos. Nessa passagem nós vemos claramente a piedade da família de Jesus. José e Maria são exemplos nesta passagem de verdadeira devoção, de verdadeira dedicação e fidelidade a Deus. Eles têm uma fé genuína. E a fé genuína, ela é evidenciada não pelo que dizemos ou cantamos, mas por nossa obediência. Mais tarde, no Evangelho de João, Jesus faria esse pronunciamento explicando que a essência, a linguagem do amor a Deus é uma linguagem de obediência. Porque a maioria das virtudes cristãs que nós consideramos são escolhas morais que devemos fazer sempre. Tome, por exemplo, o Antigo Testamento. Dentre as muitas festas que celebravam, uma delas era chamada Festa das Primícias. Você já parou para pensar que a Festa das Primícias era uma festa de gratidão a Deus, em que eles, por força de lei, deveriam alegrarem-se na presença de Deus e oferecerem a Deus dos primeiros frutos da terra? Exatamente, um requerimento legal para que eles se alegrassem na presença de Deus. Por quê? Porque nós carregamos em nós, e pela graça de Deus, a capacidade de escolhermos como responderemos à vida. E Deus deseja que respondamos à vida com gratidão, com contentamento. O Novo Testamento também é repleto de orientações assim. Alegrai-vos, diz Paulo aos Filipenses. Há uma implicação moral em obedecer aquilo que Deus nos pede. E quando fazemos isso, nós podemos notar que o fruto da obediência é um fruto doce. E aqui temos José e Maria obedecendo a Deus e demonstrando essa fidelidade, uma fé genuína, evidenciada por uma vida de obediência. No versículo 21, o texto nos mostra que eles foram obedientes à mensagem que o anjo lhes dera antes da concepção de Jesus, antes de Jesus ser gerado. Hoje, com as novas tecnologias, os pais têm acesso para saber até mesmo qual é o sexo da criança antes dela nascer, e eles podem conversar a respeito dos nomes das crianças. Eu me lembro quando a minha filha mais nova, ela estava para nascer, minha esposa escreveu 5 nomes em pedacinhos de papéis. E ela disse: você pode escolher qualquer nome para nossa filha, desde que seja um desses nomes. O anjo não deu tanta liberdade a Maria e José. Ele disse: o nome dessa criança será Jesus. Literalmente, Jeová é salvação. E mais uma vez, eles não eram apenas obedientes às festividades que deveriam cumprir, mas foram obedientes em relação ao nome que deveriam dar a Jesus. E encontramos essa informação em Lucas capítulo 1, versículo 31. Ainda no versículo 21, na parte B, nós vemos que eles são obedientes à objetividade da lei. A lei exigia que as crianças fossem dedicadas, aliás, que o primogênito fosse dedicado ao Senhor. E eles fizeram exatamente isso. Todo primogênito é do Senhor. E eles foram até lá e dedicaram Jesus. Sabe, nós devemos olhar nesse texto e permitir que a palavra de Deus encontre um solo fértil em nossos corações e perguntarmos a nós mesmos, como é o nosso lar? Como é a nossa casa? Como é o ambiente em que convivemos como família? Como lidamos com os nossos filhos e cônjuges? É o nosso lar um centro de devoção, de obediência à palavra de Deus? Estamos nós abertos para obedecermos o que a palavra de Deus nos pede? Cada lar cristão, cada família cristã, deveria ser um exemplo para esse mundo perdido. Deveria ser um exemplo para essa sociedade que caminha cada vez mais rápido em direção à libertinagem e à imoralidade. Nós deveríamos ter, na palavra de Deus, esse ancoradouro onde podemos colocar o nosso barco, mesmo que as tempestades sejam ferozes, e temos a certeza que dali nada nem ninguém pode nos demover. Nossa família deveria ser assim, uma família que deseja estar envolvida com os valores e os princípios cristãos. E veja, o templo tinha muitos problemas naqueles dias. O sacerdócio vivia uma situação de corrupção interna. As próprias expressões cultuais no templo viviam um momento de exploração. Afinal de contas, os sacrifícios eram vendidos e as pessoas passaram a explorarem e serem exploradas. Mas nada disso justificava um afastamento dessa unidade espiritual, que naquela ocasião era o templo. Hoje, certamente, nós não temos um templo específico que nos dê a unidade de nossa identidade cristã, mas congregar, viver em igreja, viver com irmãos na fé, oferecer e receber instruções espirituais, edificar aos outros e ser edificado, mesmo quando enfrentamos desafios, mesmo quando vemos à nossa volta problemas e dificuldades. Dizem que um dia uma pessoa conversando com Charles Spurgeon disse: eu não vou mais ficar nessa igreja, eu quero encontrar uma igreja melhor, uma igreja que seja, por assim dizer, perfeita. E a resposta de Spurgeon foi: quando você encontrar essa igreja perfeita, não entre, porque ela deixará de ser perfeita no dia em que você fizer parte dela. Obviamente não devemos ser coniventes com os erros das pessoas, com os erros institucionais, mas não devemos usar o erro de outros para justificar a nossa ausência. Há um caminho de piedade quando congregamos como igreja. O desejo de Deus é que possamos viver uma vida de obediência. O Novo Testamento nos alerta que nós não devemos deixar de congregar, como é o costume de alguns. Isso nós encontramos no livro dos Hebreus, ou aos Hebreus. Em função da perseguição e da dificuldade, eles preferiam viver uma experiência cristã isolada e individualista. Mas a fé judaico-cristã não é uma fé assim. É uma fé em que Deus é nosso Pai. Em que Deus não é apenas meu Pai, mas Deus é o nosso Pai. É uma experiência coletiva. E apesar das dificuldades, apesar dos desafios, se queremos ser uma família piedosa, como foi a família de Jesus, o nosso Salvador, nós precisamos aprender com eles, pelo exemplo deles, a vivermos coletivamente a nossa fé. E que Deus nos dê a graça de sermos pessoas obedientes à palavra de Deus. Que Deus nos dê a graça de nos submetermos à vontade do Senhor. Não faremos isso com nossa própria força, faremos isso pelo poder do Espírito de Deus.

Nada como ouvirmos a palavra de Deus. Ela nos encoraja, nos fortalece, nos desafia. Mas, muito mais que isso, ela nos expressa a vontade de Deus. Ficamos por aqui e esperamos você para o nosso próximo programa. Até lá!

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0: Entre 9 e 23 de outubro, em caso de segundo turno. A exibição ocorre por meio de programas em blocos, transmitidos em duas faixas diárias no rádio e na TV, de segunda a sábado, e por 70 minutos diários em inserções de 30 e 60 segundos, exibidas entre as 5 da manhã e a meia-noite. O espaço é gratuito para partidos e candidatos porque a lei proíbe a compra de tempo nessas mídias, embora os custos de produção fiquem a cargo das campanhas. A divisão do tempo destina 90% do espaço com base na representação dos partidos na Câmara e 10% de forma igualitária, exigindo o cumprimento de cotas para candidaturas de mulheres, negras e indígenas. Pesquisadoras brasileiras da Universidade Federal do Rio de Janeiro e do Centro Nacional de Pesquisa em Energia e Materiais estão utilizando o acelerador de partículas Sirius para investigar as causas da doença de Creutzfeldt-Jakob, condição rara e neurodegenerativa diagnosticada no influenciador Lito Souza. A enfermidade integra o grupo das doenças priônicas provocadas pela alteração estrutural de uma proteína cerebral normal para uma forma aberrante e infecciosa que causa danos neurológicos graves e fatais. Os resultados do estudo estão publicados na revista Science Advances e trazem novas perspectivas sobre como esses agentes agem na comunicação entre os neurônios. A pesquisa utilizou a tecnologia avançada da linha KTRT dos Sirius para observar a reação entre a proteína e íons de cobre na fenda sináptica, mapeando a formação de gotículas líquidas que antecedem a conversão em agregados nocivos. Segundo a equipe de cientistas, a identificação desse estágio intermediário abre portas para novas estratégias terapêuticas, já que as estruturas em fase líquida podem se tornar alvos mais acessíveis para medicamentos capazes de estancar a evolução do quadro. O tradicional canto matinal do galo vai muito além de um simples despertador natural, funcionando principalmente como um complexo sistema de comunicação social e territorial. Segundo especialistas e biólogos, a vocalização serve para delimitar o domínio do animal perante os seus rivais e sinalizar a presença para as fêmeas do bando. O comportamento estabelece uma hierarquia clara no galinheiro, no qual o dominante canta com mais frequência, podendo inclusive ser replicado por galinhas em situações de mudanças hormonais ou na ausência de machos. Diferente do mito popular, o galo não canta apenas quando enxerga os primeiros raios de sol, mas sim em resposta a um rigoroso relógio biológico interno.
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2: As boas novas de Deus para você memorizar hoje aqui na BBN encontram-se em Gálatas, capítulo 2, verso 20. Já estou crucificado com Cristo e vivo, não mais eu, mas Cristo vive em mim. E a vida que agora vivo na carne, vivo-a na fé do Filho de Deus, o qual me amou e se entregou a si mesmo por mim. Gálatas 2:20. 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
1: A leitura bíblica diária de hoje será em Jeremias, do capítulo 47 ao 49.
2: Capítulo 47. A palavra do Senhor que veio a Jeremias, o profeta, contra os filisteus, antes que Faraó ferisse a Gaza. Assim diz o Senhor: eis que se levantam as águas do norte, e tornar-se-ão em torrente transbordante, e alagarão a terra e sua plenitude, a cidade e os que nela habitam. E os homens clamarão, e todos os moradores da terra se lamentarão. Ao ruído estrepitoso dos cascos dos seus fortes cavalos, ao barulho de seus carros, ao estrondo das suas rodas, os pais não atendem aos filhos, por causa da fraqueza das mãos, por causa do dia que vem, para destruir a todos os filisteus, para cortar de Tiro e de Sidom todo o restante que o socorra. Porque o Senhor destruirá os filisteus, o remanescente da ilha de Caftor. A calvície veio sobre Gaza, foi desarraigada Ascalon, com o restante do seu vale. Até quando te retalharás? Ah, espada do Senhor, até quando deixarás de repousar? Volta para a tua bainha, descansa e aquieta-te. Mas como te aquietarás? Pois o Senhor deu ordem à espada contra Ascalon, e contra a praia do mar, para onde ele a enviou. Capítulo 48. Contra Moabe, assim diz o Senhor dos Exércitos, Deus de Israel: ai de Nebo, porque foi destruída. Envergonhada está Kiriataim, já está tomada. Misgabe está envergonhada e desanimada. A glória de Moabe já não existe mais. Em Esbom, tramaram mal contra ela, dizendo: vinde e exterminemo-la, para que não seja mais nação. Também tu, ó Madmen, serás silenciada, a espada te perseguirá. Voz de clamor de Oronaim, ruína e grande destruição. Está destruída Moabe, seus filhinhos fizeram ouvir um clamor, porque pela subida de Luíte eles irão com choro contínuo, porque na descida de Oronaim os adversários de Moabe ouviram as angústias do grito da destruição. Fugi, salvai a vossa vida, sede como a tamargueira no deserto. Porque por causa da tua confiança nas tuas obras e nos teus tesouros, também tu serás tomada. E Quemós sairá para o cativeiro, os seus sacerdotes e os seus príncipes juntamente. Porque virá o destruidor sobre cada uma das cidades, e nenhuma cidade escapará, e perecerá o vale, e destruir-se-á a campina, porque o Senhor o disse. Dai asas a Moabe, porque voando sairá, e as suas cidades se tornarão em desolação, e ninguém morará nelas. Maldito aquele que fizer a obra do Senhor fraudulosamente, e maldito aquele que retém a sua espada do sangue. Moabe esteve descansado desde a sua mocidade, e repousou nas suas fezes, e não foi mudado de vasilha para vasilha, nem foi para o cativeiro. Por isso conservou o seu sabor, e o seu cheiro não se alterou. Portanto, eis que dias vêm, diz o Senhor, em que lhe enviarei derramadores que o derramarão, e despejarão as suas vasilhas, e romperão os seus odres. E Moabe será vergonha de Quemós, como a casa de Israel se envergonhou de Betel, sua confiança. Como direis: somos valentes e homens fortes para a guerra? Moabe está destruído e subiu das suas cidades, e os seus jovens escolhidos desceram à matança, diz o rei, cujo nome é o Senhor dos Exércitos. Está prestes a vir a calamidade de Moabe, e apressa-se muito a sua aflição. Condoei-vos dele todos os que estáis ao seu redor, e todos os que sabeis o seu nome. Dizei: como se quebrou a vara forte, o cajado formoso? Desce da tua glória, e assenta-te em terra seca, ó moradora, filha de Dibom. porque o destruidor de Moabe subiu contra ti e desfez as tuas fortalezas. Põe-te no caminho e espia, ó moradora de Aroer. Pergunta ao que vai fugindo e a que escapou, dize: que sucedeu? Moabe está envergonhado, porque foi quebrantado. Lamentai e gritai, anunciai em Arnon que Moabe está destruído. Também o julgamento veio sobre a terra da Campina, sobre Olom, sobre Jaza, sobre Mefaate, sobre Dibon, sobre Nebo, sobre Bete de Blataim, sobre Kiriataim, sobre Bete Gamul, sobre Bete Meon, sobre Queriote e sobre Bosra, e até sobre todas as cidades da terra de Moabe, as de longe e as de perto. Já é cortado o poder de Moabe, e é quebrantado o seu braço, diz o Senhor. Embriagai-o, porque contra o Senhor se engrandeceu. E Moabe se revolverá no seu vômito, e ele também se tornará objeto de escárnio. Pois não foi também Israel objeto de escárnio? Porventura foi achado entre ladrões, para que sempre que fales dele, saltes de alegria? Deixai as cidades e habitai no rochedo, ó moradores de Moabe, e sede como a pomba que se aninha nos lados da boca da caverna. Ouvimos da soberba de Moabe, que é soberbíssimo, como também da sua arrogância e da sua vaidade e da sua altivez e do seu orgulhoso coração. Eu conheço, diz o Senhor, a sua indignação, mas isso nada é, as suas mentiras nada farão. Por isso gemerei por Moabe, sim, gritarei por todo Moabe, pelos homens de Kir Eres, lamentarei. Com o choro de Jazer, chorar-te-ei, ó vide de Sibma. Os teus ramos passarão o mar, chegarão até ao mar de Jazer. Porém o destruidor caiu sobre os teus frutos do verão e sobre a tua vindima. Tirou-se, pois, o folguedo e a alegria do campo fértil e da terra de Moabe. Porque fiz cessar o vinho nos lagares, já não pisarão uvas com júbilo, o júbilo não será júbilo. Por causa do grito de Esbom, até Eliale e até Jaás se ouviu a sua voz, desde Zoar até Oronaim, como bezerra de 3 anos, porque até as águas de Ninrim se tornarão em assolação. E farei cessar em Moabe, diz o Senhor, quem sacrifique nos altos, e queime incenso aos seus deuses. Por isso ressoará como flauta o meu coração por Moabe. Também ressoará como flauta o meu coração pelos homens de Kir Eres, porquanto a abundância que ajuntou se perdeu. Porque toda a cabeça será tosqueada, e toda a barba será diminuída. Sobre todas as mãos haverá sarjaduras, e sobre os lombos sacos. Sobre todos os telhados de Moabe e nas suas ruas haverá um pranto geral, porque quebrei a Moabe como a um vaso que não agrada, diz o Senhor. Como está quebrantado! Como gritam! Como virou Moabe a cerviz envergonhado! Assim será Moabe objeto de escárnio e de desmaio para todos os que estão em redor dele. Porque assim diz o Senhor: eis que voará como a águia, e estenderá suas asas sobre Moabe. São tomadas as cidades, e ocupadas as fortalezas, e naquele dia será o coração dos valentes de Moabe como o coração da mulher que está com dores de parto. E Moabe será destruído, para que não seja povo, porque se engrandeceu contra o Senhor. Temor e cova e laço vem sobre ti, ó morador de Moabe, diz o Senhor. O que fugir do temor cairá na cova, e o que subir da cova ficará preso no laço, porque trarei sobre ele, sobre Moabe, o ano do seu castigo, diz o Senhor. Os que fugiam sem força pararam à sombra de Esbom, pois saiu fogo de Esbom e a labareda do meio de Sion, e devorou o canto de Moabe e o alto da cabeça dos turbulentos. Ai de ti, Moabe! Pereceu o povo de Quemós, porque teus filhos ficaram cativos e tuas filhas em cativeiro. Mas nos últimos dias farei voltar os cativos de Moabe, diz o Senhor. Até aqui, o juízo de Moabe. Capítulo 49. Contra os filhos de Amon. Assim diz o Senhor: acaso Israel não tem filhos, nem tem herdeiro? Por que, pois, herdou Malcã a Gade, e o seu povo habitou nas suas cidades? Portanto, eis que vem dias, diz o Senhor, em que farei ouvir em Rabá, dos filhos de Amon, o alarido de guerra, e tornar-se-á no montão de ruínas, e os lugares da sua jurisdição serão queimados a fogo. E Israel herdará aos que o herdaram, diz o Senhor. Lamenta, ó Esbom, porque é destruída Ai. Clamai, ó filhas de Rabá, cingi-vos de sacos, lamentai e dai voltas pelos valados, porque Malcã irá em cativeiro, juntamente com seus sacerdotes e os seus príncipes. Por que te glorias nos vales, teus luxuriantes vales, ó filha rebelde, que confias nos teus tesouros, dizendo: quem virá contra mim? Eis que eu trarei temor sobre ti, diz o Senhor Deus dos exércitos, de todos os que estão ao redor de ti, e sereis lançados fora cada um diante de si, e ninguém recolherá o desgarrado. Mas depois disto farei voltar os cativos dos filhos de Amon, diz o Senhor. Acerca de Edom. Assim diz o Senhor dos exércitos: acaso não há mais sabedoria em Temã? Pereceu o conselho dos entendidos? Corrompeu-se a sua sabedoria? Fugi, voltai-vos, buscai profundezas para habitar, ó moradores de Dedã, porque eu trarei sobre ele a ruína de Esaú no tempo em que o castiguei. Se vindimadores viessem a ti, não deixariam rabiscos? Se ladrões de noite viessem, não te danificariam quanto lhes bastasse? Mas eu despi a Esaú, descobri os seus esconderijos, e não se poderá esconder. Foi destruída a sua descendência, como também seus irmãos e seus vizinhos, e ele já não existe. Deixa os teus órfãos, eu os guardarei em vida, e as tuas viúvas, confie em mim. Porque assim diz o Senhor: eis que os que não estavam condenados a beber do copo, totalmente o beberão, e tu ficarias inteiramente impune? Não ficarás impune, mas certamente o beberás. Porque por mim mesmo jurei, diz o Senhor, que Bosra servirá de espanto, de opróbrio, de assolação e de maldição, e todas as suas cidades se tornarão em desolações perpétuas. Ouvi novas vindas do Senhor, que um embaixador é enviado aos gentios para lhes dizer: ajuntai-vos e vinde contra ela, e levantai-vos para a guerra, porque eis que te fiz pequeno entre os gentios, desprezado entre os homens. Quanto à tua terribilidade, enganou-te a arrogância do teu coração, tu que habitas nas cavernas das rochas, que ocupas as alturas dos outeiros. Ainda que eleves o teu ninho como a águia, de lá te derrubarei, diz o Senhor. Assim servirá Edom de desolação, todo aquele que passar por ela se espantará e assobiará por causa de todas as suas pragas. Será como a destruição de Sodoma e Gomorra e dos seus vizinhos, diz o Senhor. Não habitará ninguém ali, nem morará nela filho de homem. Eis que ele, como leão, subirá da enchente do Jordão contra a morada do forte, porque num momento o farei correr dali. E quem é o escolhido que porei sobre ela? Pois quem é semelhante a mim? E quem me fixará o tempo? E quem é o pastor que subsistirá perante mim? Portanto, ouvi o conselho do Senhor, que ele decretou contra Edom, e os seus desígnios que ele intentou entre os moradores de Temã. Certamente os menores do rebanho são arrastados, certamente ele assolará as suas moradas com eles. A terra estremeceu com o estrondo da sua queda, e do seu grito até ao mar vermelho se ouviu o som. Eis que ele, como águia, subirá e voará, e estenderá suas asas contra Bosra. E o coração dos valentes de Edom naquele dia será como o coração da mulher que está com dores de parto. acerca de Damasco. Envergonhou-se Amate e Arpade, porquanto ouviram más novas, desmaiaram. No mar, a angústia não se pode sossegar. Enfraquecida está Damasco, virou as costas para fugir, e o tremor a tomou. Angústia e dores a tomaram, como da que está de parto. Como está abandonada a cidade do louvor, a cidade da minha alegria! Portanto, cairão os seus jovens nas suas ruas, e todos os homens de guerra serão consumidos naquele dia, diz o Senhor dos Exércitos. E acenderei fogo no muro de Damasco, e consumirá os palácios de Ben-Hadad. Acerca de Quedar e dos reinos de Azor, que Nabucodonosor, rei de Babilônia, feriu. Assim diz o Senhor, levantai-vos, subi contra Quedar, e destruí os filhos do Oriente. Tomarão as suas tendas, os seus gados, as suas cortinas, e todos os seus utensílios, e os seus camelos, levarão para si. E lhes clamarão, há medo por todos os lados. Fugi, desviai-vos para muito longe, buscai profundezas para habitar, ó moradores de Azor, diz o Senhor. Porque Nabucodonosor, rei de Babilônia, tomou conselho contra vós, e formou um desígnio contra vós. Levantai-vos, subi contra uma nação tranquila, que habita confiadamente, diz o Senhor, que não tem portas, nem ferrolhos, habitam sós. E os seus camelos serão para presa, e a multidão dos seus gados para despojo. E os espalharei a todo vento, àqueles que estão nos lugares mais distantes, e de todos os seus lados lhes trarei a sua ruína, diz o Senhor. E Azor se tornará em morada de chacais, em assolação para sempre. Ninguém habitará ali, nem morará nela filho de homem. A palavra do Senhor que veio a Jeremias, o profeta, contra Elão, no princípio do reinado de Zedequias, rei de Judá, dizendo: assim diz o Senhor dos Exércitos, eis que eu quebrarei o arco de Elão, o principal do seu poder, e trarei sobre Elão os quatro ventos dos quatro cantos dos céus, e os espalharei na direção de todos estes ventos. E não haverá nação aonde não cheguem os fugitivos de Elão. E farei que Elão tema diante de seus inimigos e diante dos que procuram a sua morte. E farei vir sobre eles o mal, o furor da minha ira, diz o Senhor. E enviarei após eles a espada até que venha consumi-los. E porei o meu trono em Elão, e destruirei dali o rei e os príncipes, diz o Senhor. Acontecerá, porém, nos últimos dias, que farei voltar os cativos de Elão, diz o Senhor.
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4: Ao começar a ler o livro de Jó, achei os versículos 4 e 5 do primeiro capítulo fascinantes. Vamos estudar essa sessão juntos, usando a abordagem de estudo das quatro etapas. Primeiro, espalhe as informações diante de você. Os sete filhos de Jó eram iguais aos jovens adultos, ricos e modernos. Seu pai era muito rico e eles desfrutavam dos benefícios que isso lhes proporcionava. Eles se revezavam em festas em suas casas com suas irmãs e se divertiam muito comendo e bebendo. A impressão que se tem ao ler esses versículos é que esses eram eventos completos e eles participavam ou festejavam até o fim de suas vidas. Não há uma declaração clara de que eles estavam fazendo algo errado, mas isso implica que poderiam estar, porque quando a festa terminava, Jó providenciava para que eles fossem purificados. Então, ele se levantava cedo na manhã seguinte e oferecia um sacrifício de holocausto por cada um deles. Sua razão é claramente declarada. Ele pensou, porventura pecaram meus filhos e amaldiçoaram a Deus no seu coração. Esse era o costume de Jó quando seus filhos davam uma festa. Há uma indicação de que seus filhos tinham uma reputação de notoriedade mencionada por Bildad no capítulo 8, versículo 4. Se teus filhos pecaram contra ele, também ele os lançou na mão da sua transgressão. Há mais informações sobre as crianças neste livro, mas trataremos disso mais tarde. Em nosso próximo encontro, organizaremos e estruturaremos essas informações em um esboço. O título que dei ao esboço é Cuidado Parental para o Bem-Estar Espiritual dos Filhos Adultos.
3: Se você gostou desse programa e tem algum comentário ou pedido a fazer, fique à vontade para nos escrever aqui no rede@bbnmedia.org. A versão portuguesa deste programa é uma produção da BBN. Obrigado e até o próximo programa.

Bom dia para você que já acordou, sintonizando conosco aqui na BBN, a Rádio da Família. E que melhor maneira de começarmos mais um dia do que com a certeza de que Deus cuida de nós a todo tempo. O Salmo 91, no verso 11, diz assim: porque aos teus anjos dará ordem a teu respeito, para te guardarem em todos os teus caminhos. Querido ouvinte, nem mesmo um fio de cabelo cai de nossas cabeças sem que Nosso Senhor saiba e assim permita. Deus cuida de nós a todo tempo. E é por gratidão a essa tão imensa fidelidade e amor que seguiremos louvando nosso maravilhoso Criador agora e sempre, aqui na sua BBN. Obrigado pela sintonia.

seguir, louvaremos ao Senhor com mais um segmento musical. E logo depois teremos o privilégio de orar uns pelos outros, no programa Oração em Família. Participe conosco. E se tem um motivo especial pelo qual você gostaria que orássemos, escreva um e-mail para rede@bbnmedia.org. rede@bbnmedia.org. Programa Oração em Família. É dentro de alguns instantes.

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2: Dores ao ficar em pé, causas, alívio e prevenção. Abandonar dietas ricas em açúcar e gordura pode ajudar a reverter danos cognitivos. Meu filho não para, TDAH ou excesso de telas? Permanecer em pé por longos períodos sobrecarrega os músculos, as articulações e o sistema circulatório dos membros inferiores, resultando em dor nos pés, tornozelos e coluna ao fim do dia. A ação da gravidade dificulta o retorno venoso do sangue para o coração, provocando acúmulo de líquidos, inchaço e fadiga, algo muito comum em quem trabalha nessa posição ou usa calçados sem amortecimento. Segundo ortopedistas, o desconforto nos pés indica sobrecarga mecânica, enquanto a rigidez no tornozelo e a dor na região lombar sinalizam fraqueza do core e má postura, quadros que tendem a ser agravados pelo sedentarismo e pelo excesso de peso. Para aliviar a tensão ao fim da jornada, os especialistas recomendam elevar as pernas acima da linha do coração de 15 a 20 minutos, além de aplicar compressas frias e realizar massagens e alongamentos suaves. A prevenção no dia a dia exige o fortalecimento dos músculos das pernas e do tronco, a alternância de posturas a cada meia hora e a escolha de sapatos confortáveis. No entanto, caso a dor seja intensa e persistente, venha acompanhada de formigamento ou se manifeste logo nos primeiros passos ao acordar, sinal bem característico de fascite, é fundamental buscar uma avaliação médica especializada. Adotar uma alimentação saudável traz vários benefícios para o cérebro, mas a ciência alerta que a mudança na dieta pode não reverter completamente os danos causados pelo consumo em excesso de açúcar. Uma recente revisão de estudos realizada pela Universidade de Tecnologia de Sydney, na Austrália, analisou quase 30 pesquisas e constatou que os prejuízos do açúcar e memória tendem a persistir mais e são difíceis de reparar do que os causados por outros tipos de alimento. A descoberta, publicada em revista específica internacional, reforça que prevenir o excesso de açúcar na alimentação desde cedo é essencial para garantir a proteção da saúde cerebral ao longo do envelhecimento. Distinguir os sinais do transtorno do espectro do déficit de atenção com hiperatividade dos efeitos de uma rotina hiperconectada exige cautela por parte de pais e responsáveis. Com quase 80% dos adolescentes brasileiros passando mais de 3 horas por dia na internet, comportamentos como inquietação, desatenção e impulsividade podem ser gerados pelo excesso de telas, noites mal dormidas ou simples falta de rotina. Especialistas alertam que nem toda distração é patológica e desmistificam a ideia de que a hiperatividade física é obrigatória no TDAH, ressaltando que o transtorno também pode se manifestar de forma silenciosa, afetando apenas o foco, o planejamento e a organização das tarefas do dia a dia. Os profissionais recomendam observar 7 pontos fundamentais: a persistência das dificuldades ao longo do tempo, a manifestação em múltiplos ambientes, a presença de prejuízos reais no dia a dia, falhas frequentes de organização, além da qualidade do sono, do início dos sintomas e do impacto da rotina digital.
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3: As boas novas de Deus para você memorizar hoje aqui na BBN encontram-se em Gálatas, capítulo 2, verso 20. Já estou crucificado com Cristo e vivo, não mais eu, mas Cristo vive em mim. E a vida que agora vivo na carne, vivo-a na fé do Filho de Deus, o qual me amou e se entregou a si mesmo por mim. Gálatas 2, 20. Estas são as boas novas de Deus para você memorizar aqui na BBN.

A salvação é um presente da graça de Deus e não uma recompensa pelas nossas obras. Em Efésios 2, 8 e 9, a Bíblia diz: porque pela graça sois salvos, por meio da fé, e isto não vem de vós, é dom de Deus, não de obras, para que ninguém se glorie. Isso significa que ninguém pode conquistar a salvação por mérito próprio. Deus, em seu amor, ofereceu esse grande presente por meio de Jesus Cristo. As obras são importantes, mas são o fruto de uma vida transformada, não a causa da salvação. Quando compreendemos a graça, respondemos com gratidão, fé e obediência, vivendo para glorificar aquele que nos salvou.

0: Mais um momento Oração em Família começando. Aqui na BBN, é um prazer contar com a sua participação aqui comigo. Eu sou Renato Gontijo e antes de trazermos a lista dos pedidos de hoje, vamos escutar o devocional A Graça do Perdão Liberado, trazido para nós por nosso irmão e amigo de Pirassununga, Anderson Costa. Por favor, irmão Anderson.
1: A Graça do Perdão Liberado. Jó 42, versículo 10. Depois que Jó orou por seus amigos, o Senhor o tornou novamente próspero e lhe deu o dobro de tudo o que possuía. Vejamos também Mateus capítulo 5, versículo 44, que diz: Eu, porém, vos digo, amai a vossos inimigos, bendizei os que vos maldizem, fazei bem aos que vos odeiam, e orai pelos que vos maltratam e vos perseguem, para que sejais filhos do vosso Pai que estás nos céus. Lucas 6:28 diz: Bendizei os que vos maldizem, e orai pelos que vos caluniam. Amados ouvintes do Oração em Família, sejam todos bem-vindos para mais um devocional. E um dos momentos mais impactantes e reveladores no desfecho da história de Jó acontece quando Deus pede algo humanamente impossível a ele: orar por seus amigos. Precisamos olhar para quem eram estes homens: Elifaz, Bildade e Zofar. Não eram inimigos declarados, eram os amigos mais próximos de Jó. No entanto, em vez de levarem solo consolador, eles acusaram injustamente, interpretaram mal o seu sofrimento e disseram que Jó estava colhendo o castigo de pecados ocultos. Eles feriram o coração de um homem que já estava despedaçado. Mesmo assim, quando o Senhor confronta a teologia errada daqueles homens, ele instrui Jó a interceder por eles. E Jó escolheu obedecer. Ele não discutiu, não exigiu um pedido de desculpas público e não guardou rancor. Ele dobrou-se em oração, derramou a sua alma em favor daqueles que o machucaram. Esta atitude revela um coração verdadeiramente transformado pela graça. Quando passamos pelo vale da dor, nós temos duas escolhas há diante de nós. Podemos nos tornar pessoas amargas, ranzinzas e vingativas, ou podemos permitir que a dor nos torne mais parecidos com Jesus. Jó escolheu o caminho do perdão. Preste atenção na ordem dos fatos na Bíblia. A restauração de Jó não acontece enquanto ele alimentava ressentimentos. A Bíblia é categórica ao afirmar que foi depois que Jó orou por seus amigos que o Senhor mudou a sua sorte e libertou-o do seu cativeiro. O perdão que você libera é a chave que abre a porta da sua própria libertação. Identifique hoje a pessoa que mais te feriu ou julgou injustamente nestes dias. Escreva o nome dela em um papel ou mentalize a sua imagem e faça uma oração sincera de bênção por ela. Declare o seu perdão em voz alta diante de Deus e peça para o Senhor abençoá-la. Rompa a cadeia do ressentimento hoje. O perdão não justifica o erro do outro. O perdão apenas liberta o seu coração da prisão da amargura. Pense nisso. E agora, voltemos ao apresentador do Oração em Família. Até o próximo programa e que Deus continue te abençoando.
0: Amém, Anderson. Grande verdade bíblica para nós. Que Deus siga abençoando grandemente o irmão e toda a família. Agora sim, passando a lista dos pedidos de hoje, nós temos uma ouvinte que pede orações por sua saúde, pois está com câncer. Ore também pela vida de uma irmã em Cristo que está colocando um catéter para o tratamento de quimioterapia. Ore por um rapaz que precisa de libertação de vícios e também para que o Senhor abençoe ele e o irmão que precisam resolver um problema. Uma ouvinte pede orações pelos seus familiares e também por seu trabalho. Uma mãe pede orações pela saúde de sua filha. Ore também pela vida de um casal que sonha em ter um filho. Um ouvinte pede ao Senhor por libertação de um vício na vida de seu irmão. Um ouvinte pede orações por sua família e pela venda de um imóvel. Um irmão em Cristo pede orações pela vida de seus dois irmãos. Uma mãe pede orações pela vida de seu filho e família, em especial para que Deus continue os abençoando e direcionando em um projeto missionário. Um ouvinte pede orações por sua saúde e também para que o Senhor a abençoe para que ela possa voltar a dirigir. A você que sintonizou conosco agora na BBN, seja muito bem-vindo, muito bem-vinda à Oração em Família, um tempo muito especial aqui na programação, onde nos colocamos diante da presença de Deus, rogando pelas necessidades uns dos outros. E algo pelo qual possamos orar por você também, em edição futura, nos deixe saber através de um e-mail que você envia para rede@bbnmedia.org, rede@bbnmedia.org. Agora também contando com o prazer da sua participação, vamos dar continuidade à leitura dos pedidos. Ore pela vida e família de um ouvinte. Uma esposa pede orações pela saúde dela e do marido. Um ouvinte pede orações por paz e harmonia em sua vizinhança. Ore também pela recuperação pós-cirúrgica de um ouvinte e por toda a sua família. Um sobrinho pede orações pela saúde de sua tia e de sua irmã. Uma irmã em Cristo roga ao Senhor por uma porta de emprego para seu sobrinho, também por sua vida e por reconciliação em sua família. Uma ouvinte pede orações pela vida espiritual de sua família, em especial para que todos voltem aos caminhos do Senhor. Uma mãe pede orações pela vida de seus filhos, em especial para que possam voltar aos caminhos do Senhor e também pela vida de um irmão que está encarcerado. Um filho pede orações por libertação na vida de sua mãe, também pela salvação de seu irmão. Uma ouvinte pede orações pela saúde de sua irmã. Uma mãe pede orações pela vida de sua filha, que passa por momentos difíceis, e também por libertação na vida de seu genro. Foram estes os pedidos de hoje, vamos orar. Nosso Pai Celestial, nós te agradecemos, Senhor, por mais este lindo dia. Te agradecemos, ó Pai, pelas bênçãos, pelo seu precioso cuidado, por tudo que o Senhor fez e faz em nossas vidas todos os dias. Obrigado porque, mesmo com todos os nossos defeitos e pecados, seu amor e misericórdia prevalecem. E vez após vez, o Senhor perdoa as nossas transgressões e nos cobre, Senhor, com a Tua graça. Pai querido, é com muita humildade, Senhor, que nós nos colocamos aqui agora diante da Tua presença, Te rogando pelos pedidos aqui levantados, pelas necessidades, Senhor, presente em cada coração. Oramos para que, dentro da Tua vontade perfeita e infalível, que o Senhor, ó Pai, possa abençoar cada pedido. Oramos, Senhor, em especial, que Tu possas restaurar a saúde dos enfermos. Por favor, coloque Tuas soberanas mãos sobre cada corpo, curando, Senhor, qualquer enfermidade, removendo, Senhor, toda a dor, dando ao Pai alívio e esperança. Lembramos ainda, Senhor, daqueles agora passando por algum tipo de tratamento, aqueles, Senhor, que aguardam ou talvez até estão se recuperando de algum procedimento cirúrgico, que Tu possa, Senhor, realmente abençoar cada um. Só Tu, Senhor, sabe de tudo e pode tratar qualquer condição. E dentro do Teu perfeito querer, Te pedimos, ó Pai, realmente por um milagre na vida de cada um. Soberano Deus, continuamos, Senhor, também rogando ao Senhor por proteção para a vida de cada um de nós. O mundo é tão cheio de perigos, Senhor, e armadilhas, e com certeza somente com a Tua ajuda, Senhor, é que podemos sobreviver a isso. Por favor, proteja, Senhor, e sustente os nossos familiares, nossos amigos, e que todos, ó Pai, possamos viver na segurança da Tua presença, o único e verdadeiro, ó Pai, lugar seguro para cada um. Oramos, ó Pai, em especial também por todos aqueles que ainda não confiaram suas vidas a Jesus. Julgamos que o Teu Santo Espírito, ó Pai, possa falar a cada coração, mostrando com clareza o quão maravilhoso é o que Cristo fez por nós na cruz, e que é somente confiando nossas vidas a Ele que podemos, ó Pai, abandonar o caminho da condenação eterna do pecado e passarmos para o maravilhoso caminho da graça, que um dia há de nos levar ao paraíso. Se possível, ó Pai, fale a cada coração ainda hoje, e que muitas e muitas almas sejam resgatadas para a honra e glória do Teu nome. Maravilhoso Criador, queremos, ó Pai, rogar a Ti aqui também pelas igrejas, pelos missionários, por todos os ministérios, ó Pai. Te pedimos que o Senhor possa continuar suprindo a necessidade do Teu povo, para que a Tua obra siga cada vez mais firme e empenhada, ó Pai, alcançando os perdidos e edificando vidas. Mais uma vez, muito obrigado por tudo, Senhor, por nos sustentar, por acalmar, Senhor, nossos corações e pela Sua fidelidade. Mesmo sem merecermos, ó Pai, Tu és bom e fiel, e seguimos confiando e pedindo, ó Pai, que Tu possas continuar suprindo as necessidades de cada um. Mostre, Senhor, uma oportunidade de trabalho para todos aqueles agora que se encontram desempregados, e que todo medo, Pai, e angústia existentes em nossos corações possam ser transformados pela Sua perfeita paz e amor. Por favor, ajude cada um a permanecer firme em seus caminhos. Não nos deixe, Senhor, cair nas armadilhas deste mundo. Que na Tua dependência e ajuda, Senhor, que a nossa fé hoje seja sempre maior do que foi ontem e menor do que será amanhã. E que realmente Te servir, Senhor, seja o foco principal em nossas vidas. Porque como diz a Tua palavra, com certeza todo o resto nos será acrescentado. E assim é a nossa oração, no nome santo e precioso do Teu amado Filho Jesus. Amém. Amém. Chegamos ao fim aqui então de mais um programa Oração em Família. Eu sou Renato Gontijo e muito obrigado pela sua participação. Quero te lembrar que sempre que você tiver um pedido pelo qual gostaria que orássemos, basta enviar um e-mail aqui para a rádio e seu pedido será então lido em uma edição futura deste programa. Anote aí o nosso e-mail, que é o rede@bbnmedia.org. rede@bbnmedia.org. Te desejo um bom restante de dia. Que Deus te abençoe grandemente e siga conosco enquanto voltamos à nossa programação musical.

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1: Querido amigo, você sabe que estamos estudando a vida de Abrão, o primeiro patriarca levantado por Deus para dar origem ao povo de Israel. No último programa, vimos, em resumo, no capítulo 14 de Gênesis, a dura batalha que Abrão teve que enfrentar. Não é a batalha bélica, mas sim uma luta interior, pois, na verdade, ele teve diante de si dois reis: Melquisedeque, rei e sacerdote do Altíssimo, ofereceu-lhe algo singelo para a celebração diante de Deus: pão e vinho. E além disso, o abençoou, enfatizando o doador e não a bênção, recebendo dele os dízimos como tributo de gratidão ao Deus Altíssimo. Por outro lado, Bera, o rei de Sodoma, que lhe fez uma bela oferta comercial, e essa oferta também era material. Nesse sentido, vemos que Abraão estava sendo testado. O ponto central era optar pela vida de fé em Deus ou crer nas promessas humanas. A esses reis generosos, Abraão teve que dizer objetivamente sim e não. Você acha que Abraão foi aprovado nesse teste? Eu creio que sim. Espero que você concorde comigo também. Espero que, quando for assim testado, eu possa dizer que prefiro a comunhão com Deus do que dizer que eu espero por aquilo que o mundo possa me oferecer. Eu espero que essa também seja a sua resposta. Mas hoje vamos voltar ao texto e vamos estudar o capítulo 15 do livro de Gênesis. Ele possui 21 versículos e pode ser dividido da seguinte maneira: do versículo 1 até o 11, Deus anima Abrão e lhe promete um filho. Do versículo 12 até o 21, Deus reafirma a sua aliança com Abrão. Duas divisões muito claras e podemos então olhar com objetividade esse texto da Palavra de Deus. Até aqui, nós temos visto que Abrão foi testado constantemente na área da segurança, porque Deus o tinha chamado para andar com ele, sem um rumo certo aos olhos humanos. Desse ponto em diante, nós vamos verificar que os testes agora se concentram em uma outra área da vida do patriarca. Abraão é testado na área da sua posteridade, da sua descendência, na área do seu futuro, daquilo que cada um de nós quer e deve deixar para as próximas gerações. Abraão é testado na área da descendência, algo muito valorizado naquela sociedade. Veja que desde o capítulo 15 até o 21, e na verdade até o capítulo 22, quando Isaac é pedido por Deus a Abraão, é intensamente testado. E finalmente, ele é aprovado. Mas vamos ao estudo então dessa primeira parte do capítulo 15 do livro de Gênesis. Para estudarmos esses primeiros versículos, é necessário lermos o texto para percebermos com exatidão todo o seu conteúdo. Diz assim a palavra de Deus: depois desses acontecimentos, veio a palavra do Senhor a Abrão, numa visão, e disse o Senhor: não temas, Abrão, eu sou o teu escudo, e o teu galardão será sobremodo grande. Respondeu Abrão: Senhor Deus, que me haverás de dar, se continuo sem filho, e o herdeiro da minha casa é o damasceno Eliezer? Disse mais Abrão: a mim não me concedesse descendência, e um servo nascido na minha casa será o meu herdeiro. A isso respondeu o Senhor, dizendo: não será esse o teu herdeiro, mas aquele que será gerado de ti será o teu herdeiro. Então conduziu-o para fora e lhe disse: olha para os céus e conta as estrelas, se é que você pode. E lhe disse: será assim a tua posteridade. Ele creu no Senhor, e isso lhe foi imputado para a justiça. Nós lemos do versículo 1 até o versículo 6. Nesses versículos, destaca-se a palavra de Deus dirigida a Abrão: não temas. Por que será que Abraão estava abatido e necessitava desse encorajamento da parte de Deus? Não tinha ele ganho uma grande batalha? Não tinha ele sido abençoado por Melquisedeque? Não é verdade que às vezes também nós ficamos abatidos depois de grandes vitórias? Será que você se lembra de Elias em 2 Reis? Depois de derrotar os profetas de Baal, ele fugiu de Jezabel e pediu a morte para Deus. Estava em profunda depressão. Assim também aconteceu com Abraão. Depois de obter essas conquistas todas, ele estava temeroso e triste. Provavelmente porque via que na sua caminhada com Deus, algo ainda lhe faltava. O que é que lhe faltava? Lógico, um filho, para que dele a sua descendência pudesse herdar aquela terra que Deus lhe tinha prometido. E com certeza ele estava triste também, porque não ter filhos naqueles dias era visto como um sinal de castigo divino. O que aprendemos aqui então é que podemos ser sinceros e transparentes diante do nosso Deus. Podemos expressar os nossos sentimentos e dialogar com Ele. Deus nos concede essa liberdade. Abraão abriu o seu coração dizendo que, na sua percepção, ele via que o seu descendente seria Eliezer, um servo, o Damasceno. Mas as palavras de Deus o desafiaram e, ao mesmo tempo, o encorajaram. Deus disse a Abraão o seguinte, que ele, Deus, era o seu escudo, isto é, o seu protetor. E, além disso, acrescentou, o seu galardão, Abraão, seria grande, será grande. O que Deus estava dizendo a Abraão, e ele está dizendo a nós também, é que a confiança nossa deve ser colocada em quem? Em Deus, na sua promessa, na sua palavra. Devemos então destacar também que o objetivo dessa visão não era promover um impacto visual, como muitos têm procurado hoje em dia. Ficam procurando visões, vendo coisas aqui e ali. O objetivo dessa visão que Deus tinha dado a Abraão foi claramente destacar a confiança, a crença na palavra divina. Por isso mesmo, Deus levou Abraão para fora da tenda e pediu-lhe o seguinte, conte as estrelas do céu. Aquela mesma quantidade, que era impossível de contar, seria a descendência de Abraão. Deus confirmou a sua promessa e Abraão então creu. E a Bíblia nos diz o seguinte, e isso lhe foi imputado para a justiça. Esse fato é destacado no Novo Testamento através de Paulo, por exemplo, em Romanos 4, em Gálatas 3. Esse fato é destacado também pelo autor de Hebreus, no capítulo 11 da sua carta. E Tiago também faz esse destaque em Tiago 2:23. A justiça que Deus imputou a Abraão dependeu totalmente da fé e não das obras da lei, uma vez que a lei nem havia sido dada ainda. Por isso é que Abraão é o modelo para quem deseja ser salvo. É necessário fé, é necessário crer. Portanto, meu querido amigo, nós vemos que a salvação é exclusivamente pela fé em Jesus Cristo. Não é pelos nossos esforços, não é pelos nossos méritos ou pelas nossas obras pessoais que somos salvos, mas somente pela fé na obra que Cristo já realizou no Calvário por todos nós. Esta é a base da nossa salvação. Nós não temos justiça própria. A justiça nos é imputada por meio da fé que depositamos em Jesus Cristo. Deus disse a Abraão que a sua descendência seria como as estrelas do céu, que eram tantas, tantas, que Abraão não podia contar. Eu acho que nem você, nem eu podemos contar. Abraão não tinha nenhum merecimento para receber aquela bênção de Deus, mas ele creu que Deus lhe poderia dar. E então o texto prossegue, e o versículo 6 diz que isso então justificou Abraão, esta fé, essa confiança completa. Mas nos versículos 7 a 11 temos também o restante dessa narrativa, dessa primeira parte de Gênesis capítulo 15. Deus reafirmou a Abraão que ele o tinha tirado de Ur dos Caldeus e lhe daria aquela terra por herança. Abraão, porém, queria saber como isso aconteceria. Como saberia que iria possuir aquela terra? Foi então que Deus lhe pediu que Abraão pegasse uma novilha, uma cabra e um cordeiro, cada qual de 3 anos de idade. Pegasse também uma rola e um pombinho. Esses animais deviam ser preparados, deveriam ser partidos pelo meio e postos em ordem, em metades, uma metade de fronte da outra, com exceção das aves. Mas, na verdade, que significava essa cerimônia? Parece estranho. Para nós não faz muito sentido. Porém, naquele tempo, era essa maneira certa de se assinar um contrato. Veja só, essa era a maneira de se fazer um acordo. Muitos anos depois, o profeta Jeremias faz referência a esse tipo de acordo no seu livro, quando ele, no capítulo 34, versículo 18, diz o seguinte: farei aos homens que transgrediram a minha aliança e não cumpriram as minhas palavras da aliança que fizeram perante mim, como eles fizeram com o bezerro que dividiram em duas partes, passando eles pelo meio das duas porções. Então, perceba o seguinte, querido amigo, essa cerimônia acontecia quando se firmava um contrato, quando se firmava uma aliança. Os animais sacrificados eram partidos ao meio. E os que faziam essa aliança, esse contrato, passavam por entre as duas metades, pronunciando um juramento ou uma fórmula, amaldiçoando a si próprios caso não cumprissem a sua parte na aliança. Os animais partidos ao meio eram um símbolo do que aconteceria àquele que quebrasse a aliança ou o contrato que estava sendo celebrado. Então, querido amigo, perceba o seguinte: Deus reafirmou a sua palavra propondo uma aliança a Abraão. E o quadro termina com uma cena não agradável. É verdade, porque diz que as aves de rapina desciam sobre aqueles animais mortos, porém Abraão enxotava todas essas aves de rapina. Na segunda parte do texto, que nós denominamos Deus reafirma a sua aliança com Abraão, que abrange os versículos 12 até o final do capítulo, até o versículo 21, nos versículos 12 a 16 nós lemos o seguinte: ao pôr do sol, caiu um profundo sono sobre Abrão, e um grande pavor e cerradas trevas o acometeram. Então lhe foi dito: sabe com certeza que a tua posteridade será peregrina em terra alheia, e será reduzida à escravidão, e será afligida por 400 anos. Mas também eu julgarei a gente a que tem de sujeitar-se, e depois sairão com grandes riquezas, e tu irás para os teus pais em paz. Serás sepultado em ditosa velhice. Na quarta geração tornarão para aqui, porque não se encheu ainda a medida da iniquidade dos amorreus. Muito bem. Querido amigo, esses versos são importantes porque neles nós encontramos a palavra de Deus sendo dada a Abraão, confirmando a sua promessa, dando até detalhes sobre a descendência prometida. Mesmo caindo em profundo sono e tendo um grande temor, certamente pela presença marcante de Deus, Abraão ouviu a voz de Deus dando detalhes sobre essa descendência tão desejada. Ela seria escrava, mas depois de 400 anos sairia da escravidão com muitas riquezas e voltaria exatamente para aquela terra prometida, a terra de Canaã. Esse prenúncio da escravidão teve um duplo significado. Em primeiro lugar, podemos perceber que se tratava de um plano deliberado com o sucesso final garantido, isso é, a formação de uma nação. E, em segundo lugar, podemos perceber também a paciência de Deus para com os habitantes de Canaã, aqui chamados de amorreus. O texto diz claramente que esse tempo de espera ainda ocorreria porque não se encheu a medida da iniquidade dos amorreus. Será que é possível nós percebermos esse plano divino todo? Com o povo sendo escravizado e se multiplicando sob a escravidão, surgiu então um sentimento de companheirismo, de cooperação mútua. E assim, quando saíram do Egito, séculos depois, sob a liderança de Moisés, todos tinham o quê? Um mesmo sentimento, um anseio por viver em liberdade, um anseio por servir a Deus. E um detalhe muito significativo também é o destaque que se faz em relação à paciência divina, que sempre concede oportunidades para que o homem ande nos caminhos corretos. Somente quando a medida da misericórdia divina é ultrapassada é que Deus age punindo o pecador. E nós sabemos que tudo isso que foi dito, de fato, aconteceu. Mas ainda em referência à escravidão do povo judeu no Egito, onde ele passou, na verdade, 430 anos e não apenas 400 anos, vale a pena destacar que esta não foi a primeira e a única vez que o povo de Israel saiu da sua terra, isto é, ficou longe da terra da promessa. Séculos depois, o povo também, por ter pecado e se desviado do Senhor, mesmo advertido pelos profetas, o povo foi disciplinado pelo próprio Senhor e foi levado cativo para a Babilônia, onde passou o quê? 70 anos de cativeiro, retornando depois do cumprimento e em cumprimento da profecia do profeta Jeremias. Séculos depois, novamente, mesmo depois da encarnação, do sacrifício e da ascensão de Jesus Cristo, novamente o povo de Israel foi disperso da sua terra quando foi invadido por Roma no ano 70 da nossa era cristã. E somente 20 séculos depois, isso é, na metade do século passado, em 1948, é que Israel novamente volta para a Palestina em cumprimento às antigas profecias. Mas, querido amigo, o texto ainda prossegue nos versículos finais do capítulo 15, nos versículos 17 a 21, nós lemos o seguinte: e sucedeu que, posto o sol, houve densas trevas, e eis um fogareiro fumegante e uma tocha de fogo que passou entre aqueles pedaços. Naquele mesmo dia, fez o Senhor aliança com Abraão, dizendo: a tua descendência dei essa terra desde o rio do Egito até o grande rio Eufrates, o Queneu, o Quenezeu, o Cadmoneu, o Eteu, o Ferezeu, os Refaíns, o Amorreu, o Cananeu, o Girgazeu e o Jebuseu são de vocês. Essa terra é sua. Nós, na verdade, podemos perceber que toda essa terra fazia parte dessa herança que Deus tinha dado a Abraão e à sua descendência. Agora, encaminhando-nos para o final do programa, vale a pena observarmos com atenção esse relato, pois aqui nós temos concretizado a aliança divina com Abraão, ou melhor, com Abrão. Nós temos dito que o nome de Abraão será dado por Deus a esse personagem Abrão daqui a alguns capítulos. O patriarca, esse patriarca Abrão, estava dormindo, estava tendo um sono pesado. O ambiente era de temor diante da marcante presença de Deus. A voz de Deus confirmara a Abrão que haveria descendência e ainda revelava-lhe o futuro dessa descendência. Mas os detalhes para a concretização da aliança deveriam ser completados ainda. Porém, Abrão estava dormindo. Certamente alguém poderia perguntar: mas como é que Abrão podia assinar um contrato que estava sendo feito se estava dormindo? Na verdade, querido amigo, não era Abrão que deveria assinar ou estabelecer um contrato, mas na verdade era só Deus. Quem estava fazendo o juramento era Deus. Tudo dependia, e na verdade tudo depende sempre de Deus.

0: Durante a tocha acesa que passou entre as partes dos animais sacrificados, representavam o próprio Deus se colocando sob maldição se não cumprisse a sua promessa. O que sabemos que não iria acontecer, pois Deus não é um homem para mentir. Pois tudo o que ele prometeu, ele irá cumprir. Abraão, na verdade, foi o elemento passivo, pois não tinha o que oferecer a Deus. Deus, sim, foi elemento ativo, porque além de oferecer a sua promessa, estava empenhando a sua palavra. A presença de Deus, simbolizada pelo fogo, era a garantia que Abraão precisava. Era isso que bastava. E então, como nós já mencionamos, o versículo 18 resume aquele evento com as seguintes palavras. Naquele mesmo dia fez o Senhor aliança com Abraão, dizendo: a tua descendência dei essa terra, desde o rio do Egito até o grande rio Eufrates. Embora a aliança veio ser confirmada apenas no capítulo 17, quando ali a circuncisão foi instituída como um sinal, nesse verso a palavra de Deus já estava sendo afiançada. E assim, todo o programa da origem da nação israelita estava sendo confirmado. A parte de Abrão era crer. Abrão precisava crer na palavra de Deus. Imagine você se ele tivesse dito que assumiria o compromisso, por exemplo, de orar uma, duas ou três vezes por dia, e depois ele viesse a falhar, viesse a fraquejar. Então o contrato seria quebrado, tudo seria perdido. Mas Deus não colocou Abrão sobre essa pressão. Ele sabia que Abrão era um homem e como homem era falho. Deus não poderia depender desse patriarca. Na verdade, Deus age conosco sabendo qual é a nossa medida. Graças a Deus, porque a nossa salvação não depende de nós, mas depende de Deus. Por isso, nós podemos ser gratos a Deus que nos tem providenciado tão grande salvação. Abraão falhou, nós falhamos, mas Deus não falha. Querido amigo, chegamos ao final de mais um programa. Espero que você possa, capacitado pelo Espírito Santo, aplicar em suas vidas essas verdades que aprendemos hoje. Quero contar com a sua companhia em nosso próximo programa. Deus te abençoe.
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2: Como o sono elimina resíduos e pode proteger contra a demência? TDAH pode afetar a relação com o dinheiro? Entenda como o transtorno influencia decisões financeiras. Probióticos, entenda quando realmente fazem a diferença. Um estudo da Universidade de Rochester, nos Estados Unidos, revelou que o sono não serve apenas para o descanso, não, mas desempenha um papel ativo na limpeza do cérebro para prevenir o declínio cognitivo e a demência. Durante o sono não REM, conhecido como sono profundo, neuromoduladores como serotonina e dopamina trabalham de forma coordenada para ativar o sistema linfático. Essa sincronização gera microdespertares imperceptíveis a cada 50 segundos no cérebro, estimulando a contração e a expansão dos vasos sanguíneos e promovendo a circulação do líquido cefalorraquidiano. Esse fluxo contínuo de líquido é responsável por remover substâncias e proteínas neurotóxicas do cérebro, como a beta-amiloide e a tau, diretamente associadas ao desenvolvimento do Alzheimer. O artigo publicado na revista Science alerta que interrupções frequentes nas noites de sono desregulam esse ritmo e comprometem a eliminação eficiente desses resíduos metabólicos. Assim, garantir noites de descanso sem interrupções é fundamental para proteger as funções cognitivas e reduzir os riscos de doenças neurodegenerativas ao longo da vida. O transtorno do déficit de atenção e hiperatividade pode impactar e muito a vida financeira devido a desafios na atenção, memória de trabalho, controle de impulsos e regulação emocional. Pesquisas publicadas em periódicos internacionais apontam que adultos com sintomas de TDAH tendem a relatar mais compras por impulso e maior inclinação a tomar decisões financeiras de forma espontânea. Especialistas explicam que o descontrole financeiro nem sempre decorre apenas de falta de organização, mas pode surgir como uma tentativa de aliviar ansiedade, estresse ou frustração, ou até mesmo por dificuldades cognitivas de antecipar consequências a longo prazo. Para lidar com o problema, ferramentas tradicionais como planilhas, alertas de pagamento e cartões sem limite nem sempre funcionam sozinhas, pois exigem disciplina e engajamento constante para virarem rotina. Muito se fala sobre os probióticos nas farmácias e mercados, mas especialistas alertam que eles não são uma solução mágica para todo mundo, e sua eficácia depende de indicação médica, dose e cepa específicas. A aplicação com maior comprovação científica ocorre no apoio a tratamentos com antibióticos, reduzindo o risco de diarreias provocadas por esses medicamentos. Por outro lado, pessoas saudáveis não têm necessidade de suplementação e sintomas intestinais persistentes exigem avaliação profissional prévia antes do consumo. É fundamental esclarecer também que nem todo alimento fermentado, como iogurtes ou kombucha, possui ação probiótica comprovada na prática. Na hora da escolha, quando há recomendação, deve-se observar a formulação estudada e o tempo de uso, evitando o consumo contínuo sem acompanhamento.
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3: As boas novas de Deus para você memorizar hoje aqui na BBN encontram-se em Gálatas capítulo 2, verso 20. Já estou crucificado com Cristo e vivo, não mais eu, mas Cristo vive em mim. E a vida que agora vivo na carne, vivo-a na fé do Filho de Deus, o qual me amou e se entregou a si mesmo por mim. Gálatas 2:20. Estas são as boas novas de Deus para você memorizar aqui na BBN.

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2: Dia 2 de setembro. Texto bíblico, Salmo 119, versículo de 105 a 112. Tema, luz para o meu caminho. Assim diz a palavra do Senhor. Lâmpada para os meus pés é a tua palavra e luz para o meu caminho. Fiz juramento e o confirmei, de guardar as tuas justas ordenanças. Estou aflitíssimo, vivifica-me, ó Senhor, segundo a tua palavra. Aceita, Senhor, eu te rogo, as oferendas voluntárias da minha boca, e ensina-me as tuas ordenanças. Estou continuadamente em perigo de vida, todavia não me esqueço da tua lei. Os ímpios me armaram laço, contudo, não me desviei dos teus preceitos. Testemunhos são a minha herança para sempre, pois são eles o gozo do meu coração. Inclino o meu coração a cumprir os teus estatutos para sempre, até o fim. Os ímpios me armaram laços, versículo 110. As ciladas do que não tem o temor de Deus podem vir através da internet, pensando tratar-se apenas de um joguinho inocente para passar o tempo. O usuário pode estar recebendo influências que vão minar a sua fé. Há joguinhos que têm como herói o diabo, sempre com outro nome, mas com o mesmo poder maligno. Outros banalizam a vida e ensinam a matar pessoas. Outros mais recentes são games declaradamente satânicos, que visam colocar na mente dos aficionados a aceitação da bruxaria. A ideia dos idealizadores desses jogos é minimizar as restrições mentais do satanismo, banalizar o sentido da vida e predispor a consciência para o crime. Além de se tornarem viciados nesses jogos, os aficionados sacrificam outros interesses mais importantes, inclusive a convivência familiar, para satisfazer o vício. O cristão, porém, que não anda nas trevas, mas tem a luz da palavra de Deus para guiar seus passos, não vai se desviar dos caminhos de luz da realidade da Bíblia para entrar pelos caminhos das trevas cibernéticas. Oremos ao Senhor. Senhor, dá-nos o discernimento necessário para sabermos separar as ciladas do maligno daquilo que é aceitável para nós. Em nome de Jesus. Amém.
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que vem de Deus e de sua palavra é muito proveitoso e rico em sabedoria. E lemos em Isaías capítulo 55, no verso 11, que a palavra de Deus nunca volta vazia, sempre cumprindo com o propósito dele em nós. Vamos abrir nossos corações nessa manhã e deixar nosso Deus trabalhar livremente em nós através de sua perfeita e fiel palavra. E teremos essa oportunidade logo mais, com edificante estudo para os nossos lares, no programa Palavra e Família. 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
1: Certa vez, um homem de negócios americano foi passar férias no México. Ele encontrou um pescador à margem de um rio durante o seu passeio. O pescador tinha fisgado vários peixes grandes. O americano, impressionado com aquilo, sugeriu que o pescador usasse mais de uma vara para que pudesse pegar mais peixes. Mas por que? Perguntou o mexicano. Ah, sim, você poderá vender os peixes na vila, respondeu o visitante. Mas por que? O pecador indagou. Ah, para poder ter lucro e comprar mais equipamento. Talvez um barco, uma rede, aconselhou o outro. Mas por que? Veio a nova pergunta. O americano respondeu, para contratar uma equipe de pescadores, entrar em alto mar, abrir talvez uma fábrica e até exportar peixes. Mas por que? Perguntou o mexicano. Meu amigo, para poder ganhar muito dinheiro, aposentar-se, comprar uma casa ao lado de um belo rio e fazer o que você quiser o dia inteiro. Foi a resposta do capitalista já frustrado. Mas meu amigo, disse o mexicano, é isso que eu estou fazendo agora. Certa vez o apóstolo Paulo disse que o amor ao dinheiro é a raiz de todos os males. Quando se trata de problemas financeiros, dificilmente existe uma família que já não foi atingida pelas dificuldades que caracterizam o nosso mundo. Hoje voltamos a nossa atenção para tempestades que afligem o lar, seguindo a sequência de alguns dos estudos dos nossos livros da série Construindo um Lar Cristão. A questão de problemas financeiros que afligem o casal é um dos maiores perigos que casais e famílias enfrentam hoje. O bombardeio contínuo de propagandas, comerciais, apelos para pegar hoje, só pagar depois. Em outras palavras, de satisfazer seus desejos de possuir. Talvez o maior perigo seja que, muito mais do que os produtos desnecessários, essas propagandas vendem um estilo de vida de consumismo, cego à sabedoria bíblica e às prioridades eternas. Propagandas do tipo, você merece, você deve isto para si mesmo, ou, se não comprar agora, nunca mais poderá ter. Não negue isto a si mesmo. 5 pagamentos sem juros. Satisfação garantida. Esses apelos têm em comum uma filosofia materialista, ou seja, centrada no palpável, nos objetos. Essa finalidade das propagandas é ganhar coisas a qualquer custo, dentro ou fora do plano de Deus. Muitas famílias acham que merecem hoje o que seus pais lutaram a vida inteira para adquirir. O perigo é que desenvolvemos um estilo de vida impossível de ser mantido, que vai além das nossas condições, que causa angústia, discussões na família, escravidão aos credores e tantos outros problemas mais. Certa vez, uma reportagem secular, intitulada Afogando em Dívida, apresentou esse mesmo comentário sobre dívida. O artigo disse assim, nosso comportamento financeiro é, de fato, uma expressão maior de quem nós somos por dentro. Mostra o quanto estamos dispostos a aceitar a realidade e o quanto queremos ser o que não somos. Em outras palavras, dívida nunca é uma questão somente de dinheiro. Dívida revela atitudes sobre o dinheiro e sobre nós mesmos. O orgulho, a avareza, impulsionam a dívida quando não temos condições de pagar o que pegamos e quando compramos para projetar uma imagem ou status, uma condição irreal da nossa vida. Dívida nunca é uma questão somente de dinheiro. O problema está no nosso coração e os ídolos que ali dominam. Se nós não mudarmos o problema do coração, da cobiça, do descontentamento, então o amor ao dinheiro irá estrangular a nossa fé. O termo bíblico para desejos desenfreados de possuir é cobiça. O dicionário define cobiça como desejo sôfrego, veemente, de possuir bens materiais, avidez, cupidez, ambição desmedida de riquezas. A palavra de Deus fala sobre isso. Por exemplo, Provérbios 21, versículo 5 diz: os planos do diligente conduzem à fartura, mas muita precipitação leva à pobreza. 28, 22 diz: o invejoso corre atrás das riquezas e não sabe que a miséria o aguarda. Tiago, em seu livro, capítulo 4, versículos 1 a 4, diz que a causa de contendas, de atritos e até de guerras entre nós é por causa da cobiça que reina no nosso coração, aquele desejo desenfreado de ter, de projetar uma imagem, tudo focado no eu. Cobiça e inveja causam guerras, contendas, brigas, ódio, frustração, descontentamento, insatisfação. É um egoísmo que nos distancia do próprio Deus. No mundo hoje há inúmeros exemplos dos resultados da cobiça. Falamos das guerras, mas crime também é um exemplo. O litígio sem causa, opressão, corrupção e muito mais. O remédio bíblico é uma vida dependente de Deus, contente com aquilo que se tem, sem amor ao dinheiro, rica em boas obras e generosidade. Capítulo 30 de Provérbios, versículos 8 e 9, também oferece um conselho muito importante sobre satisfação e contentamento. Diz o texto: afasta de mim a falsidade e a mentira. Não me dês nem a pobreza, nem a riqueza. Dá-me o pão que me for necessário, para não suceder que, estando eu farto, te negue e diga: quem é o Senhor? Ou que, empobrecido, não venha a furtar e profane o nome de Deus. Ou seja, o desejo sábio do autor é de uma vida equilibrada, de contentamento e não de avareza. Provérbios 22, 7 trata de outro assunto muito importante e que tem afundado muitas famílias na dívida causada pela cobiça. Nem toda dívida tem essa fonte, mas nós reconhecemos que uma boa porcentagem das famílias que se encrencaram no fundo do poço das dívidas é por causa de um coração avarento. Provérbios 22, 7 diz assim: o rico domina sobre o pobre, e o que toma emprestado é servo do que empresta. Note que o versículo não diz que emprestar de é pecado. Dívida em si não é pecado. Mas o mesmo princípio que se repete em Romanos 13, 8, quando diz: não deveis nada a ninguém a não ser o amor, a ideia é de que a dívida é uma forma de escravidão. O versículo de Provérbios não considera todas as possíveis exceções ao princípio. É um ditado popular que resume um conselho de sabedoria: fuja da dívida. Há algumas dívidas que são razoáveis. Por exemplo, se a minha filha ou meu filho tivesse que sofrer uma cirurgia, eu não tivesse o dinheiro para pagar, para salvar a vida do meu filho, da minha filha, certamente eu emprestaria. Mas o texto está visando outros tipos de escravidão pela dívida que não valem a pena. Não é questão de vida ou morte, é questão de avareza e cobiça. A pessoa endividada acaba como escrava, debaixo do controle daquele que emprestou. Isso causa angústia, preocupações, fuga do credor, brigas em casa, insônia e tantas outras coisas. Há dois tipos de efeito na vida do credor também. Alguns se tornam opressores, cruéis, lucrando a custo de outras pessoas que são menos privilegiadas. Outros acabam vivendo a mesma angústia do devedor, ansiando pelo dia do pagamento, preocupado com a possível perda daquilo que emprestaram. Hoje, infelizmente, há muito desequilíbrio em nossas igrejas até quanto às questões referentes à prosperidade e à pobreza. Alguns pendem para um ou outro extremo, exaltando ora a prosperidade, ora a pobreza. O fato é que a Bíblia não ensina nem a teologia da miséria, muito menos a teologia da prosperidade. Nós vamos olhar para alguns princípios bíblicos sobre equilíbrio financeiro e como podemos melhor organizar as finanças do lar, reconhecendo que é o Senhor que faz tanto o rico como o pobre. Mas também somos responsáveis por sermos bons mordomos do muito ou do pouco que nós temos. Próspero é um termo relativo que depende muito de atitude, cultura, contexto histórico e outros fatores. A ênfase do livro de Provérbios, por exemplo, não recai sobre a prosperidade material, mas sim sobre a felicidade, o contentamento, a integridade do caráter e a alegria de uma vida bem ordenada, disciplinada e feliz dentro da vontade de Deus. Provérbios destaca o valor insuperável da sabedoria, especialmente em comparação com o valor transitório do ouro e da prata. Por isso, Provérbios 16:16 diz assim: quanto melhor é adquirir a sabedoria do que o ouro, e mais excelente adquirir a prudência do que a prata. Um dos frutos da verdadeira sabedoria é que o homem justo e sábio viverá sua vida financeira de forma organizada e disciplinada. Esse fato, por si só, já permite que ele seja mais próspero do que seria em outra situação, do que a pessoa talvez cuja vida financeira está fora do controle. Quais seriam alguns princípios fundamentais para equilíbrio, ordem e disciplina na nossa vida financeira? Alguns textos de Provérbios sugerem esses princípios. Por exemplo, Provérbios 11, versículo 28 diz assim: quem confia nas suas riquezas cairá, mas os justos reverdecerão como a folhagem. Ou seja, nós devemos depositar a nossa confiança em Deus e não nas riquezas. Provérbios 28, versículo 19, também nos instrui que devemos trabalhar e planejar diligentemente, mas na dependência do Senhor, sem pressa de ficar rico rapidamente, porque diz assim: o que lavra a sua terra virá a fartar-se de pão, mas o que se ajunta a vadios se fartará de pobreza. A pressa para ficar rico rápido acaba em ruína. Já vimos Provérbios 22, 7. Quem toma emprestado é servo de quem empresta. Fujamos de toda forma de dívida. Mas 22, 26 e 27 também trata de outra questão que pelo menos 6 textos de Provérbios também lidam. É a questão de fiança, de ser fiador ou garantor de uma dívida de outra pessoa. É a pior forma de dívida que tem, porque você se compromete para com a dívida de outro e você não desfruta do bem. Claro que há exceções também. Se você está disposto a doar aquele dinheiro, contribuir talvez para um filho poder entrar num apartamento novo, numa casa ou num aluguel, tudo bem. Mas fora isso, o conselho de Provérbios é assim: não estejas entre os que se comprometem e ficam por fiadores de dívidas, pois se não tens com que pagar, por que arriscar perder a cama de debaixo de ti? Provérbios 21, 17 dá um outro conselho sobre equilíbrio financeiro, quando diz: quem ama os prazeres empobrecerá, quem ama o vinho e o azeite jamais enriquecerá. A ideia é de fugir dos vícios, fugir de uma vida luxuosa que só gasta os bens que a pessoa tem. 23, 21 ecoa uma ideia semelhante quando diz assim: porque o beberrão e o comilão caem em pobreza, a sonolência vestirá de trapos o homem. Diligência, não preguiça. Disciplina, não vícios. Evitar o desperdício em gastos desnecessários levará para uma vida muito mais próspera. Mas Provérbios também diz, no capítulo 3, versículos 9 e 10, honra ao Senhor com os teus bens e com as primícias de toda a tua renda, e se encherão fartamente os teus celeiros e transbordarão de vinho os teus lagares. A ideia é de que nós contribuímos uma porção do muito que Deus nos deu. Outros textos em Provérbios falam que nós cuidamos dos necessitados, primeiro da nossa família, mas também na sociedade. O sábio, justo e próspero, ele não desvia os olhos do pobre, mas dá assistência quando ele pode. O último texto de Provérbios trata de equilíbrio financeiro, quando trabalha também da mordomia do que nós já temos. 27, 23 e 24 diz assim: procura conhecer o estado das tuas ovelhas e cuida dos teus rebanhos. Razão: porque as riquezas não duram para sempre, nem a coroa de geração em geração. Ou seja, ser um bom mordomo daquilo que nós já temos, ser fiel naquilo que Deus já nos deu, nos qualifica para receber mais do Senhor, porque demonstramos ser fiéis e bons mordomos. O homem fiel será acumulado de bênçãos, diz Provérbios 28, 20. Mas o que se apressa a enriquecer não passará sem castigo. Equilíbrio financeiro não é nosso alvo na vida. Nosso alvo é exaltar a Cristo pela fidelidade, pela mordomia daquilo que Ele nos deu. Que Ele nos faça fiéis mordomos das bênçãos que a própria mão dEle nos concedeu, fugindo da avareza e da cobiça, para uma vida de contentamento e satisfação em Cristo.
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Amém. Eu sou Renato Gontijo e aqui então vou terminando minha participação com você nessa quarta-feira. Quero deixar um versículo para meditarmos, que está em Isaías capítulo 41, versículo 10. A passagem diz assim: Não temas, porque eu sou contigo. Não te assombres, porque eu sou teu Deus. Eu te fortaleço e te ajudo e te sustento com a destra da minha justiça. Um forte abraço a você e siga conosco, pois enquanto nosso soberano Deus permitir, a programação segue no ar 24 horas por dia. Até amanhã!

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2: Crescimento do comércio eletrônico no Brasil aumenta a pressão sobre a infraestrutura necessária para atender o consumidor. Parque Nacional da Restinga de Jurubatiba, você conhece? Feriadão à vista, falta menos de uma semana para o próximo feriado prolongado após quase 3 meses. Dia da Independência do Brasil. O avanço contínuo do comércio eletrônico no Brasil tem exigido um grande reforço da infraestrutura logística para garantir rapidez e precisão nas entregas aos consumidores. Projeções da Associação Brasileira de IA e Comércio Eletrônico indicam que o setor deve movimentar 258 bilhões de reais só neste ano, impulsionado pelas vendas do segundo semestre nas datas comemorativas de fim de ano. Diante do alto volume de pedidos em datas como Black Friday e Natal, empresas estão adotando a tecnologia de identificação por radiofrequência, conhecida como RFID, que permite automatizar inventários e rastrear itens individualmente sem a necessidade de leitura visual direta. O Parque Nacional da Restinga da Jurubatiba, localizado no litoral norte do estado do Rio de Janeiro, entre os municípios de Macaé, Carapebus e Quissamã, destaca-se como uma das maiores e mais bem preservadas áreas de restinga do litoral brasileiro. Criada em 1998, a unidade de conservação abrange 44 quilômetros de praias praticamente intocadas e um complexo com cerca de 18 lagoas costeiras, servindo de abrigo para uma vasta biodiversidade de flora, peixes, anfíbios e aves migratórias. Após um mês de agosto sem folgas extras, os trabalhadores já podem preparar a contagem regressiva, pois falta menos de uma semana para o próximo feriado nacional, encerrando um período de quase 3 meses sem feriadão. Segunda-feira que vem, 7 de setembro, será celebrado o Dia da Independência do Brasil, garantindo 3 dias seguidos de descanso para quem não trabalha sábado e domingo. O ano de 2026 conta com 10 feriados nacionais, sendo 9 deles em dias úteis, o que torna o calendário favorável para o planejamento de folgas contínuas ao longo do ano. Dá até para fazer aquela viagenzinha. Para quem trabalha em serviços essenciais e atuará na data, a lei garante direitos específicos, como remuneração em dobro ou a concessão de folga compensatória.
3: Previsão do tempo.
2: Quarta-feira, 2 de setembro de 2026, em Curitiba e região metropolitana, chuvoso de manhã. Aberturas de sol à tarde e pancadas de chuva que vão até à noite, mínima 13, máxima 20. Em Cornélio Procópio e norte do Paraná, tempo chuvoso, com temporal de manhã. À noite, a chuva para e as nuvens diminuem, mínima 19, máxima 24. Em Taubaté e Vale do Paraíba, em São Paulo, sol com muitas nuvens, passando a chuvoso à tarde. A chuva não para à noite, mínima 18, máxima 25. Em Pirassununga e Centro-Leste Paulista, sol e muitas nuvens de manhã, chuva forte à tarde e à noite, mínima 19, máxima 27. As informações são do Clima Tempo.
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4: As boas novas de Deus para você memorizar hoje aqui na BBN encontram-se em Gálatas capítulo 2, verso 20. Já estou crucificado com Cristo e vivo, não mais eu, mas Cristo vive em mim. E a vida que agora vivo na carne, vivo-a na fé do Filho de Deus, o qual me amou e se entregou a si mesmo por mim. Gálatas 2:20. Estas são as boas novas de Deus para você memorizar aqui na BBN.
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0: 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Ouça agora esta verdade bíblica. Depois de Adão e Eva terem pecado ao tomarem do fruto proibido, quando ouviram a voz do Senhor Deus, eles se esconderam. Em Gênesis capítulo 3, lemos que então o Senhor Deus chamou ao homem e perguntou: onde está você? Em primeiro lugar, quando falamos em pecado, precisamos entender que o pecar atinge a todos. A Bíblia, em mais de uma ocasião, diz que todos somos pecadores. Uma das consequências do pecado é que, consciente ou inconsciente, ele nos faz nos esconder. Foi o que aconteceu com o primeiro casal. Antes de pecarem, gozavam de comunhão com o Deus Criador. Depois, se esconderam. Outra consequência é que o pecado gera outros pecados. Quando indagados, tanto o homem como a mulher culparam um ao outro e também a serpente. No Salmo 42, lemos que um abismo chama outro abismo. O ditado popular diz que quem brinca com o fogo se queima. A pergunta do Senhor se estende a você também. Onde está você? Ninguém precisa ficar debaixo da ruína do pecado. Jesus veio a este mundo, derramou a sua vida na cruz e ressuscitou ao terceiro dia para nos dar libertação da condenação do pecado. Confesse a Ele que você é pecador, coloque a sua vida nas mãos dEle pela fé e comece a experimentar a nova vida que o Deus Filho tem para você. Eu sou Eduardo Steibel e encerro com uma palavra dos Salmos. O Senhor é bom e a sua misericórdia dura para sempre.
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Iniciando o nosso momento juntos aqui na programação, o pensamento de ouro do dia encontra-se em Salmos capítulo 2, versículo 11. Servi ao Senhor com temor e alegrai-vos com tremor. Nesse conselho, o salmista diz aos reis e aos governantes da terra para serem prudentes e se deixarem ser repreendidos. Eles são aconselhados a servir ao Senhor Deus com admiração e terror. Eles não estão em posição de assumir posições rebeldes, nem mesmo mostrar indiferença silenciosa. Eles devem ter uma satisfação entusiasmada do tipo mais sincero. Caso contrário, a ira de Deus continuará.

Jesus é a figura central no Evangelho de Mateus, sendo apresentado como o Messias, o Filho de Deus. As provas de sua identidade divina são apresentadas ao longo da narrativa, tanto em atos quanto em palavras, e daqui a pouco vamos meditar a respeito das atitudes e também dos ensinamentos de Cristo presentes neste livro com a ministração do pastor Rômulo Eden Ribeiro no programa A Bíblia Tem Razão, aqui na Rede de Rádio Difusão Bíblica.

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2: Mateus 17 é resultado de tudo o que aconteceu depois que os fariseus cometeram aquele pecado imperdoável contra o Espírito Santo no capítulo 12. Você se lembra? Agora os discípulos estavam cheios de perguntas e de muitas dúvidas. No capítulo 17, Jesus mais uma vez vai dar provas de sua divindade. Ele chama 3 discípulos para testemunharem a sua transfiguração e a aparição de Moisés e Elias. Neste momento, surge uma enorme dúvida. O Velho Testamento ensina que Elias iria surgir antes do reino do Messias. Se Jesus era realmente o Messias, onde estava Elias? Jesus deu uma resposta que complicou mais do que clareou, mas os discípulos a entenderam. Estamos em Mateus 17, 11 a 13. Lemos assim: E Jesus respondendo disse-lhes, Em verdade Elias virá primeiro e restaurará todas as coisas, mas digo-vos que Elias já veio, e não o conheceram, mas fizeram-lhe tudo o que quiseram. Assim farão eles também padecer o Filho do Homem. Então entenderam os discípulos que lhes falara, sabe de quem? De João, o Batista. Depois os discípulos ficaram desanimados, porque não conseguiram expulsar o demônio de um jovem. E Jesus disse que foi devido à falta de fé, e prosseguiu Jesus mesmo em curar aquele jovem. Todo milagre realizado agora era para o benefício dos discípulos e não mais para provar a sua divindade perante Israel. No final do capítulo 17, Jesus mais uma vez profetiza sua morte. Um incidente revela o relacionamento de Jesus Cristo para com o governo humano, para com Roma. Vamos à lição? Primeiro de tudo é a afirmação da autoridade de Jesus. 6 dias depois, tomou Jesus consigo a Pedro e Tiago e João, seu irmão, e os conduziu em particular a um alto monte. Apesar de serem 12 discípulos, Pedro, Tiago e João sempre ocuparam maior liderança do que os demais. E essa liderança foi claramente estendida durante o surgimento da igreja sobre a terra. Como a autoridade de Jesus foi demonstrada, primeiramente através da glória dele, e transfigurou-se diante deles, e seu rosto resplandeceu como o sol, e as suas vestes se tornaram brancas como a luz. Veja a explicação do profeta, ou melhor dizendo, veja a explicação da profecia que Jesus fez lá no capítulo 16, verso 28. Em verdade vos digo que alguns há dos que aqui estão, que nunca não provarão a morte até que vejam vir o Filho do Homem no seu reino. Muitas pessoas não fazem a menor ideia, mas a explicação vem agora, no capítulo 17. A transfiguração de Jesus é o cumprimento dessa profecia. Foi aqui na transfiguração que esta profecia foi cumprida. Pedro, Tiago e João viram pessoalmente uma prévia do reino milenar de Cristo. Por alguns instantes, por alguns minutos, o corpo de Jesus Cristo foi transfigurado para que os discípulos pudessem ver a sua divindade, exatamente como será no seu reino milenar. Por que Pedro falou sobre o tabernáculo? aqui no verso 4. E Pedro, tomando a palavra, disse a Jesus: Senhor, bom é estarmos aqui. Se queres, façamos aqui 3 tabernáculos, um para ti, um para Moisés e um para Elias. Por quê? Vocês que são estudantes de teologia deveriam saber essa resposta. Porque o tabernáculo era uma antecipação do reino de Deus. Pedro sabia disso, todo bom judeu sabia disso. Pedro achou então que aquele momento já seria o início do reino de Deus aqui na terra. Mas Lucas 9,33 diz que Pedro estava apenas eufórico e não sabia exatamente o que estava falando. Lucas também diz qual foi o tema da conversa que Jesus teve com Moisés e Elias. Os três conversavam sobre aquele alto monte. Sabe sobre o quê? Sabe sobre o quê? Veja, Lucas 9,31. Os quais apareceram com glória e falavam da sua morte, a qual havia de cumprir-se em Jerusalém. Então Elias e Moisés conversavam com Jesus sobre a sua morte. Portanto, não haveria um reino sem a morte do rei. Mas a transfiguração de Jesus, lá no monte, foi uma grande prova de que um dia haverá um reino. Pedro relembrou esse acontecimento quando ele escreveu a sua segunda carta para a igreja. E ouvimos esta voz dirigida do céu, estando nós com ele no Monte Santo. E temos muito firme a palavra dos profetas, a qual bem fazeis em estar atentos, como a uma luz que alumia em lugar escuro, até que o dia amanheça e a estrela da alva apareça em vossos corações. 3 discípulos aprenderam 4 lições com a transfiguração de Cristo. Aprenderam sobre a glória e a divindade do Senhor Jesus Cristo. Aprenderam sobre o poder da segunda vinda de Cristo. Aprenderam que os santos vão fazer parte do reino de Cristo. Mateus 8,11 diz: Mas eu vos digo que muitos virão do Oriente e do Ocidente e assentar-se-ão à mesa com Abraão, Isaac e Jacó no reino dos céus. E aprenderam que começaram a entender que a morte de Jesus fazia parte do programa de Deus. Por que Jesus disse para os discípulos não contar aos outros sobre aquela visão no verso 9? Porque ele não daria mais sinais de seu messiado para os judeus, que haviam cometido o pecado imperdoável. Para Israel, não havia mais milagres, agora só o sinal do profeta Jonas. E o precursor de Jesus? Verso 10. E seus discípulos o interrogaram, dizendo: Por que dizem então os escribas que é mister que Elias venha primeiro? Os discípulos fizeram uma pergunta correta. É mister que Elias venha primeiro. Realmente o Velho Testamento ensina que Elias irá preparar o caminho do Messias. A pergunta então é: se Jesus é o Messias, onde estava Elias? Malaquias 4:4-6 diz: Lembrai-vos da lei de Moisés, meu servo, que lhe mandei em Horebe, para todo Israel, a saber, estatutos e juízos. Eis que eu vos enviarei o profeta Elias, antes que venha o grande e terrível dia do Senhor, e ele converterá o coração dos pais aos filhos, e o coração dos filhos a seus pais, para que eu não venha e fira a terra com maldição. Jesus respondeu que Elias já tinha vindo através de João o Batista. Os discípulos entenderam muito bem. Então entenderam os discípulos que Elias falara de João o Batista. Reencarnação? Não, de jeito nenhum. Mas João Batista tinha o mesmo ministério de Elias, a mesma função de Elias, ou seja, os mesmos critérios de Elias. Os dois não eram os mesmos, tá? Mas o trabalho deles o era. Em João 1,21, o próprio João Batista disse que ele não era o Elias. E perguntaram-lhe: então, quem é? És tu Elias? E ele disse: não, não sou. És tu profeta? Ele respondeu: também não. Lucas 1,17 explica semelhança entre João o Batista e Elias. E irá adiante dele no espírito e virtude de Elias, para converter os corações dos pais aos filhos e os rebeldes à prudência dos justos, com o fim de preparar ao Senhor um povo bem disposto. Alguns estudiosos da Bíblia acreditam que Elias e Moisés são as duas testemunhas que virão durante a grande tribulação, antes da volta de Jesus à terra. Eu acredito nisso também. Apocalipse 11, 6, estes têm poder de fechar o céu. Elias, para que não chova, nos dias da sua profecia, e tem poder sobre as águas. Moisés, para convertê-las em sangue, e para ferir a terra com toda sorte de pragas, todas quantas vezes quiserem. Uma coisa é certa, Elias já veio de acordo com Mateus 17, 12, através do ministério de João o Batista, e ele não precisa necessariamente vir de novo. Agora veja o poder de Jesus. E Jesus respondendo, verso 17, disse: ó, geração incrédula e perversa, até quando estarei eu convosco? E até quando vos sofrereis? Trazei-mo aqui. De alguma forma, a incredulidade daquela geração de judeus havia contaminado os discípulos de Jesus. A lição aqui é que os discípulos não precisavam da presença física de Cristo para expulsar o demônio, mas apenas da verdadeira fé em Jesus Cristo. Verso 20, e Jesus lhes disse: por causa de vossa pouca fé, porque em verdade vos digo que se tiverdes fé como um grão de mostarda, direis a este monte: passa daqui para acolá, e há de passar, e nada vos será impossível. Aí nós vimos a morte de Jesus, no verso 22, e matá-lo-ão, e ao terceiro dia ressuscitará, e eles se entristeceram muito. Jesus já havia falado de sua morte no capítulo 16, verso 21, mas agora, depois do monte da transfiguração, Pedro, Tiago e João entenderam melhor. Jesus precisou falar várias vezes que precisaria morrer. E aí, os direitos de Jesus. Último versículo. Verso 25. Disse ele: sim. E entrando em casa, Jesus se lhes antecipou, dizendo: que te parece, Simão? De quem cobram os reis da terra os tributos ou o censo? Dos seus filhos ou dos alheios? Os líderes de Israel cobravam tributo de todos os homens acima de 20 anos de idade. Você sabia disso? Esse imposto não era compulsório, mas todo bom judeu pagava o imposto. Os cobradores de impostos não tiveram coragem de cobrar o imposto de Jesus. Então perguntaram para Pedro se Jesus pagaria o imposto. Sem saber realmente a resposta, Pedro disse sim, mas depois ficou confuso, pois Jesus não era um judeu ordinário. Jesus, sabendo do que tinha acontecido, antecipou-se a Pedro e perguntou se era certo o filho do rei pagar imposto também. Não, o rei não taxava sua família. Mas para evitar escândalo, Jesus disse para Pedro pagar o imposto, tanto por ele como pelo próprio apóstolo Pedro. Assim nós encerramos essa parte de Mateus capítulo 17. Maranata, ora bem, Senhor Jesus.
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2: Fenômeno de Uthoff. O calor pode piorar os sintomas da esclerose múltipla. Esquistossomose ou meningite. O que o caramujo do quintal tem a ver com isso? Vitamina C pode ajudar a preservar o volume de massa cinzenta cerebral à medida que envelhecemos. Pessoas diagnosticadas com esclerose múltipla frequentemente percebem um agravamento dos sintomas neurológicos em dias de forte calor, durante o exercício físico ou ao tomar um banho muito quente. Essa reação temporária do organismo é conhecida como fenômeno de Uthoff e ocorre porque o aumento da temperatura corporal dificulta a transmissão dos impulsos nervosos em regiões do sistema nervoso central que sofreram desmielinização. O neurologista Mário Braga explica que manifestações como fraqueza muscular, fadiga intensa, visão embaçada ou falta de equilíbrio tendem a se acentuar nesses episódios. No entanto, o especialista tranquiliza os pacientes ao destacar que essa piora é reversível, não significando o surgimento de novas lesões permanentes no cérebro ou agravamento definitivo da doença. Para diferenciar esse fenômeno passageiro de uma crise real de esclerose múltipla, o médico orienta observar se os sintomas diminuem conforme o corpo resfria e a temperatura volta ao normal. Mudanças que não passam inéditas ou muito fora do padrão atual devem ser relatadas imediatamente à equipe neurológica sem autodiagnóstico. Muitas pessoas confundem os riscos trazidos pelos caramujos, mas especialistas esclarecem que o caramujo africano de quintal não transmite a esquistossomose, uma infecção restrita aos moluscos de água doce. No entanto, esses animais terrestres exigem atenção por apresentarem riscos de veicular larvas de parasitas causadores de graves complicações, a exemplo da meningite eosinofílica e da angiostrongiliase abdominal. A contaminação em seres humanos não ocorre pelo toque na pele, e sim pela ingestão acidental de exemplares infectados ou pelo consumo de alimentos crus, como hortaliças e frutas, que tiveram contato direto com os moluscos. Para conter a proliferação em jardins e hortas, órgãos de saúde recomendam a remoção dos animais e seus ovos com a proteção de luvas ou sacos plásticos. O descarte correto exige a submersão total dos caramujos recolhidos numa solução de água sanitária diluída por 24 horas antes do descarte no lixo comum, além da quebra obrigatória das conchas para evitar acúmulo de água limpa e focos do mosquito da dengue. Pesquisadores da Universidade de Hirosaki, no Japão, descobriram que níveis reduzidos de vitamina C no plasma sanguíneo estão diretamente relacionados à diminuição da massa cinzenta cerebral em idosos. O estudo acompanhou cerca de 2 mil pessoas com mais de 64 anos por meio de exames de sangue e ressonâncias magnéticas detalhadas. A análise revelou que a deficiência desse nutriente favorece a atrofia do cérebro e reduz a conectividade da chamada rede de modo padrão, estrutura neural responsável por funções fundamentais do pensamento humano como a memória.
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3: As boas novas de Deus para você memorizar hoje aqui na BBN encontram-se em Gálatas capítulo 2, verso 20. Já estou crucificado com Cristo e vivo, não mais eu, mas Cristo vive em mim. E a vida que agora vivo na carne, vivo-a na fé do Filho de Deus, o qual me amou e se entregou a si mesmo por mim. Gálatas 2:20. Estas são as boas novas de Deus para você memorizar aqui na BBN.
4: Música. morte é um assunto delicado, e mesmo que seja uma verdade na vida de todos, ninguém gosta de ficar imaginando que um dia chegará a nossa vez. No entanto, todo filho de Deus, ou seja, aqueles que já foram lavados e perdoados pelo precioso sangue de Cristo, sabe que a morte é apenas o começo, e assim como nosso Senhor e Salvador Jesus, nós também ressuscitaremos um dia para a glória, habitando eternamente no paraíso. Se você também já é um filho de Deus, tendo entregado sua vida a Jesus, você também já faz parte dessa bênção, e nada nem ninguém poderá te separar do amor de Deus. Agora, se você nunca orou ao Senhor, confessando seus pecados e recebendo Jesus como seu único e suficiente Salvador, hoje pode ser o dia. Faça essa decisão tão importante ainda hoje e receba o lindo presente da vida eterna. 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
6: De setembro. Quem ama o pai ou a mãe mais do que a mim, não é digno de mim. E quem ama o filho ou a filha mais do que a mim, não é digno de mim. Mateus 10:37. O primeiro lugar. Esse parece ser um julgamento severo da boca do Filho de Deus. Será que ele não exige muito daqueles que desejam segui-lo? De fato, ele o faz. Ele espera o primeiro lugar nas nossas afeições e na nossa vida. Porém, para Cristo, isso nunca pode ser demais, porque nada além de uma decisão clara, fiel por ele, pode nos levar a um relacionamento com ele, o Salvador. Ele é o caminho e a verdade e a vida. Ninguém pode vir ao Pai senão por ele. João 14:6. Devemos ser gratos a Deus por nossos relacionamentos familiares, ainda mais ao experimentarmos o amor e a dedicação deles, qualidades que estão se tornando cada vez mais raras na nossa época atual. Porém, nossos vínculos familiares não devem nos impedir de seguir ao Senhor Jesus com determinação. A afirmação do Senhor não exige que uma pessoa deva negligenciar seus dependentes. No entanto, se alguém se opuser à nossa decisão por Cristo, que merece nosso amor mais profundo e sincero, precisamos colocá-lo em segundo plano. O Filho de Deus é muito mais importante. Jesus Cristo sacrificou sua vida por amor para que pecadores pudessem se tornar filhos de Deus por meio da fé nele. Ele tem direito a receber nosso amor em troca. O primeiro lugar nas nossas vidas deve ser dele. Nesse ponto, os caminhos se bifurcam. Somos por ele ou contra ele. Não há meio termo. Que apelo importante e urgente a todos para que se decidam hoje por Jesus Cristo, o Senhor e Salvador. 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
1: Muito obrigado por incluir a Hora do Estudo Bíblico em sua agenda. Vamos ver agora a Palavra de Deus e hoje vamos estudar a onipresença de Deus. Antes de abrirmos as Escrituras, vamos buscar Deus em oração. Alguns de nossos ouvintes mandaram pedidos de oração e saiba que nós não temos falhado em orar por todos vocês. Não hesite em mandar o seu pedido de oração. Antes de voltarmos para a Palavra de Deus, devemos nos voltar para o Senhor da Palavra. Vamos orar. Pai de amor, nós te agradecemos pelo nosso Salvador e Senhor Jesus Cristo. Jesus, que por sua parte e sacrifício no Calvário, tornou nossa redenção possível. Amado Deus, nós te agradecemos hoje pelo Espírito Santo que nos deu a Bíblia e que habita em nós e que se tornou nosso professor e nosso confortador. Nós te agradecemos por todos os meios da graça que nos salvou e nos mantém salvos durante todos esses anos. Pai, nos alegramos hoje por tudo que tu és. Obrigado por tua palavra santa que é lâmpada para os nossos pés e luz para os nossos caminhos, Senhor. Em dias tão escuros, quando muitas igrejas não estão ministrando a tua palavra, oramos para que muitos crentes individualmente sejam abençoados por meio desta emissora. Nós te agradecemos, Pai, por aqueles que nos ouvem e que têm uma igreja que os ensina. Faça desse ministério de rádio uma fonte de encorajamento e cumprimento em suas vidas. Pai, temos ouvintes hoje que ainda não são salvos, e nós oramos por sua salvação neste momento. Te pedimos isso em nome do Senhor Jesus. Amém. Estamos falando sobre a onipresença de Deus. Vamos apresentar o esboço de nosso estudo, caros amigos, pois há alguns assuntos na Bíblia e alguns termos que usamos para revelar e ensinar esses assuntos cujos termos não pertencem às Escrituras. Já disse em programas anteriores que podemos usar termos que não estão na Bíblia, como a palavra arrebatamento e milênio, ou a palavra encarnação, ou a própria palavra trindade. Estes termos não são bíblicos, mas expressam bem grandes verdades bíblicas. Alguns termos descrevem os atributos de Deus que não estão nas Escrituras, mas são termos que apresentam e conotam uma grande verdade sobre Deus. Hoje veremos a onipresença de Deus. A palavra onipresença vem do latim, uma palavra que quer dizer todos, e outra que quer dizer estar presente. Esta palavra, na verdade, quer dizer onipresença, simplesmente significa estar presente em todos os lugares. Às vezes a palavra imensidade é aplicada a Deus e usada como sinônimo de onipresença. Pessoalmente, eu prefiro a palavra onipresença, presente em todos os lugares. Para mim, isto sugere a perfeição de Deus sem nenhuma limitação espacial. Ainda assim, Deus está presente em todas as partes do espaço com todo o seu ser. Agora sabemos que Deus é imenso e onipresente. Ele sempre está presente. Ele está presente e ativo em todo lugar. Sua presença não depende do espaço. Nós dependemos, mas Ele não depende. A manifestação de sua glória pode variar em tempos e lugares diferentes, mas Deus sempre está presente em cada lugar deste vasto universo criado. Em conexão com a onipresença de Deus, devemos evitar o erro do panteísmo. O panteísmo ensina que Deus é tudo e tudo é Deus. O panteísmo reconhece uma atividade onipresente da atividade divina, mas nega a personalidade de Deus. Muita gente crê que Deus está substancialmente em todas as coisas, mas não crê que Ele seja uma personalidade. Certa vez ouvi uma palestra de um panteísta educado cuja habilidade na oratória e a filosofia realmente prendia a audiência. Sinceramente, eu acreditei que ele pertencia àquele grupo de pessoas de quem Deus diz, dizendo-se sábios, tornaram-se loucos. Romanos 1:22. A Bíblia ensina que Deus é um ser pessoal e em toda a sua essência Deus está em todo lugar. A onipresença de Deus é claramente ensinada nas Escrituras. Um dos grandes salmos que nos ensina sobre a onipresença de Deus vale muito a pena observar. Antes, porém, de olharmos este salmo, vamos ver um verso em Jeremias, capítulo 23, verso 24. esconder-se-ia alguém em esconderijos, de modo que eu não veja? Diz o Senhor. Porventura não encho eu os céus e a terra? Diz o Senhor. Enchendo os céus e a terra, isto não implica que Deus encha o universo com seu conhecimento ou seu poder, conquanto seja verdade que Deus assuma seu universo e controle todas as atividades e toda a ação. Enchendo o céu quer dizer que em todo lugar há a essência de sua presença. Não há lugar imaginável que possa se privar da presença de Deus. Deus não tem limites ou fronteiras. Ele está essencialmente em todo lugar, tanto nos céus quanto na terra. Assim como Deus é eterno, portanto, não pode ser medido no espaço-tempo. Ele é onipresente e não está limitado no espaço-tempo. É muito natural para mim pensar em Deus como estando em todos os lugares. Eu sei que há um Deus, e este é o Deus da Bíblia, que pessoalmente é o meu Salvador, e eu posso crer que Ele está em todos os lugares. Eu quero que você leia comigo alguns versos no Salmo 139. Abra aí a sua Bíblia no Salmo 139, começando com o verso 7, onde lemos: Para onde me irei do teu espírito? Ou para onde fugirei da tua face? Se subir ao céu, lá tu estás. Se fizer no inferno a minha cama, eis que tu ali estás também. Se tomar as asas da alva, se habitar nas extremidades do mar, até ali a tua mão me guiará e a tua destra me susterá. Se disser, de certo que as trevas me encobrirão, então a noite será luz à roda de mim. Nem ainda as trevas me encobrem de ti, mas a noite resplandece como o dia, as trevas e a luz são para ti a mesma coisa. Lemos o Salmo 139, verso de 7 a 12. Este salmo é um dos mais gloriosos salmos sobre Deus e sua relação com o homem. Essa divisão pelos seus versos reforça o estilo poético do salmo. Os 24 versos são divididos em 4 estrofes, com 6 versos cada. Nos primeiros 6 versos, a estrofe número 1 fala que Deus é onisciente, isto é, Deus tem todo o conhecimento. Na segunda estrofe, nos versos 7 até 12, Deus é onipresente, isto é, Deus está em todo lugar. Depois, na terceira estrofe, Deus é onipotente, isto é, Deus todo-poderoso. Depois, na quarta estrofe, Deus é todo justiça, Deus é totalmente justo. É a segunda estrofe que nos ocupa neste estudo, a onipresença de Deus. Deus está presente em todos os lugares. Não ousamos concluir em nossa mente que o salmista tinha o desejo de se afastar de Deus. Esta é a impressão que temos ao lermos este salmo, mas isso era o que acontecia na verdade. O ponto é que, mesmo se ele quisesse, não conseguiria. Deus está no céu, Deus está no inferno, Deus está nos mares, na terra e nos ares. Se alguém tentasse se refugiar de Deus na escuridão, lá ele encontraria Deus, pois Deus não vê diferença entre luz e escuridão. Isto fica muito claro no livro de Amós, capítulo 9, versos 2 a 6. Vamos ler. Ainda que cavem até o inferno, a minha mão os tirará dali. E se subirem ao céu, dali os farei descer. E se esconderem no cume do Carmelo, buscá-lo-eis, e dali os tirarei. E se dos meus olhos se ocultarem no fundo do mar, ali darei ordem à serpente, e ela os picará. E se forem em cativeiro diante de meus inimigos, ali darei ordem à espada que os mate. E eu porei os meus olhos sobre ele para o mal e não para o bem. Porque o Senhor Deus dos exércitos é o que toca a terra e ela se derrete. E todos os que habitam nela chorarão. E ela subirá toda como um rio e abaixará como o rio do Egito. Ele é o que edifica as suas câmaras superiores no céu e fundou na terra a sua abóbada e o que chama as águas do mar e as derrama sobre a terra. O Senhor é o seu nome. Veja que coisa maravilhosa para o Filho de Deus ter uma passagem das Escrituras como essa. Não importa onde você esteja, na escuridão, na luz, no mar, na terra ou no ar, não há diferença. Deus ali está. A proximidade de Deus não é alterada nem pelas mudanças de hemisférios, nem por causa da distância ou por causa da escuridão. Não há lugar onde se possa escapar de Deus. Nos céus há a presença da glória de Deus. No inferno temos a presença da ira de Deus. Os iníquos podem desejar escapar da presença de Deus, mas jamais conseguirão. No livro de Apocalipse há uma passagem interessante quando os selos do juízo de Deus se quebraram durante o período da tribulação, provocando um grande pânico na terra. Estamos lendo em Apocalipse 6, verso 12. João disse: E havendo aberto o sexto selo, olhei, e eis que houve um grande tremor de terra, e o sol tornou-se negro como saco de silício, e a lua tornou-se como sangue, e as estrelas do céu caíram sobre a terra, como quando a figueira lança de si os seus figos verdes, abalada por um vento forte. E o céu retirou-se como um livro que se enrola, e todos os montes e ilhas foram removidos dos seus lugares. Os reis da terra, e os grandes e os ricos, e os tribunos e os poderosos, e todo servo e todo livre, se esconderam nas cavernas e nas rochas das montanhas, e diziam aos montes e aos rochedos: caí sobre nós e escondei-nos do rosto daquele que está sentado sobre o trono e da ira do Cordeiro. Veja que aqui há uma imagem dos seres humanos desejando fugirem de Deus, fugirem da ira de Deus, tentando afastar-se de Deus, mas não conseguem. Eles clamavam para que as rochas e as montanhas caíssem sobre eles para que pudessem escapar do juízo e da ira de Deus, mas não há outra saída. Como é diferente o Deus da Bíblia dos deuses idólatras? Os pobres incrédulos não sabem onde Deus está. Quando os profetas de Baal o convocaram e não obtiveram resposta, então Elias começou a zombar deles, dizendo: clamai em altas vozes, porque ele é um Deus. Pode ser que esteja falando, ou que tenha alguma coisa que fazer, ou que intente alguma viagem, talvez esteja dormindo e despertará. Eles seguiram os conselhos de Elias e gritaram mais alto, mas ainda assim não havia resposta. Mas veja que as coisas não funcionam como o Deus cristão, o Deus da Bíblia. Nem os cristãos fiéis devem agir como os tolos profetas de Baal. Deus jamais se afasta de nós. Amados, Ele está bem no lugar que você está agora neste momento, porque nele vivemos e nos movemos e existimos, como também alguns dos vossos poetas disseram, pois somos também sua geração. Agostinho disse que Deus não está parcialmente aqui ou ali, mas está totalmente no universo. Isto é confortador. Já fiquei longe da minha família muitas vezes. Para falar a verdade, na preparação desta mensagem em particular, estou a milhares de quilômetros de casa. Já não vejo minha esposa algumas semanas. Eu oro por ela todos os dias, de manhã e à noite, mas eu sinto um grande conforto na onipresença de Deus. Neste momento, Deus está perto de mim, assim como está perto da minha esposa também. Ele está tão próximo de nossos filhos como está perto de mim. Tenho muitos irmãos que moram distante de mim. Assim como Deus está perto de mim, Ele também está com meus irmãos. Deus está em todo lugar. É maravilhoso pensar nesta verdade que se aplica à onipresença de Deus. Pense na bobagem de Jonas em tentar fugir de Deus e da presença do Senhor. Ele fez isso que você já sabe. Em Jonas capítulo 1, ele disse: vá a certa cidade para pregar, mas Jonas tentou fugir. Ele pensou que Deus estava apenas em determinado lugar, que Deus estivesse no Oriente ou no Ocidente. Mas será que Deus está no Leste ou no Oeste? Por que um cristão tentaria fugir de Deus e recusar a sua mensagem de salvação? Há duas verdades cardeais no exemplo de Jonas. Primeiro, Deus pode e fala ao homem. Ele falou ao homem. A propósito, Deus fala a nós. Agora, nos dias de Jonas, a Bíblia ainda não havia sido impressa. Nós já temos uma Bíblia. Deus nos fala através de sua palavra. Deus pode e fala aos homens, e nenhum homem pode falar ao Senhor ou escapar ao juízo de Deus. Certamente que Jonas deve ter encontrado a verdade da onipresença de Deus na herança religiosa de seu povo. Em qualquer nível, Jonas tentou fazer o impossível. Ele tentou fugir de Deus, fugindo de um lugar em particular. Na verdade, creio que Jonas sabia bem o que fazia, mas, na sua desobediência, havia deturpado seu julgamento. Temos aqui uma lição para cada servo de Deus: que nenhum de nós pense que poderá escapar da chamada de Deus. É claro que você sabe o que aconteceu com Jonas. Ele foi lançado para fora do barco porque alguém disse que ele estava com medo. Deus o chamou para pregar e Jonas teve medo. Ele amarelou e se tornou o primeiro amarelinho do mar, disse certa vez um menino. Bem, Jonas foi tolo se pensou que poderia fugir de Deus como fez. Querido filho de Deus, somos tolos se acharmos que podemos fugir de Deus ou, por outro lado, imaginar que Deus não está onde estamos. A onipresença de Deus é a força de muitos de seus servos. O propósito desta presença é conhecida e experimentada por todos aqueles que amam e servem a Deus. Esta é a própria presença do nosso Senhor prometida por Ele mesmo. Eis que eu estou convosco todos os dias até a consumação dos séculos. Amém. Esta é a presença na igreja que os cristãos experimentam e se alegram. Ele disse: onde dois ou três estiverem juntos em meu nome, eu ali estarei com eles. O número pode ser pequeno, mas ali está Deus no meio deles. Sua presença é a força e o poder de todo cristão que está morrendo. Todos os santos que passam deste mundo para a presença de Deus encontraram conforto na presença do Senhor em sua partida. O Salmo 121 é um dos grandes salmos de conforto que garante segurança e proteção para todos os que confiam em Deus. E eu gostaria de abrir o Salmo 121 por alguns momentos. Vamos começar a ler o Salmo 121 no verso 1. Diz assim, Salmo 121, verso 1. Levantarei os meus olhos para os montes, de onde me vem o socorro? O meu socorro vem do Senhor que fez o céu e a terra. Não deixará vacilar o teu pé. Aquele que te guarda não tosquenejará. Eis que não tosquenejará nem dormirá o guarda de Israel. O Senhor é quem te guarda. O Senhor é a tua sombra à tua direita. O sol não te molestará de dia nem a lua de noite. O Senhor te guardará de todo mal, guardará a tua alma. O Senhor guardará a tua entrada e a tua saída, desde agora e para sempre. Eu gosto deste verso 4. Eis que não tosquenejará nem dormirá o guarda de Israel. Não sei o que isto quer dizer para você, mas isto quer dizer muito para mim. Esta afirmação representa um grande conforto e chega até mim quando eu mais preciso. Eu já trabalhei em várias partes do mundo. Eu estava no Vietnã durante a guerra, eu estava debaixo de um forte bombardeio e as bombas e foguetes estavam sendo jogados sobre nós e nós éramos confortados pela presença do Senhor em todo o tempo, em toda a minha experiência cristã. Neste grande salmo de conforto, ele nem cochila nem dorme. Eu já disse muitas vezes que não vou ficar acordado à noite, nem me preocupar sobre o futuro das coisas que vão acontecer amanhã. Deus não cochila nem dorme. Por que devemos nós perdermos noites de sono? Se Deus jamais dorme e está presente em todo lugar, coloque a sua cabeça no travesseiro e durma muito bem, sabendo apenas que Deus é onipresente. Deus está aí onde você está. Ele não dorme, ele não cochila. Lembre-se de que Deus sempre deseja estar pronto pela sua presença para tomar conta de você em suas horas de sono e você pode dizer pela manhã, quando acordar ainda estarei contigo. Isto não é maravilhoso? Acordar de manhã e dizer, bem Senhor, muito obrigado pela sua presença durante a noite. Meu testemunho pessoal é que a presença de Deus é evidente para o meu raciocínio e razão e sinto a sua presença por experiência. Além disso, enquanto Deus está essencialmente em toda parte do universo, tenho consciência de sua presença onde quer que eu vá. Ele disse, não temas, porque eu sou contigo. Não te assombres, porque eu sou teu Deus. Eu te fortaleço e te ajudo, e te sustento com a destra da minha justiça. Isaías capítulo 1, verso 10. Se o medo prevalecer e assumir o controle de minha vida, não é porque Deus não esteja onde eu estou, mas porque eu me esqueço facilmente da sua presença. Amados irmãos, nós precisamos cultivar e praticar a presença de Deus, pois ela é mais valorosa que o dinheiro, mais importante que propriedades, mais preciosa que os amigos da terra. Cultivando a presença de Deus quer dizer ter uma vida separada e depois se alegrar com sua provisão e sua proteção. Ele disse em 2 Coríntios capítulo 6, começando com o verso 14, não vos prendais a um jugo desigual com os infiéis, porque que sociedade tem a justiça com a injustiça, e que comunhão tem a luz com as trevas? Veja que um cristão separado jamais se sentirá abandonado nem sozinho. Um dos últimos nomes de Deus em ordem de aparição no Velho Testamento está em Ezequiel. Vamos estudar uma série sobre os nomes de Deus um pouco mais tarde. Um dos nomes de Deus está em Ezequiel 48, verso 35. 18.000 canas por medida terá ao redor. E o nome da cidade desde aquele dia será O Senhor está ali. A frase Senhor está ali é a tradução do nome de Deus, Jeová Shammah. Este é o nome em que Deus prometeu sua presença em meio ao seu povo. Ele habitava no meio deles, numa tenda, num tabernáculo, num templo. Na nova dispensação, Deus está presente na pessoa do nosso Senhor Jesus Cristo, em quem a Deus se agradou de manifestar a completude da divindade e a habitação do Espírito Santo. Cristo agora está nos céus e a presença de Deus está nos crentes, como templos vivos. A verdadeira igreja agora é a habitação de Deus através do Espírito Santo. Saiba, amados, nós constituímos a igreja. Queridos irmãos e irmãs, o Senhor está aqui. Alguém escreveu o seguinte versinho. Não sei de onde as ilhas erguem suas frondosas palmeiras ao ar. Somente sei que não posso ir além de seu amor e cuidado. Eu também não posso ir além de seu amor e cuidado, nem você tampouco. Confie nele. Se você que nos ouve hoje ainda não está salvo, se você jamais nasceu de novo, se jamais reconheceu ao Senhor Jesus como seu Salvador, confie nele hoje. Você nunca saberá quando sua presença será extremamente necessária. Eu preciso dele todo dia, toda hora, todo instante. Que esta seja a tua oração hoje. Se Deus permitir, amanhã estaremos de volta, no mesmo horário, nesta mesma emissora, continuando a nossa série, falando sobre a onisciência de Deus. Até lá, e continue olhando para o alto. Que Deus o abençoe.
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2: Crescimento do comércio eletrônico no Brasil aumenta a pressão sobre a infraestrutura necessária para atender o consumidor. Parque Nacional da Restinga de Jurubatiba, você conhece? Feriadão à vista. Falta menos de uma semana para o próximo feriado prolongado após quase 3 meses. Dia da Independência do Brasil. O avanço contínuo do comércio eletrônico no Brasil tem exigido um grande reforço na infraestrutura logística para garantir rapidez e precisão nas entregas aos consumidores. Projeções da Associação Brasileira de IA e Comércio Eletrônico indicam que o setor deve movimentar 258 bilhões de reais só neste ano, impulsionado pelas vendas do segundo semestre nas datas comemorativas de fim de ano. Diante do alto volume de pedidos em datas como Black Friday e Natal, empresas estão adotando a tecnologia de identificação por radiofrequência, conhecida como RFID, que permite automatizar inventários e rastrear itens individualmente sem a necessidade de leitura visual direta. O Parque Nacional da Restinga da Jurubatiba, localizado no litoral norte do estado do Rio de Janeiro, entre os municípios de Macaé, Carapebus e Quissamã, destaca-se como uma das maiores e mais bem preservadas áreas de restinga do litoral brasileiro. Criada em 1998, a unidade de conservação abrange 44 quilômetros de praias praticamente intocadas e um complexo com cerca de 18 lagoas costeiras, servindo de abrigo para uma vasta biodiversidade de flora, peixes, anfíbios e aves migratórias. Após um mês de agosto sem folgas extras, os trabalhadores já podem preparar a contagem regressiva, pois falta menos de uma semana para o próximo feriado nacional, encerrando um período de quase 3 meses sem feriadão. Segunda-feira que vem, 7 de setembro, será celebrado o Dia da Independência do Brasil, garantindo 3 dias seguidos de descanso para quem não trabalha sábado e domingo. O ano de 2026 conta com 10 feriados nacionais, sendo 9 deles em dias úteis, o que torna o calendário favorável para o planejamento de folgas contínuas ao longo do ano. Dá até para fazer aquela viagenzinha. Para quem trabalha em serviços essenciais e atuará na data, a lei garante direitos específicos, como remuneração em dobro ou a concessão de folga compensatória.
3: Previsão do tempo.
2: Quarta-feira, 2 de setembro de 2026, em Curitiba e região metropolitana, chuvoso de manhã. Aberturas de sol à tarde e pancadas de chuva que vão até à noite, mínima 13, máxima 20. Em Cornélio Procópio e norte do Paraná, tempo chuvoso, com temporal de manhã. À noite, a chuva para e as nuvens diminuem, mínima 19, máxima 24. Em Taubaté e Vale do Paraíba, em São Paulo, sol com muitas nuvens, passando a chuvoso à tarde. A chuva não para à noite, mínima 18, máxima 25. Em Pirassununga e centro-leste paulista, sol e muitas nuvens de manhã, chuva forte à tarde e à noite, mínima 19, máxima 27. As informações são do Clima Tempo.
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4: As boas novas de Deus para você memorizar hoje aqui na BBN encontram-se em Gálatas, capítulo 2, verso 20. Já estou crucificado com Cristo e vivo, não mais eu, mas Cristo vive em mim. E a vida que agora vivo na carne, vivo-a na fé do Filho de Deus, o qual me amou e se entregou a si mesmo por mim. Gálatas 2, 20. 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
1: A chamada da meia-noite traz até você Pérolas Diárias, de Vimalgo. Por isso mesmo convinha que em todas as coisas se tornasse semelhante aos irmãos, para ser misericordioso e fiel sumo sacerdote nas coisas referentes a Deus, e para fazer propiciação pelos pecados do povo. Pois naquilo que ele mesmo sofreu, tendo sido tentado, é poderoso para socorrer os que são tentados. Aos Hebreus 2, 17 e 18. Hoje em dia, muitos em seu desespero buscam ajuda nas mais diversas fontes. Alguns lutam por segurança na sua instabilidade. Doentes mentais procuram ajuda com o psiquiatra, mas não encontram ajuda verdadeira. E por que não? Porque a ajuda exterior não traz ajuda interior. Seu problema não é exterior, mas interior, no seu coração. E por isso somente Jesus pode lhe ajudar. Ele pode ajudar porque se tornou semelhante a você e a mim, pois ele se identificou interiormente com o seu pecado. Aquele que não conheceu o pecado, ele o fez pecado por nós, para que nele fôssemos feitos justiça de Deus. Isto quer dizer que Jesus Cristo, na cruz do Calvário, se identificou completamente com os nossos pecados, com a nossa natureza corrupta. Você tem medo da morte? O Senhor Jesus se identifica com o seu medo da morte, pois ao morrer, ele, o Eterno, tomou o poder da morte daquele que o possuía, ou seja, o diabo. Por isso, somente Jesus pode lhe ajudar.

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Paulo escreve a Tito, seu colaborador que ficou em Creta, o instruindo a nomear presbíteros qualificados, ensinar a sã doutrina e guiar os diversos grupos da igreja para uma vida piedosa e de boas obras que glorificam o Evangelho e promovem um testemunho positivo na sociedade, buscando esta realidade em nossa caminhada cristã, individual e coletiva. Depois do próximo bloco musical, estaremos acompanhando o estudo do pastor e doutor Stephen Dave, aqui na Rede de Rádio Difusão Bíblica, com o programa Sabedoria para o Coração.

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Olá, meu caro ouvinte, seja bem-vindo a mais um programa Sabedoria para o Coração e a mais um estudo da Palavra de Deus na Epístola de Paulo a Tito. Estamos em uma conversa de família no capítulo 2. Chegamos hoje aos versos 3 e 4 e o título da nossa mensagem é Palavras Raras para Mulheres Raras. Em nosso estudo anterior, vimos uma das conversas de família mais significantes registradas no Novo Testamento. O apóstolo Paulo está encorajando Tito a reunir as famílias da igreja e, com efeito, ter uma conversa de família com os homens idosos, mulheres idosas, rapazes, moças e até mesmo os servos. E o motivo é bem claro. Paulo deseja ter certeza de que a cultura da igreja não será determinada pelo estilo de vida de Creta, mas que os cretenses serão impactados sim pelo estilo de vida dos crentes. E não é exatamente esse o grande desafio em nossa cultura também? Um homem afirmou mais de 25 anos atrás: "Nunca na história a igreja entrou tanto na sociedade. Seu impacto, ao mesmo tempo, tem feito pouquíssima diferença." E isso foi há 25 anos. O que Paulo faz nessa conversa de família não é dizer como os crentes conseguem se encaixar na cultura ao seu redor, mas como criar radicalmente uma nova cultura com novos objetivos, novos desejos, novo estilo de vida, novos relacionamentos e novos distintivos. Essa é uma das passagens mais politicamente incorretas do Novo Testamento. Ela vai contra tudo aquilo que a cultura diz sobre como os homens idosos, mulheres idosas, rapazes e moças devem viver e o que desejar. Se você deseja escavar o verso-chave do capítulo 2, vá lá para o 14, onde lemos que Paulo diz que Jesus Cristo se entregou por nós por duas razões. Primeiro, a fim de remir-nos de toda iniquidade, e segundo, purificar para si mesmo um povo exclusivamente seu, zeloso de boas obras. A igreja tende a parar na primeira razão. Fomos redimidos, ótimo. Vamos colocar um ponto final aqui. Mas não, o verso continua. Fomos não somente redimidos, mas recebemos uma responsabilidade, um estilo de vida totalmente diferente. No estudo anterior, notamos o desafio primário dado aos homens idosos. Eles devem ser temperantes, respeitáveis, sensatos, sadios na fé, no amor e na constância. Verso 2. Agora, Paulo continua e começa a lidar com outro grupo da família. No verso 3, vemos as mulheres idosas. O apóstolo diz com efeito: "Tito, também quero que você diga às mulheres idosas o que elas devem fazer." Agora, uma coisa é dizer ao homem idoso o que fazer, outra coisa é dar ordens a uma senhora idosa. Para piorar ainda mais o desafio, tanto Timóteo como Tito são pastores jovens, e desafiar homens idosos e mulheres idosas seria uma tarefa intimidadora. Tito então deve ir a essas igrejas, ter a audácia de determinar quem seriam os presbíteros das igrejas e daí, sem pausa alguma, já dizer como as pessoas idosas da igreja deveriam se comportar. Anteriormente, Paulo já havia mandado Timóteo tratar os rapazes como irmãos, moças como irmãs, em toda pureza, homens idosos como o seu próprio pai e mulheres idosas como sua mãe, 1 Timóteo 5:2. Há bastante profundidade nesse texto. A igreja é uma família e cada pessoa se relaciona e respeita os membros de forma parecida. Tito, não importa quão novo você seja, pregue a palavra. O verso 2 revela o desafio básico de que os homens idosos devem ser exemplos daquilo que realmente importa na vida. A sua perseverança na fé e no amor devem transbordar para as vidas de outras pessoas. Homens idosos não devem se envergonhar da sua idade, mas devem mostrar dignidade nessa fase da vida. E agora no verso 3, quanto às mulheres idosas, semelhantemente. A palavra semelhantemente não significa que mulheres idosas devem viver como homens idosos.
A palavra é uma referência ao dever de Tito ensinar também as senhoras, assim como já ensinou aos homens. Ensine os homens idosos e, semelhantemente, ensine as senhoras idosas. Não as deixe de fora da conversa de família. Novamente vemos aqui a pergunta clássica. Que tipo de mulher é identificada como idosa? Paulo se refere a mulheres casadas mais novas do que você imagina. É uma mulher que simplesmente tem idade suficiente para já ter criado filhos. Ela é uma mulher mais velha no sentido de que seus filhos já saíram de casa, ou seja, ela pode ter entre 40 e 60 anos de idade. Tudo indica que Paulo se refere a mulheres que, assim como aqueles homens idosos, já viveram o suficiente para ter experiências de vida e saber o que importa na vida. Ela pode muito bem se encaixar no grupo ao qual Paulo se refere em 1 Timóteo 5, versos 3 a 10, quando disse: seja recomendada pelo testemunho de boas obras, tenha criado filhos, exercitado hospitalidade, lavado os pés aos santos, socorrido a atribulados, se viveu na prática zelosa de toda boa obra. As mulheres mais velhas na igreja ficaram conhecidas por resgatarem bebês que haviam sido abandonados por seus pais para morrerem. Na Roma do primeiro século, essas mulheres saíam à noite na cidade à procura por recém-nascidos abandonados. Elas não eram as únicas nessa busca. Havia os que pegavam esses bebês para fazerem deles escravos, meninos para serem gladiadores e meninas para serem prostitutas. Em todas as gerações, a igreja tem sido abençoada pelo esforço e serviço e fervor e energia de senhoras idosas. Elas ganharam o direito de instruir as mais novas que estão no processo de criação de filhos. Elas, mais do que qualquer outra, conhecem os desafios e as ciladas. Mas elas merecem o direito de instrução às mais novas somente se quatro distintivos marcarem suas vidas. Dois deles são positivos e dois negativos. O primeiro distintivo basicamente engloba todos os demais. Note o verso 3. Quanto às mulheres idosas, semelhantemente, que sejam sérias em seu proceder. O primeiro distintivo, então, é que existe santidade nela. Confesso a você que, quando estava trabalhando na tradução grega dessas frases, notei que várias palavras utilizadas por Paulo para se referir às mulheres idosas são palavras raras. Com base nisso, notei que o título da mensagem deveria ser Palavras Raras para Mulheres Raras. E esta é uma das palavras raras, sérias. Ela não ocorre em lugar algum no Novo Testamento, além de em Tito 2, verso 3. O mundo greco-romano tinha sua infinidade de deuses e templos. Muitos dos templos recebiam o serviço das sacerdotisas vestidas de forma especial, treinadas para ter uma conduta específica, ensinadas em como servir aos seus deuses lá dentro do templo e até em como aconselhar visitantes que vinham ao templo em busca de um deus específico. Elas agiam como representantes de deuses. Essa é exatamente a ideia da palavra que Paulo usa para descrever essas mulheres. Suas vidas são representações sagradas do Deus vivo. Note que Paulo escreve dizendo que elas são sérias em seu proceder. E proceder é outra palavra rara que não ocorre mais no Novo Testamento. Obviamente se refere a comportamento. Sua conduta e comportamento são apropriados a alguém que realiza deveres santos. O autor faz a seguinte pergunta: o que Paulo espera que as senhoras maduras na fé projetem com sua postura, personalidade, comportamento e conduta? Simplesmente, santidade. Essa mulher vive sua vida de tal forma que se torna santidade. Elas são idosas o suficiente para saber que a vida é muito mais do que roupas, moda e posição social. O reformador João Calvino escreveu há 400 anos que o problema com as senhoras idosas em sua igreja era que elas estavam tentando se agarrar à sua juventude e se vestindo como moças. Ele escreveu: elas menosprezam sua própria maturidade e tentam se vestir conforme a moda da cultura e até de forma provocativa.
Apesar de não haver nada de errado com a mulher se adornar e querer se vestir de forma bonita, o risco é ultrapassar o limite. Em outras palavras, essas mulheres mais velhas já notaram a futilidade da São Paulo Fashion Week. Como um autor falou, elas sabem que as mulheres mais jovens estão sendo exploradas financeiramente. Elas já conhecem o final desesperador das jovens mulheres que se vestem com roupas de grife na sua vida exterior, mas cuja vida interior está repleta de roupas de feira. E a pressão é grande, o mundo pressiona, força a sua forma nas vidas de jovens moças e mulheres, e a forma não as deixa escapar com facilidade. Nossa geração que busca desesperadamente algo que se recusa a ser estável. Assim como os senhores idosos dizem com dignidade, adeus à juventude, também precisamos de mulheres idosas que digam adeus à juventude. Paulo diz com efeito que precisamos de senhoras idosas que finalmente entenderam que sua maior contribuição ao seu mundo e à sua igreja, família e ao evangelho não são os seus atributos físicos, mas espirituais. Elas já viveram o suficiente para saber que enganosa é a graça e vã a formosura, mas a mulher que teme ao Senhor, essa será louvada. Provérbios 31:30. E homens, podemos ajudar muito nossas irmãs nesse sentido, se as respeitamos, não pela sua aparência física, mas pela sua fé. Veja bem, estamos em um trem desgovernado. A cultura tem gastado milhões com Botox e outras cirurgias semelhantes. Paulo, portanto, diz a Tito, estamos em busca de mulheres raras. Quem são elas? São mulheres com santidade de espírito e vida. Um autor as descreve da seguinte forma: a ternura de suas vidas revela uma santidade consagrada a Deus. Elas excedem os padrões de ética e moral da sociedade ao seu redor. O chamado de suas vidas não vem de suas vizinhas ou nação, mas da natureza de Deus. Este é o primeiro distintivo: existe santidade em sua vida. Com isso, Paulo adiciona o primeiro dos dois distintivos negativos que desqualificam uma senhora de discipular mulheres mais jovens. Continue no verso 3. Quanto às mulheres idosas, semelhantemente, que sejam sérias em seu proceder, não caluniadoras. Ou seja, existe não somente santidade nela, mas também existe graça. O oposto de graça ou brandura é descrito no verso como caluniadoras. Simplesmente, ela se recusa a destruir vidas e se propõe a edificar vidas. Se ela ouve uma fofoca, se recusa a dar pernas à fofoca. Paulo diz que essa mulher não está entre as senhoras que fofocam maliciosamente. E Paulo não segura nenhum golpe aqui. A expressão usada por Paulo pode ser traduzida como ela diaboliza. O substantivo masculino dessa palavra é sempre usada no Novo Testamento em referência ao próprio diabo. Então, Paulo está dizendo que as senhoras idosas não devem conversar como o diabo. E como o diabo conversa? Bom, uma coisa é que ele está sempre acusando os santos, sempre derrubando os crentes. Ele sempre interpreta as ações de alguém da pior maneira possível, como o próprio Satanás, que subiu à presença de Deus e disse: andei observando o piedoso Jó, mas estou convencido de que ele apenas adora a ti por causa da forma como tu o tens abençoado demais. Na verdade, Deus, se o Senhor retirar de sua vida algumas bênçãos, ele irá te amaldiçoar. Jó 1 e 2. Satanás é o acusador dos irmãos, conforme Apocalipse 12, 10. Nada destrói mais a harmonia da igreja local do que a fofoca. E homens são tão culpados quanto as mulheres. Mas as mulheres têm a tendência de conversar mais entre si. Por esse motivo, talvez, a fofoca é um pecado insistente na vida das mulheres, especialmente na vida das senhoras idosas, que já viram de tudo neste mundo. E elas muitas vezes permitem que suas palavras dividam e difamem. Elas, na verdade, se juntam e promovem a agenda e projeto do próprio Satanás. Satanás nem precisa aparecer.
Precisamos de senhoras idosas na família da igreja que, ao invés de destruírem o corpo, edificarão o corpo, a santidade em sua vida e a graça em sua vida. Em terceiro lugar, existe sobriedade em sua vida. O terceiro distintivo também é negativo. Paulo diz no verso 3, quanto às mulheres idosas, semelhantemente, que sejam sérias em seu proceder, não caluniadoras, não escravizadas a muito vinho. Em outras palavras, elas devem ter o controle não somente do que sai da sua boca, mas também do que entra em sua boca. A palavra que Paulo utiliza aqui para escravizadas significa exatamente isso, escravidão, que era utilizada para se referir à escravidão literal. Significa ser preso e controlado contra a vontade. Esse hábito, que elas pensaram que lhes daria uma fuga às pressões da vida, se torna uma prisão. Podemos ampliar o vício ao álcool e incluir qualquer coisa que controla as suas vidas, qualquer hábito que nos distancia dos relacionamentos, ministério e vida santa e piedosa. Pode até ser algo bom, mas algo que você permitiu que se tornasse um excesso. Lembro-me do escritor John Bunyan, que parou de jogar críquete porque percebeu que gostava demais daquilo. O que temos permitido atrapalhar a santidade em nossas vidas? Aqui está uma mulher que não depende de substâncias tóxicas para encarar o dia, mas depende do Espírito de Deus para encarar seu dia. E a propósito, isso é algo encorajador de forma intrigante, porque Paulo está falando isso para senhoras idosas e maduras na vida cristã. Isso nos mostra que alguns hábitos demoram muito para morrer. Alguns deles duram uma vida inteira de luta. Sentimos que jamais podemos baixar a guarda naquela área, nem sequer por um rápido instante. Assim como o apóstolo Paulo, essas senhoras aprenderam a dizer: todas as coisas me são lícitas, mas nem todas convêm. Todas as coisas me são lícitas, mas eu não me deixarei dominar por nenhuma delas. 1 Coríntios 6:12. De acordo com os historiadores, a ilha de Creta era conhecida pelo seu vinho. Alcoolismo e embriaguez eram em altíssimo nível, assim como o nosso país, onde as pessoas, inclusive crentes, estão desperdiçando cada vez mais dinheiro com bebidas alcoólicas, e constantemente vemos noticiários de crimes envolvendo alcoólatras entre 9 e 12 anos de idade. Para a mulher rara na ilha de Creta, existe santidade em sua vida, existe graça na sua vida, existe sobriedade em sua vida. Mais uma, existe seriedade nela. Note o que Paulo inclui nos versos 3 e 4. Quanto às mulheres idosas, semelhantemente, que sejam sérias em seu proceder, não caluniadoras, não escravizadas a muito vinho, e veja bem, sejam mestras do bem, a fim de instruírem as jovens recém-casadas a amarem ao marido e a seus filhos. Bom, como você percebe, esse é o efeito dominó da vida de uma senhora piedosa. Esse tipo de ensino é tanto formal como informal pela palavra e pelo exemplo. Paulo não está falando aqui sobre a posição de mestre no ensino como um professor ou uma professora. Isso não está ligado à posição, mas a padrão. Essas senhoras idosas ganharam o direito de falar, aconselhar, discipular, tornarem-se modelos a serem seguidos, porque seguem a Cristo em seu mundo particular e em sua esfera de influência. Por vários anos, minha esposa tem trabalhado com aconselhamento de esposas de seminaristas. Existem cada vez menos pessoas disponíveis para ajudar essas mulheres que um dia serão esposas de pastores e missionários. Tenho acompanhado mais de perto o Ministério das Mulheres em nossa igreja, desenvolvendo programas maravilhosos de evangelismo, discipulado e aconselhamento. A líder do ministério me disse que 7 mulheres receberam a Cristo como Senhor e Salvador esses dias. O currículo para aquilo que vem em seguida se encontra aqui em Tito 2. Existem 7 disciplinas encontradas na vida de uma mulher piedosa nesse texto, e essas disciplinas serão o foco de nosso próximo estudo. Mas, por agora, Paulo faz uma pergunta e a responde. Onde uma jovem senhora encontra um modelo de vida? Onde estão as pessoas para as quais elas podem olhar e dizer: você é o tipo de mulher que eu quero ser?
Meu amigo, em nossa cultura, esses pedestais estão praticamente vazios. Daí, mulheres veem a fé em Cristo Jesus e são remidas de toda iniquidade. E Deus purifica para si mesmo um povo exclusivamente seu, zeloso de boas obras. Paulo espera que uma igreja saudável tenha mulheres mais velhas que buscam crescer espiritualmente e treinar jovens senhoras para um estilo de vida completamente novo. É interessante notar uma certa incoerência no ministério pastoral de Tito. Ele deveria ensinar todas as idades. Mas, apesar de ele ter que ensinar diretamente os homens idosos e as mulheres idosas, homens jovens e servos, perceba, ele não lida diretamente com moças ou jovens casadas. Na verdade, a palavra instruírem no verso 4, usada por Paulo ao dizer que as senhoras devem instruir as mais novas, é melhor traduzida como treinar as jovens casadas. É a palavra grega relacionada a autocontrole. O verbo no grego instruir jovens recém-casadas significa trazer a pessoa de volta ao bom senso. Trata-se então aqui de um treinamento pessoal, um a um. Por quê? Porque a cultura está tão distorcida que essas jovens

0: para mim. De forma muito interessante, o resultado mostrou que nos últimos 30 anos, pronomes da primeira pessoa do plural diminuíram drasticamente, enquanto os de primeira pessoa do singular aumentaram drasticamente. Um analista resumiu tudo muito bem ao dizer: temos só que admitir, estamos viciados no amor pelo eu. E a primeira coisa que as mulheres idosas ensinam às mulheres mais jovens é que a vida não gira em torno de amar a si mesmo, mas do amor autossacrificial. E nesse tipo de amor, a pessoa encontra de fato satisfação no casamento e no lar. É necessária uma senhora que já passou por esse tipo de experiência e cresceu em Cristo, de forma que agora pode compartilhar seu aprendizado, ensiná-lo e se tornar modelo. O fato de Paulo mandar as senhoras ensinarem as mulheres mais jovens a amar seus maridos e filhos é porque isso não era comum, não é verdade? A jovem recém-casada já está casada há tempo suficiente para saber como seu marido é teimoso, cabeça dura. Ela pensa que se casou com o único homem que Deus criou daquele jeito, mas a senhora idosa vem até ela e diz: olha, são todos assim. Eles já saem da caixa desse jeito. Deus precisa trabalhar na vida dele para purificá-lo. E a propósito, Deus também precisa realizar a mesma mudança em você. Quais mulheres se qualificam para ser esse tipo de senhora idosa? Não mulheres perfeitas, mas mulheres em progresso que também estão sendo purificadas por Cristo para se tornarem zelosas de boas obras. Deixe-me concluir com um testemunho. Por quase 20 anos, Elisa serviu como líder de um ministério com mães de crianças ainda na idade de pré-escola. Um ministério maravilhoso dedicado a aconselhar e ajudar essas mães em suas lutas. Elisa escreve: provavelmente eu sou a mãe com a menor probabilidade de liderar uma organização focalizada em mães que impacta milhares de vidas para o Evangelho. Eu cresci num lar desestruturado. Meus pais se divorciaram quando eu tinha apenas 5 anos de idade. Minha irmã mais velha, irmão mais novo e eu fomos criados por uma mãe alcoólatra. Apesar de minha mãe ter tido boas intenções, minhas lembranças são dela cuidando apenas de si mesma e não de mim. O álcool alterou o seu amor. Ainda me lembro dela dando tchau para mim em nosso sítio segurando um copo de uísque. Todas as manhãs, eu a acordava às 7 horas na tentativa de fazê-la levantar e ir para o trabalho. Claro, houve momentos felizes, como no Natal e aniversário, quando ela exagerava, fazia festas enormes para seus filhos. Mas até mesmo aqueles dias terminavam com o brilho ofuscado do álcool. 10 anos atrás, quando me pediram para liderar essa organização e ministério, um ministério vital que nutre muitas mães, eu me coloquei imediatamente de joelhos. Como Deus poderia me usar, eu que nunca fui mãe, para nutrir a vida de milhares de mães? Daí a resposta veio: a minha graça te basta, porque o poder se aperfeiçoa na fraqueza, 2 Coríntios 12:9. Deus pegaria minhas limitações e as transformaria em oferta a Ele, e me faria entender que sua graça é suficiente em meio às minhas fraquezas. Esse é o tipo de mulher que Deus pode usar e usará no efeito dominó da vida piedosa. Ela possui sobre si mesma um senso de seriedade, de sobriedade, uma graça e uma conduta santa de vida. Seus lábios e sua vida são testemunho não de si, mas de Cristo. Na verdade, a senhora piedosa não verá nada em si mesma que seja digno de ser imitado. Assim ela irá, na verdade, testemunhar da suficiência da graça de Deus. Que Deus o abençoe, meu querido, e espero você para o nosso próximo estudo.
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2: ChatGPT terá nova regulamentação na União Europeia. Mensagem escrita em 1926 é encontrada dentro de garrafa em Rio, no Michigan, e filha do autor é localizada. Aérea se defende nas redes após aviões passarem raspando acima de estádio na África do Sul. Planejamento, precisão e desempenho. A Comissão Europeia anunciou que o ChatGPT passará a cumprir regras mais severas de regulamentação para plataformas e mecanismos de busca de grande porte na União Europeia. A reclassificação ocorreu após a desenvolvedora OpenAI declarar que o chatbot ultrapassou a marca de 45 milhões de usuários mensais no bloco econômico. Com isso, a ferramenta foi enquadrada na categoria de plataforma muito grande sob a Lei de Serviços Digitais. Mesma classificação concedida ao Reddit e ao Roblox, que também atingiram o número mínimo de acessos exigido pela lei europeia. As empresas afetadas pela nova diretriz terão 4 meses para adaptar os seus sistemas, com prazos de adequação fixado até janeiro de 2027. Entre as principais obrigações estabelecidas, as empresas deverão implantar medidas para mitigar a disseminação de conteúdos ilegais, resguardar direitos fundamentais, proteger processos eleitorais e combater riscos à segurança pública. Além disso, as companhias precisarão criar mecanismos de proteção ao bem-estar físico e mental dos usuários, em especial menores de idade. A capitã de barco Jennifer Dawker, proprietária de uma empresa de passeios turísticos no estado do Michigan, nos Estados Unidos, fez uma descoberta surpreendente ao realizar um mergulho no rio Sheboygan para limpar as janelas da sua embarcação. A cerca de 3 metros de profundidade, Dawker encontrou uma garrafa de vidro verde que tinha um bilhete preservado, datado de novembro de 1926, portanto 100 anos atrás. O documento, assinado por George Morrow em seu aniversário de 17 ou 18 anos, trazia um pedido para quem o encontrasse e devolvesse a mensagem e informasse a localização do achado. Sem saber como localizar a família, a capitã decidiu publicar as fotografias do resgate na página da empresa no Facebook, gerando uma mobilização com mais de 100 mil compartilhamentos e milhares de comentários. A repercussão permitiu que a história chegasse até Michelle Primo, filha do autor do bilhete, que foi contatada por um desconhecido durante o fim de semana do Dia dos Pais. A companhia aérea sul-africana Aer Lingue defendeu publicamente a segurança de uma manobra realizada antes do jogo de rugby entre África do Sul e Nova Zelândia, disputado no último sábado na cidade do Cabo. Na ocasião, 2 aviões da fabricante Embraer sobrevoaram o estádio, uma distância estimada entre 12 e 14 metros acima da cobertura, gerando repercussão e questionamentos nas redes sociais. A empresa esclareceu que o voo de apresentação ocorreu a cerca de 278 km por hora e foi devidamente planejado, ensaiado e autorizado pela Autoridade de Aviação Civil da África do Sul, em conjunto com os órgãos de navegação aérea locais.
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3: As boas novas de Deus para você memorizar hoje aqui na BBN encontram-se em Gálatas, capítulo 2, verso 20. Já estou crucificado com Cristo e vivo, não mais eu, mas Cristo vive em mim. E a vida que agora vivo na carne, vivo-a na fé do Filho de Deus, o qual me amou e se entregou a si mesmo por mim. Gálatas 2, 20. Estas são as boas novas de Deus para você memorizar aqui na BBN.
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5: Olá, que bom que você está aí para acompanhar a nossa mensagem de esperança e encorajamento, Pão Diário. Hoje vou ler o texto de James Banks com o título Quando Crer é Ver, baseado no livro de Isaías 65, entre os versículos 17 e 25. Não creio no que vejo. Carrie, minha esposa, chamou-me à janela e apontou para uma corça, correndo de uma ponta a outra do lado de fora da cerca de nosso quintal. Para dentro da cerca estavam nossos cães, mas eles não latiam. Correram para frente e para trás por quase uma hora. Quando a corça parou, os cães também pararam, endireitando as patas dianteiras e se agachando, prontos para correr novamente. Esse não era um comportamento de predador e presa. A corça e os cães brincavam juntos, desfrutando da companhia uns dos outros. Para nós, a brincadeira matinal deles representou uma imagem do reino vindouro de Deus. O profeta Isaías proclama a promessa de Deus sobre esse reino com as palavras: Crio novos céus e nova terra. Isaías 65, versículo 17. Ele prossegue dizendo que o lobo e o cordeiro comerão juntos. O leão se alimentará de palha, como o boi. Não haverá predador ou presa, só amigos. As palavras de Isaías parecem nos mostrar que haverá animais no reino eterno de Deus e também destacam o que Deus está preparando para a sua criação, especialmente para aqueles que o amam. De acordo com 1 Coríntios capítulo 2, versículo 9, que lugar lindo será esse? Ao confiarmos nele pela fé, Deus levanta os nossos olhos para a realidade que está por vir. Paz e segurança em sua presença para sempre. O que você mais espera no reino de Deus? Com quem você quer compartilhar sua esperança? Pense nisso. Eu sou Clarice Fogaça e essa foi a nossa mensagem do dia.
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As nossas escolhas produzem frutos e Deus trará a colheita no tempo certo. Vamos glorificar a Deus com mais da boa música cristã, transmitida aqui na programação da BBN, enquanto aguardamos a mensagem que nos leva a semear com consciência e a investir para produzir frutos eternos para a glória de Deus, com a mensagem do programa Palavras de Louvor.

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0: bem-vindo ao programa Palavras de Louvor. Esse programa é baseado nos estudos do Dr. Donald Hubbard, pastor e professor da Bíblia. Nós agradecemos a Deus pelo privilégio de, nos próximos minutos, apresentar a você verdades contidas na Palavra de Deus e suas aplicações para os nossos dias. Vamos então a mais um estudo no programa Palavras de Louvor. Apresentação, Lincoln Oliveira.
1: Outro dia mesmo eu estava pensando sobre o significado da vida e particularmente sobre uma pessoa que se suicidou e deixou uma nota dizendo que a vida havia perdido todo o sentido e por isso aquela pessoa decidiu dar cabo da sua própria vida. Quando penso na multidão de pessoas que estão mergulhadas no desespero e que já perderam o sentido e o significado da vida, como eu gostaria de compartilhar com elas o que Jesus tem a dizer-lhes. Jesus Cristo é a própria vida e, por isso, nos dá o verdadeiro sentido do que significa esse parágrafo em Marcos capítulo 8, versos 34 a 38. Chegamos agora pertinho da confissão de Pedro, que revelou a divindade de Jesus como Filho de Deus. E por isso, Jesus repreende a Pedro ao ser repreendido por ele quando Jesus começou a explicar a verdade de sua morte na cruz pelo pecado do mundo, explicando que depois de 3 dias ele ressuscitaria dentre os mortos. Jesus disse a Pedro com efeito que suas palavras não eram de Deus, mas estavam sendo usadas por Satanás. Veja que Pedro estava dizendo, na verdade, o seguinte: Jesus, o Senhor não precisa ir até a cruz. Há como evitá-la? Isso foi exatamente o que Satanás disse, por inferência, em Mateus capítulo 4. Naquele texto, ele ofereceu a Jesus todos os reinos do mundo se ele se ajoelhasse diante dele e o adorasse. Naquele ponto, você se lembra, Jesus disse: Vai-te, Satanás, porque está escrito, ao Senhor teu Deus adorarás e só a ele servirás. Esse mesmo ponto que Satanás estava tentando atacar em Jesus era o fato de que Jesus poderia evitar a cruz. Pedro, portanto, quando tomou Jesus e à parte começou a repreendê-lo, estava expressando a própria tentação que Satanás apresentou a Jesus em Mateus capítulo 4, e assim o Senhor repreendeu a Pedro dizendo: Retira-te de diante de mim, Satanás, porque não compreendes as coisas que são de Deus, mas as que são dos homens. E, à luz do que Jesus agora revela diante das pessoas e dos discípulos, o verdadeiro sentido da vida está diretamente relacionado a um relacionamento pessoal com o próprio Senhor Jesus Cristo como Senhor e Salvador pessoal. Há vários componentes que fazem parte desse assunto tão importante que é o sentido da vida. Estamos estudando o primeiro desses componentes. Chamamos esse componente de dedicação completa, conforme encontrado no verso 34. O estudante atento verá no verso 34 que temos tanto um convite como também uma instrução. O convite de Jesus foi feito nesses termos: Se alguém quiser vir após mim. Vemos um convite universal, um apelo à vontade. Tome sua cruz e depois vemos um convite pessoal e siga-me. Deus sempre se dirige à necessidade do coração de uma forma bem pessoal. Mas agora Jesus apresenta uma instrução. Há uma instrução tripla dada por Jesus que é absolutamente básica para o discipulado do novo crente. As pessoas não devem fazer isso para serem salvas, mas essa instrução é dada para os salvos para que eles sigam a Jesus Cristo como Senhor durante toda a vida. falamos sobre o significado do que Jesus quis dizer com negue-se a si mesmo. Essa expressão não significa abrir mão daquilo que se julga muito importante ou pouco importante para alguém. Não, é muito mais importante que isso. Negar-se a si mesmo é preocupar-se com o que nós somos e não com o que fazemos. Negar-se a si mesmo, nos termos colocados por Jesus, significa voltar-se para o Senhor e dar a Ele o direito de governar nossas vidas, tomar as nossas próprias decisões e viver a vida em um nível de independência do modo mundano de viver. Negar-se a si mesmo significa render-se ao direito do Senhor Jesus Cristo de governar nossa vida. Isso é negar-se a si mesmo. Jesus associa isso a uma segunda parte de sua instrução. Lemos em Mateus capítulo 8, verso 34. Disse-lhes, se alguém quiser vir após mim, negue-se a si mesmo e tome a sua cruz e siga-me. Jesus fala sobre tomar sua cruz. Essas palavras foram difíceis para a completa compreensão de seus discípulos, pois a cruz estava adiante deles e de Jesus. Quando chegasse aquele momento, eles entenderiam de forma mais completa. Hoje em dia, no entanto, essa expressão tem sido usada de forma errada quando se fala em levar a própria cruz. Às vezes ela faz alusão a uma deficiência física, como um indivíduo que diz, bem, eu tenho artrite e acho que essa doença é a cruz que tenho que carregar. Já conheci pessoas que enfrentam problemas de relacionamento e dizem, bem, você não conhece minha sogra, meu irmão. Ela é a cruz que Deus me deu para carregar. Alguns cristãos também já se referiram a esse assunto sobre carregar a cruz como sendo uma situação de difícil resolução. Bem, é muito difícil chegar ao escritório com as pessoas com quem trabalho. Acho que é a cruz que tenho que levar. Sim, frequentemente ouvimos de alguém essa frase. Essa é a cruz que tenho de levar. Mas deixe-me enfatizar o seguinte hoje, nos termos mais claros que consigo. Não era isso que Jesus Cristo tinha em mente quando ele disse para cada um tomar a sua cruz. Vamos dissipar essa noção errada imediatamente. Quando Jesus disse, se alguém quiser vir após mim, negue-se a si mesmo e tome a sua cruz e siga-me. Ele não queria dizer suportar a dor de uma enfermidade física. Ele não queria dizer a dificuldade de uma enfermidade como sendo a própria cruz a ser carregada e nem uma situação que fosse difícil de suportar. Bem, se Jesus não estava dizendo essas coisas, então o que ele quis dizer com tomar sua cruz? Vamos começar a responder com uma outra pergunta. O que é uma cruz? A resposta se apresenta alto e clara. A cruz de nosso Senhor Jesus Cristo é símbolo de humilhação. Jesus morreu na cruz como um criminoso comum morria. E por isso, há um conceito de vergonha na cruz. Olhe, por favor, nos versos em Marcos capítulo 8, começando com o verso 38. Porquanto, qualquer que entre esta geração adúltera e pecadora se envergonhar de mim e das minhas palavras, também o Filho do Homem se envergonhará dele quando vier na glória de seu Pai com os santos anjos. A cruz que temos que carregar permanece para sempre como um símbolo daquelas situações e circunstâncias de nossa experiência que nos humilha, ofende nosso orgulho e revela nossa natureza básica de maldade. Quando servimos ao Cristo vivo, nos tornamos mais conscientes de nossa velha natureza, do mal que habita dentro de nós. Somos muito propensos ao fracasso. A cruz de Cristo nos impele a enfrentar situações que em outras circunstâncias desejaríamos evitar. Veja que tomar aquela cruz é uma atitude contrária à atitude do mundo. Por exemplo, quando alguém faz alguma coisa para nos ofender, o mundo diz: você precisa revidar, vá em frente e dê o troco, não importa o que lhe custe. Essa é a filosofia do mundo. No entanto, o crente deve olhar a vida de uma forma diferente. Veja, o cristão interpreta o sentido da vida como sendo em Jesus Cristo. Essa é a razão por que Jesus nos deu essa passagem em Marcos capítulo 8, versos 34 a 38. Quando nosso Senhor Jesus Cristo falou sobre isso, essa instrução estava relacionada com o tomar a sua cruz. Jesus queria dizer que o cristão deve estar desejoso de se humilhar, até mesmo a ponto de enfrentar vergonha, por amor a Ele. E assim podemos revelar em nós mesmos a glória de Deus. Francamente, confesso que essa abordagem da vida é diametralmente oposta à atitude de nossos tempos, mas Jesus ensinou que esse é o verdadeiro sentido da vida. Jesus disse em vários lugares no Evangelho que a forma de se responder às dores da vida é através do amor e não do ódio. De fato, ao estudar com cuidado os Evangelhos e as Epístolas do Novo Testamento, você começará a perceber alguns dos estranhos paradoxos que Jesus ensinou, não somente em seu próprio ministério, mas também no ministério de Paulo. Paradoxos como esse: que devemos andar na contramão da atitude do mundo. Devemos morrer para viver. Isso não é um paradoxo estranho? Mas é a mais pura verdade. Aqui temos outro paradoxo. Se você realmente quiser ter sucesso, deve se tornar como um servo. Ou, por assim dizer, você deve aprender a dar para depois receber. Jesus falou muito destes paradoxos em seu ministério. Como isso se enquadra com a compreensão de tomar a sua cruz? Jesus queria dizer que devemos estar prontos a enfrentar a humilhação e a vergonha na vida para que Ele possa ser glorificado. Assim, quando alguém fizer algo contra nós, não devemos retaliar com a mesma moeda, pois assim seria a maneira como o mundo agiria. Jesus nos disse, por exemplo, que quando amarmos nossos inimigos, eles não saberão como lidar com essa situação. Nossos adversários não estão acostumados a gente que os ame apesar do que fazem. O cristão, portanto, olha a vida de uma forma diferente, e quando ele vive como Jesus ensinou, essa aplicação na vida do salvo é algo verdadeiro no mundo em que vivemos. Isso foi o que Jesus quis dizer com tomar a sua cruz. Pai, abençoe este estudo em nossos corações hoje. Oro para que o Teu Espírito Santo apanhe essas verdades grandiosas e as torne reais e claras no coração de cada homem e mulher. Que possamos, Senhor, nos negar e tomar nossa cruz no estrito sentido que Jesus mencionou, pois é no nome de Jesus que oramos. Amém.
0: Fica por aqui mais um Palavras de Louvor, um programa baseado nos estudos do Dr. Donald Hubbard e apresentado por Lincoln Oliveira. Esperamos que o estudo de hoje tenha servido para fazê-lo crescer em seu relacionamento com Deus. Esperamos contar com a sua audiência em nossa próxima edição. Até lá, e que Deus lhe abençoe.

Houve algum motivo para que a solteira se desgarrasse. Deu ela ouvidos à voz enganosa, procurando novas pastagens, partiu na busca de prazeres. O retorno da ovelha que se foi é tarefa prioritária e urgente. Convém, pois, que ela retorne depressa ao seu aprisco, junto ao bom pastor.

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2: Constância começa nas células, como os antioxidantes ajudam a manter energia e equilíbrio. É possível evitar o câncer? Entenda o impacto do estilo de vida no desenvolvimento da doença. Prevenção de acidentes. Problemas na coluna lideram afastamentos associados a acidentes de trabalho. No ritmo acelerado da vida moderna, a busca por bem-estar duradouro depende da proteção adequada das células. O estresse diário, a poluição e a má alimentação estimulam o surgimento de radicais livres prejudiciais ao organismo. Para conter esses danos, o uso de antioxidantes surge como um grande aliado na manutenção do equilíbrio corporal. Esses compostos atuam diretamente nas mitocôndrias, conhecidas como as principais usinas produtoras de energia celular. A proteção adequada dessas estruturas reduz a fadiga diária e preserva os tecidos da pele contra o envelhecimento precoce. Além disso, a ação neutralizadora favorece a saúde cerebral, melhorando o foco, a clareza mental e a disposição física. Apesar da genética influenciar o surgimento do câncer, pesquisas indicam que grande parte da população não conhece a possibilidade de prevenir a doença. Hábitos de vida e fatores ambientais respondem pela maioria esmagadora dos casos de tumores malignos diagnosticados no Brasil. No Brasil e no mundo, né? O desconhecimento sobre os riscos associados ao sedentarismo e à má alimentação ainda se mostra um grande gargalo na saúde pública. Especialistas estimam que cerca de 38% dos tumores poderiam ser evitados com a adoção de estratégias preventivas comprovadas. O diagnóstico precoce aumenta drasticamente as chances de cura e permite tratamentos mais simples e eficientes para o paciente. Práticas danosas, como tabagismo e o álcool, o sedentarismo e a exposição solar sem proteção figuram entre os principais vilões. Problemas na coluna foram responsáveis pela maioria dos afastamentos de trabalho registrados em estudo recente aqui no Brasil. Na sequência, complicações em tendões e tecidos moles também geraram milhares de dias de ausência nas empresas. O levantamento reuniu dados e atestados médicos de trabalhadores em todo o país nos últimos anos. Além de gerarem um volume menor de registros, os transtornos de saúde mental provocaram períodos mais longos de afastamento. Condições ligadas ao estresse e à exaustão registraram médias de ausência bem superiores às dores físicas. O diagnóstico de burnout liderou a duração dos atestados, acendendo um alerta corporativo sobre os riscos psicossociais. Uma pesquisa recente da Serasa revela que os gastos com saúde ganham um peso expressivo no orçamento de quem mora sozinho à medida que a idade avança. Enquanto gerações mais jovens mantêm despesas médicas reduzidas, cerca de 40% das pessoas que pertencem à geração X e aos baby boomers destinam mais de R$500 por mês para essa finalidade.
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3: As boas novas de Deus para você memorizar hoje aqui na BBN encontram-se em Gálatas capítulo 2, verso 20. Já estou crucificado com Cristo e vivo, não mais eu, mas Cristo vive em mim. E a vida que agora vivo na carne, vivo-a na fé do Filho de Deus, o qual me amou e se entregou a si mesmo por mim. Gálatas 2:20. Estas são as boas novas de Deus para você memorizar aqui na BBN.
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2: Em busca da intimidade com Deus. Mensagem 2. A intimidade do Senhor é para os que o temem, aos quais ele dará conhecer a sua aliança. Salmo 25, 14. A palavra intimidade tem muitos sinônimos, entre eles familiaridade, afeição, amor, simpatia. Daí a importância do texto que está diante de nós. Também o conhecido vocábulo perto nos faz pensar nessa preciosa proximidade e intimidade divina. Pois a Bíblia declara: perto está o Senhor daquele que o teme. Mas notem que a intimidade de Deus não é para todos. Aliás, isto está provado no mundo mau e perverso, quando o homem despreza o Senhor, despreza a igreja, sua palavra, seu culto. Por isso, a afirmação de Davi, declarando que esta santa intimidade é para os que o temem, ao contrário de ter medo de Deus, temê-lo é andar nos seus caminhos, é obedecer sua palavra, é prosseguir na senda do bem. E observe agora, ouvinte, o prêmio que recebem aqueles que são íntimos do Senhor. Deus lhes dará conhecer a sua aliança. Sim, aquela mesma aliança que o Senhor fez com Abraão, com Isaac, com Jacó, tantos outros heróis da fé, fará também com o amado ouvinte, dando-lhe a mesma firmeza espiritual que receberam aqueles santos do passado. A tônica dessa bendita aliança é que Deus estará sempre com seus filhos amados, jamais os abandonará, quer nas horas difíceis, quer nos momentos de triunfo. Portanto, amado, se você almeja bênção divina sobre a sua vida, comece agora a temê-lo. Diga-lhe numa oração: Senhor, eu quero receber a tua intimidade, eu quero andar contigo, deixando todo o pecado que me impede de ser íntimo teu. Tu enviaste teu Filho bendito, Jesus, a este mundo para que eu fosse amigo teu, salvo, seguidor dos teus passos. Amigo, faça esta oração e comece a ser íntimo, ou seja, um amigo de Deus, conhecendo e fazendo parte de sua santa aliança. Na verdade, todo homem perverso é uma abominação ao Senhor. Mas, ó maravilha, quando o homem se arrepende, ele passa a ter intimidade com o Senhor. A Escola Bíblica do Ar tem profunda alegria em chamar homens e mulheres, crianças, jovens e idosos a uma busca real da intimidade com Deus.
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1: O cenário memorável do capítulo 15 do livro de 1 Samuel tem um contexto interessante. Eu penso no rei Saul como sendo o goleiro de um time, em seu lugar, pronto para defender os pênaltis em uma final, o jogo está empatado, sua performance está caindo, ele já errou duas vezes e o próximo chute está a caminho. O primeiro erro está no capítulo 13, onde ele se apressou e apresentou a oferta a Deus. Ele não podia ter feito isso. Os sacerdotes apresentavam a oferta e não o rei. Mas veja bem, Saul é um homem obstinado e não tem tempo a perder, esperando pelo sacerdote aparecer. Vamos terminar logo isso. E no silêncio de sua rebeldia, ele apresentou sua própria oferta. Capítulo 13, Deus não gostou disso. Capítulo 14, ele faz um voto apressado, uma afirmação estúpida sai dos lábios do rei, e isso quase custou a vida de seu filho. Erro número 2. E agora Deus, graciosamente, como um batedor compassivo, não chuta uma bola com efeito, não chuta uma bola no ângulo, nem mesmo chuta uma bola perto da trave. Ele chuta uma bola lenta e tranquila, um chute que qualquer goleiro poderia defender. Seria como se dissesse, se não defender agora, você sai do time. Capítulo 15 é o chute final e Deus deixa bem claro o que ele espera de seu rei, Saul. Ele fala pela boca de Samuel, o profeta, nos versículos 1 e 2. Eu sou aquele a quem o Senhor enviou para ungi-lo como rei de Israel, o povo dele. Por isso escute agora a mensagem do Senhor. Castigarei os amalequitas pelo que fizeram a Israel. Deixe-me rapidamente explicar o contexto. Os amalequitas são a mais antiga de todas as tribos pagãs que atacaram o povo de Israel após o Êxodo. E Deus, que se vinga daqueles que se opõem contra seu povo, nunca esqueceu de Amaleque. Então, agora que Israel é uma nação forte, com sua própria bandeira, seu próprio rei, Deus disse a ele, o rei, vamos voltar atrás e ajustar as contas. Eles fizeram o que fizeram e não sofreram nenhuma consequência. Volte e aniquile os amalequitas. Versículo 3. Agora vão, ataquem os amalequitas e consagrem ao Senhor para a destruição tudo o que lhes pertence. Não os poupem, matem homens, mulheres, crianças, recém-nascidos, bois, ovelhas, camelos e jumentos. Bem, acho que vamos encontrar nos versículos que se seguem quatro características óbvias de um coração rebelde. A primeira característica está aqui: desafiar a autoridade para alcançar o próprio desejo. Sabe, depois de tudo, Deus, eu tenho um desejo que quero ver acontecer. E se eu matar a todos, meu desejo não será uma realidade. Então, eu desafio a autoridade para fazer a minha vontade. Versículos 8 e 9. Capturou vivo Agag, rei dos amalequitas, e exterminou o seu povo. Mas Saul e o exército pouparam Agag. E o melhor das ovelhas e dos bois, os bezerros gordos e os cordeiros. Porque Saul não os matou. Aqui temos a resposta: eu não quero fazer isso. O rebelde diz: eu não quero ouvir o que você tem a dizer. Eu não quero fazer o que você me mandou fazer. Bem, a terceira falha do goleiro. Deus o viu tentando defender a bola e falhando, quando disse a Samuel no versículo 11: arrependo-me de ter constituído a Saul rei, pois ele me abandonou e não seguiu as minhas instruções. Samuel ficou irado e clamou ao Senhor toda aquela noite. Agora continue lendo o versículo 13. Quando Samuel encontrou Saul, estamos prontos para a segunda característica de um coração rebelde, disse: o Senhor o abençoe. Que saudação, entanto! Segui as instruções do Senhor. Apresento a segunda característica: racionalização e acobertamento para desculpar uma ação pecaminosa. Eu realmente fiz o que o Senhor quis que eu fizesse. Na verdade, eu não fiz bem do jeito que Ele me disse, mas estou fazendo exatamente o que Ele tem em mente. Eu só interpretei de uma forma diferente. A mentalidade rebelde nunca esgotará recursos para dar desculpas ao erro. Veja só, para que consiga ter uma consciência limpa, a pessoa tem que reescrever o livro de regras para se livrar da culpa. Quando se deparar com um erro, fique com os simples, os puros fatos. Não se intimide com a racionalização. Ouça mais uma história do Dr. Swindoll. Ele conta: fui convidado por um amigo para falar no banquete anual do Seminário Teológico de Denver e peguei o voo até lá. Depois de minha fala, decidi ficar um pouco mais e aproveitar o café da manhã no dia seguinte, quando ainda outro grupo queria honrar aquela escola. Foi um tempo muito bom com alguns de nossos amigos. Quando cheguei, o clima estava lindo, mas mudou durante a noite. Foi uma nevasca. Na verdade, qualquer coisa abaixo de 10 graus é uma nevasca. Mas quando eu cheguei ao aeroporto, meu voo, claro, estava atrasado. E eu tive a escolha privilegiada de ficar sentado naquele atormentado aeroporto de Denver, esperando o meu voo para voltar para casa. E depois de mais de 2 horas e meia, quase 3 horas esperando, eu vi uma ilustração perfeita de uma clássica criança desafiadora. Um menino de 6 anos de idade, totalmente em controle de sua mãe, mas fora de controle de sua vida. Eu o conheci de uma forma estranha. Ele estava pisando nos meus pés. 3 coisas que não suporto. A primeira é levar um tapa no dorso das mãos. A segunda é ser beliscado. E a terceira é levar um pisão nos pés. O menino fez 2 das 3 coisas. Antes mesmo de eu perceber, ele começou a tentar abrir minha pasta e, se eu não tivesse trancado a pasta, ele teria literalmente mexido em minhas coisas. Então, lá estava eu, segurando minha pasta com toda a força, esperando na fila para pegar meu cartão de embarque. Enquanto isso, a mãe do menino estava contorcendo suas mãos sem saber exatamente o que fazer. Eu sabia bem o que fazer, mas o que tinha em minha mente era ilegal. E outras pessoas começaram a se afastar. E, a propósito, ela e o seu pequeno Hulk de 6 anos de idade estavam sozinhos, deixados à distância. Fiquei tão afastado que sentei na seção de outra companhia aérea esperando pelo meu voo. Finalmente, a paciência de todo mundo se esgotou. Estávamos todos cansados de esperar e ansiosos para chegar em casa. E um homem apenas disse diretamente para aquela mãe: moça, por que você não controla seu filho? Ela ficou absolutamente ofendida quando aquele homem disse tal coisa. Quase na hora de embarcarmos, eu ouvi a mãe reclamar sobre sua agitação e também a vi em uma confrontação final, enquanto o menino fez um gesto obsceno bem na cara dela, seguido de um tapa em seu rosto. E ela ainda não podia entender como alguém poderia ser tão rude e dizer: "Mãe, controle seu filho", totalmente ofensivo. Ela usou no mínimo 12 desculpas do porquê o menino era daquele jeito. Ele estava cansado, bem, eu também estava, e não fiquei pisando no pé dos outros. Entendemos que era uma criança, é claro que é difícil ficar esperando. O menino estava fora de controle, havia um espírito desafiador e estava bem à mostra no momento, e ela não podia entender por que alguém diria uma coisa dessas a ela. Mãe, controle seu filho. Pais, meus amigos, controlem seus filhos. Façam-nos esse favor. Duas coisas que são terríveis de ficar perto: um cachorro fora de controle que fica lambendo as pessoas sem parar, e uma criança fora de controle que também fica lambendo você todo. Puxa vida, dê um tempo, certo? Isso é o que você tem que fazer, o básico. A primeira coisa a fazer é manter seu filho saudável e feliz, para que ele possa finalmente ter autocontrole. Eu confesso que alguma coisa na vida de Saul cultivou esse tipo de mentalidade. Eu, pessoalmente, queria saber um pouco mais do histórico dele. Ele não aprendeu a rebeldia entre Avilá e Sur. Ele aprendeu muitos anos antes. Bem, chega de defensiva. Eu amo a forma que o versículo 16 diz. Samuel disse a Saul: "Espere." Esse é um termo bíblico muito bom. No hebraico, a palavra tem uma raiz interessante. É um termo que significa voltar atrás. Eu acho que deveria ser dito: "Dá um tempo, cale a boca, sem mais desculpas, se liga, Saul, é hora de ouvir." E Samuel falou diretamente na cara desse rebelde. Veja versículo 16. "Fique quieto. Eu lhe direi o que o Senhor me falou esta noite." Agora você já leu isso tantas vezes. "Vai e destrua totalmente os pecadores." E você não fez assim. "Não pegue nenhum cativo." E você fez isso. E após a confrontação, ainda há mais uma característica: resistência à prestação de contas quando o erro acontece. Saul disse a Samuel: "Eu obedeci à voz do Senhor." Olha a resistência em prestar contas quando o erro acontece. Você entendeu tudo errado, Samuel. Eu quis fazer o que é certo, mas aquelas pessoas, elas continuaram a vir com a ideia de dar as coisas em sacrifício. E por isso eu trouxe a Gag de volta depois de destruir a todos. O que mais poderia fazer? O que mais poderia pedir? Todos eles. Veja, versículo 21. "Os soldados tomaram ovelhas e bois do despojo, o melhor do que estava consagrado a Deus para a destruição, a fim de o sacrificarem ao Senhor seu Deus em Gilgal." É muito melhor sacrificar do que destruí-los. Eu não sou responsável, Samuel. Eu sou o rei aqui. Ele estava pondo a culpa em outra pessoa. Ele estava pedalando em falso, fugindo de sua responsabilidade. E eu quero que você entenda isso. Nos versículos 22 e 23, Deus descreve isso. Algumas das palavras mais fortes de todo o Antigo Testamento. Veja os dois versículos comigo, 22 e 23. "Samuel, porém, respondeu: 'Acaso tem o Senhor tanto prazer em holocaustos e em sacrifícios quanto em que se obedeça a sua palavra? A obediência é melhor do que o sacrifício e a submissão é melhor do que a gordura de carneiros, pois a rebeldia é como o pecado da feitiçaria e a arrogância como o mal da idolatria. Assim como você rejeitou a palavra do Senhor, ele o rejeitou como rei. Segure-se aí, rebeldia é como pecado de feitiçaria. Ei, deixe-me dar um pequeno conselho que Deus tem realmente me ensinado. Ele não acha graça na rebeldia. Rebeldia é tão grave quanto o seu filho envolvido com feitiçaria. É tão grave quanto seu filho adolescente estar abertamente envolvido com idolatria. É tão grave como se você ou seu marido estivessem adorando um altar falso, ou sua esposa ou você, jovem executivo, estivesse se envolvendo com bruxaria. Não é a coisa mais meiga do mundo, nos mostrando como é independente. É feitiçaria. Porque você rejeitou a autoridade, eu rejeitei você. Um coração rebelde entristece tanto a Deus quanto um envolvimento demoníaco. Finalmente, graças a Deus, finalmente o rei dá o braço a torcer e diz com um suspiro: eu pequei. Ouça, essa é a coisa mais difícil de ouvir da boca de alguém, mas é onde se deve começar. Eu sei que nas reuniões dos Alcoólicos Anônimos, quando eles se reúnem, uma pessoa se apresenta dizendo: oi, meu nome é João, eu sou um alcoólatra. Oi, eu sou Maria, eu sou uma alcoólatra. Francamente, esse é o primeiro passo para a recuperação: admitir. Eu sou um alcoólatra. Meu nome é Saul, o rei. Eu sou um pecador. Eu preciso de ajuda. Fiz o que é errado por duas razões. Versículos 24. Eu tive medo das pessoas, pressão. Eu escutei o conselho deles, conselho humano. Eu pequei. Eu gostaria de ter tempo para continuar a desenvolver essa ideia. Saul queria que Samuel o apoiasse, mas o profeta disse: eu não apoio você, não. Versículo 26. Eu não vou voltar contigo. E Saul o agarra pelo roupão e puxa até rasgar. Samuel se vira e diz: dessa forma Deus rasgará o reino de suas mãos. E Saul implora novamente: no mínimo, me honre diante dos anciãos. E lemos que Samuel, versículo 35, não viu mais Saul até o dia de sua morte. Que pecado hediondo. Ei, quero dizer que essa passagem fala alto para nossos dias. Eu quero fazer a aplicação em três fases e eu quero que isso fique bem fixado em sua mente. Eu preciso disso em minha mente também. Eu quero que você pense em sua infância, adolescência e depois na vida adulta. Serei breve e farei com que minhas palavras sejam concisas e diretas. Infância. Uma natureza rebelde é gerada no lar onde os pais entregam o controle. Uma natureza rebelde é gerada em um lar onde os pais entregam o controle. Seus filhos podem perdoar você por todo tipo de erro, mas esse erro dará a eles as mais duras batalhas na vida adulta. Para eles, é a coisa mais difícil do mundo perdoar você pela falta de controle. Um dos jovens voluntários de nossa igreja me contou que há uma crescente necessidade por controle nos lares de algumas de nossas crianças. Isso me preocupa. Uma moça que trabalha em uma loja de conveniências me contou que o dia mais difícil para ela é quando tem muitas crianças ali. Não entregue o controle. Agradeça a Deus se seu filho é inteligente o suficiente para entender. Meu coração se compadece por aqueles que têm filhos cujas mentes não conseguem captar isso. Oh, que privilégio é ter aquele poder de argumentação que ajuda o filho a entender as coisas enquanto ele está crescendo, porque no final ele estará no controle de sua própria vida, independente, funcional, completamente vivo, completamente feliz, completamente produtivo. Se você entregar o controle, será algo terrível. Aqui vai a segunda fase. Um espírito rebelde é cultivado. Agora estamos falando da adolescência. Um espírito rebelde é cultivado entre amigos que resistem ao controle. Seu filho passa da infância para a adolescência e na fase da adolescência ele ou ela irá procurar por amigos rebeldes. E eu te digo, quanto mais o tempo passa, mais acredito que as pessoas mais significativas na vida de nossos adolescentes são seus amigos. Não são os professores, não é o pastor e geralmente, por mais difícil que seja de admitir, não são os pais. Porque os filhos não estão tanto tempo com você quanto estão com os amigos. Um espírito rebelde é cultivado entre os amigos que resistem ao controle. E se não fosse o suficiente, aqui vai o último. Uma vida rebelde é esmagada por Deus quando ele retoma o controle. Uma vida rebelde é esmagada por Deus quando ele retoma o controle. E alguns estão na fase do esmagamento. Por quê? Quando você olha para trás, sabe que existe um pulsar em seu coração, que é o pulsar da rebeldia. Eu não estou dizendo que somos todos influenciáveis. Não fomos feitos para ser assim. Você pode ser um líder independente, uma pessoa que se identifica com uma águia, tanto em seu coração quanto em sua mente, e ter um espírito submisso diante de Deus e dos outros. Aliás, essa é uma bela combinação. Você pode ser talentoso, usado de uma forma especial, com a bravura de um destemido general e, ao mesmo tempo, andar humildemente diante do Senhor como um vaso especial de honra. Eu não quero encerrar com alguma história fantástica, eu não tenho nenhuma desse tipo. Vou encerrar novamente com a leitura de um versículo. 1 Samuel, capítulo 15, versículo 23. Pois a rebeldia é como o pecado da feitiçaria, e a arrogância como o mal da idolatria. Questionar a autoridade, sim, isso é o que o nosso mundo aconselha. Diante de Deus, eu desafio você a se submeter à autoridade para variar.

0: E caminho não é pelas obras, pela sua produção, suas conquistas, seu dinheiro, seu nome. Será somente pela graça de Deus. Ele diz que quando você vem até Ele, você precisa vir como uma criança. Se você nunca veio a Deus por meio da fé em seu filho, bem, você está em rebeldia contra os planos de Deus e hoje Ele te diz: venha, venha. Jesus Cristo morreu para que você possa viver. Ele vive para que você tenha o poder de controlar a velha e forte natureza pecaminosa que está determinada a fazer a sua vontade. Onde você está, você pode passar da morte para a vida, de um coração rebelde para um filho submisso de Deus, crendo que Jesus Cristo morreu pessoalmente por você e pessoalmente ressuscitou dos mortos por você. Então, vamos orar juntos nesse momento? Pai, eu entendo que não existe nada que substitua a Tua palavra, mesmo quando ela é usada por pessoas cujas vidas têm sido marcadas pelo pecado e pelas falhas, pessoas como eu mesmo. Eu entendo que Sua palavra nunca volta vazia, que nesse dia ela possa alcançar corações e lares que se encontram em rebeldia e que possa produzir frutos, que possa soar o alarme e nos trazer de volta a Ti, ao Seu caminho, Pai, que é o único caminho para a felicidade. Obrigado por aqueles hoje que vieram a conhecer seu filho. Ajude-os enquanto eles aprendem a andar em sua família. Nós oramos por meio de Jesus Cristo, nosso Senhor. Amém.
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2: Candidaturas envelhecem em 2026 e cresce a participação de candidatos com 60 anos ou mais. Acessibilidade é direito. Entenda as barreiras que afetam o dia a dia das pessoas com deficiência. Vacina experimental contra câncer reduz risco de melanoma voltar, é o que aponta resultado inicial. A proporção de candidatos com 60 anos ou mais subiu de cerca de 17,5% para mais de 21% nas eleições deste ano, registrando aumento na idade média para todos os cargos em disputa. Esse fenômeno acompanha o envelhecimento do eleitorado brasileiro, no qual o total de eleitores idosos cresceu quase 14% e a participação de jovens caiu. A concentração do sistema político e o endurecimento das regras eleitorais reduziram o número total de candidaturas de menos de 30 mil para pouco mais de 20 mil, restringindo o espaço para novos concorrentes. Esse cenário favoreceu a permanência de grupos políticos consolidados e elevou a idade média, com a maior alta observada para vice-presidente. O Ministério dos Direitos Humanos e da Cidadania destaca que a acessibilidade é essencial para assegurar autonomia e igualdade de oportunidades às pessoas com deficiência. A Lei Brasileira de Inclusão da Pessoa com Deficiência, a LBI, define barreiras como entraves que limitam o exercício de direitos, classificando-as entre urbanísticas, arquitetônicas, atitudinais de transporte e comunicacionais. Dificuldades físicas em edificações, escassez de recursos como libras, áudio, descrição ou braille e preconceitos comportamentais representam os principais obstáculos na rotina desse público. A remoção dessas limitações e o planejamento acessível geram benefícios amplos, favorecendo também idosos, gestantes e a população em geral no acesso a serviços e espaços públicos. Um relatório dos laboratórios Moderna e Merck revelou resultados promissores do primeiro ensaio clínico de fase final da vacina personalizada Instimeran Autogene. Desenvolvida sob medida a partir das mutações genéticas específicas de cada paciente, a vacina foi testada em indivíduos submetidos à remoção cirúrgica de tumores de melanoma. Utilizada em combinação com o imunoterápico Keytruda, a terapia reduziu o risco de o câncer se espalhar ou reaparecer de forma superior ao tratamento tradicional, além de abrir caminho para a aplicação dessa tecnologia de mRNA em outros tumores. A estratégia atua ensinando o sistema imunológico a atacar o tumor. Universidades americanas, como a Estadual do Arizona, lançaram graduações focadas na economia de criadores de conteúdo, oferecendo disciplinas sobre presença de vídeo, podcasts e estratégias de engajamento. A novidade gerou controvérsias entre especialistas e acadêmicos que questionam a necessidade real de um diploma universitário para ingressar nas mídias digitais.
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3: As boas novas de Deus para você memorizar hoje aqui na BBN encontram-se em Gálatas, capítulo 2, verso 20. Já estou crucificado com Cristo e vivo, não mais eu, mas Cristo vive em mim. E a vida que agora vivo na carne, vivo-a na fé do Filho de Deus, o qual me amou e se entregou a si mesmo por mim. Gálatas 2:20. Estas são as boas novas de Deus para você memorizar aqui na BBN.

O coração alegre é como o bom remédio. Primeira parte de Provérbios, capítulo 17, versículo 22. E você sabe onde foi que eu acabei de ler essa edificante passagem? 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
1: Ao começar a ler o livro de Jó, achei os versículos 4 e 5 do primeiro capítulo fascinantes. Vamos estudar essa sessão juntos, usando a abordagem de estudo das quatro etapas. Primeiro, espalhe as informações diante de você. Os sete filhos de Jó eram iguais aos jovens adultos, ricos e modernos. Seu pai era muito rico e eles desfrutavam dos benefícios que isso lhes proporcionava. Eles se revezavam em festas em suas casas com suas irmãs e se divertiam muito comendo e bebendo. A impressão que se tem, ao ler esses versículos, é que esses eram eventos completos e eles participavam ou festejavam até o fim de suas vidas. Não há uma declaração clara de que eles estavam fazendo algo errado, mas isso implica que poderiam estar, porque quando a festa terminava, Jó providenciava para que eles fossem purificados. Então, ele se levantava cedo na manhã seguinte e oferecia um sacrifício de holocausto por cada um deles. Sua razão é claramente declarada. Ele pensou, porventura pecaram meus filhos e amaldiçoaram a Deus no seu coração. Esse era o costume de Jó quando seus filhos davam uma festa. Há uma indicação de que seus filhos tinham uma reputação de notoriedade mencionada por Bildade no capítulo 8, versículo 4. Se teus filhos pecaram contra ele, também ele os lançou na mão da sua transgressão. Há mais informações sobre as crianças neste livro, mas trataremos disso mais tarde. Em nosso próximo encontro, organizaremos e estruturaremos essas informações em um esboço. O título que dei ao esboço é Cuidado Parental para o Bem-Estar Espiritual dos Filhos Adultos.
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1: Algo especial na reunião do povo de Deus. Algo especial quando eles se encontram, quando eles congregam. No Novo Testamento isso é chamado de igreja. A palavra igreja significa um ajuntamento. No Antigo Testamento, eles se reuniam no que era definido como a casa de Deus, o templo. E eles se reuniam como família. Eles se reuniam como uma unidade nacional, mas também em pequenos grupos, grupos menores, que nós definimos hoje como unidade familiar. Por exemplo, Jesus e José, Maria, seus pais terrenos, eles tinham prazer em se reunirem na casa de Deus. Hoje, no mundo inteiro, nem todas as pessoas têm esse privilégio de se reunirem como casa de Deus, de se reunirem como igreja. E algumas pessoas têm essa oportunidade, mas preferem não fazer uso dela. Jesus, ele foi criado num lar piedoso. Ele foi criado num ambiente em que a família aproveitava todas as oportunidades para adorar a Deus. Não apenas adorarem a Deus como indivíduos separados, mas eles entendiam que a adoração a Deus não era apenas individual e individualista, mas era coletiva. Era uma experiência que deveria tirá-los do seu egoísmo, do seu egocentrismo e compartilhar com um número maior de pessoas. Encontramos este exemplo na família de Jesus. No Evangelho segundo Lucas, no capítulo 2, versículo 41, a palavra de Deus diz assim: Ora, todos os anos iam seus pais a Jerusalém, à festa da Páscoa. Nós sabemos que três festas eram requeridas para os homens para que eles celebrassem a Deus: a Páscoa, o Pentecoste e a festa dos Tabernáculos. E nós podemos ver neste versículo que era um costume. Todos os anos eles viajavam. E aqui nós temos uma primeira viagem com Jesus com apenas 8 dias. Imagine você, um bebê recém-nascido, 8 dias, e eles estão indo levá-lo para dedicarem Jesus ao Senhor. Eu sei que existem prescrições no nosso tempo de que a mulher deve evitar o contato com outras pessoas, uma quarentena, por assim dizer, para garantir a integridade física e saúde da criança. Mas naqueles dias, 8 dias, eles iam com uma criança nos seus braços para dedicarem ao Senhor. Eu não estou dizendo que nós devemos violar as recomendações médicas, mas certamente devemos tirar proveito das oportunidades que temos para congregar, ainda quando os nossos filhos ainda são pequenos, ainda quando são bebês. Conheci algumas famílias que, pela dificuldade e reconhecidamente, não é fácil sair com um bebezinho e para uma igreja, para um culto, para um ajuntamento cristão. Mas famílias que protelaram demais em fazer isso, acabaram por esfriarem-se na fé e se afastarem do convívio em igreja. E demoraram muito para conseguir retornar ao convívio cristão. Muito importante, peça ajuda dos irmãos, peça ajuda das irmãs, peça ajuda da comunidade, mas não deixe de congregar. Agora, quando Jesus foi ao templo ainda bebê, ou melhor, foi levado ao templo como um bebê, algo incrível aconteceu. E é isso que eu gostaria de considerar com você nessa nossa mensagem de hoje. Aliás, nós podemos dizer que é exatamente isso que acontece quando a família de Deus se reúne em igreja, quando buscamos a presença de Deus como família, quando desejamos dedicar e consagrar os nossos filhos e nossas vidas. Algo especial, algo incrível, sempre acontece. Lucas, capítulo 2, a partir do versículo 21, a palavra de Deus diz assim: E quando os 8 dias foram cumpridos para circuncidar o menino, foi-lhe dado o nome de Jesus, que pelo anjo lhe fora posto antes de ser concebido. E cumprindo-se os dias da purificação, segundo a lei de Moisés, o levaram a Jerusalém para o apresentarem ao Senhor, segundo o que está escrito na lei do Senhor: todo macho primogênito será consagrado ao Senhor. E para darem a oferta segundo o disposto na lei do Senhor, um par de rolas ou 2 pombinhos. Nesta passagem nós vemos claramente a piedade da família de Jesus. José e Maria são exemplos nesta passagem de verdadeira devoção, de verdadeira dedicação e fidelidade a Deus. Eles têm uma fé genuína, e a fé genuína ela é evidenciada não pelo que dizemos ou cantamos, mas por nossa obediência. Mais tarde, no Evangelho de João, Jesus faria esse pronunciamento explicando que a essência, a linguagem do amor a Deus é uma linguagem de obediência. Porque a maioria das virtudes cristãs que nós consideramos são escolhas morais que devemos fazer sempre. Tome, por exemplo, o Antigo Testamento. Dentre as muitas festas que celebravam, uma delas era chamada Festa das Primícias. Você já parou para pensar que a Festa das Primícias era uma festa de gratidão a Deus, em que eles, por força de lei, deveriam alegrarem-se na presença de Deus e oferecerem a Deus dos primeiros frutos da terra? Exatamente, um requerimento legal para que eles se alegrassem na presença de Deus. Por quê? Porque nós carregamos em nós, e pela graça de Deus, a capacidade de escolhermos como responderemos à vida. E Deus deseja que respondamos à vida com gratidão, com contentamento. O Novo Testamento também é repleto de orientações assim: alegrai-vos, diz Paulo aos Filipenses. Há uma implicação moral em obedecer aquilo que Deus nos pede. E quando fazemos isso, nós podemos notar que o fruto da obediência é um fruto doce. E aqui temos José e Maria obedecendo a Deus e demonstrando essa fidelidade, uma fé genuína, evidenciada por uma vida de obediência. No versículo 21, o texto nos mostra que eles foram obedientes à mensagem que o anjo lhes dera antes da concepção de Jesus, antes de Jesus ser gerado. Hoje, com as novas tecnologias, os pais têm acesso para saber até mesmo qual é o sexo da criança antes dela nascer, e eles podem conversar a respeito dos nomes das crianças. Eu me lembro quando a minha filha mais nova, ela estava para nascer, minha esposa escreveu 5 nomes em pedacinhos de papéis. E ela disse: você pode escolher qualquer nome para nossa filha, desde que seja um desses nomes. O anjo não deu tanta liberdade a Maria e José. Ele disse: o nome dessa criança será Jesus. Literalmente, Jeová é salvação. E mais uma vez, eles não eram apenas obedientes às festividades que deveriam cumprir, mas foram obedientes em relação ao nome que deveriam dar a Jesus. E encontramos essa informação em Lucas capítulo 1, versículo 31. Ainda no versículo 21, na parte B, nós vemos que eles são obedientes à objetividade da lei. A lei exigia que as crianças fossem dedicadas, aliás, que o primogênito fosse dedicado ao Senhor. E eles fizeram exatamente isso. Todo primogênito é do Senhor. E eles foram até lá e dedicaram Jesus. Sabe, nós devemos olhar nesse texto e permitir que a palavra de Deus encontre um solo fértil em nossos corações e perguntarmos a nós mesmos: como é o nosso lar? Como é a nossa casa? Como é o ambiente em que convivemos como família? Como lidamos com os nossos filhos e cônjuges? É o nosso lar um centro de devoção, de obediência à palavra de Deus? Estamos nós abertos para obedecermos o que a palavra de Deus nos pede? Cada lar cristão, cada família cristã deveria ser um exemplo para esse mundo perdido. Deveria ser um exemplo para essa sociedade que caminha cada vez mais rápido em direção à libertinagem e à imoralidade. Nós deveríamos ter, na palavra de Deus, esse ancorador onde podemos colocar o nosso barco, mesmo que as tempestades sejam ferozes, e temos a certeza que dali nada nem ninguém pode nos demover. Nossa família deveria ser assim, uma família que deseja estar envolvida com os valores e os princípios cristãos. E veja, o templo tinha muitos problemas naqueles dias. O sacerdócio vivia uma situação de corrupção interna, as próprias expressões cultuais no templo viviam um momento de exploração, afinal de contas os sacrifícios eram vendidos e as pessoas passaram a explorarem e serem exploradas. Mas nada disso justificava um afastamento dessa unidade espiritual, que naquela ocasião era o templo. Hoje, certamente, nós não temos um templo específico que nos dê a unidade de nossa identidade cristã, mas congregar, viver em igreja, viver com irmãos na fé, oferecer e receber instruções espirituais, edificar aos outros e ser edificado, mesmo quando enfrentamos desafios, mesmo quando vemos à nossa volta problemas e dificuldades. Dizem que um dia uma pessoa conversando com Charles Spurgeon disse: eu não vou mais ficar nessa igreja, eu quero encontrar uma igreja melhor, uma igreja que seja, por assim dizer, perfeita. E a resposta de Spurgeon foi: quando você encontrar essa igreja perfeita, não entre, porque ela deixará de ser perfeita no dia em que você fizer parte dela. Obviamente não devemos ser coniventes com os erros das pessoas, com os erros institucionais, mas não devemos usar o erro de outros para justificar a nossa ausência. Há um caminho de piedade quando congregamos como igreja. O desejo de Deus é que possamos viver uma vida de obediência. O Novo Testamento nos alerta que nós não devemos deixar de congregar, como é o costume de alguns. Isso nós encontramos no livro dos Hebreus, ou aos Hebreus. Em função da perseguição e da dificuldade, eles preferiam viver uma experiência cristã isolada e individualista. Mas a fé judaico-cristã não é uma fé assim. É uma fé em que Deus é nosso Pai. Em que Deus não é apenas meu Pai, mas Deus é o nosso Pai. É uma experiência coletiva. E apesar das dificuldades, apesar dos desafios, se queremos ser uma família piedosa, como foi a família de Jesus, o nosso Salvador, nós precisamos aprender com eles, pelo exemplo deles, a vivermos coletivamente a nossa fé. E que Deus nos dê a graça de sermos pessoas obedientes à palavra de Deus. Que Deus nos dê a graça de nos submetermos à vontade do Senhor. Não faremos isso com nossa própria força, faremos isso pelo poder do Espírito de Deus.

Nada como ouvirmos a palavra de Deus. Ela nos encoraja, nos fortalece, nos desafia. Mas, muito mais que isso, ela nos expressa a vontade de Deus. Ficamos por aqui e esperamos você para o nosso próximo programa. Até lá!

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E por falar em oração, participe conosco daqui a pouquinho de um tempo muito especial orando pela nossa pátria, no programa Oração pela Nossa Nação.

0: Chegou o momento de orarmos pela nossa nação.
1: Admoesto-te, pois, antes de tudo, que se façam deprecações, orações, intercessões e ações de graças por todos os homens, pelos reis e por todos os que estão em eminência, para que tenhamos uma vida quieta e sossegada, em toda piedade e honestidade. Porque isto é bom e agradável diante de Deus nosso Salvador, que quer que todos os homens se salvem e venham ao conhecimento da verdade.
2: Vamos falar um pouquinho aqui de temor, não no sentido do medo ou pavor, mas do respeito, da alta consideração, da observação respeitosa. É este o nosso assunto antes de orarmos. E nós precisamos guardar a identidade cristã com a sua marca principal, que é o temor ao Senhor. Ele é o princípio da sabedoria, não é? Lemos em Deuteronômio 13:4. Após o Senhor vosso Deus andareis, e a Ele temereis, e os seus mandamentos guardareis, e a sua voz ouvireis, e a Ele servireis, e a Ele vos achegareis. Quanta coisa bonita com rima, não é? Mas tudo isso numa ideia central de temor a Deus, na ação de guardar e ouvir, e de servir e de se achegar. Isso foi o Velho Testamento. Vamos falar aqui mais um verso do Velho Testamento. O temor do Senhor aumenta os dias, mas os perversos terão os anos de vida abreviados. Provérbios 10:27. Será que é difícil para a gente entender que não existe essa liberdade 100% de se fazer o que quer? E sim, a gente pode fazer o que pode e o que é bonito aos olhos de Deus. Até porque quando as pessoas reivindicam a liberdade total para fazer as coisas, muitas vezes tem coisas que não são liberdade envolvidas. Hábitos perniciosos e doentios. Um bom hábito é obedecer, observar e temer a Deus. Que todo o povo brasileiro possa dizer amém. Senhor Deus e Pai, neste momento nós achegamos a Ti, declarando aqui o nosso amor e também a nossa gratidão pelo Teu perdão. Um projeto de amor gerado em Cristo, consumado nele também. Muito obrigado por nos amar tanto. O Brasil te louva e te pede, Senhor, que essa compreensão do temor a Ti seja largada com

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2: Canetas emagrecedoras já mudam gastos com comida e até o PIB de países. Como descartar eletrônicos sem utilidade de forma correta e reduzir impactos ao meio ambiente. Opção pelo Simples Nacional 2027 deve ser feita em setembro. O avanço das canetas emagrecedoras alterou padrões de consumo além do âmbito da saúde, reduzindo os custos domésticos. Pesquisas com famílias americanas revelam quedas de mais de 5% nas despesas com supermercados e de 8% em lanchonetes e restaurantes rápidos, com impactos potenciais no consumo de combustível da aviação. O forte impacto econômico desses medicamentos refletiu-se expressivamente na Dinamarca, onde o setor farmacêutico respondeu por cerca de metade do crescimento do PIB do país. Sem esse desempenho impulsionado pelas vendas das canetas, a economia dinamarquesa teria apresentado estagnação no período analisado. O Ministério das Comunicações lançou um manual didático disponível em seu site oficial para orientar o descarte adequado e o reaproveitamento sustentável de equipamentos eletroeletrônicos. A publicação detalha as regras de destinação de itens sem uso e destaca a atuação dos Centros de Recondicionamento de Computadores, os CRCs, responsáveis pela coleta, restauração e reciclagem desses materiais. A iniciativa gera ganhos ambientais expressivos, visto que a destinação correta de 100 toneladas de resíduos eletrônicos evita quase 200 toneladas de emissões de dióxido de carbono. Além disso, essa prática proporciona a economia de quase 2 milhões de litros de água e evita o consumo de quase 70 toneladas de óleo diesel, com o guia podendo ser acessado na seção de licitações. Micro e pequenas empresas excluídas ou interessadas em adotar o regime simplificado, o Simples Nacional, devem solicitar adesão até o dia 30 de setembro. A alteração promovida pelo Comitê Gestor exige a atenção de empreendedores notificados pela Receita, permitindo que regularizem pendências para ingressar no sistema no ano que vem. O novo prazo proporciona benefícios expressivos ao planejamento financeiro, como maior tempo para sanar débitos e a eliminação da retroatividade contábil que ocorria em janeiro. Além disso, empresas que desejarem adotar a modalidade híbrida para o pagamento do IBS e do CBS também precisarão formalizar a escolha durante o mês de setembro. Universidades americanas como a Estadual do Arizona lançaram graduações focadas na economia de criadores de conteúdo, oferecendo disciplinas sobre presença de vídeo, podcasts e estratégias de engajamento. A novidade gerou controvérsias entre especialistas e acadêmicos que questionam a necessidade real de um diploma universitário para ingressar nas mídias digitais. Analistas ressaltam que, apesar do forte crescimento financeiro desse setor, grande parte das receitas geradas no mercado não vai diretamente para os influenciadores. Além disso, o alto custo das mensalidades impõe cautela, enquanto profissionais da área destacam o valor prático em negociações comerciais, produção e desenvolvimento do marketing.
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3: As boas novas de Deus para você memorizar hoje aqui na BBN encontram-se em Gálatas, capítulo 2, verso 20. Já estou crucificado com Cristo e vivo, não mais eu, mas Cristo vive em mim. E a vida que agora vivo na carne, vivo-a na fé do Filho de Deus, o qual me amou e se entregou a si mesmo por mim. Gálatas 2, 20. Estas são as boas novas de Deus para você memorizar aqui na BBN.

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Deus abençoe a todos vocês. 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

0: 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Ouça agora esta verdade bíblica. Depois de Adão e Eva terem pecado ao tomarem do fruto proibido, quando ouviram a voz do Senhor Deus, eles se esconderam. Em Gênesis capítulo 3, lemos que então o Senhor Deus chamou ao homem e perguntou: onde está você? Em primeiro lugar, quando falamos em pecado, precisamos entender que o pecar atinge a todos. A Bíblia, em mais de uma ocasião, diz que todos somos pecadores. Uma das consequências do pecado é que, consciente ou inconsciente, ele nos faz nos esconder. Foi o que aconteceu com o primeiro casal. Antes de pecarem, gozavam de comunhão com o Deus Criador. Depois, se esconderam. Outra consequência é que o pecado gera outros pecados. Quando indagados, tanto o homem como a mulher culparam um ao outro e também a serpente. No Salmo 42, lemos que um abismo chama outro abismo. O ditado popular diz que quem brinca com o fogo se queima. A pergunta do Senhor se estende a você também: onde está você? Ninguém precisa ficar debaixo da ruína do pecado. Jesus veio a este mundo, derramou a sua vida na cruz e ressuscitou ao terceiro dia para nos dar libertação da condenação do pecado. Confesse a Ele que você é pecador, coloque a sua vida nas mãos dEle pela fé e comece a experimentar a nova vida que o Deus Filho tem para você. Eu sou Eduardo Steibel e encerro com uma palavra dos Salmos. O Senhor é bom e a sua misericórdia dura para sempre.
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Eu sou Denis Cordeiro e gostaria de agradecer a você pelo privilégio de te acompanhar e louvar ao nome do Senhor Jesus pela graciosa salvação em Cristo e por fazer parte deste ministério, que é a BBN, produzindo frutos eternos a cada dia. Nosso Deus é tão maravilhoso que quando tomamos a decisão de obedecer à sua vontade, podemos observar a sua obra através de nossas vidas. Por isso, querido ouvinte, vamos juntos continuar adorando ao nosso Senhor Jesus.

Abraão é chamado de pai da fé, pois nas palavras de Paulo, ele, em esperança, creu contra a esperança. Isso quer dizer que, mesmo ao considerar sua situação natural, ele creu na promessa que Deus lhe fez, mesmo sendo algo impossível em sua vida. E no programa, através da Bíblia de hoje, vamos ver o aperfeiçoamento da fé de Abraão, mesmo em meio às falhas no curso do caminho, com o estudo apresentado pelo pastor Itamir Neves, aqui na Rede de Rádio Difusão Bíblica.

A salvação é o maior presente que Deus ofereceu à humanidade por meio do nosso Senhor Jesus Cristo. Segundo a Bíblia, todos os seres humanos se afastaram de Deus por causa do pecado, mas, em seu amor, Ele enviou Jesus para trazer reconciliação e vida eterna. Em João 3,16, aprendemos que Deus amou o mundo de tal maneira que deu seu Filho unigênito, para que todo aquele que nele crê não pereça, mas tenha a vida eterna. A salvação não é conquistada por obras ou méritos humanos, ela é recebida pela fé em Cristo. Na cruz, Jesus levou sobre si os nossos pecados, oferecendo perdão e um novo começo. E por meio da sua ressurreição, Ele venceu o pecado e a morte, garantindo a esperança para todos que creem nele. Assim, a salvação em Cristo nos traz perdão, transformação de vida e a promessa de viver eternamente com Deus.

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1: Querido amigo, você sabe que estamos estudando a vida de Abrão, o primeiro patriarca levantado por Deus para dar origem ao povo de Israel. No último programa, vimos, em resumo, no capítulo 14 de Gênesis, a dura batalha que Abrão teve que enfrentar. Não é a batalha bélica, mas sim uma luta interior, pois, na verdade, ele teve diante de si dois reis, Melquisedeque, rei e sacerdote do Altíssimo, ofereceu-lhe algo singelo para a celebração diante de Deus, pão e vinho. E além disso, o abençoou, enfatizando o doador e não a bênção, recebendo dele os dízimos como tributo de gratidão ao Deus Altíssimo. Por outro lado, Bera, o rei de Sodoma, que lhe fez uma bela oferta comercial, e essa oferta também era material. Nesse sentido, vemos que Abraão estava sendo testado. O ponto central era optar pela vida de fé em Deus ou crer nas promessas humanas. A esses reis generosos, Abraão teve que dizer objetivamente sim e não. Você acha que Abraão foi aprovado nesse teste? Eu creio que sim. Espero que você concorde comigo também. Espero que quando for assim testado, eu possa dizer que prefiro a comunhão com Deus do que dizer que eu espero por aquilo que o mundo possa me oferecer. Eu espero que essa também seja a sua resposta. Mas hoje vamos voltar ao texto e vamos estudar o capítulo 15 do livro de Gênesis. Ele possui 21 versículos e pode ser dividido da seguinte maneira. Do versículo 1 até o 11, Deus anima Abrão e lhe promete um filho. Do versículo 12 até o 21, Deus reafirma a sua aliança com Abrão. Duas divisões muito claras e podemos então olhar com objetividade esse texto da Palavra de Deus. Até aqui, nós temos visto que Abrão foi testado constantemente na área da segurança, porque Deus o tinha chamado para andar com ele, sem um rumo certo aos olhos humanos. Desse ponto em diante, nós vamos verificar que os testes agora se concentram em uma outra área da vida do patriarca. Abraão é testado na área da sua posteridade, da sua descendência, na área do seu futuro, daquilo que cada um de nós quer e deve deixar para as próximas gerações. Abraão é testado na área da descendência, algo muito valorizado naquela sociedade. Veja que desde o capítulo 15 até o 21, e na verdade até o capítulo 22, quando Isaac é pedido por Deus a Abraão, é intensamente testado. E finalmente, ele é aprovado. Mas vamos ao estudo então dessa primeira parte do capítulo 15 do livro de Gênesis. Para estudarmos esses primeiros versículos, é necessário lermos o texto para percebermos com exatidão todo o seu conteúdo. Diz assim a palavra de Deus. Depois desses acontecimentos, veio a palavra do Senhor a Abrão, numa visão, e disse o Senhor, não temas, Abrão, eu sou o teu escudo, e o teu galardão será sobremodo grande. Respondeu Abrão, Senhor Deus, que me haverás de dar se continuo sem filho, e o herdeiro da minha casa é o Damasceno Eliezer? Disse mais Abrão, a mim não me concedesse descendência, e um servo nascido na minha casa será o meu herdeiro. A isso respondeu o Senhor, dizendo, não será esse o teu herdeiro, mas aquele que será gerado de ti será o teu herdeiro. Então conduziu-o para fora e lhe disse, olha para os céus e conta as estrelas, se é que você pode. E lhe disse, será assim a tua posteridade. Ele creu no Senhor, e isso lhe foi imputado para a justiça. Nós lemos do versículo 1 até o versículo 6. Nesses versículos, destaca-se a palavra de Deus dirigida a Abrão. Não temas. Por que será que Abraão estava abatido e necessitava desse encorajamento da parte de Deus? Não tinha ele ganho uma grande batalha? Não tinha ele sido abençoado por Melquisedeque? Não é verdade que às vezes também nós ficamos abatidos depois de grandes vitórias? Será que você se lembra de Elias em 2 Reis? Depois de derrotar os profetas de Baal, ele fugiu de Jezabel e pediu a morte para Deus. Estava em profunda depressão. Assim também aconteceu com Abraão. Depois de obter essas conquistas todas, ele estava temeroso e triste. Provavelmente porque via que na sua caminhada com Deus, algo ainda lhe faltava. O que é que lhe faltava? Lógico, um filho, para que dele a sua descendência pudesse herdar aquela terra que Deus lhe tinha prometido. E com certeza ele estava triste também, porque não ter filhos naqueles dias era visto como um sinal de castigo divino. O que aprendemos aqui então é que podemos ser sinceros e transparentes diante do nosso Deus. Podemos expressar os nossos sentimentos e dialogar com Ele. Deus nos concede essa liberdade. Abraão abriu o seu coração dizendo que, na sua percepção, ele via que o seu descendente seria Eliezer, um servo, o Damasceno. Mas as palavras de Deus o desafiaram e, ao mesmo tempo, o encorajaram. Deus disse a Abraão o seguinte, que ele, Deus, era o seu escudo, isto é, o seu protetor. E, além disso, acrescentou, o seu galardão, Abraão, seria grande, será grande. O que Deus estava dizendo a Abraão, e ele está dizendo a nós também, é que a confiança nossa deve ser colocada em quem? Em Deus, na sua promessa, na sua palavra. Devemos então destacar também que o objetivo dessa visão não era promover um impacto visual, como muitos têm procurado hoje em dia. Ficam procurando visões, vendo coisas aqui e ali. O objetivo dessa visão que Deus tinha dado a Abraão foi claramente destacar a confiança, a crença na palavra divina. Por isso mesmo, Deus levou Abraão para fora da tenda e pediu-lhe o seguinte, conte as estrelas do céu. Aquela mesma quantidade, que era impossível de contar, seria a descendência de Abraão. Deus confirmou a sua promessa e Abraão então creu. E a Bíblia nos diz o seguinte, e isso lhe foi imputado para a justiça. Esse fato é destacado no Novo Testamento através de Paulo, por exemplo, em Romanos 4, em Gálatas 3. Esse fato é destacado também pelo autor de Hebreus, no capítulo 11 da sua carta. E Tiago também faz esse destaque em Tiago 2:23. A justiça que Deus imputou a Abraão dependeu totalmente da fé e não das obras da lei, uma vez que a lei nem havia sido dada ainda. Por isso é que Abraão é o modelo para quem deseja ser salvo. É necessário fé, é necessário crer. Portanto, meu querido amigo, nós vemos que a salvação é exclusivamente pela fé em Jesus Cristo. Não é pelos nossos esforços, não é pelos nossos méritos ou pelas nossas obras pessoais que somos salvos, mas somente pela fé na obra que Cristo já realizou no Calvário por todos nós. Esta é a base da nossa salvação. Nós não temos justiça própria. A justiça nos é imputada por meio da fé que depositamos em Jesus Cristo. Deus disse a Abraão que a sua descendência seria como as estrelas do céu, que eram tantas, tantas, que Abraão não podia contar. Eu acho que nem você, nem eu podemos contar. Abraão não tinha nenhum merecimento para receber aquela bênção de Deus, mas ele creu que Deus lhe poderia dar. E então o texto prossegue, e o versículo 6 diz que isso então justificou Abraão, esta fé, essa confiança completa. Mas nos versículos 7 a 11 temos também o restante dessa narrativa, dessa primeira parte de Gênesis capítulo 15. Deus reafirmou a Abraão que ele o tinha tirado de Ur dos Caldeus e lhe daria aquela terra por herança. Abraão, porém, queria saber como isso aconteceria. Como saberia que iria possuir aquela terra? Foi então que Deus lhe pediu que Abraão pegasse uma novilha, uma cabra e um cordeiro, cada qual de 3 anos de idade. Pegasse também uma rola e um pombinho. Esses animais deviam ser preparados, deveriam ser partidos pelo meio e postos em ordem, em metades, uma metade de fronte da outra, com exceção das aves. Mas, na verdade, que significava essa cerimônia? Parece estranho. Para nós não faz muito sentido. Porém, naquele tempo, era essa maneira certa de se assinar um contrato. Veja só, essa era a maneira de se fazer um acordo. Muitos anos depois, o profeta Jeremias faz referência a esse tipo de acordo no seu livro, quando ele, no capítulo 34, versículo 18, diz o seguinte: farei aos homens que transgrediram a minha aliança e não cumpriram as minhas palavras da aliança que fizeram perante mim, como eles fizeram com o bezerro que dividiram em 2 partes, passando eles pelo meio das 2 porções. Então, perceba o seguinte, querido amigo, essa cerimônia acontecia quando se firmava um contrato, quando se firmava uma aliança. Os animais sacrificados eram partidos ao meio. E os que faziam essa aliança, esse contrato, passavam por entre as 2 metades, pronunciando um juramento ou uma fórmula, amaldiçoando a si próprios caso não cumprissem a sua parte na aliança. Os animais partidos ao meio eram um símbolo do que aconteceria àquele que quebrasse a aliança ou o contrato que estava sendo celebrado. Então, querido amigo, perceba o seguinte: Deus reafirmou a sua palavra propondo uma aliança a Abraão. E o quadro termina com uma cena não agradável. É verdade, porque diz que as aves de rapina desciam sobre aqueles animais mortos, porém Abraão enxotava todas essas aves de rapina. Na segunda parte do texto, que nós denominamos Deus reafirma a sua aliança com Abraão, que abrange os versículos 12 até o final do capítulo, até o versículo 21, nos versículos 12 a 16 nós lemos o seguinte: ao pôr do sol, caiu um profundo sono sobre Abrão, e um grande pavor e cerradas trevas o acometeram. Então lhe foi dito: sabe com certeza que a tua posteridade será peregrina em terra alheia, e será reduzida à escravidão, e será afligida por 400 anos. Mas também eu julgarei a gente a que tem de sujeitar-se, e depois sairão com grandes riquezas, e tu irás para os teus pais em paz. Serás sepultado em ditosa velhice. Na 4ª geração, tornarão para aqui, porque não se encheu ainda a medida da iniquidade dos amorreus. Muito bem. Querido amigo, esses versos são importantes porque neles nós encontramos a palavra de Deus sendo dada a Abraão, confirmando a sua promessa, dando até detalhes sobre a descendência prometida. Mesmo caindo em profundo sono e tendo um grande temor, certamente pela presença marcante de Deus, Abraão ouviu a voz de Deus dando detalhes sobre essa descendência tão desejada. Ela seria escrava, mas depois de 400 anos sairia da escravidão com muitas riquezas e voltaria exatamente para aquela terra prometida, a terra de Canaã. Esse prenúncio da escravidão teve um duplo significado. Em primeiro lugar, podemos perceber que se tratava de um plano deliberado com o sucesso final garantido, isso é, a formação de uma nação. E, em segundo lugar, podemos perceber também a paciência de Deus para com os habitantes de Canaã, aqui chamados de amorreus. O texto diz claramente que esse tempo de espera ainda ocorreria porque não se encheu a medida da iniquidade dos amorreus. Será que é possível nós percebermos esse plano divino todo? Com o povo sendo escravizado e se multiplicando sobre a escravidão, surgiu então um sentimento de companheirismo, de cooperação mútua. E assim, quando saíram do Egito, séculos depois, sob a liderança de Moisés, todos tinham o quê? Um mesmo sentimento, um anseio por viver em liberdade, um anseio por servir a Deus. E um detalhe muito significativo também é o destaque que se faz em relação à paciência divina, que sempre concede oportunidades para que o homem ande nos caminhos corretos. Somente quando a medida da misericórdia divina é ultrapassada, é que Deus age punindo o pecador. E nós sabemos que tudo isso que foi dito, de fato, aconteceu. Mas ainda em referência à escravidão do povo judeu no Egito, onde ele passou, na verdade, 430 anos e não apenas 400 anos, vale a pena destacar que esta não foi a primeira e a única vez que o povo de Israel saiu da sua terra, isto é, ficou longe da terra da promessa. Séculos depois, o povo também, por ter pecado e se desviado do Senhor, mesmo advertido pelos profetas, o povo foi disciplinado pelo próprio Senhor e foi levado cativo para a Babilônia, onde passou o quê? 70 anos de cativeiro, retornando depois o cumprimento e em cumprimento da profecia do profeta Jeremias. Séculos depois, novamente, mesmo depois da encarnação, do sacrifício e da ascensão de Jesus Cristo, novamente o povo de Israel foi disperso da sua terra quando foi invadido por Roma no ano 70 da nossa era cristã. E somente 20 séculos depois, isso é, na metade do século passado, em 1948, é que Israel novamente volta para a Palestina em cumprimento às antigas profecias. Mas, querido amigo, o texto ainda prossegue nos versículos finais do capítulo 15, nos versículos 17 a 21, nós lemos o seguinte: e sucedeu que, posto o sol, houve densas trevas, e eis um fogareiro fumegante e uma tocha de fogo que passou entre aqueles pedaços. Naquele mesmo dia, fez o Senhor aliança com Abraão, dizendo: a tua descendência dei essa terra desde o rio do Egito até o grande rio Eufrates, o Queneu, o Quenezeu, o Cadmoneu, o Eteu, o Ferezeu, os Refaíns, o Amorreu, o Cananeu, o Girgazeu e o Jebuseu são de vocês. Essa terra é sua. Nós, na verdade, podemos perceber que toda essa terra fazia parte dessa herança que Deus tinha dado a Abraão e a sua descendência. Agora, encaminhando-nos para o final do programa, vale a pena observarmos com atenção esse relato, pois aqui nós temos concretizado a aliança divina com Abraão, ou melhor, com Abrão. Nós temos dito que o nome de Abraão será dado por Deus a esse personagem Abrão daqui a alguns capítulos. O patriarca, esse patriarca Abrão, estava dormindo, estava tendo um sono pesado. O ambiente era de temor diante da marcante presença de Deus. A voz de Deus confirmar a Abrão que haveria descendência e ainda revelava-lhe o futuro dessa descendência. Mas os detalhes para a concretização da aliança deveriam ser completados ainda. Porém, Abrão estava dormindo. Certamente alguém poderia perguntar: mas como é que Abrão podia assinar um contrato que estava sendo feito se estava dormindo? Na verdade, querido amigo, não era Abrão que deveria assinar ou estabelecer um contrato, mas na verdade era só Deus. Quem estava fazendo o juramento era Deus. Tudo dependia, e na verdade tudo depende sempre de Deus. Abrão podia dormir, podia acordar, mas se ele era o elemento passivo, ele não tinha que assinar nada. Deus sim era o elemento ativo na promessa e ele quis assinar esse compromisso. Importante mesmo era a fé que Abraão depositava nas promessas de Deus. O contrato e a aliança foram feitos por Deus. Abraão creu pois já tinha experimentado que sempre Deus cumpria suas promessas, cumpria sua palavra. O fogareiro fumegante e a tocha acesa que passou entre as partes dos animais sacrificados representavam o próprio Deus se colocando sob maldição se não cumprisse a sua promessa. O que sabemos que não iria acontecer, pois Deus não é um homem para mentir. Pois tudo o que ele prometeu, ele irá cumprir. Abraão, na verdade, foi o elemento passivo, pois não tinha o que oferecer a Deus. Deus, sim, foi elemento ativo, porque além de oferecer a sua promessa, estava empenhando a sua palavra. A presença de Deus, simbolizada pelo fogo, era a garantia que Abraão precisava. Era isso que bastava. E então, como nós já mencionamos, o versículo 18 resume aquele evento com as seguintes palavras. Naquele mesmo dia fez o Senhor aliança com Abraão, dizendo: a tua descendência dei essa terra, desde o rio do Egito até o grande rio Eufrates. Embora a aliança veio ser confirmada apenas no capítulo 17, quando ali a circuncisão foi instituída como um sinal, nesse verso a palavra de Deus já estava sendo afiançada. E assim, todo o programa da origem da nação israelita estava sendo confirmado. A parte de Abrão era crer. Abrão precisava crer na palavra de Deus. Imagine você se ele tivesse dito que assumiria o compromisso, por exemplo, de orar uma, duas ou três vezes por dia, e depois ele viesse a falhar, viesse a fraquejar. Então o contrato seria quebrado, tudo seria perdido. Mas Deus não colocou Abrão sobre essa pressão. Ele sabia que Abrão era um homem e como homem era falho. Deus não poderia depender desse patriarca. Na verdade, Deus age conosco sabendo qual é a nossa medida. Graças a Deus, porque a nossa salvação não depende de nós, mas depende de Deus. Por isso, nós podemos ser gratos a Deus que nos tem providenciado tão grande salvação. Abrão falhou, nós falhamos, mas Deus não falha. Querido amigo, chegamos ao final de mais um programa. Espero que você possa, capacitado pelo Espírito Santo, aplicar em suas vidas essas verdades que aprendemos hoje. Quero contar com a sua companhia em nosso próximo programa. Deus te abençoe.
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1: Constância começa nas células, como os antioxidantes ajudam a manter energia e equilíbrio. É possível evitar o câncer? Entenda o impacto do estilo de vida no desenvolvimento da doença. Prevenção de acidentes. Problemas na coluna lideram afastamentos associados a acidentes de trabalho. No ritmo acelerado da vida moderna, a busca por bem-estar duradouro depende da proteção adequada das células. O estresse diário, a poluição e a má alimentação estimulam o surgimento de radicais livres prejudiciais ao organismo. Para conter esses danos, o uso de antioxidantes surge como um grande aliado na manutenção do equilíbrio corporal. Esses compostos atuam diretamente nas mitocôndrias, conhecidas como as principais usinas produtoras de energia celular. A proteção adequada dessas estruturas reduz a fadiga diária e preserva os tecidos da pele contra o envelhecimento precoce. Além disso, a ação neutralizadora favorece a saúde cerebral, melhorando o foco, a clareza mental e a disposição física. Apesar da genética influenciar o surgimento do câncer, pesquisas indicam que grande parte da população não conhece a possibilidade de prevenir a doença. Hábitos de vida e fatores ambientais respondem pela maioria esmagadora dos casos de tumores malignos diagnosticados no Brasil. No Brasil e no mundo, né? O desconhecimento sobre os riscos associados ao sedentarismo e à má alimentação ainda se mostra um grande gargalo na saúde pública. Especialistas estimam que cerca de 38% dos tumores poderiam ser evitados com a adoção de estratégias preventivas comprovadas. O diagnóstico precoce aumenta drasticamente as chances de cura e permite tratamentos mais simples e eficientes para o paciente. Práticas danosas, como tabagismo e o álcool, o sedentarismo e a exposição solar sem proteção figuram entre os principais vilões. Problemas na coluna foram responsáveis pela maioria dos afastamentos de trabalho registrados em estudo recente aqui no Brasil. Na sequência, complicações em tendões e tecidos moles também geraram milhares de dias de ausência nas empresas. O levantamento reuniu dados de atestados médicos de trabalhadores em todo o país nos últimos anos. Além de gerarem um volume menor de registros, os transtornos de saúde mental provocaram períodos mais longos de afastamento. Condições ligadas ao estresse e à exaustão registraram médias de ausência bem superiores às dores físicas. O diagnóstico de burnout liderou a duração dos atestados, acendendo um alerta corporativo sobre os riscos psicossociais. Uma pesquisa recente da Serasa revela que os gastos com saúde ganham um peso expressivo no orçamento de quem mora sozinho à medida que a idade avança. Enquanto gerações mais jovens mantêm despesas médicas reduzidas, cerca de 40% das pessoas que pertencem à geração X e aos baby boomers destinam mais de R$500 por mês para essa finalidade.
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2: As boas novas de Deus para você memorizar hoje aqui na BBN encontram-se em Gálatas capítulo 2, verso 20. Já estou crucificado com Cristo e vivo, não mais eu, mas Cristo vive em mim. E a vida que agora vivo na carne, vivo-a na fé do Filho de Deus, o qual me amou e se entregou a si mesmo por mim. Gálatas 2:20. Estas são as boas novas de Deus para você memorizar aqui na BBN.

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1: O grande poder de Jesus. O atento leitor das Sagradas Escrituras encontra no quinto capítulo do Evangelho de Jesus, segundo Marcos, uma preciosa e singular narrativa que serve perfeitamente a fim de demonstrar o que verdadeiramente significa encontrar a Jesus Cristo. É maravilhosa a forma como Marcos apresenta esta verdade, iniciando pela apresentação sincera de Jairo quanto à sua desesperadora condição, prosseguindo pela atitude graciosa de Jesus ir ter com ele ao encontro de sua filha enferma, do angustiante teste causado pela questão da mulher que fora curada ao tocar em Jesus, pelo surgimento de homens que procuraram desencorajar Jairo de seu intento, pela graciosa atitude de Jesus a colocar-se como um escudo à fé de Jairo, pelas poucas pessoas escolhidas por Jesus para testemunhar de seu poder, pelo desafio que experimentam aqueles que decidem manter-se ao lado do Mestre e, finalmente, pelo testemunho de seu grande poder. Verdadeiramente, Jairo enfrentou duras provas, até que, finalmente, seu pedido para que Jesus fosse ter com sua filha fosse realizado. Jairo foi informado da morte da menina quando ainda estava a caminho de sua casa. Enfrentou o escárnio de seus familiares e amigos, a presença de Jesus entre eles. E agora, finalmente, verá sua fé recompensada pela manifestação do poder de Deus. Ao fim de sua narrativa, Marcos apresenta a seus leitores a grande lição que desde o início foi salientada. Aqueles que verdadeiramente encontram Jesus experimentam de coisas que são impossíveis aos homens, mas possíveis a Deus. O evangelista nos diz que ao chegar em um aposento onde se encontrava a menina, Jesus, tendo-os feito sair, tomou consigo o pai e a mãe da menina e os que com ele estavam, e entrou onde a menina estava deitada. A ação seguinte demonstrou a autoridade e poder daquele a quem Jairo havia recorrido. E tomando a mão da menina, disse-lhe, Talita cumi, que traduzido é, menina, a ti digo, levanta-te. E logo a menina se levantou e andava, pois já tinha 12 anos, e assombraram-se com grande espanto. É uma preciosa lição aqui. Jesus não fez isso porque Jairo era um bom homem. Ele fez isso em resposta à fé de Jairo. Verdade que concorda com as suas palavras, registradas no capítulo 14 do Evangelho segundo João. Na verdade vos digo, que aquele que crê em mim também fará as obras que eu faço, e as fará maiores do que estas, porque eu vou para meu Pai. E tudo quanto pedirdes em meu nome o farei, para que o Pai seja glorificado no Filho. Se pedirdes alguma coisa em meu nome, eu o farei. O que Jairo necessitava naquele momento era algo absolutamente impossível aos homens e sua ciência. Pois ressuscitar mortos é algo que apenas Deus pode realizar, e por isso Jesus o fez. Quem adentrou aquele quarto dominado pela morte foi o Deus que concede vida. O homem que Jairo encontrou naquele dia é o homem a quem foram dados poder e autoridade sobre a morte, como ele bem mesmo nos diz, eu sou a ressurreição e a vida. Quem crê em mim, ainda que esteja morto, viverá. E aquele que vive e crê em mim, nunca irá morrer. Crês tu isto? Caro amigo, que a semelhança de Jairo, verdadeiramente encontrou a Jesus Cristo. Seu Salvador é aquele diante de quem até mesmo a morte se curva. Por isso, não temas provas e tribulações deste mundo. Você já encontrou o maior tesouro que uma pessoa pode ter nesta vida e na eternidade. E este tesouro é Jesus Cristo, o Filho de Deus.

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1: Muito obrigado por incluir a Hora do Estudo Bíblico em sua agenda. Vamos ver agora a Palavra de Deus e hoje vamos estudar a onipresença de Deus. Antes de abrirmos as Escrituras, vamos buscar Deus em oração. Alguns de nossos ouvintes mandaram pedidos de oração e saiba que nós não temos falhado em orar por todos vocês. Não hesite em mandar o seu pedido de oração. Antes de voltarmos para a Palavra de Deus, devemos nos voltar para o Senhor da Palavra. Vamos orar. Pai de amor, nós te agradecemos pelo nosso Salvador e Senhor Jesus Cristo. Jesus, que por sua parte e sacrifício no Calvário, tornou nossa redenção possível. Amado Deus, nós te agradecemos hoje pelo Espírito Santo que nos deu a Bíblia e que habita em nós e que se tornou nosso professor e nosso confortador. Nós te agradecemos por todos os meios da graça que nos salvou e nos mantém salvos durante todos esses anos. Pai, nos alegramos hoje por tudo que tu és. Obrigado por tua palavra santa que é lâmpada para os nossos pés e luz para os nossos caminhos, Senhor. Em dias tão escuros, quando muitas igrejas não estão ministrando a tua palavra, oramos para que muitos crentes individualmente sejam abençoados por meio desta emissora. Nós te agradecemos, Pai, por aqueles que nos ouvem e que têm uma igreja que os ensina. Faça desse ministério de rádio uma fonte de encorajamento e cumprimento em suas vidas. Pai, temos ouvintes hoje que ainda não são salvos e nós oramos por sua salvação neste momento. Te pedimos isso em nome do Senhor Jesus. Amém. Estamos falando sobre a onipresença de Deus. Vamos apresentar o esboço de nosso estudo, caros amigos, pois há alguns assuntos na Bíblia e alguns termos que usamos para revelar e ensinar esses assuntos cujos termos não pertencem às Escrituras. Já disse em programas anteriores que podemos usar termos que não estão na Bíblia, como a palavra arrebatamento e milênio, ou a palavra encarnação, ou a própria palavra trindade. Estes termos não são bíblicos, mas expressam bem grandes verdades bíblicas. Alguns termos descrevem os atributos de Deus que não estão nas Escrituras, mas são termos que apresentam e conotam uma grande verdade sobre Deus. Hoje veremos a onipresença de Deus. A palavra onipresença vem do latim, uma palavra que quer dizer todos, e outra que quer dizer estar presente. Esta palavra, na verdade, quer dizer onipresença, simplesmente significa estar presente em todos os lugares. Às vezes a palavra imensidade é aplicada a Deus e usada como sinônimo de onipresença. Pessoalmente eu prefiro a palavra onipresença, presente em todos os lugares. Para mim, isto sugere a perfeição de Deus sem nenhuma limitação espacial. Ainda assim, Deus está presente em todas as partes do espaço com todo o seu ser. Agora sabemos que Deus é imenso e onipresente. Ele sempre está presente. Ele está presente e ativo em todo lugar. Sua presença não depende do espaço. Nós dependemos, mas Ele não depende. A manifestação de sua glória pode variar em tempos e lugares diferentes, mas Deus sempre está presente em cada lugar deste vasto universo criado. Em conexão com a onipresença de Deus, devemos evitar o erro do panteísmo. O panteísmo ensina que Deus é tudo e tudo é Deus. O panteísmo reconhece uma atividade onipresente da atividade divina, mas nega a personalidade de Deus. Muita gente crê que Deus está substancialmente em todas as coisas, mas não crê que Ele seja uma personalidade. Certa vez ouvi uma palestra de um panteísta educado cuja habilidade na oratória e a filosofia realmente prendia a audiência. Sinceramente, eu acreditei que ele pertencia àquele grupo de pessoas de quem Deus diz, dizendo-se sábios, tornaram-se loucos. Romanos 1:22. A Bíblia ensina que Deus é um ser pessoal e em toda a sua essência Deus está em todo lugar. A onipresença de Deus é claramente ensinada nas Escrituras. Um dos grandes salmos que nos ensina sobre a onipresença de Deus vale muito a pena observar. Antes, porém, de olharmos este salmo, vamos ver um verso em Jeremias, capítulo 23, verso 24. esconder-se-ia alguém em esconderijos, de modo que eu não veja? Diz o Senhor. Porventura não encho eu os céus e a terra? Diz o Senhor. Enchendo os céus e a terra, isto não implica que Deus encha o universo com o seu conhecimento ou seu poder, conquanto seja verdade que Deus assuma seu universo e controle todas as atividades e toda a ação. Enchendo o céu quer dizer que em todo lugar há a essência de sua presença. Não há lugar imaginável que possa se privar da presença de Deus. Deus não tem limites ou fronteiras. Ele está essencialmente em todo lugar, tanto nos céus quanto na terra. Assim como Deus é eterno, portanto, não pode ser medido no espaço-tempo. Ele é onipresente e não está limitado no espaço-tempo. É muito natural para mim pensar em Deus como estando em todos os lugares. Eu sei que há um Deus, e este é o Deus da Bíblia, que pessoalmente é o meu Salvador, e eu posso crer que Ele está em todos os lugares. Eu quero que você leia comigo alguns versos no Salmo 139. Abra aí a sua Bíblia no Salmo 139, começando com o verso 7, onde lemos: Para onde me irei do teu espírito? Ou para onde fugirei da tua face? Se subir ao céu, lá tu estás. Se fizer no inferno a minha cama, eis que tu ali estás também. Se tomar as asas da alva, se habitar nas extremidades do mar, até ali a tua mão me guiará e a tua destra me susterá. Se disser, de certo que as trevas me encobrirão, então a noite será luz à roda de mim. Nem ainda as trevas me encobrem de ti, mas a noite resplandece como o dia, as trevas e a luz são para ti a mesma coisa. Lemos o Salmo 139, verso de 7 a 12. Este salmo é um dos mais gloriosos salmos sobre Deus e sua relação com o homem. Essa divisão pelos seus versos reforça o estilo poético do salmo. Os 24 versos são divididos em 4 estrofes, com 6 versos cada. Nos primeiros 6 versos, a estrofe número 1 fala que Deus é onisciente, isto é, Deus tem todo o conhecimento. Na segunda estrofe, nos versos 7 até 12, Deus é onipresente, isto é, Deus está em todo lugar. Depois, na terceira estrofe, Deus é onipotente, isto é, Deus todo-poderoso. Depois, na quarta estrofe, Deus é todo justiça, Deus é totalmente justo. É a segunda estrofe que nos ocupa neste estudo, a onipresença de Deus. Deus está presente em todos os lugares. Não ousamos concluir em nossa mente que o salmista tinha o desejo de se afastar de Deus. Esta é a impressão que temos ao lermos este salmo, mas isso era o que acontecia na verdade. O ponto é que, mesmo se ele quisesse, não conseguiria. Deus está no céu, Deus está no inferno, Deus está nos mares, na terra e nos ares. Se alguém tentasse se refugiar de Deus na escuridão, lá ele encontraria Deus, pois Deus não vê diferença entre luz e escuridão. Isto fica muito claro no livro de Amós, capítulo 9, versos 2 a 6. Vamos ler. Ainda que cavem até o inferno, a minha mão os tirará dali. E se subirem ao céu, dali os farei descer. E se esconderem no cume do Carmelo, buscá-lo-eis, e dali os tirarei. E se dos meus olhos se ocultarem no fundo do mar, ali darei ordem à serpente, e ela os picará. E se forem em cativeiro diante de meus inimigos, ali darei ordem à espada que os mate. E eu porei os meus olhos sobre ele para o mal e não para o bem. Porque o Senhor Deus dos exércitos é o que toca a terra e ela se derrete. E todos os que habitam nela chorarão. E ela subirá toda como um rio e abaixará como o rio do Egito. Ele é o que edifica as suas câmaras superiores no céu e fundou na terra a sua abóbada e o que chama as águas do mar e as derrama sobre a terra. O Senhor é o seu nome. Veja que coisa maravilhosa para o Filho de Deus ter uma passagem das Escrituras como essa. Não importa onde você esteja, na escuridão, na luz, no mar, na terra ou no ar, não há diferença. Deus ali está. A proximidade de Deus não é alterada nem pelas mudanças de hemisférios, nem por causa da distância ou por causa da escuridão. Não há lugar onde se possa escapar de Deus. Nos céus há a presença da glória de Deus. No inferno temos a presença da ira de Deus. Os iníquos podem desejar escapar da presença de Deus, mas jamais conseguirão. No livro de Apocalipse há uma passagem interessante quando os selos do juízo de Deus se quebraram durante o período da tribulação, provocando um grande pânico na terra. Estamos lendo em Apocalipse 6, verso 12. João disse: E havendo aberto o sexto selo, olhei, e eis que houve um grande tremor de terra, e o sol tornou-se negro como saco de silício, e a lua tornou-se como sangue, e as estrelas do céu caíram sobre a terra, como quando a figueira lança de si os seus figos verdes, abalada por um vento forte. E o céu retirou-se como um livro que se enrola, e todos os montes e ilhas foram removidos dos seus lugares. Os reis da terra, e os grandes, e os ricos, e os tribunos, e os poderosos, e todo servo e todo livre, se esconderam nas cavernas e nas rochas das montanhas, e diziam aos montes e aos rochedos: caí sobre nós, e escondei-nos do rosto daquele que está sentado sobre o trono e da ira do Cordeiro. Veja que aqui há uma imagem dos seres humanos desejando fugirem de Deus, fugirem da ira de Deus, tentando afastar-se de Deus, mas não conseguem. Eles clamavam para que as rochas e as montanhas caíssem sobre eles para que pudessem escapar do juízo e da ira de Deus, mas não há outra saída. Como é diferente o Deus da Bíblia dos deuses idólatras? Os pobres incrédulos não sabem onde Deus está. Quando os profetas de Baal o convocaram e não obtiveram resposta, então Elias começou a zombar deles, dizendo: clamai em altas vozes, porque ele é um Deus. Pode ser que esteja falando, ou que tenha alguma coisa que fazer, ou que intente alguma viagem, talvez esteja dormindo e despertará. Eles seguiram os conselhos de Elias e gritaram mais alto, mas ainda assim não havia resposta. Mas veja que as coisas não funcionam como o Deus cristão, o Deus da Bíblia. Nem os cristãos fiéis devem agir como os tolos profetas de Baal. Deus jamais se afasta de nós. Amados, Ele está bem no lugar que você está agora neste momento, porque nele vivemos e nos movemos e existimos, como também alguns dos vossos poetas disseram, pois somos também sua geração. Agostinho disse que Deus não está parcialmente aqui ou ali, mas está totalmente no universo. Isto é confortador. Já fiquei longe da minha família muitas vezes. Para falar a verdade, na preparação desta mensagem em particular, estou a milhares de quilômetros de casa. Já não vejo minha esposa algumas semanas. Eu oro por ela todos os dias, de manhã e à noite, mas eu sinto um grande conforto na onipresença de Deus. Neste momento, Deus está perto de mim, assim como está perto da minha esposa também. Ele está tão próximo de nossos filhos como está perto de mim. Tenho muitos irmãos que moram distante de mim. Assim como Deus está perto de mim, Ele também está com meus irmãos. Deus está em todo lugar. É maravilhoso pensar nesta verdade que se aplica à onipresença de Deus. Pense na bobagem de Jonas em tentar fugir de Deus e da presença do Senhor. Ele fez isso que você já sabe. Em Jonas capítulo 1, ele disse: vá a certa cidade para pregar, mas Jonas tentou fugir. Ele pensou que Deus estava apenas em determinado lugar, que Deus estivesse no Oriente ou no Ocidente. Mas será que Deus está no leste ou no oeste? Por que um cristão tentaria fugir de Deus e recusar a sua mensagem de salvação? Há duas verdades cardeais no exemplo de Jonas. Primeiro, Deus pode e fala ao homem. Ele falou ao homem. A propósito, Deus fala a nós. Agora, nos dias de Jonas, a Bíblia ainda não havia sido impressa. Nós já temos uma Bíblia. Deus nos fala através de sua palavra. Deus pode e fala aos homens, e nenhum homem pode falar ao Senhor ou escapar ao juízo de Deus. Certamente que Jonas deve ter encontrado a verdade da onipresença de Deus na herança religiosa de seu povo. Em qualquer nível, Jonas tentou fazer o impossível. Ele tentou fugir de Deus, fugindo de um lugar em particular. Na verdade, creio que Jonas sabia bem o que fazia, mas, na sua desobediência, havia deturpado seu julgamento. Temos aqui uma lição para cada servo de Deus: que nenhum de nós pense que poderá escapar da chamada de Deus. É claro que você sabe o que aconteceu com Jonas. Ele foi lançado para fora do barco porque alguém disse que ele estava com medo. Deus o chamou para pregar e Jonas teve medo. Ele amarelou e se tornou o primeiro amarelinho do mar, disse certa vez um menino. Bem, Jonas foi tolo se pensou que poderia fugir de Deus como fez. Querido filho de Deus, somos tolos se acharmos que podemos fugir de Deus ou, por outro lado, imaginar que Deus não está onde estamos. A onipresença de Deus é a força de muitos de seus servos. O propósito desta presença é conhecida e experimentada por todos aqueles que amam e servem a Deus. Esta é a própria presença do nosso Senhor prometida por Ele mesmo. Eis que eu estou convosco todos os dias até a consumação dos séculos. Amém. Esta é a presença na igreja que os cristãos experimentam e se alegram. Ele disse: onde dois ou três estiverem juntos em meu nome, eu ali estarei com eles. O número pode ser pequeno, mas ali está Deus no meio deles. Sua presença é a força e o poder de todo cristão que está morrendo. Todos os santos que passam deste mundo para a presença de Deus encontraram conforto na presença do Senhor em sua partida. O Salmo 121 é um dos grandes salmos de conforto que garante segurança e proteção para todos os que confiam em Deus. E eu gostaria de abrir o Salmo 121 por alguns momentos. Vamos começar a ler o Salmo 121 no verso 1. Diz assim, Salmo 121, verso 1. Levantarei os meus olhos para os montes, de onde me vem o socorro? O meu socorro vem do Senhor que fez o céu e a terra. Não deixará vacilar o teu pé. Aquele que te guarda não tosquenejará. Eis que não tosquenejará nem dormirá o guarda de Israel. O Senhor é quem te guarda. O Senhor é a tua sombra à tua direita. O sol não te molestará de dia nem a lua de noite. O Senhor te guardará de todo mal, guardará a tua alma. O Senhor guardará a tua entrada e a tua saída, desde agora e para sempre. Eu gosto deste verso 4. Eis que não tosquenejará nem dormirá o guarda de Israel. Não sei o que isto quer dizer para você, mas isto quer dizer muito para mim. Esta afirmação representa um grande conforto e chega até mim quando eu mais preciso. Eu já trabalhei em várias partes do mundo. Eu estava no Vietnã durante a guerra, eu estava debaixo de um forte bombardeio e as bombas e foguetes estavam sendo jogados sobre nós e nós éramos confortados pela presença do Senhor em todo o tempo, em toda a minha experiência cristã. Neste grande salmo de conforto, ele nem cochila nem dorme. Eu já disse muitas vezes que não vou ficar acordado à noite, nem me preocupar sobre o futuro das coisas que vão acontecer amanhã. Deus não cochila nem dorme. Por que devemos nós perdermos noites de sono? Se Deus jamais dorme e está presente em todo lugar, coloque a sua cabeça no travesseiro e durma muito bem, sabendo apenas que Deus é onipresente. Deus está aí onde você está. Ele não dorme, ele não cochila. Lembre-se de que Deus sempre deseja estar pronto pela sua presença para tomar conta de você em suas horas de sono e você pode dizer pela manhã, quando acordar ainda estarei contigo. Isto não é maravilhoso? Acordar de manhã e dizer, bem Senhor, muito obrigado pela sua presença durante a noite. Meu testemunho pessoal é que a presença de Deus é evidente para o meu raciocínio e razão e sinto a sua presença por experiência. Além disso, enquanto Deus está essencialmente em toda a parte do universo, tenho consciência de sua presença onde quer que eu vá. Ele disse, não temas, porque eu sou contigo. Não te assombres, porque eu sou o teu Deus, eu te fortaleço e te ajudo, e te sustento com a destra da minha justiça. Isaías capítulo 1, verso 10. Se o medo prevalecer e assumir o controle de minha vida, não é porque Deus não esteja onde eu estou, mas porque eu me esqueço facilmente da sua presença. Amados irmãos, nós precisamos cultivar e praticar a presença de Deus, pois ela é mais valorosa que o dinheiro, mais importante que propriedades, mais preciosa que os amigos da terra. Cultivando a presença de Deus quer dizer ter uma vida separada e depois se alegrar com sua provisão e sua proteção. Ele disse em 2 Coríntios capítulo 6, começando com o verso 14, não vos prendais a um jugo desigual com os infiéis, porque que sociedade tem a justiça com a injustiça, e que comunhão tem a luz com as trevas? Veja que um cristão separado jamais se sentirá abandonado nem sozinho. Um dos últimos nomes de Deus em ordem de aparição no Velho Testamento está em Ezequiel. Vamos estudar uma série sobre os nomes de Deus um pouco mais tarde. Um dos nomes de Deus está em Ezequiel 48, verso 35. 18.000 canas por medida terá ao redor. E o nome da cidade desde aquele dia será O Senhor está ali. A frase Senhor está ali é a tradução do nome de Deus, Jeová Shammah. Este é o nome em que Deus prometeu sua presença em meio ao seu povo. Ele habitava no meio deles, numa tenda, num tabernáculo, num templo. Na nova dispensação, Deus está presente na pessoa do nosso Senhor Jesus Cristo, em quem a Deus se agradou de manifestar a completude da divindade e a habitação do Espírito Santo. Cristo agora está nos céus e a presença de Deus está nos crentes, como templos vivos. A verdadeira igreja agora é a habitação de Deus através do Espírito Santo. Saiba, amados, nós constituímos a igreja. Queridos irmãos e irmãs, o Senhor está aqui. Alguém escreveu o seguinte versinho. Não sei de onde as ilhas erguem suas frondosas palmeiras ao ar. Somente sei que não posso ir além de seu amor e cuidado. Eu também não posso ir além de seu amor e cuidado, nem você tampouco. Confie nele. Se você que nos ouve hoje ainda não está salvo, se você jamais nasceu de novo, se jamais reconheceu ao Senhor Jesus como seu Salvador, confie nele hoje. Você nunca saberá quando sua presença será extremamente necessária. Eu preciso dele todo dia, toda hora, todo instante. Que esta seja a tua oração hoje. Se Deus permitir, amanhã estaremos de volta, no mesmo horário, nesta mesma emissora, continuando a nossa série, falando sobre a onisciência de Deus. Até lá, e continue olhando para o alto. Que Deus o abençoe.
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E com este momento de louvor e adoração, fornecido pela programação da Rede de Rádio Difusão Bíblica, você está ouvindo seu irmão e amigo Denis Cordeiro, e antes de me despedir da sua companhia, quero agradecer ao Senhor pela sua vida e pelo tempo abençoado que passamos juntos em sintonia desta programação que abençoa as nossas vidas, trazendo uma palavra de exortação, fortalecimento da fé

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2: Candidaturas envelhecem em 2026 e cresce a participação de candidatos com 60 anos ou mais. Acessibilidade é direito. Entenda as barreiras que afetam o dia a dia das pessoas com deficiência. Vacina experimental contra câncer reduz

0: Risco de melanoma voltar é o que aponta resultado inicial. A proporção de candidatos com 60 anos ou mais subiu de cerca de 17,5% para mais de 21% nas eleições deste ano, registrando aumento na idade média para todos os cargos em disputa. Esse fenômeno acompanha o envelhecimento do eleitorado brasileiro, no qual o total de eleitores idosos cresceu quase 14% e a participação de jovens caiu. A concentração do sistema político e o endurecimento das regras eleitorais reduziram o número total de candidaturas de menos de 30 mil para pouco mais de 20 mil, restringindo o espaço para novos concorrentes. Esse cenário favoreceu a permanência de grupos políticos consolidados e elevou a idade média, com a maior alta observada para vice-presidente. O Ministério dos Direitos Humanos e da Cidadania destaca que a acessibilidade é essencial para assegurar autonomia e igualdade de oportunidades às pessoas com deficiência. A Lei Brasileira de Inclusão da Pessoa com Deficiência, LBI, define barreiras como entraves que limitam o exercício de direitos, classificando-as entre urbanísticas, arquitetônicas, atitudinais de transporte e comunicacionais. Dificuldades físicas em edificações, escassez de recursos como libras, áudio, descrição ou braille e preconceitos comportamentais representam os principais obstáculos na rotina desse público. A remoção dessas limitações e o planejamento acessível geram benefícios amplos, favorecendo também idosos, gestantes e a população em geral no acesso a serviços e espaços públicos. Um relatório dos laboratórios Moderna e Merck revelou resultados promissores do primeiro ensaio clínico de fase final da vacina personalizada Instimeran Autogene. Desenvolvida sob medida a partir das mutações genéticas específicas de cada paciente, a vacina foi testada em indivíduos submetidos à remoção cirúrgica de tumores de melanoma. Utilizada em combinação com o imunoterápico Keytruda, a terapia reduziu o risco de o câncer se espalhar ou reaparecer de forma superior ao tratamento tradicional, além de abrir caminho para a aplicação dessa tecnologia de mRNA em outros tumores. A estratégia atua ensinando o sistema imunológico a atacar o tumor. Universidades americanas, como a Estadual do Arizona, lançaram graduações focadas na economia de criadores de conteúdo, oferecendo disciplinas sobre presença de vídeo, podcasts e estratégias de engajamento. A novidade gerou controvérsias entre especialistas e acadêmicos que questionam a necessidade real de um diploma universitário para ingressar nas mídias digitais.
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2: As boas novas de Deus para você memorizar hoje aqui na BBN encontram-se em Gálatas, capítulo 2, verso 20. Já estou crucificado com Cristo e vivo, não mais eu, mas Cristo vive em mim. E a vida que agora vivo na carne, vivo-a na fé do Filho de Deus, o qual me amou e se entregou a si mesmo por mim. Gálatas 2:20. Estas são as boas novas de Deus para você memorizar aqui na BBN.
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Iniciamos juntos mais um horário na programação da nossa BBN, a Rede de Rádio Difusão Bíblica. Hoje é quarta-feira, dia 2 de setembro, e eu sou seu amigo Mário Sérgio, vou lhe fazendo companhia. Muito obrigado pela sua audiência onde quer que você esteja, e que Deus abençoe você. Música.

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0: Começa agora mais um programa Oração em Família, da nossa BBN, a Rede de Rádio Difusão Bíblica. Eu sou o seu amigo Mário Sérgio, vou lhe trazer os pedidos para juntos orarmos. Mas antes vamos ouvir uma meditação bíblica com Anderson Costa, representante da BBN em Pirassununga. Logo após estaremos de volta com os pedidos para juntos orarmos. Anderson, com você a palavra.
1: A transformação do coração. Primeira carta de Pedro, capítulo 5, versículo 10, lemos: E o Deus de toda a graça, depois de haverdes padecido um pouco, Ele mesmo vos aperfeiçoará, confirmará, fortificará e fortalecerá. Romanos 8, 28 diz: E sabemos que todas as coisas contribuem juntamente para o bem daqueles que amam a Deus, aqueles que são chamados segundo o seu propósito. Tiago 1, do versículo 2 ao versículo 4, está escrito: Meus irmãos, tende grande alegria quando enfrentardes várias tentações, sabendo que a prova da vossa fé opera a paciência. Tenha, porém, a paciência a sua obra perfeita, para que sejais perfeitos e completos, sem faltar em coisa alguma. Que alegria ter a sua companhia em mais um tempo de reflexão do nosso devocional Oração em Família. Muitas vezes, nós passamos a vida inteira fazendo orações focadas nas mudanças das nossas circunstâncias. Oramos com fervor para o problema sumir, para a porta de emprego se abrir, para que a dor passe ou para que a tempestade se acalme. E não há nada de errado em pedir isso a Deus. Mas sabe, o que a história de Jó nos ensina com clareza? Ela nos ensina que Deus realiza a sua obra, as suas obras mais profunda e duradoura, não ao mudar a nossa situação por fora, mas em transformar o nosso coração por dentro. A fidelidade de Deus não nos dá um passaporte de imunidade contra as lutas e tragédias dessa vida. O sofrimento não é um sinal automático de que Deus nos abandonou ou de que estamos debaixo de maldição. Nem todas as perguntas difíceis que fazemos em noites escuras terão respostas imediatas nessa terra. Mas quando confiamos no Supremo Vinhateiro, entendemos que cada poda e cada lágrima tem um propósito pedagógico. Deus está mais interessado no nosso caráter do que no nosso conforto. Ele prefere nos ver maduros no meio da provação do que mimados na abundância. Em vez de gastar a sua energia perguntando: Senhor, por que estou passando por isso? Mude a sua postura e comece a perguntar: Senhor, o que o Senhor quer transformar dentro de mim através dessa situação? Essa mudança de perspectiva mudará a sua caminhada. Faça uma análise bem sincera da sua vida hoje e identifique uma área em que você tem sido impaciente, orgulhoso ou reativo diante das lutas. Em vez de orar para a luta acabar imediatamente, ore pedindo ao Espírito Santo que te dê paciência, domínio próprio e sabedoria para aprender a lição que essa prova quer te ensinar. Deus raramente muda a tempestade ao nosso redor antes de mudar a paz dentro do nosso coração. Pense nisso. E agora, voltemos ao apresentador do Oração em Família, que estará orando pelos pedidos que nos foram enviados. Até o próximo programa e que Deus te abençoe.
0: O nosso muito obrigado ao Anderson Costa pela meditação bíblica de hoje, que certamente serviu para o nosso crescimento espiritual. E agora vamos aos pedidos e agradecimentos do programa Oração em Família de hoje. Um ouvinte pede por sua vida espiritual. Um ouvinte pede pela restauração do seu casamento. Um ouvinte pede pela sua esposa que está hospitalizada. Um ouvinte pede por ela e seu marido e pela vida espiritual e financeira. Ore por um ouvinte que está colocando um catéter de longa duração para o tratamento de quimioterapia. Ore por um rapaz que está perdido na prostituição e nos vícios. Ore para que seu irmão receba a direção de Deus para recebê-lo ou não em sua casa, e que Deus lhe dê sabedoria, e que Jesus liberte seu irmão. Um ouvinte pede pela salvação dos seus familiares e por seu trabalho. Uma mãe pede pela saúde da sua filha. Um ouvinte pede por um casal que deseja ter um filho. Um ouvinte pede por libertação do vício do álcool do seu irmão. Um ouvinte pede por sua família e pela venda de um imóvel. Este é o programa Oração em Família. Um ouvinte pede pela vida dos seus dois irmãos. Um ouvinte pede pelo seu filho e família, para que Deus continue abençoando e direcionando para um projeto missionário para o próximo ano. Um ouvinte pede por sua saúde e que tenha permissão para voltar a dirigir. Um ouvinte pede pela proteção no trabalho do seu marido e por seu sobrinho adolescente. Uma mãe pede por sua filha, que está passando por um câncer no pulmão, está muito fraca e com dores. Uma ouvinte pede pela salvação do seu sobrinho e por sua sobrinha, para que consiga alugar uma casa. Uma ouvinte pede pela proteção de Deus em sua vida. Um ouvinte pede por sua vida espiritual e financeira. Uma mãe pede pelo seu filho mais velho, por controle da sua vida financeira. Uma mãe pede pelo seu filho, que tem problemas de saúde e emocionais. Este é o programa Oração em Família. Um ouvinte pede por seu irmão, que sofreu um acidente e está na UTI. Um ouvinte pede por sua esposa, pela vida espiritual e financeira. Ore por um ouvinte que tem uma causa na justiça. Um ouvinte pede pela decisão sobre trocar o uso do medicamento. Um ouvinte pede pela sua prima, que descobriu um câncer e começa o tratamento nesta semana. Um pai pede por sua filha, pelo resultado da entrevista de emprego. Um ouvinte pede por sua vida. Este é o programa Oração em Família. Um ouvinte pede pela saúde do seu irmão. Um ouvinte pede por uma menina de 2 anos que ainda não fala. Um ouvinte pede por questões que tem enfrentado em seu trabalho e pela direção de Deus em sua vida. Um ouvinte pede por sua saúde, por um problema cardíaco. Um ouvinte pede por uma causa na justiça. Ore por um ouvinte que está na UTI. Ore por um ouvinte que está na UTI e louva a Deus pelo seu tratamento de retina, que está normal. Uma mãe pede por seu filho, que vai passar por uma audiência na justiça. Um ouvinte louva a Deus pelas bênçãos em sua vida. Um ouvinte pede pela saúde emocional da sua esposa e por toda a sua família. Um ouvinte pede pela salvação do seu esposo e do seu filho, e também pela vida emocional e pela viagem do seu filho. Uma ouvinte pede pelo tratamento de saúde do seu cunhado. Este é o programa Oração em Família. Uma ouvinte pede por sua família, por sua cidade e por sua igreja. Uma ouvinte pede por sua família e pela sua vida e por seu casamento. Ore pela restauração da saúde de um ouvinte que possa logo voltar ao trabalho. Um ouvinte pede pela recuperação do procedimento cirúrgico, que o Senhor lhe conceda forças e fé. Um ouvinte pede pelo consolo de Deus para um casal que perdeu um filho. Uma mãe pede pela saúde da sua filha. Um ouvinte pede por um problema na vista e uma cirurgia que precisa fazer, e pela salvação das suas filhas. Este é o programa Oração em Família. Um ouvinte pede por sua vida e por sua saúde, pois tem enfrentado lutas, e pela vida da sua filha. Um ouvinte pede por um casal que Deus lhes conceda um filho. Ore pela vida de um ouvinte. Ore pela saúde da netinha de uma avó de 4 anos que está com leucemia. Um ouvinte pede por sua irmã e fará um procedimento dentário para que corra tudo bem. Um ouvinte pede pela saúde da sua irmã e da sua família, pelo seu sustento. Um ouvinte pede pela saúde da sua esposa, filhos, neto e sua vida. Uma mãe pede pelo seu filho que está em São Paulo e não lhe dá notícias, e por emprego para sua filha. Uma filha pede pela sua mãe que está internada após um infarto e necessita de recuperação. Um ouvinte pede pelo seu irmão, que vai passar por uma cirurgia no ombro, que tudo dê certo na cirurgia e na recuperação. Este é o programa Oração em Família. Uma mãe pede pelo seu filho. Um ouvinte pede por sua saúde, pois tem pressão alta. Ore por um ouvinte que está sofrendo com uma ferida na perna, que Deus possa conduzir os médicos e que alcance a cura. Estes são os pedidos e agradecimentos do nosso programa Oração em Família de hoje. Convido você a parar por alguns instantes, se puder, ajoelhe-se e vamos orar. Pai querido, muito obrigado por mais um dia de vida. Obrigado pela tua graça, pela tua misericórdia, pelo teu amor para conosco. Obrigado pela tão grande salvação que nós temos em Cristo Jesus. E pedimos que esta salvação chegue a parentes e amigos que ainda não têm Cristo como seu Salvador pessoal. Queremos colocar nas tuas mãos todos os ouvintes que nos acompanham neste exato momento. Também colocamos diante do Senhor todos os pedidos e todos os agradecimentos do programa Oração em Família de hoje. O Senhor conhece cada família, o Senhor conhece cada indivíduo. Nós queremos te suplicar por aqueles que têm uma causa na justiça. Pedimos ainda por aqueles que precisam ser curados, pois têm alguma doença. Nós oramos assim em nome do Senhor Jesus Cristo. Amém. Muito obrigado pela sua audiência e pela sua participação em mais um programa Oração em Família. E você sempre pode enviar seus pedidos por e-mail, rede@bbnmedia.org, e vamos orar com você, por você e pelas nossas famílias. E agora você fica com mais da nossa programação musical. Muito obrigado pela sua audiência.

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1: Dia 2 de setembro. Texto bíblico, Salmo 119, versículo de 105 a 112. Tema: Luz para o meu caminho. Assim diz a palavra do Senhor. Lâmpada para os meus pés é a tua palavra e luz para o meu caminho. Fiz juramento e o confirmei, de guardar as tuas justas ordenanças. Estou aflitíssimo, vivifica-me, ó Senhor, segundo a tua palavra. Aceita, Senhor, eu te rogo, as oferendas voluntárias da minha boca, e ensina-me as tuas ordenanças. Estou continuadamente em perigo de vida, todavia não me esqueço da tua lei. Os ímpios me armaram o laço, contudo não me desviei dos teus preceitos. Testemunhos são a minha herança para sempre, pois são eles o gozo do meu coração. Inclino o meu coração a cumprir os teus estatutos para sempre, até o fim. Os ímpios me armaram laços, versículo 110. As ciladas do que não tem o temor de Deus podem vir através da internet, pensando tratar-se apenas de um joguinho inocente para passar o tempo. O usuário pode estar recebendo influências que vão minar a sua fé. Há joguinhos que têm como herói o diabo, sempre com outro nome, mas com o mesmo poder maligno. Outros banalizam a vida e ensinam a matar pessoas. Outros mais recentes são games declaradamente satânicos, que visam colocar na mente dos aficionados a aceitação da bruxaria. A ideia dos idealizadores desses jogos é minimizar as restrições mentais do satanismo, banalizar o sentido da vida e predispor a consciência para o crime. Além de se tornarem viciados nesses jogos, os aficionados sacrificam outros interesses mais importantes, inclusive a convivência familiar, para satisfazer o vício. O cristão, porém, que não anda nas trevas, mas tem a luz da palavra de Deus para guiar seus passos, não vai se desviar dos caminhos de luz da realidade da Bíblia para entrar pelos caminhos das trevas cibernéticas. Oremos ao Senhor. Senhor, dá-nos o discernimento necessário para sabermos separar as ciladas do maligno daquilo que é aceitável para nós. Em nome de Jesus. Amém.
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1: As boas novas de Deus para você memorizar hoje aqui na BBN encontram-se em Gálatas capítulo 2, verso 20. Já estou crucificado com Cristo e vivo, não mais eu, mas Cristo vive em mim. E a vida que agora vivo na carne, vivo-a na fé do Filho de Deus, o qual me amou e se entregou a si mesmo por mim. Gálatas 2:20. Estas são as boas novas de Deus para você memorizar aqui na BBN.

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1: A leitura bíblica diária de hoje será em Jeremias, do capítulo 47 ao 49.
2: Capítulo 47. A palavra do Senhor que veio a Jeremias, o profeta, contra os filisteus, antes que Faraó ferisse a Gaza. Assim diz o Senhor: eis que se levantam as águas do norte, e tornar-se-ão em torrente transbordante, e alagarão a terra e sua plenitude, a cidade e os que nela habitam. E os homens clamarão, e todos os moradores da terra se lamentarão. Ao ruído estrepitoso dos cascos dos seus fortes cavalos, ao barulho de seus carros, ao estrondo das suas rodas, os pais não atendem aos filhos, por causa da fraqueza das mãos, por causa do dia que vem, para destruir a todos os filisteus, para cortar de Tiro e de Sidom todo o restante que o socorra. Porque o Senhor destruirá os filisteus, o remanescente da ilha de Caftor. A calvície veio sobre Gaza, foi desarraigada Ascalon, com o restante do seu vale. Até quando te retalharás? Ah, espada do Senhor, até quando deixarás de repousar? Volta para a tua bainha, descansa e aquieta-te. Mas como te aquietarás? Pois o Senhor deu ordem à espada contra Ascalon e contra a praia do mar, para onde ele a enviou. Capítulo 48. Contra Moabe, assim diz o Senhor dos Exércitos, Deus de Israel: ai de Nebo, porque foi destruída. Envergonhada está Kiriataim, já está tomada. Misgabe está envergonhada e desanimada. A glória de Moabe já não existe mais. Em Esbom, tramaram mal contra ela, dizendo: vinde e exterminemo-la, para que não seja mais nação. Também tu, ó Madmen, serás silenciada, a espada te perseguirá. Voz de clamor de Oronaim, ruína e grande destruição. Está destruída Moabe, seus filhinhos fizeram ouvir um clamor, porque pela subida de Luíte eles irão com choro contínuo, porque na descida de Oronaim os adversários de Moabe ouviram as angústias do grito da destruição. Fugi, salvai a vossa vida, sede como a tamargueira no deserto, porque por causa da tua confiança nas tuas obras e nos teus tesouros, também tu serás tomada. E Quemós sairá para o cativeiro, os seus sacerdotes e os seus príncipes juntamente, porque virá o destruidor sobre cada uma das cidades, e nenhuma cidade escapará, e perecerá o vale, e destruir-se-á a campina, porque o Senhor o disse. Dai asas a Moabe, porque voando sairá, e as suas cidades se tornarão em desolação, e ninguém morará nelas. Maldito aquele que fizer a obra do Senhor fraudulosamente, e maldito aquele que retém a sua espada do sangue. Moabe esteve descansado desde a sua mocidade, e repousou nas suas fezes, e não foi mudado de vasilha para vasilha, nem foi para o cativeiro. Por isso conservou o seu sabor, e o seu cheiro não se alterou. Portanto, eis que dias vêm, diz o Senhor, em que lhe enviarei derramadores que o derramarão, e despejarão as suas vasilhas, e romperão os seus odres. E Moabe será vergonha de Quemós, como a casa de Israel se envergonhou de Betel, sua confiança. Como direis: somos valentes e homens fortes para a guerra? Moabe está destruído, e subiu das suas cidades, e os seus jovens escolhidos desceram à matança, diz o rei, cujo nome é o Senhor dos Exércitos. Está prestes a vir a calamidade de Moabe, e apressa-se muito a sua aflição. Condoei-vos dele todos os que estáis ao seu redor, e todos os que sabeis o seu nome. Dizei: como se quebrou a vara forte, o cajado formoso? Desce da tua glória, e assenta-te em terra seca, ó moradora, filha de Dibom, porque o destruidor de Moabe subiu contra ti e desfez as tuas fortalezas. Põe-te no caminho e espia, ó moradora de Aroer. Pergunta ao que vai fugindo, e a que escapou, dize: que sucedeu? Moabe está envergonhado, porque foi quebrantado. Lamentai e gritai, anunciai em Arnon que Moabe está destruído. Também o julgamento veio sobre a terra da Campina, sobre Olom, sobre Jaza, sobre Mefaate, sobre Dibom, sobre Nebo, sobre Bet-Diblataim, sobre Kiriataim, sobre Bet-Gamul, sobre Bet-Meon, sobre Queriote e sobre Bosra, e até sobre todas as cidades da terra de Moabe, as de longe e as de perto. Já é cortado o poder de Moabe, e é quebrantado o seu braço, diz o Senhor. Embriagai-o, porque contra o Senhor se engrandeceu. E Moabe se revolverá no seu vômito, e ele também se tornará objeto de escárnio. Pois não foi também Israel objeto de escárnio? Porventura foi achado entre ladrões, para que sempre que fales dele, saltes de alegria? Deixai as cidades e habitai no rochedo, ó moradores de Moabe, e sede como a pomba que se aninha nos lados da boca da caverna. Ouvimos da soberba de Moabe, que é soberbíssimo, como também da sua arrogância e da sua vaidade e da sua altivez e do seu orgulhoso coração. Eu conheço, diz o Senhor, a sua indignação, mas isso nada é, as suas mentiras nada farão. Por isso gemerei por Moabe, sim, gritarei por todo Moabe, pelos homens de Kir Eres, lamentarei. Com o choro de Jazer, chorar-te-ei, ó vide de Sibima. Os teus ramos passarão o mar, chegarão até ao mar de Jazer. Porém o destruidor caiu sobre os teus frutos do verão e sobre a tua vindima. Tirou-se, pois, o folguedo e a alegria do campo fértil e da terra de Moabe. Porque fiz cessar o vinho nos lagares, já não pisarão uvas com júbilo, o júbilo não será júbilo, por causa do grito de Esbom, até Eliale e até Jaás se ouviu a sua voz, desde Zoar até Oronaim, como bezerra de 3 anos, porque até as águas de Ninrim se tornarão em assolação. E farei cessar em Moabe, diz o Senhor, quem sacrifique nos altos e queime incenso aos seus deuses. Por isso ressoará como flauta o meu coração por Moabe, também ressoará como flauta o meu coração pelos homens de Kir Eres, porquanto a abundância que ajuntou se perdeu, porque toda a cabeça será tosqueada e toda a barba será diminuída. Sobre todas as mãos haverá sarjaduras e sobre os lombos sacos. Sobre todos os telhados de Moabe e nas suas ruas haverá um pranto geral, porque quebrei a Moabe como a um vaso que não agrada, diz o Senhor. Como está quebrantado! Como gritam! Como virou Moabe a cerviz envergonhado! Assim será Moabe objeto de escárnio e de desmaio para todos os que estão em redor dele. Porque assim diz o Senhor: eis que voará como a águia e estenderá suas asas sobre Moabe. São tomadas as cidades e ocupadas as fortalezas, e naquele dia será o coração dos valentes de Moabe como o coração da mulher que está com dores de parto. E Moabe será destruído para que não seja povo, porque se engrandeceu contra o Senhor. Temor e cova e laço vem sobre ti, ó morador de Moabe, diz o Senhor. O que fugir do temor cairá na cova, e o que subir da cova ficará preso no laço, porque trarei sobre ele, sobre Moabe, o ano do seu castigo, diz o Senhor. Os que fugiam sem força pararam à sombra de Esbom, pois saiu fogo de Esbom e a labareda do meio de Sion, e devorou o canto de Moabe e o alto da cabeça dos turbulentos. Ai de ti, Moabe! Pereceu o povo de Quemós, porque teus filhos ficaram cativos e tuas filhas em cativeiro. Mas nos últimos dias farei voltar os cativos de Moabe, diz o Senhor. Até aqui, o juízo de Moabe. Capítulo 49. Contra os filhos de Amon. Assim diz o Senhor: acaso Israel não tem filhos, nem tem herdeiro? Por que, pois, herdou Malcã a Gade, e o seu povo habitou nas suas cidades? Portanto, eis que vem dias, diz o Senhor, em que farei ouvir em Rabá, dos filhos de Amon, o alarido de guerra, e tornar-se-á no montão de ruínas, e os lugares da sua jurisdição serão queimados a fogo, e Israel herdará aos que o herdaram, diz o Senhor. Lamenta, ó Esbom, porque é destruída Ai. Clamai, ó filhas de Rabá, cingi-vos de sacos, lamentai e dai voltas pelos valados, porque Malcã irá em cativeiro, juntamente com seus sacerdotes e os seus príncipes. Por que te glorias nos vales, teus luxuriantes vales, ó filha rebelde, que confias nos teus tesouros, dizendo: quem virá contra mim? Eis que eu trarei temor sobre ti, diz o Senhor Deus dos exércitos, de todos os que estão ao redor de ti, e sereis lançados fora cada um diante de si, e ninguém recolherá o desgarrado. Mas depois disto farei voltar os cativos dos filhos de Amon, diz o Senhor. Acerca de Edom. Assim diz o Senhor dos exércitos: acaso não há mais sabedoria em Temã? Pereceu o conselho dos entendidos? Corrompeu-se a sua sabedoria? Fugi, voltai-vos, buscai profundezas para habitar, ó moradores de Dedã, porque eu trarei sobre ele a ruína de Esaú no tempo em que o castiguei. Se vindimadores viessem a ti, não deixariam rabiscos? Se ladrões de noite viessem, não te danificariam quanto lhes bastasse? Mas eu despi a Esaú, descobri os seus esconderijos, e não se poderá esconder. Foi destruída a sua descendência, como também seus irmãos e seus vizinhos, e ele já não existe. Deixa os teus órfãos, eu os guardarei em vida, e as tuas viúvas, confie em mim. Porque assim diz o Senhor: eis que os que não estavam condenados a beber do copo, totalmente o beberão, e tu ficarias inteiramente impune? Não ficarás impune, mas certamente o beberás. Porque por mim mesmo jurei, diz o Senhor, que Bosra servirá de espanto, de opróbrio, de assolação e de maldição, e todas as suas cidades se tornarão em desolações perpétuas. Ouvi novas vindas do Senhor, que um embaixador é enviado aos gentios para lhes dizer: ajuntai-vos e vinde contra ela, e levantai-vos para a guerra, porque eis que te fiz pequeno entre os gentios, desprezado entre os homens. Quanto à tua terribilidade, enganou-te a arrogância do teu coração, tu que habitas nas cavernas das rochas, que ocupas as alturas dos outeiros. Ainda que eleves o teu ninho como a águia, de lá te derrubarei, diz o Senhor. Assim servirá Edom de desolação. Todo aquele que passar por ela se espantará e assobiará por causa de todas as suas pragas. Será como a destruição de Sodoma e Gomorra e dos seus vizinhos, diz o Senhor. Não habitará ninguém ali, nem morará nela filho de homem. Eis que ele, como leão, subirá da enchente do Jordão contra a morada do forte, porque num momento o farei correr dali. E quem é o escolhido que porei sobre ela? Pois quem é semelhante a mim? E quem me fixará o tempo? E quem é o pastor que subsistirá perante mim? Portanto, ouvi o conselho do Senhor, que ele decretou contra Edom, e os seus desígnios que ele intentou entre os moradores de Temã. Certamente os menores do rebanho são arrastados, certamente ele assolará as suas moradas com eles. A terra estremeceu com o estrondo da sua queda, e do seu grito até ao mar vermelho se ouviu o som. Eis que ele, como águia, subirá e voará, e estenderá suas asas contra Bosra. E o coração dos valentes de Edom naquele dia será como o coração da mulher que está com dores de parto. Acerca de Damasco. Envergonhou-se Amate e Arpade, porquanto ouviram más novas, desmaiaram. No mar, a angústia não se pode sossegar. Enfraquecida está Damasco, virou as costas para fugir, e o tremor a tomou. Angústia e dores a tomaram, como da que está de parto. Como está abandonada a cidade do louvor, a cidade da minha alegria! Portanto, cairão os seus jovens nas suas ruas, e todos os homens de guerra serão consumidos naquele dia, diz o Senhor dos Exércitos. E acenderei fogo no muro de Damasco, e consumirá os palácios de Ben-Hadad. Acerca de Quedar e dos reinos de Azor, que Nabucodonosor, rei de Babilônia, feriu. Assim diz o Senhor, levantai-vos, subi contra Quedar, e destruí os filhos do Oriente. Tomarão as suas tendas, os seus gados, as suas cortinas, e todos os seus utensílios, e os seus camelos, levarão para si. E lhes clamarão, há medo por todos os lados. Fugi, desviai-vos para muito longe, buscai profundezas para habitar, ó moradores de Azor, diz o Senhor, porque Nabucodonosor, rei de Babilônia, tomou conselho contra vós e formou um desígnio contra vós. Levantai-vos, subi contra uma nação tranquila que habita confiadamente, diz o Senhor, que não tem portas nem ferrolhos, habitam sós. E os seus camelos serão para presa e a multidão dos seus gados para despojo. E os espalharei a todo vento, àqueles que estão nos lugares mais distantes, e de todos os seus lados lhes trarei a sua ruína, diz o Senhor. E Azor se tornará em morada de chacais, em assolação para sempre. Ninguém habitará ali, nem morará nela filho de homem. A palavra do Senhor que veio a Jeremias, o profeta, contra Elão, no princípio do reinado de Zedequias, rei de Judá, dizendo, assim diz o Senhor dos Exércitos, eis que eu quebrarei o arco de Elão, o principal do seu poder, e trarei sobre Elão os quatro ventos dos quatro cantos dos céus, e os espalharei na direção de todos estes ventos. E não haverá nação aonde não cheguem os fugitivos de Elão. E farei que Elão tema diante de seus inimigos e diante dos que procuram a sua morte. E farei vir sobre eles o mal, o furor da minha ira, diz o Senhor. E enviarei após eles a espada, até que venha consumi-los. E porei o meu trono em Elão, e destruirei dali o rei e os príncipes, diz o Senhor. Acontecerá, porém, nos últimos dias, que farei voltar os cativos de Elão, diz o Senhor.
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0: nada que possamos fazer com nossas próprias forças para merecermos a vida eterna. Isso fica claro quando lemos Efésios capítulo 2, nos versos 8 e 9. Porque pela graça sois salvos, por meio da fé, e isto não vem de vós, é dom de Deus, não vem das obras, para que ninguém se glorie. Comparado ao peso do pecado, que está ligado a nós desde o nascimento, nem mesmo uma vida de boas obras seria suficiente para pagar essa dívida. Mas é aí que a graça e amor de Deus por nós muda tudo. E quando Jesus nasce neste mundo e padece na cruz, Ele nos trouxe então, gratuitamente, o pagamento pelos pecados e o lindo presente da vida eterna. Querido ouvinte, se você nunca orou a Deus, pedindo perdão pelos seus pecados e crendo no nome santo de Jesus, hoje pode ser o dia da sua salvação, o dia que você terá seu nome escrito no livro da vida para toda a eternidade. 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
2: Certa vez, um homem de negócios americano foi passar férias no México. Ele encontrou um pescador à margem de um rio durante o seu passeio. O pescador tinha fisgado vários peixes grandes. O americano, impressionado com aquilo, sugeriu que o pescador usasse mais de uma vara para que pudesse pegar mais peixes. Mas por que? Perguntou o mexicano. Ah, sim, você poderá vender os peixes na vila, respondeu o visitante. Mas por que? O pecador indagou. Ah, para poder ter lucro e comprar mais equipamento. Talvez um barco, uma rede, aconselhou o outro. Mas por que? Veio a nova pergunta. O americano respondeu, para contratar uma equipe de pescadores, entrar em alto mar, abrir talvez uma fábrica e até exportar peixes. Mas por que? Perguntou o mexicano. Meu amigo, para poder ganhar muito dinheiro, aposentar-se, comprar uma casa ao lado de um belo rio e fazer o que você quiser o dia inteiro. Foi a resposta do capitalista já frustrado. Mas meu amigo, disse o mexicano, é isso que eu estou fazendo agora. Certa vez o apóstolo Paulo disse que o amor ao dinheiro é a raiz de todos os males. Quando se trata de problemas financeiros, dificilmente existe uma família que já não foi atingida pelas dificuldades que caracterizam o nosso mundo. Hoje voltamos a nossa atenção para tempestades que afligem o lar, seguindo a sequência de alguns dos estudos dos nossos livros da série Construindo um Lar Cristão. A questão de problemas financeiros que afligem o casal é um dos maiores perigos que casais e famílias enfrentam hoje. O bombardeio contínuo de propagandas, comerciais, apelos para pegar hoje, só pagar depois. Em outras palavras, de satisfazer seus desejos de possuir. Talvez o maior perigo seja que, muito mais do que os produtos desnecessários, essas propagandas vendem um estilo de vida de consumismo, cego à sabedoria bíblica e às prioridades eternas. Propagandas do tipo, você merece, você deve isto para si mesmo, ou, se não comprar agora, nunca mais poderá ter. Não negue isto a si mesmo. 5 pagamentos sem juros. Satisfação garantida. Esses apelos têm em comum uma filosofia materialista, ou seja, centrada no palpável, nos objetos. Essa finalidade das propagandas é ganhar coisas a qualquer custo, dentro ou fora do plano de Deus. Muitas famílias acham que merecem hoje o que seus pais lutaram a vida inteira para adquirir. O perigo é que desenvolvemos um estilo de vida impossível de ser mantido, que vai além das nossas condições, que causa angústia, discussões na família, escravidão aos credores e tantos outros problemas mais. Certa vez, uma reportagem secular, intitulada Afogando em Dívida, apresentou esse mesmo comentário sobre dívida. O artigo disse assim: nosso comportamento financeiro é, de fato, uma expressão maior de quem nós somos por dentro. Mostra o quanto estamos dispostos a aceitar a realidade e o quanto queremos ser o que não somos. Em outras palavras, dívida nunca é uma questão somente de dinheiro. Dívida revela atitudes sobre o dinheiro e sobre nós mesmos. O orgulho, a avareza, impulsionam a dívida quando não temos condições de pagar o que pegamos e quando compramos para projetar uma imagem ou status, uma condição irreal da nossa vida. Dívida nunca é uma questão somente de dinheiro. O problema está no nosso coração e os ídolos que ali dominam. Se nós não mudarmos o problema do coração, da cobiça, do descontentamento, então o amor ao dinheiro irá estrangular a nossa fé. O termo bíblico para desejos desenfreados de possuir é cobiça. O dicionário define cobiça como desejo sôfrego, veemente, de possuir bens materiais, avidez, cupidez, ambição desmedida de riquezas. A palavra de Deus fala sobre isso. Por exemplo, Provérbios 21, versículo 5 diz: os planos do diligente conduzem à fartura, mas muita precipitação leva à pobreza. 28, 22 diz: o invejoso corre atrás das riquezas e não sabe que a miséria o aguarda. Tiago, em seu livro, capítulo 4, versículos 1 a 4, diz que a causa de contendas, de atritos e até de guerras entre nós é por causa da cobiça que reina no nosso coração, aquele desejo desenfreado de ter, de projetar uma imagem, tudo focado no eu. Cobiça e inveja causam guerras, contendas, brigas, ódio, frustração, descontentamento, insatisfação. É um egoísmo que nos distancia do próprio Deus. No mundo hoje há inúmeros exemplos dos resultados da cobiça. Falamos das guerras, mas crime também é um exemplo. O litígio sem causa, opressão, corrupção e muito mais. O remédio bíblico é uma vida dependente de Deus, contente com aquilo que se tem, sem amor ao dinheiro, rica em boas obras e generosidade. Capítulo 30 de Provérbios, versículos 8 e 9, também oferece um conselho muito importante sobre satisfação e contentamento. Diz o texto: afasta de mim a falsidade e a mentira. Não me dês nem a pobreza, nem a riqueza. Dá-me o pão que me for necessário, para não suceder que, estando eu farto, te negue e diga: quem é o Senhor? Ou que, empobrecido, não venha a furtar e profane o nome de Deus. Ou seja, o desejo sábio do autor é de uma vida equilibrada, de contentamento e não de avareza. Provérbios 22, 7 trata de outro assunto muito importante e que tem afundado muitas famílias na dívida causada pela cobiça, Nem toda dívida tem essa fonte, mas nós reconhecemos que uma boa porcentagem das famílias que se encrencaram no fundo do poço das dívidas é por causa de um coração avarento. Provérbios 22:7 diz assim: o rico domina sobre o pobre, e o que toma emprestado é servo do que empresta. Note que o versículo não diz que emprestar de é pecado. Dívida em si não é pecado. Mas o mesmo princípio que se repete em Romanos 13:8, quando diz não deveis nada a ninguém a não ser o amor, a ideia é de que a dívida é uma forma de escravidão. O versículo de Provérbios não considera todas as possíveis exceções ao princípio. É um ditado popular que resume um conselho de sabedoria: fuja da dívida. Há algumas dívidas que são razoáveis. Por exemplo, se a minha filha ou meu filho tivesse que sofrer uma cirurgia, eu não tivesse o dinheiro para pagar, para salvar a vida do meu filho, da minha filha, certamente eu emprestaria. Mas o texto está visando outros tipos de escravidão pela dívida que não valem a pena. Não é questão de vida ou morte, é questão de avareza e cobiça. A pessoa endividada acaba como escrava, debaixo do controle daquele que emprestou. Isso causa angústia, preocupações, fuga do credor, brigas em casa, insônia e tantas outras coisas. Há dois tipos de efeito na vida do credor também. Alguns se tornam opressores, cruéis, lucrando a custo de outras pessoas que são menos privilegiadas. Outros acabam vivendo a mesma angústia do devedor, ansiando pelo dia do pagamento, preocupado com a possível perda daquilo que emprestaram. Hoje, infelizmente, há muito desequilíbrio em nossas igrejas até quanto às questões referentes à prosperidade e à pobreza. Alguns pendem para um ou outro extremo, exaltando ora a prosperidade, ora a pobreza. O fato é que a Bíblia não ensina nem a teologia da miséria, muito menos a teologia da prosperidade. Nós vamos olhar para alguns princípios bíblicos sobre equilíbrio financeiro e como podemos melhor organizar as finanças do lar, reconhecendo que é o Senhor que faz tanto o rico como o pobre. Mas também somos responsáveis por sermos bons mordomos do muito ou do pouco que nós temos. Próspero é um termo relativo que depende muito de atitude, cultura, contexto histórico e outros fatores. A ênfase do livro de Provérbios, por exemplo, não recai sobre a prosperidade material, mas sim sobre a felicidade, o contentamento, a integridade do caráter e a alegria de uma vida bem ordenada, disciplinada e feliz dentro da vontade de Deus. Provérbios destaca o valor insuperável da sabedoria, especialmente em comparação com o valor transitório do ouro e da prata. Por isso, Provérbios 16:16 diz assim: quanto melhor é adquirir a sabedoria do que o ouro, e mais excelente adquirir a prudência do que a prata. Um dos frutos da verdadeira sabedoria é que o homem justo e sábio viverá sua vida financeira de forma organizada e disciplinada. Esse fato, por si só, já permite que ele seja mais próspero do que seria em outra situação, do que a pessoa talvez cuja vida financeira está fora do controle. Quais seriam alguns princípios fundamentais para equilíbrio, ordem e disciplina na nossa vida financeira? Alguns textos de Provérbios sugerem esses princípios. Por exemplo, Provérbios 11, versículo 28 diz assim: quem confia nas suas riquezas cairá, mas os justos reverdecerão como a folhagem. Ou seja, nós devemos depositar a nossa confiança em Deus e não nas riquezas. Provérbios 28, versículo 19, também nos instrui que devemos trabalhar e planejar diligentemente, mas na dependência do Senhor, sem pressa de ficar rico rapidamente, porque diz assim: o que lavra a sua terra virá a fartar-se de pão, mas o que se ajunta a vadios se fartará de pobreza. A pressa para ficar rico rápido acaba em ruína. Já vimos Provérbios 22, 7. Quem toma emprestado é servo de quem empresta. Fujamos de toda forma de dívida. Mas 22, 26 e 27 também trata de outra questão que pelo menos 6 textos de Provérbios também lidam. É a questão de fiança, de ser fiador ou garantor de uma dívida de outra pessoa. É a pior forma de dívida que tem, porque você se compromete para com a dívida de outro e você não desfruta do bem. Claro que há exceções também. Se você está disposto a doar aquele dinheiro, contribuir talvez para um filho poder entrar num apartamento novo, numa casa ou num aluguel, tudo bem. Mas fora isso, o conselho de Provérbios é assim: não estejas entre os que se comprometem e ficam por fiadores de dívidas, pois se não tens com que pagar, por que arriscar perder a cama de debaixo de ti? Provérbios 21, 17 dá um outro conselho sobre equilíbrio financeiro, quando diz: quem ama os prazeres empobrecerá, quem ama o vinho e o azeite jamais enriquecerá. A ideia é de fugir dos vícios, fugir de uma vida luxuosa que só gasta os bens que a pessoa tem. 23, 21 ecoa uma ideia semelhante quando diz assim: porque o beberrão e o comilão caem em pobreza, a sonolência vestirá de trapos o homem. Diligência, não preguiça. Disciplina, não vícios. Evitar o desperdício em gastos desnecessários levará para uma vida muito mais próspera. Mas Provérbios também diz, no capítulo 3, versículos 9 e 10, honra ao Senhor com os teus bens e com as primícias de toda a tua renda, e se encherão fartamente os teus celeiros e transbordarão de vinho os teus lagares. A ideia é de que nós contribuímos uma porção do muito que Deus nos deu. Outros textos em Provérbios falam que nós cuidamos dos necessitados, primeiro da nossa família, mas também na sociedade. O sábio, justo e próspero, ele não desvia os olhos do pobre, mas dá assistência quando ele pode. O último texto de Provérbios trata de equilíbrio financeiro, quando trabalha também da mordomia do que nós já temos. 27, 23 e 24 diz assim: procura conhecer o estado das tuas ovelhas e cuida dos teus rebanhos. Razão: porque as riquezas não duram para sempre, nem a coroa de geração em geração. Ou seja, ser um bom mordomo daquilo que nós já temos, ser fiel naquilo que Deus já nos deu, nos qualifica para receber mais do Senhor, porque demonstramos ser fiéis e bons mordomos. O homem fiel será acumulado de bênçãos, diz Provérbios 28, 20, mas o que se apressa a enriquecer não passará sem castigo. Equilíbrio financeiro não é nosso alvo na vida. Nosso alvo é exaltar a Cristo pela fidelidade, pela mordomia daquilo que Ele nos deu. Que Ele nos faça fiéis mordomos das bênçãos que a própria mão dEle nos concedeu, fugindo da avareza e da cobiça, para uma vida de contentamento e satisfação em Cristo.
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Mesmo quando passamos por tribulações, Jesus não nos abandona. Em João 16:33, ele disse: "No mundo tereis aflições, mas tende bom ânimo, eu venci o mundo." Isso nos ensina que a presença de Jesus não significa ausência de problemas, mas a certeza de que não enfrentamos as dificuldades sozinhos. Quando nossa fé está nele, encontramos força para continuar, paz para suportar e esperança.

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2: Canetas emagrecedoras já mudam gastos com comida e até o PIB de países. Como descartar eletrônicos sem utilidade de forma correta e reduzir impactos ao meio ambiente. Opção pelo Simples Nacional 2027 deve ser feita em setembro. O avanço das canetas emagrecedoras alterou padrões de consumo além do âmbito da saúde, reduzindo os custos domésticos. Pesquisas com famílias americanas revelam quedas de mais de 5% nas despesas com supermercados e de 8% em lanchonetes e restaurantes rápidos, com impactos potenciais no consumo de combustível da aviação. O forte impacto econômico desses medicamentos refletiu-se expressivamente na Dinamarca, onde o setor farmacêutico respondeu por cerca de metade do crescimento do PIB do país. Sem esse desempenho impulsionado pelas vendas das canetas, a economia dinamarquesa teria apresentado estagnação no período analisado. O Ministério das Comunicações lançou um manual didático disponível em seu site oficial para orientar o descarte adequado e o reaproveitamento sustentável de equipamentos eletroeletrônicos. A publicação detalha as regras de destinação de itens sem uso e destaca a atuação dos Centros de Recondicionamento de Computadores, os CRCs, responsáveis pela coleta, restauração e reciclagem desses materiais. A iniciativa gera ganhos ambientais expressivos, visto que a destinação correta de 100 toneladas

0: de resíduos eletrônicos evita quase 200 toneladas de emissões de dióxido de carbono. Além disso, essa prática proporciona a economia de quase 2 milhões de litros de água e evita o consumo de quase 70 toneladas de óleo diesel, com o guia podendo ser acessado na seção de licitações. Micro e pequenas empresas excluídas ou interessadas em adotar o regime simplificado, o Simples Nacional, devem solicitar adesão até o dia 30 de setembro. A alteração promovida pelo Comitê Gestor exige a atenção de empreendedores notificados pela Receita, permitindo que regularizem pendências para ingressar no sistema no ano que vem. O novo prazo proporciona benefícios expressivos ao planejamento financeiro, como maior tempo para sanar débitos e a eliminação da retroatividade contábil que ocorria em janeiro. Além disso, empresas que desejarem adotar a modalidade híbrida para o pagamento do IBS e do CBS também precisarão formalizar a escolha durante o mês de setembro. Universidades americanas, como a Estadual do Arizona, lançaram graduações focadas na economia de criadores de conteúdo, oferecendo disciplinas sobre presença de vídeo, podcasts e estratégias de engajamento. A novidade gerou controvérsias entre especialistas e acadêmicos que questionam a necessidade real de um diploma universitário para ingressar nas mídias digitais. Analistas ressaltam que, apesar do forte crescimento financeiro desse setor, grande parte das receitas geradas no mercado não vai diretamente para os influenciadores. Além disso, o alto custo das mensalidades impõe cautela, enquanto profissionais da área destacam o valor prático em negociações comerciais, produção e desenvolvimento do marketing.
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2: As boas novas de Deus para você memorizar hoje aqui na BBN encontram-se em Gálatas, capítulo 2, verso 20. Já estou crucificado com Cristo e vivo, não mais eu, mas Cristo vive em mim. E a vida que agora vivo na carne, vivo-a na fé do Filho de Deus, o qual me amou e se entregou a si mesmo por mim. Gálatas 2, 20. Estas são as boas novas de Deus para você memorizar aqui na BBN.

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A chamada da meia-noite traz até você Pérolas Diárias de Vimalgo. Por isso mesmo convinha que em todas as coisas se tornasse semelhante aos irmãos, para ser misericordioso e fiel sumo sacerdote nas coisas referentes a Deus, e para fazer propiciação pelos pecados do povo, pois naquilo que ele mesmo sofreu, tendo sido tentado, é poderoso para socorrer os que são tentados. Aos Hebreus 2, 17 e 18. Hoje em dia, muitos em seu desespero buscam ajuda nas mais diversas fontes. Alguns lutam por segurança na sua instabilidade. Doentes mentais procuram ajuda com o psiquiatra, mas não encontram ajuda verdadeira. E por que não? Porque a ajuda exterior não traz ajuda interior. Seu problema não é exterior, mas interior, no seu coração. E por isso somente Jesus pode lhe ajudar. Ele pode ajudar porque se tornou semelhante a você e a mim, pois ele se identificou interiormente com o seu pecado. Aquele que não conheceu o pecado, ele o fez pecado por nós, para que nele fôssemos feitos justiça de Deus. Isto quer dizer que Jesus Cristo, na cruz do Calvário, se identificou completamente com os nossos pecados, com a nossa natureza corrupta. Você tem medo da morte? O Senhor Jesus se identifica com o seu medo da morte, pois ao morrer, ele, o Eterno, tomou o poder da morte daquele que o possuía, ou seja, o diabo. Por isso, somente Jesus pode lhe ajudar.

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0: bem-vindo ao programa Palavras de Louvor. Esse programa é baseado nos estudos do Dr. Donald Hubbard, pastor e professor da Bíblia. Nós agradecemos a Deus pelo privilégio de, nos próximos minutos, apresentar a você verdades contidas na Palavra de Deus e suas aplicações para os nossos dias. Vamos então a mais um estudo no programa Palavras de Louvor. Apresentação, Lincoln Oliveira.
1: Outro dia mesmo eu estava pensando sobre o significado da vida e particularmente sobre uma pessoa que se suicidou e deixou uma nota dizendo que a vida havia perdido todo sentido e por isso aquela pessoa decidiu dar cabo da sua própria vida. Quando penso na multidão de pessoas que estão mergulhadas no desespero e que já perderam o sentido e o significado da vida, como eu gostaria de compartilhar com elas o que Jesus tem a dizer-lhes. Jesus Cristo é a própria vida e, por isso, nos dá o verdadeiro sentido do que significa esse parágrafo em Marcos capítulo 8, versos 34 a 38. Chegamos agora pertinho da confissão de Pedro, que revelou a divindade de Jesus como Filho de Deus. E por isso, Jesus repreende a Pedro ao ser repreendido por ele quando Jesus começou a explicar a verdade de sua morte na cruz pelo pecado do mundo, explicando que depois de 3 dias ele ressuscitaria dentre os mortos. Jesus disse a Pedro com efeito que suas palavras não eram de Deus, mas estavam sendo usadas por Satanás. Veja que Pedro estava dizendo, na verdade, o seguinte: Jesus, o Senhor não precisa ir até a cruz. Há como evitá-la. Isso foi exatamente o que Satanás disse, por inferência, em Mateus capítulo 4. Naquele texto, ele ofereceu a Jesus todos os reinos do mundo se ele se ajoelhasse diante dele e o adorasse. Naquele ponto, você se lembra, Jesus disse: Vai-te, Satanás, porque está escrito, ao Senhor teu Deus adorarás e só a ele servirás. Esse mesmo ponto que Satanás estava tentando atacar em Jesus era o fato de que Jesus poderia evitar a cruz. Pedro, portanto, quando tomou Jesus e à parte começou a repreendê-lo, estava expressando a própria tentação que Satanás apresentou a Jesus em Mateus capítulo 4, e assim o Senhor repreendeu a Pedro dizendo: Retira-te de diante de mim, Satanás, porque não compreendes as coisas que são de Deus, mas as que são dos homens. E, à luz do que Jesus agora revela diante das pessoas e dos discípulos, o verdadeiro sentido da vida está diretamente relacionado a um relacionamento pessoal com o próprio Senhor Jesus Cristo como Senhor e Salvador pessoal. Há vários componentes que fazem parte desse assunto tão importante que é o sentido da vida. Estamos estudando o primeiro desses componentes. Chamamos esse componente de dedicação completa, conforme encontrado no verso 34. O estudante atento verá no verso 34 que temos tanto um convite como também uma instrução. O convite de Jesus foi feito nesses termos: Se alguém quiser vir após mim. Vemos um convite universal, um apelo à vontade. Tome sua cruz e depois vemos um convite pessoal e siga-me. Deus sempre se dirige à necessidade do coração de uma forma bem pessoal. Mas agora Jesus apresenta uma instrução. Há uma instrução tripla dada por Jesus que é absolutamente básica para o discipulado do novo crente. As pessoas não devem fazer isso para serem salvas, mas essa instrução é dada para os salvos para que eles sigam a Jesus Cristo como Senhor durante toda a vida. falamos sobre o significado do que Jesus quis dizer com negue-se a si mesmo. Essa expressão não significa abrir mão daquilo que se julga muito importante ou pouco importante para alguém. Não, é muito mais importante que isso. Negar-se a si mesmo é preocupar-se com o que nós somos e não com o que fazemos. Negar-se a si mesmo, nos termos colocados por Jesus, significa voltar-se para o Senhor e dar a Ele o direito de governar nossas vidas, tomar as nossas próprias decisões e viver a vida em um nível de independência do modo mundano de viver. Negar-se a si mesmo significa render-se ao direito do Senhor Jesus Cristo de governar nossa vida. Isso é negar-se a si mesmo. Jesus associa isso a uma segunda parte de sua instrução. Lemos em Mateus capítulo 8, verso 34. Disse-lhes, se alguém quiser vir após mim, negue-se a si mesmo e tome a sua cruz e siga-me. Jesus fala sobre tomar sua cruz. Essas palavras foram difíceis para a completa compreensão de seus discípulos, pois a cruz estava adiante deles e de Jesus. Quando chegasse aquele momento, eles entenderiam de forma mais completa. Hoje em dia, no entanto, essa expressão tem sido usada de forma errada quando se fala em levar a própria cruz. Às vezes ela faz alusão a uma deficiência física, como um indivíduo que diz, bem, eu tenho artrite e acho que essa doença é a cruz que tenho que carregar. Já conheci pessoas que enfrentam problemas de relacionamento e dizem, bem, você não conhece minha sogra, meu irmão. Ela é a cruz que Deus me deu para carregar. Alguns cristãos também já se referiram a esse assunto sobre carregar a cruz como sendo uma situação de difícil resolução. Bem, é muito difícil chegar ao escritório com as pessoas com quem trabalho. Acho que é a cruz que tenho que levar. Sim, frequentemente ouvimos de alguém essa frase. Essa é a cruz que tenho de levar. Mas deixe-me enfatizar o seguinte hoje, nos termos mais claros que consigo. Não era isso que Jesus Cristo tinha em mente quando ele disse para cada um tomar a sua cruz. Vamos dissipar essa noção errada imediatamente. Quando Jesus disse, se alguém quiser vir após mim, negue-se a si mesmo e tome a sua cruz e siga-me. Ele não queria dizer suportar a dor de uma enfermidade física. Ele não queria dizer a dificuldade de uma enfermidade como sendo a própria cruz a ser carregada e nem uma situação que fosse difícil de suportar. Bem, se Jesus não estava dizendo essas coisas, então o que ele quis dizer com tomar sua cruz? Vamos começar a responder com uma outra pergunta. O que é uma cruz? A resposta se apresenta alto e clara. A cruz de nosso Senhor Jesus Cristo é símbolo de humilhação. Jesus morreu na cruz como um criminoso comum morria. E por isso, há um conceito de vergonha na cruz. Olhe, por favor, nos versos em Marcos capítulo 8, começando com o verso 38. Porquanto, qualquer que entre esta geração adúltera e pecadora se envergonhar de mim e das minhas palavras, também o Filho do Homem se envergonhará dele quando vier na glória de seu Pai com os santos anjos. A cruz que temos que carregar permanece para sempre como um símbolo daquelas situações e circunstâncias de nossa experiência que nos humilha, ofende nosso orgulho e revela nossa natureza básica de maldade. Quando servimos ao Cristo vivo, nos tornamos mais conscientes de nossa velha natureza, do mal que habita dentro de nós. Somos muito propensos ao fracasso. A cruz de Cristo nos impele a enfrentar situações que em outras circunstâncias desejaríamos evitar. Veja que tomar aquela cruz é uma atitude contrária à atitude do mundo. Por exemplo, quando alguém faz alguma coisa para nos ofender, o mundo diz: você precisa revidar. Vá em frente e dê o troco, não importa o que lhe custe. Essa é a filosofia do mundo. No entanto, o crente deve olhar a vida de uma forma diferente. Veja, o cristão interpreta o sentido da vida como sendo em Jesus Cristo. Essa é a razão por que Jesus nos deu essa passagem em Marcos capítulo 8, versos 34 a 38. Quando nosso Senhor Jesus Cristo falou sobre isso, essa instrução estava relacionada com o tomar a sua cruz. Jesus queria dizer que o cristão deve estar desejoso de se humilhar, até mesmo a ponto de enfrentar vergonha, por amor a Ele, e assim podemos revelar em nós mesmos a glória de Deus. Francamente, confesso que essa abordagem da vida é diametralmente oposta à atitude de nossos tempos, mas Jesus ensinou que esse é o verdadeiro sentido da vida. Jesus disse em vários lugares no Evangelho que a forma de se responder às dores da vida é através do amor e não do ódio. De fato, ao estudar com cuidado os Evangelhos e as Epístolas do Novo Testamento, você começará a perceber alguns dos estranhos paradoxos que Jesus ensinou, não somente em seu próprio ministério, mas também no ministério de Paulo. Paradoxos como esse: que devemos andar na contramão da atitude do mundo. Devemos morrer para viver. Isso não é um paradoxo estranho? Mas é a mais pura verdade. Aqui temos outro paradoxo. Se você realmente quiser ter sucesso, deve se tornar como um servo. Ou, por assim dizer, você deve aprender a dar para depois receber. Jesus falou muito destes paradoxos em seu ministério. Como isso se enquadra com a compreensão de tomar a sua cruz? Jesus queria dizer que devemos estar prontos a enfrentar a humilhação e a vergonha na vida para que Ele possa ser glorificado. Assim, quando alguém fizer algo contra nós, não devemos retaliar com a mesma moeda, pois assim seria a maneira como o mundo agiria. Jesus nos disse, por exemplo, que quando amarmos nossos inimigos, eles não saberão como lidar com essa situação. Nossos adversários não estão acostumados a gente que os ame, apesar do que fazem. O cristão, portanto, olha a vida de uma forma diferente, e quando ele vive como Jesus ensinou, essa aplicação na vida do salvo é algo verdadeiro no mundo em que vivemos. Isso foi o que Jesus quis dizer com tomar a sua cruz. Pai, abençoe este estudo em nossos corações hoje. Oro para que o Teu Espírito Santo apanhe essas verdades grandiosas e as torne reais e claras no coração de cada homem e mulher. Que possamos, Senhor, nos negar e tomar nossa cruz no estrito sentido que Jesus mencionou, pois é no nome de Jesus que oramos. Amém.
0: Fica por aqui mais um Palavras de Louvor, um programa baseado nos estudos do Dr. Donald Hubbard e apresentado por Lincoln Oliveira. Esperamos que o estudo de hoje tenha servido para fazê-lo crescer em seu relacionamento com Deus. Esperamos contar com a sua audiência em nossa próxima edição. Até lá, e que Deus lhe abençoe.

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2: Diploma de influenciador, faculdades dos Estados Unidos criam cursos para formar criadores de conteúdo, mas críticos questionam utilidade. Pampa combina natureza, turismo rural e patrimônio cultural. Mercado Livre de Energia, entenda como funciona a migração e as regras para a contratação. Universidades americanas, como a Estadual do Arizona, lançaram graduações focadas na economia de criadores de conteúdo, oferecendo disciplinas sobre presença de vídeo, podcasts e estratégias de engajamento. A novidade gerou controvérsias entre especialistas e acadêmicos que questionam a necessidade real de um diploma universitário para ingressar nas mídias digitais. Analistas ressaltam que, apesar do forte crescimento financeiro desse setor, grande parte das receitas geradas do mercado não vai diretamente para os influenciadores. Além disso, o alto custo das mensalidades impõe cautela, enquanto profissionais da área destacam o valor prático em negociações comerciais, produção e desenvolvimento do marketing. Presente exclusivamente no Rio Grande do Sul, o Pampa destaca-se por uma rica biodiversidade que abriga milhares de espécies de plantas e animais. O bioma impulsiona o turismo gaúcho a integrar estâncias rurais, cavalgadas, observação de aves, cicloturismo e a Rota da Ferradura dos Vinhedos em Santana do Livramento. A preservação ambiental sobressai unidades como a Área de Proteção Ambiental Ibirapuitã e o Parque Estadual do Espinilho, que aliam conservação e ecoturismo. Além dos atrativos naturais, a região resguarda a memória da Revolução Farroupilha e o patrimônio arquitetônico histórico em cidades como Bagé, Caçapava do Sul, Pelotas, Jaguarão e Piratini. O Mercado Livre de Energia permite que consumidores do Grupo A negociem preços

0: quantidade e prazos diretamente com fornecedores ou vendedores. Enquanto a distribuidora local mantém a responsabilidade pela entrega física da eletricidade pela rede, empresas com cargas inferiores a 500 kW utilizam agentes varejistas para intermediar e simplificar a gestão operacional. Com o decreto de 2026, a migração será estendida para baixa tensão a partir de novembro do ano que vem, para estabelecimentos comerciais e também indústria. A partir de novembro de 2028, todos os demais consumidores, incluindo os residenciais, poderão escolher o seu fornecedor, contando com a garantia do supridor de última instância em casos de falha do prestador. O avanço das canetas emagrecedoras alterou padrões de consumo além do âmbito da saúde, reduzindo os custos domésticos. Pesquisas com famílias americanas revelam quedas de mais de 5% nas despesas com supermercados e de 8% em lanchonetes e restaurantes rápidos, com impactos potenciais no consumo de combustível da aviação.
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2: As boas novas de Deus para você memorizar hoje aqui na BBN encontram-se em Gálatas, capítulo 2, verso 20. Já estou crucificado com Cristo e vivo, não mais eu, mas Cristo vive em mim. E a vida que agora vivo na carne, vivo-a na fé do Filho de Deus, o qual me amou e se entregou a si mesmo por mim. Gálatas 2:20. Estas são as boas novas de Deus para você memorizar aqui na BBN.

A salvação é um presente da graça de Deus e não uma recompensa pelas nossas obras. Em Efésios 2, 8 e 9, a Bíblia diz: porque pela graça sois salvos, por meio da fé, e isto não vem de vós, é dom de Deus, não de obras, para que ninguém se glorie. Isso significa que ninguém pode conquistar a salvação por mérito próprio. Deus, em seu amor, ofereceu esse grande presente por meio de Jesus Cristo. As obras são importantes, mas são o fruto de uma vida transformada, não a causa da salvação. Quando compreendemos a graça, respondemos com gratidão, fé e obediência, vivendo para glorificar aquele que nos salvou.

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2: Em busca da intimidade com Deus. Mensagem 2. A intimidade do Senhor é para os que o temem, aos quais ele dará conhecer a sua aliança. Salmo 25:14. A palavra intimidade tem muitos sinônimos, entre eles familiaridade, afeição, amor, simpatia. Daí a importância do texto que está diante de nós. Também o conhecido vocábulo perto nos faz pensar nessa preciosa proximidade e intimidade divina. Pois a Bíblia declara: perto está o Senhor daquele que o teme. Mas notem que a intimidade de Deus não é para todos. Aliás, isto está provado no mundo mau e perverso, quando o homem despreza o Senhor, despreza a igreja, sua palavra, seu culto. Por isso, a afirmação de Davi, declarando que esta santa intimidade é para os que o temem, ao contrário de ter medo de Deus, temê-lo é andar nos seus caminhos, é obedecer sua palavra, é prosseguir na senda do bem. E observe agora, ouvinte, o prêmio que recebem aqueles que são íntimos do Senhor. Deus lhes dará conhecer a sua aliança. Sim, aquela mesma aliança que o Senhor fez com Abraão, com Isaac, com Jacó, tantos outros heróis da fé, fará também com o amado ouvinte, dando-lhe a mesma firmeza espiritual que receberam aqueles santos do passado. A tônica dessa bendita aliança é que Deus estará sempre com seus filhos amados, jamais os abandonará, quer nas horas difíceis, quer nos momentos de triunfo. Portanto, amado, se você almeja bênção divina sobre a sua vida, comece agora a temê-lo. Diga-lhe numa oração: Senhor, eu quero receber a tua intimidade. Eu quero andar contigo, deixando todo o pecado que me impede de ser íntimo teu. Tu enviaste teu Filho bendito, Jesus, a este mundo para que eu fosse amigo teu, salvo, seguidor dos teus passos. Amigo, faça esta oração e comece a ser íntimo, ou seja, um amigo de Deus, conhecendo e fazendo parte de sua santa aliança. Na verdade, todo homem perverso é uma abominação ao Senhor. Mas, ó maravilha, quando o homem se arrepende, ele passa a ter intimidade com o Senhor. A Escola Bíblica do Ar tem profunda alegria em chamar homens e mulheres, crianças, jovens e idosos a uma busca real da intimidade com Deus.
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A graça de Deus é uma das maiores demonstrações do seu amor por nós. Efésios 2:8 diz, pela graça sois salvos, por meio da fé. Isso nos lembra que não recebemos a salvação porque somos perfeitos ou porque merecemos, mas por causa da bondade e do amor de Deus. A graça nos perdoa, nos transforma e nos dá forças para continuar. Por isso, todos os dias devemos ser gratos a Deus e buscar viver de maneira que honre essa graça maravilhosa que nós recebemos.

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Então não perca daqui a pouco mais um Verdade Bíblica aqui na BBN para abençoar a sua vida.

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0: Bem-vindo ao programa Verdade Bíblica. Vivemos em um mundo de mudanças constantes, de questionamentos desenfreados, questões sobre a vida, o sofrimento humano, o caráter dos homens e até mesmo sobre a morte. Você sabe que as mais estranhas respostas são oferecidas para essas questões, pequenas ilusões que se propõem a substituir a verdade. Contudo, Jesus Cristo, por ocasião da sua oração sacerdotal, disse: Pai, santifica-os na verdade. A tua palavra é a verdade. Sim, querido ouvinte, a palavra de Deus é a verdade. Ela nos proporciona respostas libertadoras que nos conduzem a um relacionamento dinâmico com Deus. Por isso, fique conosco enquanto o pastor Leandro Tarrataca nos apresenta a Verdade Bíblica.
1: Algo especial na reunião do povo de Deus. Algo especial quando eles se encontram, quando eles congregam. No Novo Testamento isso é chamado de igreja. A palavra igreja significa um ajuntamento. No Antigo Testamento, eles se reuniam no que era definido como a casa de Deus, o templo. E eles se reuniam como família. Eles se reuniam como uma unidade nacional, mas também em pequenos grupos, grupos menores, que nós definimos hoje como unidade familiar. Por exemplo, Jesus e José, Maria, seus pais terrenos, eles tinham prazer em se reunirem na casa de Deus. Hoje, no mundo inteiro, nem todas as pessoas têm esse privilégio de se reunirem como casa de Deus, de se reunirem como igreja. E algumas pessoas têm essa oportunidade, mas preferem não fazer uso dela. Jesus, ele foi criado num lar piedoso. Ele foi criado num ambiente em que a família aproveitava todas as oportunidades para adorar a Deus. Não apenas adorarem a Deus como indivíduos separados, mas eles entendiam que a adoração a Deus não era apenas individual e individualista, mas era coletiva. Era uma experiência que deveria tirá-los do seu egoísmo, do seu egocentrismo e compartilhar com um número maior de pessoas. Encontramos este exemplo na família de Jesus. No Evangelho segundo Lucas, no capítulo 2, versículo 41, a palavra de Deus diz assim: Ora, todos os anos iam seus pais a Jerusalém, à festa da Páscoa. Nós sabemos que três festas eram requeridas para os homens para que eles celebrassem a Deus: a Páscoa, o Pentecoste e a festa dos Tabernáculos. E nós podemos ver neste versículo que era um costume. Todos os anos eles viajavam. E aqui nós temos uma primeira viagem com Jesus com apenas 8 dias. Imagine você, um bebê recém-nascido, 8 dias, e eles estão indo levá-lo para dedicarem Jesus ao Senhor. Eu sei que existem prescrições no nosso tempo de que a mulher deve evitar o contato com outras pessoas, uma quarentena, por assim dizer, para garantir a integridade física e saúde da criança. Mas naqueles dias, 8 dias, eles iam com uma criança nos seus braços para dedicarem ao Senhor. Eu não estou dizendo que nós devemos violar as recomendações médicas, mas certamente devemos tirar proveito das oportunidades que temos para congregar, ainda quando os nossos filhos ainda são pequenos, ainda quando são bebês. Conheci algumas famílias que, pela dificuldade e reconhecidamente, não é fácil sair com um bebezinho e para uma igreja, para um culto, para um ajuntamento cristão. Mas famílias que protelaram demais em fazer isso, acabaram por esfriarem-se na fé e se afastarem do convívio em igreja. E demoraram muito para conseguir retornar ao convívio cristão. Muito importante, peça ajuda dos irmãos, peça ajuda das irmãs, peça ajuda da comunidade, mas não deixe de congregar. Agora, quando Jesus foi ao templo, ainda bebê, ou melhor, foi levado ao templo como um bebê, algo incrível aconteceu. E é isso que eu gostaria de considerar com você nessa nossa mensagem de hoje. Aliás, nós podemos dizer que é exatamente isso que acontece quando a família de Deus se reúne em igreja, quando buscamos a presença de Deus como família, quando desejamos dedicar e consagrar os nossos filhos e nossas vidas. Algo especial, algo incrível, sempre acontece. Lucas, capítulo 2, a partir do versículo 21, a palavra de Deus diz assim: E quando os 8 dias foram cumpridos para circuncidar o menino, foi-lhe dado o nome de Jesus, que pelo anjo lhe fora posto antes de ser concebido. E cumprindo-se os dias da purificação, segundo a lei de Moisés, o levaram a Jerusalém para o apresentarem ao Senhor, segundo o que está escrito na lei do Senhor: todo macho primogênito será consagrado ao Senhor, e para darem a oferta segundo o disposto na lei do Senhor, um par de rolas ou 2 pombinhos. Nessa passagem nós vemos claramente a piedade da família de Jesus. José e Maria são exemplos nesta passagem de verdadeira devoção, de verdadeira dedicação e fidelidade a Deus. Eles têm uma fé genuína, e a fé genuína ela é evidenciada não pelo que dizemos ou cantamos, mas por nossa obediência. Mais tarde, no Evangelho de João, Jesus faria esse pronunciamento explicando que a essência, a linguagem do amor a Deus é uma linguagem de obediência. Porque a maioria das virtudes cristãs que nós consideramos são escolhas morais que devemos fazer sempre. Tome, por exemplo, o Antigo Testamento. Dentre as muitas festas que celebravam, uma delas era chamada Festa das Primícias. Você já parou para pensar que a Festa das Primícias era uma festa de gratidão a Deus, em que eles, por força de lei, deveriam alegrarem-se na presença de Deus e oferecerem a Deus dos primeiros frutos da terra? Exatamente, um requerimento legal para que eles se alegrassem na presença de Deus. Por quê? Porque nós carregamos em nós, e pela graça de Deus, a capacidade de escolhermos como responderemos à vida. E Deus deseja que respondamos à vida com gratidão, com contentamento. O Novo Testamento também é repleto de orientações assim: alegrai-vos, diz Paulo aos Filipenses. Há uma implicação moral em obedecer aquilo que Deus nos pede. E quando fazemos isso, nós podemos notar que o fruto da obediência é um fruto doce. E aqui temos José e Maria obedecendo a Deus e demonstrando essa fidelidade, uma fé genuína, evidenciada por uma vida de obediência. No versículo 21, o texto nos mostra que eles foram obedientes à mensagem que o anjo lhes dera antes da concepção de Jesus, antes de Jesus ser gerado. Hoje, com as novas tecnologias, os pais têm acesso para saber até mesmo qual é o sexo da criança antes dela nascer, e eles podem conversar a respeito dos nomes das crianças. Eu me lembro quando a minha filha mais nova, ela estava para nascer, minha esposa escreveu 5 nomes em pedacinhos de papéis. E ela disse: você pode escolher qualquer nome para nossa filha, desde que seja um desses nomes. O anjo não deu tanta liberdade a Maria e José. Ele disse: o nome dessa criança será Jesus. Literalmente, Jeová é salvação. E mais uma vez, eles não eram apenas obedientes às festividades que deveriam cumprir, mas foram obedientes em relação ao nome que deveriam dar a Jesus. E encontramos essa informação em Lucas capítulo 1, versículo 31. Ainda no versículo 21, na parte B, nós vemos que eles são obedientes à objetividade da lei. A lei exigia que as crianças fossem dedicadas, aliás, que o primogênito fosse dedicado ao Senhor. E eles fizeram exatamente isso. Todo primogênito é do Senhor. E eles foram até lá e dedicaram Jesus. Sabe, nós devemos olhar nesse texto e permitir que a palavra de Deus encontre um solo fértil em nossos corações e perguntarmos a nós mesmos: como é o nosso lar? Como é a nossa casa? Como é o ambiente em que convivemos como família? Como lidamos com os nossos filhos e cônjuges? É o nosso lar um centro de devoção, de obediência à palavra de Deus? Estamos nós abertos para obedecermos o que a palavra de Deus nos pede? Cada lar cristão, cada família cristã deveria ser um exemplo para esse mundo perdido. Deveria ser um exemplo para essa sociedade que caminha cada vez mais rápido em direção à libertinagem e à imoralidade. Nós deveríamos ter, na palavra de Deus, esse ancorador onde podemos colocar o nosso barco, mesmo que as tempestades sejam ferozes, e temos a certeza que dali nada nem ninguém pode nos demover. Nossa família deveria ser assim, uma família que deseja estar envolvida com os valores e os princípios cristãos. E veja, o templo tinha muitos problemas naqueles dias. O sacerdócio vivia uma situação de corrupção interna, as próprias expressões cultuais no templo viviam um momento de exploração, afinal de contas os sacrifícios eram vendidos e as pessoas passaram a explorarem e serem exploradas. Mas nada disso justificava um afastamento dessa unidade espiritual, que naquela ocasião era o templo. Hoje, certamente, nós não temos um templo específico que nos dê a unidade de nossa identidade cristã, mas congregar, viver em igreja, viver com irmãos na fé, oferecer e receber instruções espirituais, edificar aos outros e ser edificado, mesmo quando enfrentamos desafios, mesmo quando vemos à nossa volta problemas e dificuldades. Dizem que um dia uma pessoa conversando com Charles Spurgeon disse: eu não vou mais ficar nessa igreja, eu quero encontrar uma igreja melhor, uma igreja que seja, por assim dizer, perfeita. E a resposta de Spurgeon foi: quando você encontrar essa igreja perfeita, não entre, porque ela deixará de ser perfeita no dia em que você fizer parte dela. Obviamente não devemos ser coniventes com os erros das pessoas, com os erros institucionais, mas não devemos usar o erro de outros para justificar a nossa ausência. Há um caminho de piedade quando congregamos como igreja. O desejo de Deus é que possamos viver uma vida de obediência. O Novo Testamento nos alerta que nós não devemos deixar de congregar, como é o costume de alguns. Isso nós encontramos no livro dos Hebreus, ou aos Hebreus. Em função da perseguição e da dificuldade, eles preferiam viver uma experiência cristã isolada e individualista. Mas a fé judaico-cristã não é uma fé assim. É uma fé em que Deus é nosso Pai. Em que Deus não é apenas meu Pai, mas Deus é o nosso Pai. É uma experiência coletiva. E apesar das dificuldades, apesar dos desafios, se queremos ser uma família piedosa, como foi a família de Jesus, o nosso Salvador, nós precisamos aprender com eles, pelo exemplo deles, a vivermos coletivamente a nossa fé. E que Deus nos dê a graça de sermos pessoas obedientes à palavra de Deus. Que Deus nos dê a graça de nos submetermos à vontade do Senhor. Não faremos isso com nossa própria força, faremos isso pelo poder do Espírito de Deus.

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As boas novas de Deus para você memorizar aqui na BBN encontram-se em João 15:7. Se vós estiverdes em mim e as minhas palavras estiverem em vós, pedireis tudo o que quiserdes e vos será feito. João 15:7. Estas são as boas novas de Deus para você memorizar esta semana aqui na BBN.

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2: De setembro. Quem ama o pai ou a mãe mais do que a mim, não é digno de mim. E quem ama o filho ou a filha mais do que a mim, não é digno de mim. Mateus 10:37. O primeiro lugar. Esse parece ser um julgamento severo da boca do Filho de Deus. Será que ele não exige muito daqueles que desejam segui-lo? De fato, ele o faz. Ele espera o primeiro lugar nas nossas afeições e na nossa vida. Porém, para Cristo, isso nunca pode ser demais, porque nada além de uma decisão clara, fiel por ele, pode nos levar a um relacionamento com ele, o Salvador. Ele é o caminho e a verdade e a vida. Ninguém pode vir ao Pai senão por ele. João 14:6. Devemos ser gratos a Deus por nossos relacionamentos familiares, ainda mais ao experimentarmos o amor e a dedicação deles, qualidades que estão se tornando cada vez mais raras na nossa vida.

0: nossa época atual. Porém, nossos vínculos familiares não devem nos impedir de seguir ao Senhor Jesus com determinação. A afirmação do Senhor não exige que uma pessoa deva negligenciar seus dependentes. No entanto, se alguém se opuser à nossa decisão por Cristo, que merece nosso amor mais profundo e sincero, precisamos colocá-lo em segundo plano. O Filho de Deus é muito mais importante. Jesus Cristo sacrificou sua vida por amor para que pecadores pudessem se tornar filhos de Deus por meio da fé nele. Ele tem direito a receber nosso amor em troca. O primeiro lugar nas nossas vidas deve ser dele. Nesse ponto, os caminhos se bifurcam. Somos por ele ou contra ele. Não há meio termo. Que apelo importante e urgente a todos para que se decidam hoje por Jesus Cristo, o Senhor e Salvador. 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

O Salmo 23 nos mostra o cuidado amoroso de Deus por aqueles que confiam nele. Quando Davi diz, o Senhor é o meu pastor, ele reconhece que Deus guia, protege e sustenta os seus filhos. Mesmo passando pelo vale da sombra da morte, ele não tem medo, porque sabe que Deus está presente. Isso nos ensina que a presença de Deus não significa uma vida sem dificuldades, mas a certeza de que nunca caminhamos sozinhos. Com o Senhor como nosso pastor, podemos enfrentar qualquer situação com fé, esperança e confiança.

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2: O cenário memorável do capítulo 15 do livro de 1 Samuel tem um contexto interessante. Eu penso no rei Saul como sendo o goleiro de um time, em seu lugar, pronto para defender os pênaltis em uma final, o jogo está empatado, sua performance está caindo, ele já errou duas vezes e o próximo chute está a caminho. O primeiro erro está no capítulo 13, onde ele se apressou e apresentou a oferta a Deus. Ele não podia ter feito isso. Os sacerdotes apresentavam a oferta e não o rei. Mas veja bem, Saul é um homem obstinado e não tem tempo a perder, esperando pelo sacerdote aparecer. Vamos terminar logo isso. E no silêncio de sua rebeldia, ele apresentou sua própria oferta. Capítulo 13, Deus não gostou disso. Capítulo 14, ele faz um voto apressado, uma afirmação estúpida sai dos lábios do rei, e isso quase custou a vida de seu filho. Erro número 2. E agora Deus, graciosamente, como um batedor compassivo, não chuta uma bola com efeito, não chuta uma bola no ângulo, nem mesmo chuta uma bola perto da trave. Ele chuta uma bola lenta e tranquila, um chute que qualquer goleiro poderia defender. Seria como se dissesse, se não defender agora, você sai do time. Capítulo 15 é o chute final e Deus deixa bem claro o que ele espera de seu rei, Saul. Ele fala pela boca de Samuel, o profeta, nos versículos 1 e 2. Eu sou aquele a quem o Senhor enviou para ungi-lo como rei de Israel, o povo dele. Por isso escute agora a mensagem do Senhor. Castigarei os amalequitas pelo que fizeram a Israel. Deixe-me rapidamente explicar o contexto. Os amalequitas são a mais antiga de todas as tribos pagãs que atacaram o povo de Israel após o Êxodo. E Deus, que se vinga daqueles que se opõem contra seu povo, nunca esqueceu de Amaleque. Então, agora que Israel é uma nação forte, com sua própria bandeira, seu próprio rei, Deus disse a ele, o rei, vamos voltar atrás e ajustar as contas. Eles fizeram o que fizeram e não sofreram nenhuma consequência. Volte e aniquile os amalequitas. Versículo 3. Agora vão, ataquem os amalequitas e consagrem ao Senhor para a destruição tudo o que lhes pertence. Não os poupem, matem homens, mulheres, crianças, recém-nascidos, bois, ovelhas, camelos e jumentos. Bem, acho que vamos encontrar nos versículos que se seguem quatro características óbvias de um coração rebelde. A primeira característica está aqui: desafiar a autoridade para alcançar o próprio desejo. Sabe, depois de tudo, Deus, eu tenho um desejo que quero ver acontecer. E se eu matar a todos, meu desejo não será uma realidade. Então, eu desafio a autoridade para fazer a minha vontade. Versículos 8 e 9. Capturou vivo Agag, rei dos Amalequitas, e exterminou o seu povo. Mas Saul e o exército pouparam Agag. E o melhor das ovelhas e dos bois, os bezerros gordos e os cordeiros. Porque Saul não os matou? Aqui temos a resposta: eu não quero fazer isso. O rebelde diz: eu não quero ouvir o que você tem a dizer. Eu não quero fazer o que você me mandou fazer. Bem, a terceira falha do goleiro: Deus o viu tentando defender a bola e falhando, quando disse a Samuel no versículo 11: arrependo-me de ter constituído a Saul rei, pois ele me abandonou e não seguiu as minhas instruções. Samuel ficou irado e clamou ao Senhor toda aquela noite. Agora continue lendo o versículo 13. Quando Samuel o encontrou, Saul, estamos prontos para a segunda característica de um coração rebelde, disse: o Senhor o abençoe. Que saudação, entanto! Segui as instruções do Senhor. Apresento a segunda característica: racionalização e acobertamento para desculpar uma ação pecaminosa. Eu realmente fiz o que o Senhor quis que eu fizesse. Na verdade, eu não fiz bem do jeito que Ele me disse, mas estou fazendo exatamente o que Ele tem em mente. Eu só interpretei de uma forma diferente. A mentalidade rebelde nunca esgotará recursos para dar desculpas ao erro. Veja só, para que consiga ter uma consciência limpa, a pessoa tem que reescrever o livro de regras para se livrar da culpa. Quando se deparar com um erro, fique com os simples, os puros fatos. Não se intimide com a racionalização. Ouça mais uma história do Dr. Swindoll. Ele conta: fui convidado por um amigo para falar no banquete anual do Seminário Teológico de Denver e peguei o voo até lá. Depois de minha fala, decidi ficar um pouco mais e aproveitar o café da manhã no dia seguinte, quando ainda outro grupo queria honrar aquela escola. Foi um tempo muito bom com alguns de nossos amigos. Quando cheguei, o clima estava lindo, mas mudou durante a noite. Foi uma nevasca. Na verdade, qualquer coisa abaixo de 10 graus é uma nevasca. Mas quando eu cheguei ao aeroporto, meu voo, claro, estava atrasado. E eu tive a escolha privilegiada de ficar sentado naquele atormentado aeroporto de Denver, esperando o meu voo para voltar para casa. E depois de mais de 2 horas e meia, quase 3 horas esperando, eu vi uma ilustração perfeita de uma clássica criança desafiadora. Um menino de 6 anos de idade, totalmente em controle de sua mãe, mas fora de controle de sua vida. Eu o conheci de uma forma estranha. Ele estava pisando nos meus pés. 3 coisas que não suporto. A primeira é levar um tapa no dorso das mãos. A segunda é ser beliscado. E a terceira é levar um pisão nos pés. O menino fez 2 das 3 coisas. Antes mesmo de eu perceber, ele começou a tentar abrir minha pasta e, se eu não tivesse trancado a pasta, ele teria literalmente mexido em minhas coisas. Então, lá estava eu, segurando minha pasta com toda a força, esperando na fila para pegar meu cartão de embarque. Enquanto isso, a mãe do menino estava contorcendo suas mãos sem saber exatamente o que fazer. Eu sabia bem o que fazer, mas o que tinha em minha mente era ilegal. E outras pessoas começaram a se afastar. E, a propósito, ela e o seu pequeno Hulk de 6 anos de idade estavam sozinhos, deixados à distância. Fiquei tão afastado que sentei na seção de outra companhia aérea esperando pelo meu voo. Finalmente, a paciência de todo mundo se esgotou. Estávamos todos cansados de esperar e ansiosos para chegar em casa. E um homem apenas disse diretamente para aquela mãe: "Moça, por que você não controla seu filho?" Ela ficou absolutamente ofendida quando aquele homem disse tal coisa. Quase na hora de embarcarmos, eu ouvi a mãe reclamar sobre sua agitação e também a vi em uma confrontação final, enquanto o menino fez um gesto obsceno bem na cara dela, seguido de um tapa em seu rosto. E ela ainda não podia entender como alguém poderia ser tão rude e dizer: "Mãe, controle seu filho", totalmente ofensivo. Ela usou no mínimo 12 desculpas do porquê o menino era daquele jeito. Ele estava cansado, bem, eu também estava, e não fiquei pisando no pé dos outros. Entendemos que era uma criança, é claro que é difícil ficar esperando. O menino estava fora de controle, havia um espírito desafiador e estava bem à mostra no momento, e ela não podia entender por que alguém diria uma coisa dessas a ela. Mãe, controle seu filho. Pais, meus amigos, controlem seus filhos. Façam-nos esse favor. 2 coisas que são terríveis de ficar perto: um cachorro fora de controle que fica lambendo as pessoas sem parar, e uma criança fora de controle que também fica lambendo você todo. Puxa vida, dê um tempo, certo? Isso é o que você tem que fazer, o básico. A primeira coisa a fazer é manter seu filho saudável e feliz, para que ele possa finalmente ter autocontrole. Eu confesso que alguma coisa na vida de Saul cultivou esse tipo de mentalidade. Eu, pessoalmente, queria saber um pouco mais do histórico dele. Ele não aprendeu a rebeldia entre Avilá e Sur. Ele aprendeu muitos anos antes. Bem, chega de defensiva. Eu amo a forma que o versículo 16 diz: Samuel disse a Saul: "Espere." Esse é um termo bíblico muito bom. No hebraico, a palavra tem uma raiz interessante. É um termo que significa voltar atrás. Eu acho que deveria ser dito: "Dá um tempo, cale a boca, sem mais desculpas, se liga, Saul, é hora de ouvir." E Samuel falou diretamente na cara desse rebelde. Veja versículo 16: "Fique quieto. Eu lhe direi o que o Senhor me falou esta noite." Agora você já leu isso tantas vezes. "Vai e destrua totalmente os pecadores." E você não fez assim. "Não pegue nenhum cativo." E você fez isso. E após a confrontação, ainda há mais uma característica: resistência à prestação de contas quando o erro acontece. Saul disse a Samuel: "Eu obedeci à voz do Senhor." Olha a resistência em prestar contas quando o erro acontece. Você entendeu tudo errado, Samuel. Eu quis fazer o que é certo, mas aquelas pessoas, elas continuaram a vir com a ideia de dar as coisas em sacrifício. E por isso eu trouxe a Gag de volta depois de destruir a todos. O que mais poderia fazer? O que mais poderia pedir? Todos eles. Veja, versículo 21. Os soldados tomaram ovelhas e bois do despojo, o melhor do que estava consagrado a Deus para a destruição, a fim de os sacrificarem ao Senhor seu Deus em Gilgal. É muito melhor sacrificar do que destruí-los. Eu não sou responsável, Samuel. Eu sou o rei aqui. Ele estava pondo a culpa em outra pessoa. Ele estava pedalando em falso, fugindo de sua responsabilidade. E eu quero que você entenda isso. Nos versículos 22 e 23, Deus descreve isso. Algumas das palavras mais fortes de todo o Antigo Testamento. Veja os dois versículos comigo, 22 e 23. Samuel, porém, respondeu: acaso tem o Senhor tanto prazer em holocaustos e em sacrifícios quanto em que se obedeça a sua palavra? A obediência é melhor do que o sacrifício e a submissão é melhor do que a gordura de carneiros. Pois a rebeldia é como o pecado da feitiçaria e a arrogância como o mal da idolatria. Assim como você rejeitou a palavra do Senhor, ele o rejeitou como rei. Segure-se aí, rebeldia é como pecado de feitiçaria. Ei, deixe-me dar um pequeno conselho que Deus tem realmente me ensinado. Ele não acha graça na rebeldia. Rebeldia é tão grave quanto o seu filho envolvido com feitiçaria. É tão grave quanto seu filho adolescente estar abertamente envolvido com idolatria. É tão grave como se você ou seu marido estivessem adorando um altar falso, ou sua esposa ou você, jovem executivo, estivesse se envolvendo com bruxaria. Não é a coisa mais meiga do mundo, nos mostrando como é independente. É feitiçaria. Porque você rejeitou a autoridade, eu rejeitei você. Um coração rebelde entristece tanto a Deus quanto um envolvimento demoníaco. Finalmente, graças a Deus, finalmente o rei dá o braço a torcer e diz com um suspiro: eu pequei. Ouça, essa é a coisa mais difícil de ouvir da boca de alguém, mas é onde se deve começar. Eu sei que nas reuniões dos Alcoólicos Anônimos, quando eles se reúnem, uma pessoa se apresenta dizendo: oi, meu nome é João, eu sou um alcoólatra. Oi, eu sou Maria, eu sou uma alcoólatra. Francamente, esse é o primeiro passo para a recuperação: admitir. Eu sou um alcoólatra. Meu nome é Saul, o rei. Eu sou um pecador. Eu preciso de ajuda. Fiz o que é errado por duas razões. Versículos 24. Eu tive medo das pessoas, pressão. Eu escutei o conselho deles, conselho humano. Eu pequei. Eu gostaria de ter tempo para continuar a desenvolver essa ideia. Saul queria que Samuel o apoiasse, mas o profeta disse: eu não apoio você, não. Versículo 26. Eu não vou voltar contigo. E Saul o agarra pelo roupão e puxa até rasgar. Samuel se vira e diz: dessa forma Deus rasgará o reino de suas mãos. E Saul implora novamente: no mínimo, me honre diante dos anciãos. E lemos que Samuel, versículo 35, não viu mais Saul até o dia de sua morte. Que pecado hediondo. Ei, quero dizer que Essa passagem fala alto para nossos dias. Eu quero fazer a aplicação em três fases e eu quero que isso fique bem fixado em sua mente. Eu preciso disso em minha mente também. Eu quero que você pense em sua infância, adolescência e depois na vida adulta. Serei breve e farei com que minhas palavras sejam concisas e diretas. Infância. Uma natureza rebelde é gerada no lar onde os pais entregam o controle. Uma natureza rebelde é gerada em um lar onde os pais entregam o controle. Seus filhos podem perdoar você por todo tipo de erro, mas esse erro dará a eles as mais duras batalhas na vida adulta. Para eles, é a coisa mais difícil do mundo perdoar você pela falta de controle. Um dos jovens voluntários de nossa igreja me contou que há uma crescente necessidade por controle nos lares de algumas de nossas crianças. Isso me preocupa. Uma moça que trabalha em uma loja de conveniências me contou que o dia mais difícil para ela é quando tem muitas crianças ali. Não entregue o controle. Agradeça a Deus se seu filho é inteligente o suficiente para entender. Meu coração se compadece por aqueles que têm filhos cujas mentes não conseguem captar isso. Oh, que privilégio é ter aquele poder de argumentação que ajuda o filho a entender as coisas enquanto ele está crescendo, porque no final ele estará no controle de sua própria vida, independente, funcional, completamente vivo, completamente feliz, completamente produtivo. Se você entregar o controle, será algo terrível. Aqui vai a segunda fase. Um espírito rebelde é cultivado. Agora estamos falando da adolescência. Um espírito rebelde é cultivado entre amigos que resistem ao controle. Seu filho passa da infância para a adolescência e na fase da adolescência ele ou ela irá procurar por amigos rebeldes. E eu te digo, quanto mais o tempo passa, mais acredito que as pessoas mais significativas na vida de nossos adolescentes são seus amigos. Não são os professores, não é o pastor e geralmente, por mais difícil que seja de admitir, não são os pais. Porque os filhos não estão tanto tempo com você quanto estão com os amigos. Um espírito rebelde é cultivado entre os amigos que resistem ao controle. E se não fosse o suficiente, aqui vai o último. Uma vida rebelde é esmagada por Deus quando ele retoma o controle. Uma vida rebelde é esmagada por Deus quando ele retoma o controle. E alguns estão na fase do esmagamento. Por quê? Quando você olha para trás, sabe que existe um pulsar em seu coração, que é o pulsar da rebeldia. Eu não estou dizendo que somos todos influenciáveis. Não fomos feitos para ser assim. Você pode ser um líder independente, uma pessoa que se identifica com uma águia, tanto em seu coração quanto em sua mente, e ter um espírito submisso diante de Deus e dos outros. Aliás, essa é uma bela combinação. Você pode ser talentoso, usado de uma forma especial, com a bravura de um destemido general e, ao mesmo tempo, andar humildemente diante do Senhor como um vaso especial de honra. Eu não quero encerrar com alguma história fantástica, eu não tenho nenhuma desse tipo. Vou encerrar novamente com a leitura de um versículo. 1 Samuel, capítulo 15, versículo 23. Pois a rebeldia é como o pecado da feitiçaria, e a arrogância como o mal da idolatria. Questionar a autoridade, sim, isso é o que o nosso mundo aconselha. Diante de Deus, eu desafio você a se submeter à autoridade para variar. Vamos abaixar a cabeça em oração a Deus, a nossa autoridade. Palavras duras de ouvir, especialmente se, nesse momento, sua família passa por um momento de dor. Isso pode ser um reflexo de uma condição espiritual diante do Senhor. Você está decidido e determinado que fará as coisas de seu jeito e Deus terá que aceitar. Bem, meu amigo, então sua eternidade será no inferno, porque ele tem mostrado o caminho, e esse caminho não é pelas obras, pela sua produção, suas conquistas, seu dinheiro, seu nome. Será somente pela graça de Deus. Ele diz que quando você vem até ele, você precisa vir como uma criança. Se você nunca veio a Deus por meio da fé em seu filho, bem, você está em rebeldia contra os planos de Deus e hoje ele te diz: venha, venha, Jesus Cristo morreu para que você possa viver. Ele vive para que você tenha o poder de controlar a velha e forte natureza pecaminosa que está determinada a fazer a sua vontade. Onde você está, você pode passar da morte para a vida, de um coração rebelde para um filho submisso de Deus, crendo que Jesus Cristo morreu pessoalmente por você e pessoalmente ressuscitou dos mortos por você. Então, vamos orar juntos nesse momento? Pai, eu entendo que não existe nada que substitua a Tua palavra, mesmo quando ela é usada por pessoas cujas vidas têm sido marcadas pelo pecado e pelas falhas, pessoas como eu mesmo. Eu entendo que Sua palavra nunca volta vazia, que nesse dia ela possa alcançar corações e lares que se encontram em rebeldia e que possa produzir frutos, que possa soar o alarme e nos trazer de volta a Ti, ao Seu caminho, Pai, que é o único caminho para a felicidade. Obrigado por aqueles hoje que vieram a conhecer seu filho. Ajude-os enquanto eles aprendem a andar em sua família. Nós oramos por meio de Jesus Cristo, nosso Senhor. Amém.
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1: As boas novas de Deus para você memorizar hoje aqui na BBN encontram-se em Gálatas, capítulo 2, verso 20. Já estou crucificado com Cristo e vivo, não mais eu, mas Cristo vive em mim. E a vida que agora vivo na carne, vivo-a na fé do Filho de Deus, o qual me amou e se entregou a si mesmo por mim. Gálatas 2:20. Estas são as boas novas de Deus para você memorizar aqui na BBN.

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0: 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Ouça agora esta verdade bíblica. Depois de Adão e Eva terem pecado ao tomarem do fruto proibido, quando ouviram a voz do Senhor Deus, eles se esconderam. Em Gênesis capítulo 3, lemos que então o Senhor Deus chamou ao homem e perguntou: onde está você? Em primeiro lugar, quando falamos em pecado, precisamos entender que o pecar atinge a todos. A Bíblia, em mais de uma ocasião, diz que todos somos pecadores. Uma das consequências do pecado é que, consciente ou inconsciente, ele nos faz nos esconder. Foi o que aconteceu com o primeiro casal. Antes de pecarem, gozavam de comunhão com o Deus Criador. Depois, se esconderam. Outra consequência é que o pecado gera outros pecados. Quando indagados, tanto o homem como a mulher culparam um ao outro e também a serpente. No Salmo 42, lemos que um abismo chama outro abismo. O ditado popular diz que quem brinca com o fogo se queima. A pergunta do Senhor se estende a você também. Onde está você? Ninguém precisa ficar debaixo da ruína do pecado. Jesus veio a este mundo, derramou a sua vida na cruz e ressuscitou ao terceiro dia para nos dar libertação da condenação do pecado. Confesse a Ele que você é pecador, coloque a sua vida nas mãos dEle pela fé e comece a experimentar a nova vida que o Deus Filho tem para você. Eu sou Eduardo Staibel e encerro com uma palavra dos Salmos. O Senhor é bom e a sua misericórdia dura para sempre.
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1: Querido amigo, você sabe que estamos estudando a vida de Abrão, o primeiro patriarca levantado por Deus para dar origem ao povo de Israel. No último programa, vimos, em resumo, no capítulo 14 de Gênesis, a dura batalha que Abrão teve que enfrentar. Não é a batalha bélica, mas sim uma luta interior, pois, na verdade, ele teve diante de si dois reis, Melquisedeque, rei e sacerdote do Altíssimo, ofereceu-lhe algo singelo para a celebração diante de Deus, pão e vinho. E além disso, o abençoou, enfatizando o doador e não a bênção, recebendo dele os dízimos como tributo de gratidão ao Deus Altíssimo. Por outro lado, Bera, o rei de Sodoma, que lhe fez uma bela oferta comercial, e essa oferta também era material. Nesse sentido, vemos que Abraão estava sendo testado. O ponto central era optar pela vida de fé em Deus ou crer nas promessas humanas. A esses reis generosos, Abraão teve que dizer objetivamente sim e não. Você acha que Abraão foi aprovado nesse teste? Eu creio que sim. Espero que você concorde comigo também. Espero que quando for assim testado, eu possa dizer que prefiro a comunhão com Deus do que dizer que eu espero por aquilo que o mundo possa me oferecer. Eu espero que essa também seja a sua resposta. Mas hoje vamos voltar ao texto e vamos estudar o capítulo 15 do livro de Gênesis. Ele possui 21 versículos e pode ser dividido da seguinte maneira. Do versículo 1 até o 11, Deus anima Abrão e lhe promete um filho. Do versículo 12 até o 21, Deus reafirma a sua aliança com Abrão. Duas divisões muito claras e podemos então olhar com objetividade esse texto da Palavra de Deus. Até aqui, nós temos visto que Abrão foi testado constantemente na área da segurança, porque Deus o tinha chamado para andar com ele, sem um rumo certo aos olhos humanos. Desse ponto em diante, nós vamos verificar que os testes agora se concentram em uma outra área da vida do patriarca. Abraão é testado na área da sua posteridade, da sua descendência, na área do seu futuro, daquilo que cada um de nós quer e deve deixar para as próximas gerações. Abraão é testado na área da descendência, algo muito valorizado naquela sociedade. Veja que desde o capítulo 15 até o 21, e na verdade até o capítulo 22, quando Isaac é pedido por Deus a Abraão, é intensamente testado. E finalmente, ele é aprovado. Mas vamos ao estudo então dessa primeira parte do capítulo 15 do livro de Gênesis. Para estudarmos esses primeiros versículos, é necessário lermos o texto para percebermos com exatidão todo o seu conteúdo. Diz assim a palavra de Deus: depois desses acontecimentos, veio a palavra do Senhor a Abrão, numa visão, e disse o Senhor: não temas, Abrão, eu sou o teu escudo, e o teu galardão será sobremodo grande. Respondeu Abrão: Senhor Deus, que me haverás de dar se continuo sem filho e o herdeiro da minha casa é o damasceno Eliezer? Disse mais Abrão: a mim não me concedeste descendência, e um servo nascido na minha casa será o meu herdeiro. A isso respondeu o Senhor, dizendo: não será esse o teu herdeiro, mas aquele que será gerado de ti será o teu herdeiro. Então conduziu-o para fora e lhe disse: olha para os céus e conta as estrelas, se é que você pode. Ele disse: será assim a tua posteridade. Ele creu no Senhor e isso lhe foi imputado para a justiça. Nós lemos do versículo 1 até o versículo 6. Nesses versículos, destaca-se a palavra de Deus dirigida a Abraão: não temas. Por que será que Abraão estava abatido e necessitava desse encorajamento da parte de Deus? Não tinha ele ganho uma grande batalha? Não tinha ele sido abençoado por Melquisedeque? Não é verdade que às vezes também nós ficamos abatidos depois de grandes vitórias? Será que você se lembra de Elias em 2 Reis? Depois de derrotar os profetas de Baal, ele fugiu de Jezabel e pediu a morte para Deus. Estava em profunda depressão. Assim também aconteceu com Abraão. Depois de obter essas conquistas todas, ele estava temeroso e triste. Provavelmente porque via que na sua caminhada com Deus, algo ainda lhe faltava. O que é que lhe faltava? Lógico, um filho, para que dele a sua descendência pudesse herdar aquela terra que Deus lhe tinha prometido. E com certeza ele estava triste também, porque não ter filhos naqueles dias era visto como um sinal de castigo divino. O que aprendemos aqui então é que podemos ser sinceros e transparentes diante do nosso Deus. Podemos expressar os nossos sentimentos e dialogar com Ele. Deus nos concede essa liberdade. Abraão abriu o seu coração dizendo que, na sua percepção, ele via que o seu descendente seria Eliezer, um servo, o Damasceno. Mas as palavras de Deus o desafiaram e, ao mesmo tempo, o encorajaram. Deus disse a Abraão o seguinte, que ele, Deus, era o seu escudo, isto é, o seu protetor. E, além disso, acrescentou, o seu galardão, Abraão, seria grande, será grande. O que Deus estava dizendo a Abraão, e ele está dizendo a nós também, é que a confiança nossa deve ser colocada em quem? Em Deus, na sua promessa, na sua palavra. Devemos então destacar também que o objetivo dessa visão não era promover um impacto visual, como muitos têm procurado hoje em dia. Ficam procurando visões, vendo coisas aqui e ali. O objetivo dessa visão que Deus tinha dado a Abraão foi claramente destacar a confiança, a crença na palavra divina. Por isso mesmo, Deus levou Abraão para fora da tenda e pediu-lhe o seguinte, conte as estrelas do céu. Aquela mesma quantidade, que era impossível de contar, seria a descendência de Abraão. Deus confirmou a sua promessa e Abraão então creu. E a Bíblia nos diz o seguinte, e isso lhe foi imputado para a justiça. Esse fato é destacado no Novo Testamento através de Paulo, por exemplo, em Romanos 4, em Gálatas 3. Esse fato é destacado também pelo autor de Hebreus, no capítulo 11 da sua carta. E Tiago também faz esse destaque em Tiago 2:23. A justiça que Deus imputou a Abraão dependeu totalmente da fé e não das obras da lei, uma vez que a lei nem havia sido dada ainda. Por isso é que Abraão é o modelo para quem deseja ser salvo. É necessário fé, é necessário crer. Portanto, meu querido amigo, nós vemos que a salvação é exclusivamente pela fé em Jesus Cristo. Não é pelos nossos esforços, não é pelos nossos méritos ou pelas nossas obras pessoais que somos salvos, mas somente pela fé na obra que Cristo já realizou no Calvário por todos nós. Esta é a base da nossa salvação. Nós não temos justiça própria. A justiça nos é imputada por meio da fé que depositamos em Jesus Cristo. Deus disse a Abraão que a sua descendência seria como as estrelas do céu, que eram tantas, tantas, que Abraão não podia contar. Eu acho que nem você, nem eu podemos contar. Abraão não tinha nenhum merecimento para receber aquela bênção de Deus, mas ele creu que Deus lhe poderia dar. E então o texto prossegue, e o versículo 6 diz que isso então justificou Abraão, esta fé, essa confiança completa. Mas nos versículos 7 a 11 temos também o restante dessa narrativa, dessa primeira parte de Gênesis capítulo 15. Deus reafirmou a Abraão que ele o tinha tirado de Ur dos Caldeus e lhe daria aquela terra por herança. Abraão, porém, queria saber como isso aconteceria. Como saberia que iria possuir aquela terra? Foi então que Deus lhe pediu que Abraão pegasse uma novilha, uma cabra e um cordeiro, cada qual de 3 anos de idade. Pegasse também uma rola e um pombinho. Esses animais deviam ser preparados, deveriam ser partidos pelo meio e postos em ordem, em metades, uma metade de frente da outra, com exceção das aves. Mas, na verdade, que significava essa cerimônia? Parece estranho. Para nós não faz muito sentido. Porém, naquele tempo, era essa maneira certa de se assinar um contrato. Veja só, essa era a maneira de se fazer um acordo. Muitos anos depois, o profeta Jeremias faz referência a esse tipo de acordo no seu livro, quando ele, no capítulo 34, versículo 18, diz o seguinte: farei aos homens que transgrediram a minha aliança e não cumpriram as minhas palavras da aliança que fizeram perante mim, como eles fizeram com o bezerro que dividiram em 2 partes, passando eles pelo meio das 2 porções. Então, perceba o seguinte, querido amigo, essa cerimônia acontecia quando se firmava um contrato, quando se firmava uma aliança. Os animais sacrificados eram partidos ao meio. E os que faziam essa aliança, esse contrato, passavam por entre as 2 metades, pronunciando um juramento ou uma fórmula, amaldiçoando a si próprios caso não cumprissem a sua parte na aliança. Os animais partidos ao meio eram um símbolo do que aconteceria àquele que quebrasse a aliança ou o contrato que estava sendo celebrado. Então, querido amigo, perceba o seguinte: Deus reafirmou a sua palavra propondo uma aliança a Abraão. E o quadro termina com uma cena não agradável. É verdade, porque diz que as aves de rapina desciam sobre aqueles animais mortos, porém Abraão enxotava todas essas aves de rapina. Na segunda parte do texto, que nós denominamos Deus reafirma a sua aliança com Abraão, que abrange os versículos 12 até o final do capítulo, até o versículo 21, nos versículos 12 a 16 nós lemos o seguinte: ao pôr do sol, caiu um profundo sono sobre Abraão, e um grande pavor e cerradas trevas o acometeram. Então lhe foi dito: sabe com certeza que a tua posteridade será peregrina em terra alheia, e será reduzida à escravidão, e será afligida por 400 anos. Mas também eu julgarei a gente a que tem de sujeitar-se, e depois sairão com grandes riquezas, e tu irás para os teus pais em paz. Serás sepultado em ditosa velhice. Na 4ª geração, tornarão para aqui, porque não se encheu ainda a medida da iniquidade dos amorreus. Muito bem. Querido amigo, esses versos são importantes porque neles nós encontramos a palavra de Deus sendo dada a Abraão, confirmando a sua promessa, dando até detalhes sobre a descendência prometida. Mesmo caindo em profundo sono e tendo um grande temor, certamente pela presença marcante de Deus, Abraão ouviu a voz de Deus dando detalhes sobre essa descendência tão desejada. Ela seria escrava, mas depois de 400 anos sairia da escravidão com muitas riquezas e voltaria exatamente para aquela terra prometida, a terra de Canaã. Esse prenúncio da escravidão teve um duplo significado. Em primeiro lugar, podemos perceber que se tratava de um plano deliberado com o sucesso final garantido, isso é, a formação de uma nação. E, em segundo lugar, podemos perceber também a paciência de Deus para com os habitantes de Canaã, aqui chamados de amorreus. O texto diz claramente que esse tempo de espera ainda ocorreria porque não se encheu a medida da iniquidade dos amorreus. Será que é possível nós percebermos esse plano divino todo? Com o povo sendo escravizado e se multiplicando sob a escravidão, surgiu então um sentimento de companheirismo, de cooperação mútua. E assim, quando saíram do Egito, séculos depois, sob a liderança de Moisés, todos tinham o quê? Um mesmo sentimento, um anseio por viver em liberdade, um anseio por servir a Deus. E um detalhe muito significativo também é o destaque que se faz em relação à paciência divina, que sempre concede oportunidades para que o homem ande nos caminhos corretos. Somente quando a medida da misericórdia divina é ultrapassada, é que Deus age punindo o pecador. E nós sabemos que tudo isso que foi dito, de fato, aconteceu. Mas ainda em referência à escravidão do povo judeu no Egito, onde ele passou, na verdade, 430 anos e não apenas 400 anos, vale a pena destacar que esta não foi a primeira e a única vez que o povo de Israel saiu da sua terra, isto é, ficou longe da terra da promessa. Séculos depois, o povo também, por ter pecado e se desviado do Senhor, mesmo advertido pelos profetas, o povo foi disciplinado pelo próprio Senhor e foi levado cativo para a Babilônia, onde passou o quê? 70 anos de cativeiro, retornando depois do cumprimento e em cumprimento da profecia do profeta Jeremias. Séculos depois, novamente, mesmo depois da encarnação, do sacrifício e da ascensão de Jesus Cristo, novamente o povo de Israel foi disperso da sua terra quando foi invadido por Roma no ano 70 da nossa era cristã. E somente 20 séculos depois, isso é, na metade do século passado, em 1948, é que Israel novamente volta para a Palestina em cumprimento às antigas profecias. Mas, querido amigo, o texto ainda prossegue nos versículos finais do capítulo 15, nos versículos 17 a 21, nós lemos o seguinte: e sucedeu que, posto o sol, houve densas trevas, e eis um fogareiro fumegante e uma tocha de fogo que passou entre aqueles pedaços. Naquele mesmo dia, fez o Senhor aliança com Abraão, dizendo: a tua descendência dei essa terra desde o rio do Egito até o grande rio Eufrates, o Queneu, o Quenezeu, o Cadmoneu, o Eteu, o Ferezeu, os Refaíns, o Amorreu, o Cananeu, o Girgazeu e o Jebuseu são de vocês. Essa terra é sua. Nós, na verdade, podemos perceber que toda essa terra fazia parte dessa herança que Deus tinha dado a Abraão e a sua descendência. Agora, encaminhando-nos para o final do programa, vale a pena observarmos com atenção esse relato, pois aqui nós temos concretizado a aliança divina com Abraão, ou melhor, com Abrão. Nós temos dito que o nome de Abraão será dado por Deus a esse personagem Abrão daqui a alguns capítulos. O patriarca, esse patriarca Abrão, estava dormindo, estava tendo um sono pesado. O ambiente era de temor diante da marcante presença de Deus. A voz de Deus confirmara a Abrão que haveria descendência e ainda revelava-lhe o futuro dessa descendência. Mas os detalhes para a concretização da aliança deveriam ser completados ainda. Porém, Abrão estava dormindo. Certamente alguém poderia perguntar: mas como é que Abrão podia assinar um contrato que estava sendo feito se estava dormindo? Na verdade, querido amigo, não era Abrão que deveria assinar ou estabelecer um contrato, mas na verdade era só Deus. Quem estava fazendo o juramento era Deus. Tudo dependia, e na verdade tudo depende sempre de Deus. Abrão podia dormir, podia acordar, mas se ele era o elemento passivo, ele não tinha que assinar nada. Deus sim era o elemento ativo na promessa e ele quis assinar esse compromisso. Importante mesmo era a fé que Abraão depositava nas promessas de Deus. O contrato e a aliança foram feitos por Deus. Abraão creu pois já tinha experimentado que sempre Deus cumpria suas promessas, cumpria sua palavra. O fogareiro fumegante e a tocha acesa que passou entre as partes dos animais sacrificados representavam o próprio Deus se colocando sob maldição se não cumprisse a sua promessa, o que sabemos que não iria acontecer, pois Deus não é um homem para mentir, pois tudo o que ele prometeu, ele irá cumprir. Abraão, na verdade, foi o elemento passivo, pois não tinha o que oferecer a Deus. Deus, sim, foi elemento ativo, porque além de oferecer a sua promessa, estava empenhando a sua palavra. A presença de Deus, simbolizada pelo fogo, era a garantia que Abraão precisava. Era isso que bastava. E então, como nós já mencionamos, o versículo 18 resume aquele evento com as seguintes palavras. Naquele mesmo dia fez o Senhor aliança com Abraão, dizendo: a tua descendência dei essa terra, desde o rio do Egito até o grande rio Eufrates. Embora a aliança veio ser confirmada apenas no capítulo 17, quando ali a circuncisão foi instituída como um sinal, nesse verso a palavra de Deus já estava sendo afiançada. E assim, todo o programa da origem da nação israelita estava sendo confirmado. A parte de Abrão era crer. Abrão precisava crer na palavra de Deus. Imagine você se ele tivesse dito que assumiria o compromisso, por exemplo, de orar uma, duas ou três vezes por dia, e depois ele viesse a falhar, viesse a fraquejar. Então o contrato seria quebrado, tudo seria perdido. Mas Deus não colocou Abrão sobre essa pressão. Ele sabia que Abrão era um homem e como homem era falho. Deus não poderia depender desse patriarca. Na verdade, Deus age conosco sabendo qual é a nossa medida. Graças a Deus, porque a nossa salvação não depende de nós, mas depende de Deus. Por isso, nós podemos ser gratos a Deus que nos tem providenciado tão grande salvação. Abrão falhou, nós falhamos, mas Deus não falha. Querido amigo, chegamos ao final de mais um programa. Espero que você possa, capacitado pelo Espírito Santo, aplicar em suas vidas essas verdades que aprendemos hoje. Quero contar com a sua companhia em nosso próximo programa. Deus te abençoe.
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1: O grande poder de Jesus. O atento leitor das Sagradas Escrituras encontra no 5º capítulo do Evangelho de Jesus, segundo Marcos, uma preciosa e singular narrativa que serve perfeitamente a fim de demonstrar o que verdadeiramente significa encontrar a Jesus Cristo. É maravilhosa a forma como Marcos apresenta esta verdade, iniciando pela apresentação sincera de Jairo quanto à sua desesperadora condição, prosseguindo pela atitude graciosa de Jesus ir ter com ele ao encontro de sua filha enferma, do angustiante teste causado pela questão da mulher que fora curada ao tocar em Jesus, pelo surgimento de homens que procuraram desencorajar Jairo de seu intento, pela graciosa atitude de Jesus a colocar-se como um escudo à fé de Jairo, pelas poucas pessoas escolhidas por Jesus para testemunhar de seu poder, pelo desafio que experimentam aqueles que decidem manter-se ao lado do Mestre e, finalmente, pelo testemunho de seu grande poder. Verdadeiramente, Jairo enfrentou duras provas, até que, finalmente, seu pedido para que Jesus fosse ter com sua filha fosse realizado. Jairo foi informado da morte da menina quando ainda estava a caminho de sua casa. Enfrentou o escárnio de seus familiares e amigos, a presença de Jesus entre eles. E agora, finalmente, verá sua fé recompensada pela manifestação do poder de Deus. Ao fim de sua narrativa, Marcos apresenta a seus leitores a grande lição que desde o início foi salientada. Aqueles que verdadeiramente encontram Jesus experimentam de coisas que são impossíveis aos homens, mas possíveis a Deus. O evangelista nos diz que ao chegar em um aposento onde se encontrava a menina, Jesus, tendo-os feito sair,

tomou consigo o pai e a mãe da menina e os que com ele estavam, e entrou onde a menina estava deitada. A ação seguinte demonstrou autoridade e poder daquele a quem Jairo havia recorrido. E tomando a mão da menina, disse-lhe: Talita cumi, que traduzido é: menina, a ti digo, levanta-te. E logo a menina se levantou e andava, pois já tinha 12 anos, e assombraram-se com grande espanto. É uma preciosa lição aqui. Jesus não fez isso porque Jairo era um bom homem. Ele fez isso em resposta à fé de Jairo. Verdade que concorda com as suas palavras, registradas no capítulo 14 do Evangelho segundo João. Na verdade vos digo, que aquele que crê em mim, também fará as obras que eu faço, e as fará maiores do que estas, porque eu vou para meu Pai. E tudo quanto pedirdes em meu nome o farei, para que o Pai seja glorificado no Filho. Se pedirdes alguma coisa em meu nome, eu o farei. O que Jairo necessitava naquele momento era algo absolutamente impossível aos homens e sua ciência. Pois ressuscitar mortos é algo que apenas Deus pode realizar. E por isso Jesus o fez. Quem adentrou aquele quarto dominado pela morte foi o Deus que concede vida. O homem que Jairo encontrou naquele dia é o homem a quem foram dados poder e autoridade sobre a morte, como ele bem mesmo nos diz: eu sou a ressurreição e a vida. Quem crê em mim, ainda que esteja morto, viverá. E aquele que vive e crê em mim, nunca irá morrer. Crês tu isto? Caro amigo, que a semelhança de Jairo verdadeiramente encontrou a Jesus Cristo. Seu Salvador é aquele diante de quem até mesmo a morte se curva. Por isso, não temas provas e tribulações deste mundo. Você já encontrou o maior tesouro que uma pessoa pode ter nesta vida e na eternidade. E este tesouro é Jesus Cristo, o Filho de Deus.

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3: Mateus 17 é resultado de tudo o que aconteceu depois que os fariseus cometeram aquele pecado imperdoável contra o Espírito Santo no capítulo 12. Você se lembra? Agora os discípulos estavam cheios de perguntas e de muitas dúvidas. No capítulo 17, Jesus mais uma vez vai dar provas de sua divindade. Ele chama 3 discípulos para testemunharem a sua transfiguração e a aparição de Moisés e Elias. Neste momento, surge uma enorme dúvida. O Velho Testamento ensina que Elias iria surgir antes do reino do Messias. Se Jesus era realmente o Messias, onde estava Elias? Jesus deu uma resposta que complicou mais do que clareou, mas os discípulos a entenderam. Estamos em Mateus 17, 11 a 13. Lemos assim: E Jesus respondendo disse-lhes, em verdade Elias virá primeiro e restaurará todas as coisas. Mas digo-vos que Elias já veio e não o conheceram, mas fizeram-lhe tudo o que quiseram. Assim farão eles também padecer o Filho do Homem. Então entenderam os discípulos que lhes falara, sabe de quem? De João, o Batista. Depois os discípulos ficaram desanimados, porque não conseguiram expulsar o demônio de um jovem. E Jesus disse que foi devido à falta de fé, e prosseguiu Jesus mesmo em curar aquele jovem. Todo milagre realizado agora era para o benefício dos discípulos e não mais para provar a sua divindade perante Israel. No final do capítulo 17, Jesus mais uma vez profetiza sua morte. Um incidente revela o relacionamento de Jesus Cristo para com o governo humano, para com Roma. Vamos à lição? Primeiro de tudo é a afirmação da autoridade de Jesus. 6 dias depois tomou Jesus consigo a Pedro e Tiago e João, seu irmão, e os conduziu em particular a um alto monte. Apesar de serem 12 discípulos, Pedro, Tiago e João sempre ocuparam maior liderança do que os demais. E essa liderança foi claramente estendida durante o surgimento da igreja sobre a terra, como a autoridade de Jesus foi demonstrada. Primeiramente através da glória dele. E transfigurou-se diante deles e seu rosto resplandeceu como o sol e as suas vestes se tornaram brancas como a luz. Veja a explicação do profeta, ou melhor dizendo, veja a explicação da profecia que Jesus fez lá no capítulo 16, verso 28. Em verdade vos digo que alguns há dos que aqui estão que nunca não provarão a morte até que vejam vir o Filho do Homem no seu reino. Muitas pessoas não fazem a menor ideia, mas a explicação vem agora no capítulo 17. A transfiguração de Jesus é o cumprimento dessa profecia. Foi aqui na transfiguração que esta profecia foi cumprida. Pedro, Tiago e João viram pessoalmente uma prévia do reino milenar de Cristo. Por alguns instantes, por alguns minutos, o corpo de Jesus Cristo foi transfigurado para que os discípulos pudessem ver a sua divindade, exatamente como será no seu reino milenar. Por que Pedro falou sobre o tabernáculo, aqui no verso 4? E Pedro, tomando a palavra, disse a Jesus: Senhor, bom é estarmos aqui. Se queres, façamos aqui três tabernáculos, um para ti, um para Moisés e um para Elias. Por quê? Vocês que são estudantes de teologia deveriam saber essa resposta. Porque o tabernáculo era uma antecipação do reino de Deus. Pedro sabia disso, todo bom judeu sabia disso. Pedro achou então que aquele momento já seria o início do reino de Deus aqui na terra. Mas Lucas 9,33 diz que Pedro estava apenas eufórico e não sabia exatamente o que estava falando. Lucas também diz qual foi o tema da conversa que Jesus teve com Moisés e Elias. Os três conversavam sobre aquele alto monte. Sabe sobre o quê? Sabe sobre o quê? Veja, Lucas 9,31. Os quais apareceram com glória e falavam da sua morte, a qual havia de cumprir-se em Jerusalém. Então Elias e Moisés conversavam com Jesus sobre a sua morte. Portanto, não haveria um reino sem a morte do rei. Mas a transfiguração de Jesus, lá no monte, foi uma grande prova de que um dia haverá um reino. Pedro relembrou esse acontecimento quando ele escreveu a sua segunda carta para a igreja. E ouvimos esta voz dirigida do céu, estando nós com ele no Monte Santo. E temos muito firme a palavra dos profetas, a qual bem fazeis em estar atentos, como a uma luz que alumia em lugar escuro, até que o dia amanheça e a estrela da alva apareça em vossos corações. Três discípulos aprenderam quatro lições com a transfiguração de Cristo. Aprenderam sobre a glória e a divindade do Senhor Jesus Cristo. Aprenderam sobre o poder da segunda vinda de Cristo. Aprenderam que os santos vão fazer parte do reino de Cristo. Mateus 8,11 diz: Mas eu vos digo que muitos virão do Oriente e do Ocidente e assentar-se-ão à mesa com Abraão, Isaac e Jacó no reino dos céus. E aprenderam que começaram a entender que a morte de Jesus fazia parte do programa de Deus. Por que Jesus disse para os discípulos não contar aos outros sobre aquela visão no verso 9? Porque ele não daria mais sinais de seu messiado para os judeus, que haviam cometido o pecado imperdoável. Para Israel, não havia mais milagres. Agora só o sinal do profeta Jonas. E o precursor de Jesus? Verso 10. E seus discípulos o interrogaram, dizendo: Por que dizem então os escribas que é mister que Elias venha primeiro? Os discípulos fizeram uma pergunta correta. É mister que Elias venha primeiro. Realmente o Velho Testamento ensina que Elias irá preparar o caminho do Messias. A pergunta então é: se Jesus é o Messias, onde estava Elias? Malaquias 4:4-6 diz: Lembrai-vos da lei de Moisés, meu servo, que lhe mandei em Horebe, para todo Israel, a saber, estatutos e juízos. Eis que eu vos enviarei o profeta Elias, antes que venha o grande e terrível dia do Senhor, e ele converterá o coração dos pais aos filhos, e o coração dos filhos a seus pais, para que eu não venha e fira a terra com maldição. Jesus respondeu que Elias já tinha vindo através de João o Batista. Os discípulos entenderam muito bem. Então entenderam os discípulos que Elias falara de João o Batista. Reencarnação? Não, de jeito nenhum. Mas João Batista tinha o mesmo ministério de Elias, a mesma função de Elias, ou seja, os mesmos critérios de Elias. Os dois não eram os mesmos, tá? Mas o trabalho deles o era. Em João 1:21, o próprio João Batista disse que ele não era o Elias. E perguntaram-lhe, então, quem é? És tu Elias? E ele disse, não, não sou. És tu profeta? Ele respondeu, também não. Lucas 1:17 explica semelhança entre João o Batista e Elias. E irá adiante dele no espírito e virtude de Elias, para converter os corações dos pais aos filhos e os rebeldes à prudência dos justos, com o fim de preparar ao Senhor um povo bem disposto. Alguns estudiosos da Bíblia acreditam que Elias e Moisés são as duas testemunhas que virão durante a grande tribulação, antes da volta de Jesus à terra. Eu acredito nisso também. Apocalipse 11:6, estes têm poder de fechar o céu. Elias, para que não chova, nos dias da sua profecia. E tem poder sobre as águas. Moisés, para convertê-las em sangue, e para ferir a terra com toda sorte de pragas, todas quantas vezes quiserem. Uma coisa é certa, Elias já veio de acordo com Mateus 17:12, através do ministério de João o Batista. E ele não precisa necessariamente vir de novo. Agora veja o poder de Jesus. E Jesus respondendo, verso 17, disse, ó geração incrédula e perversa, até quando estarei eu convosco? E até quando vos sofrereis? Trazei-mo aqui. De alguma forma, a incredulidade daquela geração de judeus havia contaminado os discípulos de Jesus. A lição aqui é que os discípulos não precisavam da presença física de Cristo para expulsar o demônio, mas apenas da verdadeira fé em Jesus Cristo. Verso 20, e Jesus lhes disse, por causa de vossa pouca fé, porque em verdade vos digo que se tiverdes fé como um grão de mostarda, direis a este monte, passa daqui para acolá, e há de passar, e nada vos será impossível. Aí nós vimos a morte de Jesus, no verso 22, e matá-lo-ão, e ao terceiro dia ressuscitará, e eles se entristeceram muito. Jesus já havia falado de sua morte no capítulo 16, verso 21, mas agora, depois do monte da transfiguração, Pedro, Tiago e João entenderam melhor. Jesus precisou falar várias vezes que precisaria morrer. E aí, os direitos de Jesus. Último versículo. Verso 25. Disse ele, sim. E entrando em casa, Jesus se lhes antecipou, dizendo, que te parece, Simão? De quem cobram os reis da terra os tributos ou o censo? Dos seus filhos ou dos alheios? Os líderes de Israel cobravam tributo de todos os homens acima de 20 anos de idade. Você sabia disso? Esse imposto não era compulsório, mas todo bom judeu pagava o imposto. Os cobradores de impostos não tiveram coragem de cobrar o imposto de Jesus. Então perguntaram para Pedro se Jesus pagaria o imposto. Sem saber realmente a resposta, Pedro disse sim, mas depois ficou confuso, pois Jesus não era um judeu ordinário. Jesus, sabendo do que tinha acontecido, antecipou-se a Pedro e perguntou se era certo o filho do rei pagar imposto também. Não, o rei não taxava sua família. Mas para evitar escândalo, Jesus disse para Pedro pagar o imposto, tanto por ele como pelo próprio apóstolo Pedro. Assim nós encerramos essa parte de Mateus capítulo 17. Maranata, ora bem, Senhor Jesus.
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